0: é sua fé agora, viu? Sua voz é sua fé. Sua voz é sua fé. Diga, sai todo mal, diga. Nome de Jesus, sai. Diga, sai, sai, sai, diga, irmão. Jesus, queima, queima essa barreira na nossa vida, diga, queima essa barreira, queima essa muralha, queima essa cadeia, queima esse laço, queima, Jesus, queima hoje, haja milagre, haja cura, haja prosperidade, haja libertação, haja salvação, haja transformação da nossa casa, da nossa família, do nosso lar. Meu Deus, queima agora, queima, queima os demônios, queima, queima os espíritos, queima, queima as legiões, queima as castas, queima, queima os principados. Meu Deus, abre as portas nessa noite. Meu Deus, abre as portas, Senhor. Faz essa pessoa sair daqui, abençoada por Deus, em nome de Jesus Cristo. Toca na casa dela, toca na família dela, toca no lar dela, toca, meu Deus, toca no casamento, nome de Jesus, toca no casamento, Jesus, queima, queima toda maldição no casamento, diga, sai, sai, diga, irmão.
1: Oh, aleluia!
0: Oh, glória, oh, glória, oh, glória, oh, glória a Deus, há poder no sangue, há poder no nome, há poder no sangue, no nome de Jesus. Meu Deus, tenha misericórdia. Meu Deus, tenha compaixão. Meu Deus, tenha piedade dessa noite. Entra, meu Deus, com misericórdia. Entra com compaixão da nossa vida. Meu Deus, quebra, quebra essa maldição em família. Maldição de família, maldição em família. Aquele espírito de miséria que sai, aquele espírito de derrota que sai, aquele espírito de atraso, sai, sai, sai, sai, sai. Oh, Jesus, queima. Oh, Jesus, queima agora. Vai queimando toda obra maligna, toda força maligna, todo espírito maligno da nossa família, da nossa parentela. Jesus, queima. Vai queimando. Passa o teu sangue. Passa o teu sangue. Passa o teu sangue. Jesus, fala com essa pessoa. Jesus, fala. Jesus, fala com esse homem. Jesus, fala. Fala com essa mulher, fala com essa moça, fala, Deus, fala com esse casal, fala, Senhor, não deixa essa pessoa sair daqui do mesmo jeito que entrou. Nome de Jesus, nome de Jesus, nome de Jesus, nome de Jesus, sai, nome de Jesus, sai, nome de Jesus, sai, nome de Jesus, sai. Jesus, queima, queima, queima, queima, queima, queima toda malignidade, toda perturbação, toda opressão. Deus, queima, queima no filho, na filha, no genro, oh Deus, no marido, na esposa, no pai, na mãe, sim, meu Deus, no irmão, na irmã, no parente, sim, meu Deus, queima, queima, queima, queima, queima, queima, queima, queima, queima, queima, Jesus, queima, queima, Jesus, queima, queima, Jesus, queima, aí queimando, Jesus vai repreendendo, Jesus, o teu nome é poderoso, o teu sangue tem poder, sai, sai demônio, sai doença, sai macumba, sai tribulação na família, sai tribulação na família, sai miséria, Jesus, queima, agora, toda macumba na família, toda macumba na parentela, toda macumba no pai, na mãe, Jesus, queima, macumba no filho, Deus, queima, pela maldição de cachaça, de drogas, de miséria, no filho, na filha. Meu Deus, no neto, na neta, Senhor, queima, queima, queima, queima, sai, diga, sai, diga.
2: Oh glória a Deus, oh glória a Deus, oh glória a Deus, oh glória a Deus, oh glória a Deus, oh glória a Deus, oh glória a Deus. Deus, é hoje, meu Senhor, a noite da vitória, a noite da bênção, a noite do milagre, a noite da libertação, a noite da salvação. Deus, fala que hoje, fala com essa pessoa, fala com esse homem, fala com essa mulher, fala conosco nessa noite. Vai derramando a libertação, a transformação de vida, Deus, a mudança de vida. Nome de Jesus, nome de Jesus, nome de Jesus. Eu quero ver a igreja orar. Cadê o sai? Cadê o sai? Está tão fraco, sai, diga sai. Não, gente, cadê a voz de vocês? Cadê o sai aqui na frente? Cadê? Diga sai, diga. Cadê o sai, meu irmão? Cadê a força que você tem de orar? Manda o bicho embora, manda o bicho embora, em nome de Jesus, sai. Toda malignidade, toda opressão de demônio, toda macumba, feitiçaria, bruxaria, magia negra, sai da nossa casa, sai do nosso caminho, sai da nossa família. Meu Deus, abre as portas, Senhor, salvando, curando, libertando, transformando, dando vitória. Sim, meu Deus, desembaraçando, desenrolando, quebrando muralhas, quebrando barreiras, quebrando corrente, quebrando. Jesus quebra, Jesus quebra, Jesus quebra toda barreira, Jesus quebra toda corrente, maldição, sai, sai, sai, sai, sai, sai, sai, sai, sai, sai, sai. Deus abre as portas, Deus abre as portas, Deus abre as portas, abre as portas, Deus, Deus abre as portas para essa casa, abre as portas, faz uma obra segundo a tua vontade, segundo o teu querer, no nome de Jesus, Senhor da glória. Traga essa pessoa para a tua presença, traga essa criatura que está parada, afastada, desviada do evangelho, meu Deus da glória. Entra, entra nessa família, entra, meu Deus, com a bênção de Deus, salvando, transformando, curando, libertando, fazendo morada, fazendo, meu Deus, esta pessoa sair da situação que está vivendo, sair da situação que está passando, essa situação difícil, essa situação de miséria. Deus, Senhor da glória, prepara o teu povo para coisa grande, para coisa grande, em nome de Jesus, em nome de Jesus. Amém. Amém, meus irmãos? Amém. Quem orou com fé, diga amém. Amém. Oh, povo que ora, esse povo aqui. Glória a Deus. Você orou mesmo, irmão? Hein? Mas orou com fé? Então agora é agir. Agora é agir. Canta comigo assim: Deus mandou. Não, mas está feio demais esse canto. Nem vou cantar. Desse jeito aí não. Está muito feio esse canto. Vamos cantar um canto bonito. Vamos lá, um, dois, três e já, cante. Olha as palmas como é que tá feia. Peraí, tem que ser tudo igual, irmãos. Não. Tá parecendo pipoca na panela? Misericórdia, meu Deus. Escuta, vê se a sua palma não tá na frente dos outros, ou então não tá atrás. Vamos lá. Deus mandou. Amém. Senta. Eu acho que tem gente cantando aí meio fora do limite do som, né? Do tom. Glória a Deus. Quem é que fez uma cirurgia? E não tem muito tempo que você passou por essa cirurgia. E essa cirurgia até hoje não está bem. Onde você fez a cirurgia, no local da cirurgia, está te incomodando. Você crê numa interferência de Deus? Você crê numa cura de Deus nessa cirurgia? Crê? Se você crê, é agora o momento da cura. Cadê a pessoa? Não levantou a mão? Aí, ó. Tá bom, não vou insistir, não. Quem já passou por cirurgia aí? Por gentileza, por favor, por bondade, misericórdia. Vou pedir para você levantar a mão, para ver se todo mundo levanta. Quem já passou por uma cirurgia aí? Por favor, por gentileza. Tá bom, muito obrigado. Quem é que fez uma cirurgia que não tem muito tempo? E quem é que fez a cirurgia que a cirurgia não está muito bem? Levanta a mão. Aqui lá, ó. Vem cá. Vem aqui você. Vem. Corre. Você fez cirurgia há quantos anos atrás?
3: Deus.
2: Um ano atrás. Vamos lá. Quantos anos? Um ano e meio. E até hoje não ficou bom. Cirurgia de quê? Pode falar?
3: Toda a parte
2: aqui de baixo. Misericórdia. Mas era o que? Era câncer? Era o que? Próstata? Intestino? Chega para cá. Chega aqui, chega aqui. Fica aqui. Cadê a moça? Fica aqui. Fica aqui, lado dos homens daqui. Daqui para lá é dos homens. Daqui para cá é das mulheres. Chega aqui. Quem pode ficar em pé para orar para esse casal? Esse moço. O que você ainda tem? Cirurgia de quê? Laqueadura. E até hoje não.
3: Aleluia.
2: Está incomodando. Não vaza por sangue, essas coisas. Está vazando ainda. Entendi. Coloca a mão para cá, toda a igreja. Quem é que tem fé? Quem é que tem fé? Quem que segura que a tua fé vai curar essas duas pessoas aqui? Diz, olha, daquele dia em diante, nunca mais senti nada. Quem é que tem fé aí? Para fazer oração assim, arrancando palavra dentro da alma. Quem tem fé? Então começa a orar. Diga, sai, diga. Sai com voz ungida, diga. Nessa noite haverá cura, em nome de Jesus. Ó Deus poderoso e santo, nessa noite haverá milagre, haverá libertação no local dessa cirurgia. Deus, faz um milagre aqui agora. Faz uma cura milagrosa. Faz esse homem ficar curado nessa noite. Meu Deus, cura ele. Meu Deus, cura essa moça. Faz ela ficar curada aqui hoje. Curada. Que essa doença, esse problema, essa cirurgia, meu Deus, hoje há milagre, há cura e há libertação. Você está o quê?
3: Estou curada.
2: Hein? Você está o quê?
3: Estou curada.
2: Ah, tem certeza disso? Absolutamente. Quem é que tem fé que os dois estão curados? Então pronto, tem fé, acabou. Não tem nada que impede. Nada que impede. Vem cá, moço, você que eu falei para você do celular, vem aqui. Eu quero fazer oração para você. Corre. Nome de Jesus. Corre que você está nova. Coloca para cá, todo mundo. A mão. Como é que você chama? Cintia, a coisa para você não está boa. Não adianta você dar essa risadinha. Não adianta. A coisa para você não está boa. Mas por que eu falei para você? Hoje Deus vai entrar com providência. Olha para você. Foi ou não foi? Larga esse celular para lá, mulher. Fica ligado aqui no altar. Por quê? Por quê? Porque hoje Deus mandou você vir. Deus trouxe você aqui para mudar a sua vida. Porque chega de sofrer, mulher. Chega de sofrer. Chega de dar coisa errada na sua vida. Chega de você ser infeliz. Chega de você fazer as coisas certas e dar errado. Hoje a sua vida vai mudar. Só não vai se você não crer.
4: Amém.
2: Amém? Você crê?
4: Sim.
2: Você veio com quem? O que ele é seu? Namorado. Quanto tempo estamos namorando? 2 anos.

0: Falando para você sério. Para você tudo é difícil porque tem alguém trabalhando com o seu nome. Para te amarrar. Deixa eu perguntar a você aqui. Alguma vez, vê se você vai lembrar, talvez você nem lembra. Alguma vez você caiu numa água funda, numa piscina, ou no rio, ou no mar, quando era criança, ou agora, talvez você nem sabe disso, alguém vai ter que contar para você, que você caiu na água e a água ia te levando, a água ia te afundando. Você sabe disso? Não. Tem pai e mãe? Pergunta para eles. Fui na igreja lá, o pastor falou isso, que um dia eu caí numa água, a água ia me levando. E ele falou, filha, foi tal tempo assim. O bicho te marca desde muito tempo. Mas você crê que hoje esse peso vai sair da sua vida?
1: Sim.
0: Crê?
1: Sim.
0: Então bora. Põe mão para cá, igreja. Diga queima com força, fala. Isso, diga sai. Isso, diga sai. Tudo quanto é demônio, tudo quanto é espírito mal que persegue ela, sai dela agora. Pode sair, nome de Jesus agora. Vai saindo, isso. Tranca a rua, isso da tristeza, da infelicidade. Vai saindo agora, vai saindo. Nome de Jesus, vai saindo. Pelo sangue de Cristo, sai da vida dela. Em nome de Jesus, Deus abençoe essa moça. Que a partir de hoje, ela veja a vida mudar. Crê? Em nome de Jesus? Tem filho não, né? Tem dois. Tá bom. Meu nome dos dois. Vitória e Guilherme. Estão bem? Graças a Deus. Então tá bom. Bota o joelho no chão e agradeça a Deus. Agradeça a Deus. Agora, mas o povo está sentado, meu Deus. Será que esse povo está cansado? Acho que não, tá? Todo mundo em pé. Aqui não tem velho, não tem? Idoso aqui tem? Só tem uma. Bota a mão assim no coração. A mão direita. Bota a mão direita no coração. E bota a mão esquerda na cabeça. Na cabeça. Deixa que Deus vai me usar aqui agora para repreender um espírito mau que está na vida de alguém aqui. E essa pessoa vai sentir arrepio. Esta pessoa vai sentir tontura. Calma, pessoal. Essa pessoa vai sentir as mãos suando, as pernas tremendo. Não tem problema, deixa Deus trabalhar. Em nome de Jesus. É um chucaveira. Chucaveira, está aí. Chucaveira. Em nome de Jesus, diga queima ele, Jesus. Fala. Com força, fala. Queima ele, Jesus, agora. Chucaveira. Solta essa vida aqui agora. Solta esta vida aqui agora. Solta a caveira. Você está com o nome dessa pessoa lá no cemitério. Você está com o nome dessa pessoa lá na catatumba. Você está com a roupa dessa pessoa lá na catatumba. Você está com a foto dessa pessoa lá na catatumba, lá no cemitério, para fazer ela descer a sepultura. Nome de Jesus, sai daí. Sai daí, Xu. Solta ela. Pede a força. Diga, irmão. Olha lá, ó. Diga, queima. Levanta a voz aí, diga, queima. Olha aí, ó. Olha aí o bicho aí escondido aí. Ajuda aí, irmãos. Diga, queima, Jesus, queima. Diga, queima. Diga, queima, Jesus, diga. Fica no lugarzinho da senhora lá, por favor. Glória a Deus. Põe a mão para cá. Põe as duas mãos para cá. As duas mãos para cá. E vamos repreender o bicho. Olha aí, ó. Esse bicho já tentou matá-la várias vezes.

0: Vai matar não. Solta ela, bicho. Solta ela, bicho. Diga quem, meu irmão, diga. Solta ela, bicho. Solta ela, enxu. Enxu, caveira. Sai da vida dela, caveira. Sai do corpo dela, caveira. Nome de Jesus. Nome de Jesus. Sai, caveira. Sai, caveira. Sai, caveira. Sai, caveira. Em nome de Jesus. Em nome de Jesus.
1: Agora, quantas vezes essa moça já tentou suicídio, vocês nem imaginam. Quantas vezes o bicho já botou na cabeça dela que ela tem que morrer, que ela tem que morrer, tem que morrer, tem que morrer, tem que morrer, vocês nem imaginam. Por que será? Porque o nome dela está lá amarrado, na catatumba, lá no cemitério, para tirar a vida dela. Imagina aí, quantas vezes você já pensou em tirar a sua própria vida? Não foi uma vez, nem duas, nem três.
2: Muitas vezes, né?
1: Ao sangue de Cristo. O caminho disso aí é você pegar firme com a igreja com Jesus. Senão, não vai mudar nada. Pode expulsar ele aqui, ele vai embora, mas depois ele volta de novo. Porque deu lugar para ele, ele pega de volta. Quem entendeu? Coloca a mão no pescoço de novo. Pescoço não, gente. Como é que é? No pescoço? Não, na cabeça. Bota a mão na cabeça. Bota a mão na cabeça, a mão direita no pescoço, olha só. No coração. E vamos orar agora aqui para repreender um demônio pomba gira. Demônio pomba gira. Demônio da infelicidade. Demônio da infelicidade na vida sentimental. Demônio que age na vida sentimental. Demônio que age na vida conjugal. Uma pessoa que nunca foi feliz na vida sentimental. Nunca. Nunca foi feliz. Nunca foi feliz. O diabo nunca deixou você ser feliz. Põe a mão aí, na cabeça e no coração. Vocês me ajudam a orar. Chama aí, capeta, diga. Anda aí, Satanás, diga. Pomba gira. Cadê a voz do povo? Cadê a voz de quem tem fé? Sai daí, pomba gira. Sai dessa pessoa. Sai da vida sentimental dela. Nome de Jesus, sai. Sai da vida sentimental dela, sai. Essa pessoa, solta ela, solta, solta, solta agora. Nome de Jesus, nome de Jesus. Manifesta aí, bicho velho. Manifesta, manifesta saindo. Cadê a voz do povo? Manifesta saindo. Manifesta saindo. Em nome de Jesus, em nome de Jesus, em nome de Jesus, em nome de Jesus. Manifesta saindo, capeta. Manifesta saindo, Ixu. Pomba gira. Pomba gira. Solta essa pessoa. Solta essa pessoa. Você foi pago. Você ganhou velas, champanhe, cachaça, shampoo, essas coisas, perfume, dinheiro. Solta essa vida. Solta essa vida, capeta. Solta, solta, solta, solta. Jesus. Faz o diabo manifestar saindo. Faz o Satanás manifestar saindo. Nome de Jesus Cristo. Diga aí amém. Deixa eu olhar para aquela moça lá atrás. Aquela morena lá. Aquela alta lá. Quero abençoar ela com a bênção de Deus. Corre, menino, que você está nova. Corre, que você está nova. É isso aí. Ganha tempo. Vamos orar por ela. Que Deus abençoe a vida dela. Como é que você chama? Eu acho que eu lembro de você aqui, né? É muito tempo também, né? Você é filha de quem?
3: Sou irmã da Ivânia. Ela é irmã da Ivânia.
1: Quem é a Ivânia? Ah, bom. Ela é irmã da irmã dela, né? Você é casada? Agora não, né? Separou. Você está vendo aí como é que está a situação? Deus me revela, Deus me mostra, nós vamos orar aqui para Deus abençoar alguém que nunca foi feliz na vida sentimental. Nunca. Desde novinha. Que você nunca foi aquela pessoa feliz com namoro, com casamento, essas coisas, com noivado. Entre você e o homem, você nunca foi feliz. Você achou que ia ser feliz. Agora arrumei a pessoa certa. Daqui a pouco entra um troço ruim aí e desmancha tudo em tristeza. Bota a mão para cá. Bota a mão para cá. Eu quero orar para Deus queimar
0: A igreja fala queima. A igreja fala queima. Solta a vida dela. Pomba gira. Pomba gira da infelicidade. Em nome de Jesus Cristo. Pomba gira da infelicidade. Solta a vida dela. Solta o corpo dela. Solta a vida dela. Em nome de Jesus agora. Deus, entra nessa moça e faz essa moça ser abençoada. Em nome de Jesus.
2: Casar no papel, nada? Casou e separou. Vai separar. Ué, meu Deus do céu. Vai separar mesmo. Mas por quê? Não é feliz. Meu Deus. E se Deus nessa noite quer abençoar? Mudar toda essa história? Como é que fica a situação? O homem já foi embora de casa? Mas você que mandou embora? Ou ele que quer ir embora? Ah, ele entrou num acordo. Será que esse acordo aí é bom? Espera mais um pouquinho. Traga esse homem aqui que eu quero orar para vocês dois primeiro. Será que ele vem? Não vem não? Você não sabe, você não gosta do coração dele? Converse com ele lá. Fala, ó, pastor, entrega uma revelação assim, assim, assim, assim. Quem mais quer separar, você ou ele? Acho que eu. Então, traga esse rapaz aqui primeiro. Eu quero fazer oração aqui agora, bota o joelho no chão. Eu quero chamar aqui na frente 18 pessoas para o papai lá de cima entrar com uma interferência divina na sua vida financeira, nos seus negócios. Papai do céu, entrar assim com uma providência divina financeiramente. Ou vocês não creem nisso? Vocês crê? Vocês crê? Diga amém. Vocês crê mesmo que Deus é poderoso assim para fazer mesmo? Não é só falou e ficou do mesmo jeito, não. Meu Deus do céu. O pastor Messias falou e já aconteceu. Verdade ou não é? Como é que foi a história? E uma bênção de cacau. Estava devendo. Devendo quanto?
4: Era 14 mil.
2: 14
4: mil.
2: Vamos resumir agora, o que deu? 14 mil. Pagou quanto? 3.011. 14 mil, tá vendo? Eu quero chamar aqui na frente alguém que crê assim, ó. Deus me deu a causa ganha. Aquele dinheiro que eu tinha para receber, Deus me deu. Aquela herança foi assim, uma coisa fora do limite. Eu consegui algo que durante esse tempo todo eu não consegui. Depois daquele culto eu consegui. Vem aqui 18 pessoas aqui. 18 pessoas aqui na frente. Eu quero. Vocês não querem, não? Então vem no lugar do outro. O outro não quer, você pega a benção dele. Pega a sua e a dele. A outra não quer, você pega a sua e a dela. Ela não está precisando de dinheiro mesmo. Deixa que Deus fica aqui, ó. Bota a mão no altar. Deixa Deus trabalhar. Tem um homem aí que não veio não. E tem duas mulheres que não vieram. Alguém veio no seu lugar. Vai pegar a benção dela e vai pegar a benção sua. Você não está crendo. Oh, glória a Deus. Vamos orar. Eu quero que vocês orem, que vocês falem. E outra coisa, você não está muito bem não, meu companheiro. Eu te conheço, não tem nenhum. Eu te conheço mais de quantos anos? Quando bater os olhos em você, eu conheço. Você está bem? Ou você está mal? Você está bem? Hã? Está bem mesmo? Você está bem, criatura? Olhem para vocês, você está bem? Você está bem, mulher? Estamos bem, não. Vai ficar boa. Vamos lá, vamos lá, vamos lá. Me ajuda a orar para vocês mesmo. Primeiro vocês vão expulsar. Depois vocês vão. Deus me abençoa, me abençoa. Certo? Bora. Diga, sai, diga, sai toda barreira, diga, vai, vai, diga, sai toda barreira, toda muralha, todo impedimento na minha vida, na minha casa, na minha família, nome de Jesus, toda barreira, sai, toda barreira, sai, toda muralha, sai, dificuldade, sai. Meu Deus, queima toda obra maligna contra ele. Jesus, queima, queima, queima, queima, queima. Jesus, queima, queima todo mal, toda barreira, todo impedimento. Sai, sai, sai. Jesus, queima toda muralha, nome de Jesus, na vida do filho, da filha, do marido, da esposa, meu Deus, do filho, do genro, da nora, do neto. Jesus, queima, queima, queima, queima, queima, queima, queima, queima, queima, queima, queima, queima, sai, sai, sai, sai. Agora diga-se, meu Deus, me abençoa, diga, meu Deus, me abençoa, diga, meu Deus, me abençoa. Multiplica, prospera, abre uma porta nova, abre uma porta nova, uma porta grande, uma porta de vitória para mim, para minha família, nome de Jesus. Deus, operando, Deus que impedirá, faz uma obra urgente, urgente, em nome de Jesus, uma obra grande e poderosa, em nome de quem? Volta e vamos ver se vai funcionar ou se é só blá blá blá, ou se é só barulho. O sangue de Jesus tem poder, tem poder. O gente, cadê o povo? Amém. Ei, irmãzinha, tá olhando a unha aí? Corre aqui na frente de óculos, corre que você tá nova, mulher. Corre que você está nova, mulher. Aí elas correm. Falou que está nova, elas correm. Você nunca veio aqui. Já? Ah, bom. Se hoje vem com quem? As suas primas, essas duas aqui. E o seu tio? Ah, tá ótimo. Já tem tempo que você vem aqui, né? Acho que é a terceira vez. Terceira vez. Tá bom. Alguma coisa. Olha aqui, irmãs, alguma coisa nova, algo novo, Deus vai entregar nas suas mãos, nesse culto de hoje, em nome do Senhor Jesus, alguma coisa nova, maravilhosa, para alegrar o coração dela, para fazer ela ficar bem feliz, alegre. Olha, o pastor disse que Deus ia me abençoar com uma bênção nova, que ia me alegrar, e eu tomei posse, e eu já recebi essa bênção. Vamos orar por ela. Uma bênção nova. Deus sabe o que ela está precisando aqui hoje. Deus sabe, e ela também sabe o que está precisando. Não precisa falar nada. Deus sabe, e ela sabe. Senhor Deus, abençoa. Deus abençoa, diga. Deus abençoa. Deus abençoa ela nessa noite. Nome de Jesus, Pai. Faz uma obra divina. Uma obra milagrosa, uma obra santa, uma obra que só Deus pode fazer, para a glória de Deus, em nome de Jesus. Vamos ver. Senta, povo de Deus. Dá aí um glória a Deus aí, um aleluia junto, vai. É para Deus, glória, glória, glória. Graças a Deus.

0: cabeça? Que a senhora saiba.
1: Eu já tive meus irmãos.
0: A senhora já teve os seus irmãos. Quem entendeu a revelação? Dobra o joelho para Deus. Colocar por terra esse demônio aqui nessa noite, em nome de Jesus. Aqui está do lado dela, vem aqui, irmã. Deus está confirmando uma vitória envolvendo um carro. Vender, comprar, negociação, um rolo, alguém da sua família. A senhora sabe de alguma coisa envolvendo carro? Alguém da sua família ou a senhora? Quem que é? O seu irmão e a irmã também. Vende, compra e tal. Como é que é?
2: Ele está precisando que um rapaz pague ele para ele comprar.
0: O carro não recebeu.
2: É, foi um negócio, tá.
0: Então dobra o seu joelho, que a partir de hoje Deus coloca esse tranca-rua por terra e a vitória vai chegar na vida do seu irmão. Quem crê, diga graças a Deus. Ainda do lado das mulheres, cadê duas mulheres? Fala o vocabulário, você sente muita dor aqui no pé da barriga, na região do útero, Jesus te dá saúde. Não me confirma, seja rápido. A senhora é uma, pode vir, minha irmã. Cadê a outra mulher? Está lá na mesma direção que ela, para ser bem rápido. Não quer, irmã? A segunda irmã. Você sente muitas dores, aquelas fisgadas, aquelas pontadas. Não quer? Não. E você sente o pé da barriga inchar. Vocabulário bem certo. Não quer, não vai querer. Uma que está aqui, pode... A senhora, quanto tempo sofre com isso?
3: Cirurgia, eu sinto essa dor. Umas cólicas.
0: 10 anos, 20 anos, um ano?
3: Já tem 18 anos.
0: 18 anos, sofrendo. Ah. E como é que é?
3: É dor aqui no pé da barriga.
0: Muita dor. Incha.
3: Dá cólica.
0: Dá muita cólica.
3: Dá dor.
0: Mas dobra o seu joelho, que hoje Jesus te dá saúde. Palmas para Jesus. E a outra irmã, não vai querer? Está do meio da igreja para trás. Não vai querer, irmã? Não vai. Então, amém. Diga glória a Deus. Cadê o irmão que você sente aquele líquido subir e descer? Aquele líquido amargo. Você quer saúde hoje? Depois que você almoça, depois que você janta, você sente aquele líquido subir e descer aqui, ó. E aqui em cima, aqui, ó. Aquele negócio, parece que a comida não está parada aqui ainda. Não quer saúde, irmão? O Senhor de azul, venha, meu irmão. Corre para frente, Jesus Cristo te dá saúde. Quem crê, diga glória a Deus. Quanto tempo faz sofrimento? Está aposentando já de velho. Mas hoje Jesus está te curando, amém? Pode louvar a Deus com palmas de vitória. Cadê um homem? Diga, o sangue de Jesus tem poder. Você está pressentindo uma morte no meio da sua família. Aquela sensação de morte. Cadê este homem para Deus repreender esse espírito da morte hoje, lá no meio da sua família, no meio da sua casa? Você quer de Deus vitória, irmão? Não vai querer. E aquela sensação, como se o clima tivesse pesado no meio da família. Não quer? Olha aqui, vem aqui, jovem. Venha, venha para Jesus te dar vitória. Tá aquele negócio, aquele... Seu primo mais velho. Sim. Está com suspeita de câncer. Dobra o joelho. Deus dará vitória a essa família. Pode louvar Deus com palma de vitória. A última pessoa que nessa noite é um homem. De 60 dias, de 45 dias para cá, sua vida deu uma caída. E até a tua fé. Até a tua fé foi abalada em termos de financeira, material. Mas se você crê, hoje Deus vai abrir as portas. Você está travado, está amarrado. De 60 dias, 45 dias para cá, hoje Jesus te dá vitória. Corre, meu irmão. Corre. Não está assim? De vez está assim, está cada vez piorando. Quem crê que Deus abre as portas para ele? Amém? Fique, irmãos, em pé. Olha a hora. Vamos devolver a palavra ao pastor Messias aqui nessa noite. Receba o homem de Deus com palma de vitória para Jesus.
4: Vamos embora, meus irmãos. Quem quer ir embora, diga amém. Amém. Boa viagem. Amém. O que eu falei? Boa viagem. Ih, o homem está ruim, dá valer. Misericórdia, meu Deus. Ei, irmão, será que tem cura?
5: Tem.
4: Eu acho que não tem, não. Ô, irmãos, tem cura ou não tem?
5: Tem.
4: Ele chegou aqui um dia pior do que isso. Ele chegou aqui um dia todo travado, com aparelho, com sei o que, me chama? Colete de ferro nas costas. Ele chegou aqui um dia com a boca torta, paralítico, o rosto dele todo virado. Será que Deus cura aqui agora ou não cura? Ah, tem gente que está desanimada. Será que Deus cura ou não cura? Então é agora. Põe a mão para cá. Eu quero que põe a mão para cá, só quem crê. Só quem crê. Quem não crê, não põe a mão para cá, não. Tem fé de ficar curado aqui hoje? Então vamos embora. Diga, igreja, sai. Diga, sai das pernas dele. Diga, sai macumba. Isso aqui é macumba. Isso aqui é demônio que quer paralisar ele. Sai da perna dele, tranca a rua. Chucaveira. Sai, caveira. Tata caveira. Sete caveira que está na perna dele, que está aí causando dores, travando ele. Sai, caveira. Sai, caveira. Nome de Jesus, sai. Ixu caveira, tata caveira, vai saindo. Nome de Jesus, nome de Jesus, nome de Jesus. A das pernas dele, a dos ossos, a dos nervos, a da junta, da bacia, do quadril. Sai, sai, sai. Sai daí, demônio da macumba. Demônio macumbeiro, sai. Nome de Jesus, nome de Jesus, nome de Jesus, nome de Jesus. Saia! Em nome de Jesus, diga. Ou oh, sai fraco. Diga. Nome de Jesus, diga. Saia. Amém. Me dá uma bengala. Você está achando que está doendo? Você está achando que está doendo? Você está achando? Então anda para o povo ver que não é conversa fiada. O povo nem glória a Deus fala. Ô povo frio. Ô povo frio. Agora corre para você que não é ver. Que não é. Pode correr. Pode correr, que é Jesus que te curou. Agora mais ligeiro. Mas cadê as dores? Cadê as dores?
1: Não tem nada mais.
4: Nada?
1: Não.
4: Bota a bengala nas costas aí e vai andando lá até lá atrás. Nas costas, vai. Para nós gravar, irmão. Vocês não dão glória a Deus, então tá bom. Vocês não glorificam, não? Olha o que Deus está fazendo aí. Pronto, pode voltar. Pode voltar, pode voltar. Eita, irmão, fosse o tempo de antigamente, o povo estava glória a Deus mais alto. O povo dava glória a Jesus. Quanto tempo estava assim? 4 meses. 4 meses. E agora? Curou. Então, anda sem bengala. Nem apoia nela. Vambora, meus irmãos. Vambora, meus irmãos. O que é que é, irmã? Me orou, não. Eu orei em você. Ah, me orou. Quem conhece... Quem conhece um remédio chamado milharal? Não é milharal, não, milharal. Ninguém lembra desse remédio, não? Quem é que lembra? Milharal, quem lembra? Só os velhos, igual eu. Ela estava chorando. Vem aqui, vem aqui, vem aqui, um minuto. Corre, mulher, que você está nova.
6: Velha.
4: Que mané velha?
6: Estou velha.
4: Vigia, mulher. Ela estava gritando, ai, estou morrendo, pastor, bem aqui. Segunda-feira, estou morrendo. O que foi, mulher? Sangramento, hemorragia, pastor, fui no banheiro. Foi ou não foi?
6: Foi, sim, senhor, saí curada.
4: Pastor, estou morrendo, pastor, estou morrendo. Falei, vai embora curada, em nome de Jesus. E foi curada mesmo, Jesus curou ela, irmão. Eita, Cristo poderoso. Quem tem sede, nós começamos essa campanha aqui, quarta-feira que vem. Campanha para Deus dar nós dinheiro. Dinheiro, dinheiro. Não quero nem saber, dinheiro. Dinheiro não

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graças a Deus. Ô meus irmãos, ô minhas irmãs, o mal sempre existiu. O mal sempre existiu. E o mal é forte. O mal é perseverante. O mal não é brincadeira não, hein? Desde o céu que o mal existiu. Satanás, ele surgiu no céu. E ele sabe muito bem como agir na vida de cada um. Crente, católico, macumbeiro, ateu. Então é por isso que nessa sexta-feira, aqui nós estaremos orando a Deus, clamando a Deus, buscando a libertação, buscando a transformação, o desmanche de todo mal, toda macumba, toda feitiçaria, toda bruxaria, toda mandinga, todo despacho, todas oferendas que foram feitas com seu nome, com o nosso nome, para nos derrubar, para nos destruir. É por isso que nós temos que ser forte e corajoso na presença de Deus. É por isso que nós temos que vencer 9 da manhã, amanhã do Santo Jejum, 3 da tarde, a tarde das libertações, e a noite dos milagres. Aonde? Aqui na Igreja Pentecostal, Deus é Santo, aqui na Avenida Marechal Floriano Peixoto, 6711, aqui no Auer. Nós vamos começar uma campanha de libertação. Eu, pastor Messias, estarei de manhã e à noite, 9 da manhã e 7 da noite. E à tarde, pastor Raimundo, desafiando o mal, os demônios, as doenças. O que você vai ouvir agora são algo que acontece, libertações que acontece na sexta-feira. Nós vamos ouvir aqui a mulher que saiu um besouro da cabeça dela. Olha que batalha, que guerra. Um besouro que estava na cabeça dela. Depois nós vamos ouvir a outra que tinha uma lesma

dentro do corpo dela. Primeiro vamos ouvir a mulher do besouro, depois vamos ouvir a outra que tinha uma lesma dentro do corpo dela. Olha como é que o mal existe. Olha como as pessoas são vítimas da macumbaria, da feitiçaria. Desperta Curitiba, desperta Brasil, desperta grande Curitiba e venha para cá para Deus mudar a sua vida.

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quando eu cheguei em casa, eu fui no banheiro fazer xixi e saiu um pé de frango só com uma unha. Pé de frango com um dedo e uma unha. Fiquei assombrada, já dei descarga logo. Ah, era uma obra de macumbaria feia que eu tava.

Eu fui ao banheiro e expeli mesmo. Mesmo duas das minhas filas que saíram de mim, de dentro do meu corpo, né? Então, milagre. E a partir daquele dia, nunca mais eu tive dores nos meus.

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0: meus irmãos e minhas irmãs que estão agora nos acompanhando pela rádio, acompanhando pelo aplicativo da igreja. Nós estamos na oração para te receber, entregar para você algo de Deus. Estamos aqui para isto. Deus levantou nós para isto. Deus levantou a igreja, Deus é Santo, para socorrer o povo, para socorrer as almas que estão aflitas, socorrer as pessoas que estão pensando o que fazer, Tem gente agora me ouvindo, aqui na Fazenda Rio Grande, que está desse jeito, o que fazer, não aguento mais, não suporto mais. Aqui em Mandirituba, tem gente me ouvindo aqui em Mandirituba, que está precisando desse culto, dessa oração, dessa palavra, dessa unção com óleo, desta palavra de revelação que vai mudar a sua história. Gente aqui de Pinhais, São José dos Pinhais, tem gente aqui que o seu milagre está aqui na igreja, Deus é Santo, esperando. Não, mas eu estou indo aqui na igreja fulana de tal, eu estou indo aqui na casa da irmã Maria, que ora, eu estou indo aqui na denominação, na comunidade. Seu milagre está aqui. Estou falando diante de Deus. O que é para Deus fazer aqui, Deus vai fazer aqui, não é lugar nenhum. Sexta-feira, tem gente aqui que o seu nome, está dentro da boca de um sapo. Seu nome está dentro da boca do sapo. Você acredita ou não acredita? Estou falando a verdade. Tem gente que o seu nome, o nome do seu filho, está no cemitério. Tem gente que o nome de alguém seu está lá na catacumba. Aquela catacumba que tem o número 77. Aquela catacumba tem muitos nomes lá enterrado dentro do corpo daquela pessoa que foi enterrada. Gente que o nome dela, a foto dela, está debaixo de uma pedra dentro da água. Que isso, pastor? Sim, debaixo de uma pedra pesada dentro da cachoeira. Eu me lembro que uma vez nós fomos orar no monte, chegamos no pé do monte, para subir o monte, lá tinha uma cachoeira, tinha, não tem até hoje. Lá estava a mulher nuazinha, do jeito que ela nasceu, debaixo da cachoeira, fazendo o trabalho, do jeito que nasceu, nuazinha. E lá tinha galinha preta, a galinha escapulinho, meus irmãos, minhas irmãs, lá tinha despacho pesado. Aí nós começamos a orar, começou a aparecer nome de empresas, nome de casais, de famílias, nomes de pessoas para morte, para separação. Estava escrito isso aqui para separação, isso aqui para doença, isso aqui para morrer enforcado, isso aqui para morrer enforcado. Nomes escritos assim, isso aqui é para morrer esfaqueado, com 7 facadas, isso aqui para morrer com 7 tiros. Olha, você nem imagina o tanto de nomes que estava dentro daquela bandeja de barro, daquela gamela de barro. O nome das pessoas e a finalidade da macumba. Isso aqui é para morrer em acidente de carro. Isso aqui para separação. separação, ali tinha peça íntima amarrada, peça íntima amarrada, e na peça íntima estava a foto do homem. A peça íntima da mulher, e lá estava a foto do homem amarrado. Por que que os casamentos se acabam? Por que que os namoros, noivados se esfriam? Porque são coisas feitas, trabalhos feitos para destruir. Que a pessoa está fraca, a pessoa está fraca, não está orando, não está jejuando, não está na igreja, está parado, está afastado, está desviado. E às vezes está dizendo, não, mas eu estou aqui na igreja. Mas aquela igreja que não tem força, que não tem poder. Ainda ontem eu falava com um irmão de uma outra igreja, um médico empresário, e ele é pastor também de uma igreja. Ele falou assim para mim, pastor Messias, eu deixo de ir na minha igreja para mim ir na Deus é Santo. Por quê? Ah, pastor, porque a gente entra, a gente não vê oração, a gente não vê poder, a gente não vê milagre, a gente não vê algo mudar a nossa vida. Então eu vou buscar socorro na Deus é Santo, porque é uma igreja que ora, uma igreja que está orando noite e dia. Agora, o que que eu vejo nisso? Eu vejo que muita gente agora está nos acompanhando, mas elas não conseguem chegar na igreja, elas não conseguem entrar na Deus é Santo, porque o mal que está na vida dela, dele, não deixa ele vir na Deus é Santo. O bicho fala aqui, ó. O bicho fala na boca das pessoas que é ele que segura as pessoas para não entrar na Deus é Santo. Pode ir em qualquer igreja. Pode ir em qualquer igreja. Mas na Deus é Santo, não vai. Não vai. O bicho fala na boca da pessoa. Ela pode ir em qualquer igreja, mas ela não vai na Deus é Santo. Por quê? Porque a força, o poder de Deus, a unção de Deus está nessa igreja. Não é porque a gente está falando aqui por grandeza, por exaltação, por vanglória, por soberba, não. Mas é a realidade. É a realidade. É a igreja que está orando. É a igreja que está jejuando, orando para abençoar o povo. Escute.
1: Como é que você falou aí que eu não entendi bem?
2: Não quero ela aqui. Ela pode ir em qualquer igreja, menos aqui.
1: Ela pode ir em qualquer igreja, menos aqui. Agora, por que você tem raiva dessa igreja? O que você vê nessa igreja que você não vê nas outras?
2: Muito fogo.
1: O que você vê aqui, além do fogo?
2: Santidade demais. Hã? Não gosto.
1: O quê?
2: Santidade demais.
1: Santidade demais. Santidade demais.
2: Das outras igrejas. Eu gosto das outras igrejas.
1: Por quê?
2: Eles dançam pra mim.
1: Eles dançam pra ele.
2: É? Não quero ela aqui.
1: Diga, queima a igreja. Sai dessa mulher, igreja. Legião do inferno.
0: Você tá vendo o bicho falando na boca da vítima? Ela pode ir em qualquer igreja. Vamos ouvir de novo. Ela pode ir em qualquer igreja, mas aqui não. Por quê? Fogo, aqui tem santidade demais. É isso que o diabo detesta, santidade, consagração, santificação. Acabou, você sabe disso, não adianta dizer que não é, porque é verdade. A santidade acabou em muitos lugares. A oração acabou. O povo não tem força mais para orar. Eu vejo que na Deus é Santo, a hora que o povo vem na igreja, A hora que eles chegam aqui, às vezes chega e fica lá dentro do carro, lá no pátio. Aí quando acaba a oração, eles entram. Como é que essas criaturas querem receber bênção? Mas é bicho que não deixa elas entrar na igreja na hora da oração, dobrar o joelho. Eles não conseguem dobrar o joelho. Se tem uma coisa que o diabo detesta, é quando a gente dobra o joelho. Se tem uma coisa que Satanás não aguenta, é o crente que bota o joelho no chão. Vamos ouvir.
1: Como é que te falou aí que eu não entendi bem?
2: Não quero ela aqui. Ela pode ir em qualquer igreja, menos aqui.
1: Ela pode ir em qualquer igreja, menos aqui. Agora, por que você tem raiva dessa igreja? O que você vê nessa igreja que você não vê nas outras? O que você vê aqui, além do fogo?
2: Santidade demais. Hã? Não gosto.
1: O quê?
2: Santidade demais.
1: Santidade demais. Santidade demais.
2: Das outras igrejas. Eu gosto das outras igrejas.
1: Por quê?
2: Eles dançam pra mim.
1: Eles dançam pra ele.
0: É? Tá vendo, meus irmãos? Dança dentro das igrejas. É isso que o bicho quer. Danças. Você passa na frente da igreja, tá o povo dançando, como se fosse uma boate. A luz apagada, a luz escura. A luz escura. E aí eles falam assim: agora vamos ouvir um ministério de dança. O povo dançando. Isso é igreja. Vamos agora ouvir o teatro. Ministério do teatro, conjunto do teatro. Isso aí é igreja. Isso aí que é a igreja. Agora vamos ouvir a coreografia. O conjunto da coreografia. Isso aí é igreja. Isso aí vai libertar as pessoas depressivas? Hein? Isso aí vai libertar as pessoas endemoniadas, imacumbadas, enfeitiçadas, desenganadas da medicina? Por isso que você não vem aqui. Por isso que você não chega aqui na Deus é Santo. Por isso que você está aí, imacumbado, enfeitiçado, amarrado, endemoniado, oprimido, desesperado, vendo vultos, ouvindo vozes do além, inimigo falando para você sair de casa, inimigo falando para você largar sua mulher, largar esse homem, inimigo falando para você tirar sua própria vida. E a gente aqui no rádio: venha, que Deus vai mudar a tua vida, venha, venha, venha, venha. E você não faz nada, porque quando a gente faz o que é para fazer, Deus dá força, Deus dá ânimo, Deus dá coragem, Deus dá coragem, Deus dá poder para a pessoa orar, jejuar e consagrar. Mas a gente tem que abrir o coração, querer. Então, nesta sexta-feira, às 9 da manhã, 3 da tarde, 7 da noite, ponto de guerra contra a macumba. Ninguém mais fala de macumba, quanto a macumba. Você já notou isso? Que o evangelho de hoje tem um evangelho paralelo. Você não vê mais falar de jejum, de oração, de batalha espiritual, de guerra espiritual. As pessoas estão assim, todo mundo copiando a outra. Aquele modelo de igreja onde o pastor vai lá para o altar e diz: joga a mão para cima, Deus manda lhe dizer, Deus manda lhe dizer, tudo mentira. Deus manda lhe dizer que a tua vida vai mudar hoje. Hoje você recebe, recebe aquilo outro. Tudo mentira. Porque se o povo não mudar, a vida não muda. Esse evangelho fácil, esse evangelho fácil, joga a mão para cima, receba tudo, vai recebendo, a pessoa está aí no pecado, desviada, sem compromisso com Deus, não quer orar, não quer jejuar, não quer largar o pecado, e Deus está dando tudo para ele. Isso é mentira, isso tudo é mentira, isso é mentira. Joga a mão para cima e receba isso, receba aquilo outro, receba, e não recebe nada. Tudo mentira, tudo mentira, tudo mentira. Te garanto que é tudo mentira. Agora, se nós bater o joelho no chão, se nós orar, se nós jejuar, se nós consagrar, se nós fazer voto, compromisso com Deus, de mudança, aí não tem demônio que aguenta. Aí não tem macumba, não tem satanás, não tem espírito, não tem praga, não tem maldição, não tem palavra de derrota. Olha aqui, ó, vamos ouvir mais. Olha aqui, ó, sexta-feira é sexta-feira de libertação.
3: Olha aí, ó. Olha que tanta gente oprimida por legiões, olha aí. Ei, espírito da morte, não adianta você resistir. Por que está zangado assim?
4: Você
3: queria matar ela? Você vai matar ela?
5: Deus faz. A igreja Deus é Santo mostra.
3: O que foi, diabo? O que foi? O que foi, capeta? Hein?
4: Cala a boca!
3: Cala a boca? É pra você, é pra você calar a boca?
4: Minha!
3: Quem te deu ela?
4: Ela é minha!
3: Quem te deu?
4: Eu quero ela!
3: Quem te deu ela?
4: É minha!
3: Quem te deu ela?
4: Ela é minha!
3: Não, você fala que ela é sua. Eu quero saber quem te deu ela. Quem te deu? Se ninguém te deu, ela não é sua. Você não comprou ela. Como é que é?
4: Eu odeio que ela venha aqui.
3: E você quer agarrar? E você quer agarrar pra onde? Escuta. Cale a boca. Cale a boca, só responda o que eu te perguntar. Não fale na minha frente. Fala depois que eu falar. Por que você não quer que ela venha aqui?
4: Eu quero trazer a família dela pra cá.
3: E vai trazer. Em nome do Pai, do Filho e do Espírito Santo. Há quanto tempo você vive nela? Seis anos. Eu lhe dou 6 segundos se sumir. Eu dou 6 segundos. 1, 2, 3, 4, 5 e 6. E já está liberta pelo meu Jesus Cristo.

meus irmãos, não se conforma com essa vidinha de sofrimento, mas pelo amor de Deus, Deus não tem isso para nós. Eu não acredito que nós aceitamos a Jesus. Eu não acredito que nós estamos na igreja para ser depósito de Satanás. Encher o corpo, a mente, a alma de macumba, de doença, de feitiçaria, de sofrimento, de amarração. Não, eu não creio. Eu não aceito isso. Em nome de Jesus, o nosso Deus nos chamou para ser salvo e para vencer na vida. Para vencer na vida, Deus chamou nós para vencer na vida. Não foi para viver dentro de igreja carregando a cruz somente e dizer: ah, eu nasci para sofrer, eu nasci para padecer, eu nasci para carregar uma cruz pesada. Não, de jeito nenhum. É claro que tem cruz, é claro que tem luta, é claro que tem sofrimento, mas é aquele sofrimento que passa. Você enfrenta ele, você vence ele. Você vence ele. Agora, aquela cruz que nunca acaba, aquela dor que nunca é curada, aquele sofrimento que não tem fim, aquela macumba que está dentro da pessoa e diz que a pessoa é crente, a pessoa é obreiro, é obreira, a pessoa faz a obra de Deus, endemoniado, macumbado, enfeitiçado, fraco, triste, depressivo, vendo vultos, ouvindo vozes e ainda entregando revelação, ainda entregando

bradava naquela missionária. O bicho bradava na boca da missionária. O que que ela veio fazer na igreja Deus é Santo? Porque era ele que estava usando ela. Era ele que estava revelando, profetizando. Era ele que ia matar ela. Mais uma legião de demônios. E o bicho foi falando que era pomagina, chucaveira, tranca-rua, não sei o que lá. E foi falando um monte de demônios. Aí quando terminou, que o bicho saiu daquela mulher, a mulher começou a chorar, dizendo assim: o que que eu vim fazer aqui? Só para ser envergonhada. O que que eu vim fazer nesse lugar? Nunca caí, nunca manifestei. O que que eu vim fazer nessa igreja? Aí tivemos que falar com ela: não, minha irmã, você precisava daqui hoje. Você estava sendo enganado pelo bicho. O bicho estava te enganando. O bicho estava te iludindo. Mas graças a Deus que ele manifestou. Graças a Deus, você tem que dar graças a Deus que você entrou numa porta, num lugar aonde o bicho se manifesta e cai por terra em nome de Jesus. Não fica triste não, não fica envergonhada não. Então, meus irmãos, tem muita gente me ouvindo agora, muita gente que a macumba está dentro da sua casa dominando. Estou falando diante de Deus, diante do Pai, do Filho e do Espírito Santo. Nada dá certo nessa casa. Só briga, confusão, tribulação, só problema, dívidas. Dentro dessa casa tem gente assim. Estou falando diante de Deus. Nada dá certo. É só tribulação, só problema. Eu te convido para estar conosco nesta sexta-feira. Venha para cá. Ninguém aqui é melhor que ninguém. Mas a maneira como Deus age aqui é diferente. Você tem que acreditar nisso, sair da sua casa, vir buscar a Deus, buscar a Deus. Não, mas eu estou buscando a Deus. Mas se você está buscando a Deus, por que não muda? Por que você não recebe as bênçãos? Por que a sua vida não muda? Estou falando para mudar, falando de mudanças, de algo novo. Você que é missionária, missionário, você que é obreiro, obreira, aí na sua igreja, no seu ministério, você que frequenta aí essa igreja, e a sua vida muda, vem experimentar aqui na Deus é Santo para você ver. Venha para cá, em nome de Jesus. Eu sei que você vai ter uma luta terrível para não chegar até aqui, mas se você chegar, Deus vai falar contigo, Deus vai te revelar, Deus vai te mostrar, Deus vai te dar vitória. Isso eu garanto, em nome do Senhor Jesus. Escuta aqui, 9 da manhã, 3 da tarde, 7 da noite, levanta e venha. Quando a gente quer, a gente consegue. Quando a gente quer, a gente vai, a gente luta, a gente batalha, a gente peleja, mas a gente vence. Aonde? Igreja Pentecostal Deus é Santo. Igreja Pentecostal Deus é Santo. Avenida Marechal Floriano Peixoto. 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Vila Auer, aqui no Auer. Aqui no Auer. Às 9 da manhã, 3 da tarde, 7 da noite. Nesta noite, sexta-feira, 7 da noite. Eu te garanto que alguma coisa vai acontecer na sua vida de Deus, de mudança. Eu te garanto, em nome de Jesus.

Quando eu fazia 8 dias que eu estava aqui, eu senti que tinha um negócio no nariz e eu soprei assim na minha mão, eu soprei e saiu um besouro, maior que um vagalume. Era um besouro preto.

estava na oração aqui, me deu uma cólica. Eu fui no banheiro, faz 5 anos que eu não menstruo, veio a menstruação, fui pra casa. Fui no banheiro e soltei aquele charuto. O charuto normal.

0: Ô meus irmãos de Curitiba, ô meus irmãos do Paraná, nesta sexta-feira, no horário das 9 da manhã, amanhã do Santo Jejum, amanhã da consagração, amanhã de libertação, onde nós vamos orar poderosamente, milagrosamente, para Deus nosso Pai desfazer as doenças incuráveis, aquelas obras de macumbaria, feitiçaria, espírito de enfermidades que serão repreendidos nesta manhã de sexta-feira. E outra coisa, 3 da tarde, pastor Raimundo vai estar orando por todos, vai estar pregando a poderosa palavra de Deus, e Deus mostrando a ele, revelando a ele as maravilhas de Deus, 3 da tarde. E quando for às 7 horas da noite, em nome do Senhor Jesus, eu, pastor Messias, volto com vocês na noite da fé, aquela fé poderosa que gera milagre, que gera cura, que gera libertação, solução de problemas. Irmão, irmã, tem coisas que só Deus, tem coisas que o homem não faz, o médico, o advogado, o dinheiro não faz. Tem coisas que é milagre. Milagre você consegue com Deus. Milagre você consegue é com Deus. Então, nesta sexta-feira, aqui na Igreja Pentecostal Deus é Santo, na Avenida Marechal Floriano Peixoto, 6711, aqui no Auer, será a sexta-feira dos milagres. Quando a gente fala milagre, muita gente não quer mais. Parece que a palavra milagres para ele já não funciona. Mas na minha cabeça funciona. Na minha mente eu respiro fé. Milagres todos os dias aqui na Igreja Deus é Santo. E o que você vai ouvir agora é testemunhos de pessoas que foram curadas, libertas de obra de macumbaria, de doenças incuráveis, de câncer. Olha o tanto de gente que tinha câncer, que foram curadas aqui na Igreja Pentecostal Deus é Santo. E nesta sexta-feira, 3 horários, 9 da manhã, 3 da tarde, 7 da noite. Meus irmãos, estamos aqui com uma irmã que ela tem algo de Deus para passar para vocês, algo que vai tocar em vocês, que vai aumentar a sua fé. Vamos ouvir a irmã. Minha irmã, seu nome?
1: Jucemara.
0: Conte a benção.
1: Minha benção é que eu tinha uma enfermidade no intestino e não tinha cura, e eu vim na Igreja Deus é Santo e o pastor orou, a irmã orou, e eu fui curada daquela enfermidade.
0: Que doença que era?
1: Era um câncer que eu tinha no intestino. Eu já não estava aguentando mais de tanto sofrimento. Eu ia no banheiro, saía só sangue, sangue, sangue. E eu vivia soltando sangue e não tinha mais cura. Mas graças a Deus que chegando aqui na Igreja Deus é Santo, o Senhor me curou e eu estou curada. Agradeço o Senhor por essa cura, em nome do Senhor Jesus.
0: Câncer no intestino, saia sangue, sangue direto, noite e dia.
1: Sim.
0: E o médico falou o quê?
1: O médico falou que ele ia operar, mas ele não ia garantir que eu ia ficar curada, porque ele opera só para dar um pouquinho de alívio, para parar a dor, e não garantiu que eu ia ficar curada.
0: Ele tirou o tumor?
1: Isso.
0: O tumor ia tirar mais algum pedaço do seu intestino?
1: É isso mesmo.
0: E garantiu que não ia ficar curada?
1: Falou que não ia ficar curada, que eu ia só fazer uma cirurgia, para fazer, né, cirurgia, mas graças a Deus que eu vim de uma igreja e eu fui curado, porque eu não conseguia sentar, eu não podia ficar de pé, nada. Agora já vai fazer uns 8 meses que, graças a Deus, eu consigo sentar e andar. Não sinto mais aquela fraqueza que eu tinha no corpo, aquilo que eu sentia, agora, graças a Deus, eu não sinto mais.
2: E é o sangueira, cadê?
1: Acabou.
2: Não tem mais nada.
1: Não tenho mais nada, em nome do Senhor Jesus.
2: Não sinto nada, nada.
1: Não sinto mais nada.
2: Foi curada.
1: Foi curada.
2: Aqui na Deus é santo.
1: Aqui na Deus é santo.
0: Olha, ouvintes, que coisa tremenda. Quantas pessoas estão em casa agora, escutando esse depoimento, que está com câncer no intestino, câncer nos ossos, no fígado, câncer em qualquer outra parte do corpo. Meu irmão, levanta, tenha fé em Deus, venha para cá, venha congregar, venha fazer campanha, venha buscar a Deus aqui conosco. E o mesmo Jesus que curou a irmã vai curar também a senhora e o senhor. Irmã, qual o seu conselho que a senhora dá para esse povo que está em casa agora escutando?
1: O meu conselho é que faça igual eu, que eu fui no médico, o médico me desenganou, mas o médico dos médicos é Jesus. Eu chegando aqui na igreja, Deus é santo, o médico dos médicos me curou, e essa pessoa que estiver enfermo, estiver passando uma enfermidade, que venha na casa do Senhor, que é só Ele para curar as enfermidades.
2: Amém. Você mora onde?
1: Eu moro aqui na rua Bom Jesus de Guape, 3960.
2: Boqueirão.
0: Obrigado, minha irmã. Deus abençoe. Está aí o depoimento da nossa irmã contando a cura milagrosa do câncer no intestino. Ouvintes, é um milagre maior do que o outro. É cada cura milagrosa, cada bênção milagrosa que Deus está fazendo na igreja Deus é Santo. E o senhor, a senhora que está doente, ou alguém da sua família que está doente, está desenganado, está sofrendo, está padecendo, está caminhando para a morte, venha para cá, venha fazer campanha conosco, que o nosso Deus, Ele que tem curado essas pessoas, vai curar também o senhor e a senhora e a sua família que está sofrendo dessas doenças incuráveis. Jesus Cristo não mudou. Jesus Cristo é o mesmo, de ontem, de hoje, amanhã e todo sempre.
3: Meus amados e queridos irmãos e ouvintes desta programação, cada culto, cada concentração é um milagre novo. Está aqui na nossa igreja, Deus é Santo. Uma mulher chegou aqui agora sexta-feira, é apoiada em uma bengala, sofrendo, não podia fazer as coisas em casa normal, com tanta dor, e só andava através desta bengala. Vamos ouvir ela mesma falar o nome da senhora.
4: Fátima.
3: Não, Fátima, conte a bênção que Deus fez na vida da senhora.
4: Há 2 anos eu comecei a pegar bengala, eu tinha problema, mas há 2 anos eu fiquei ruim, e agora, para honra e glória do Senhor, da sexta-feira passada, larguei a bengala e estou conseguindo fazer os trabalhos de casa. Estou conseguindo sair na rua, tranquila, para honra e glória do Senhor. A Ele toda honra, toda glória.
3: A senhora, há 2 anos... A senhora via usando essa bengala?
4: É, eu tinha um problema já há uns 15 anos.
3: 15 anos?
4: É, mas só que foi piorando, e há 2 anos eu fiquei ruim mesmo.
3: 2 anos complicou?
4: Complicou.
3: Só com bengala?
4: Só com bengala. Tinha dia que nem com a bengala não dava.
3: Não dava. A senhora veio aqui sexta-feira, nós oramos pela senhora, Deus repreendeu aquele espírito de enfermidade nas suas pernas, e a senhora está andando sem muleta.
4: Então, para a honra e glória do Senhor, Deus, foi repreendido aquele espírito maldito das pernas, e eu estou andando sem bengala e conseguindo fazer as coisas de dentro de casa. Para a honra e glória do Senhor, obrigado, Jesus.
3: Você está vendo aí, ouvindo de casa? A irmã, como é que a senhora descobriu essa igreja?
4: Uma senhora que falou para mim.
3: Uma senhora falou para a senhora?
4: Falou para mim, num domingo.
3: Convidou a senhora para vir aqui?
4: Não, ela só falou que tinha uma igreja de muita unção do lado da Mundial.
3: E a senhora veio?
4: E eu vim.
3: E foi curada?
4: E fui curada, para a honra e glória do Senhor. E eu ouvi a rádio, Eu escuto a rádio, direto agora.
3: Agora está escutando?
4: Escutando direto. a esperança.
3: Você está vendo, irmãos, como vale a pena você buscar a Deus, como vale a pena você estar numa igreja onde você vê Deus agir. Uma pessoa falou para ela, uma senhora falou, vai lá, é uma igreja que tem unção. É isso, ouvinte, você tem que procurar um lugar, irmãos, onde tem unção, onde tem Deus, onde tem a palavra da verdade, para libertar o povo, para curar. A irmã sofrendo, a irmã doente, a irmã só andava com muleta, com bengala. Nós oramos por ela aqui. A primeira vez que ela veio aqui numa sexta-feira de manhã, quando agora nessa outra sexta, está aqui a mulher aqui na igreja, sem bengala, para quem quiser ver, fazendo as coisas dentro de casa, andando na rua sem bengala, para a glória de Deus, curada, irmã Fátima.
4: Curada, para honra e glória do Senhor. Obrigado, alegre. Jesus, estou feliz, muito alegre. Feliz, estou alegre.
3: Qual a palavra da senhora do povo está em casa ouvindo a senhora?
4: Busque a Jesus e busque a Deus Santo.
3: Deus cura.
4: Deus cura. Ele é o caminho, a verdade e a vida, é a nossa salvação, é a nossa esperança. Estou curada.
3: Só mora onde?
4: Eu moro lá na Cristóvão Colombo.
3: Tá aí, meus irmãos, ouvinte de casa, igreja, Deus é Santo. Venha para cá. Aqui você vai ver algo diferente na sua vida, para a glória de Deus, o nosso Pai. O nome da senhora?
5: Maria.
3: Qual foi a bênção, Maria?
5: Ela estava falando de câncer também, foi curada de câncer no rosto. É, câncer maligno.
3: Um câncer maligno?
5: Uhum.
3: Ela tinha um caroço, que era um câncer maligno comprovado pela medicina.
5: Sim.
3: E Jesus curou.
5: Curou. E agora do intestino também. O pastor revelou que tem um bicho parece com o intestino assim. E era eu, né? E o sarou também.
3: E vindo aqui foi revelada pelo Espírito Santo e foi curada.
5: Foi curada,
3: graças. Nunca mais sentiu aqui.
5: Não.
3: Está curada.
5: Está curada, graças a Deus.
3: Vale a pena vir aqui, Ana Maria?
5: Vale.
3: Aqui Deus faz milagre.
5: Faz, e vou continuar até a hora que Deus.
3: Glória a Deus.
5: Levar pra...
3: Vale a pena estar aqui.
0: Graças a Deus, irmão, irmã, que está sofrendo, que está doente, que está enfrentando uma batalha, uma luta, uma guerra, uma peleja. Eu quero te dizer, tudo tem um começo, tudo tem o fim. Assim como teve o começo, agora terá o fim. Essa doença, esse problema, essa luta, essa tribulação, isso aí não pode mais. Mas não pode mesmo. E não vai durar mais na sua vida, na sua casa, na sua família, em nome de Jesus. Por quê, pastor? Porque nós temos a fé de orar, a fé de botar o joelho no chão, orar, e Deus, nosso Pai, fazer aquilo que Ele sabe fazer, pode fazer. Ele é poderoso, Ele é todo poderoso. E nesta sexta-feira, 9 da manhã, 3 da tarde, 7 da noite, isso terá fim, essa dor terá fim, em nome de Jesus. Isso aí terá fim, meu irmão, em nome de Jesus. Deus, nosso Pai, é poderoso, e nós cremos, e nós cremos na vitória, nós cremos nos milagres, nós cremos naquilo que Ele pode fazer, Ele vai fazer, para a glória dEle, para a honra e glória dEle. Aonde? Aqui na igreja Deus é Santo, na Avenida Marechal Floriano Peixoto, 6711, aqui no Éver. 9 da manhã, 3 da tarde, 7 da noite, nós aqui estaremos usando a fé, usando o nome do Senhor Jesus para orar, para buscar a cura, a libertação. Vem pra cá, vem pra cá, vem de manhã em santo jejum, e você vai ver que a força que tem o nome do nosso Deus, e a força que tem o jejum, a oração e a fé. Vem pra cá, a tua vitória depende de Deus e da sua fé.

que vão adorar e exaltar ao Rei dos Reis, independente da situação que esteja vivendo, sabendo que Ele tem o controle das suas vidas, sabendo que Ele tem preparado um novo lugar para você, sabendo que Ele tem determinado um novo tempo para a tua, para a minha e para as nossas vidas. Assim.

se findou. Dobramos os nossos joelhos e agradecemos a Deus por mais um dia e por este momento tão especial.

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1: Graças a Deus, Senhor meu Deus, Senhor meu Pai, em nome do Senhor Jesus, meu Deus, há uma necessidade de orar, há uma necessidade tão grande de orar, de viver orando de dia e de noite, como os homens do passado que oravam de dia e de noite, Senhor. As mulheres, aqueles homens que estão registrados no livro da Bíblia, de Hebreus, capítulo 11, livro dos heróis da fé, aquele povo orava de dia e de noite, Senhor. Aquele povo jejuava de dia e de noite, pregava de dia e de noite. Jesus, oh meu Deus, eu tenho que orar. Eu tenho que orar por esse povo. Meu Deus, eu tenho que orar por essas almas, por essas vidas que tem nos ajudado, meu Deus. Oh, meu Deus, olha os irmãos aí que tanto tem me ajudado. Meu Deus, meu Deus do céu. Oh, Senhor da glória, Espírito Santo, meu Deus, em nome de Jesus, em nome de Jesus Cristo, Senhor, em nome de Jesus Cristo, meu Deus, vai rompendo todas as barreiras, todas as muralhas, todo levante de Satanás. Satanás, o Senhor te repreenda agora. O sangue de Jesus tem poder para te repreender. O sangue do meu Deus é poderoso para te queimar. Senhor, repreende as enfermidades, as doenças, os males. Repreende a opressão dentro desta casa. Repreende, Senhor, a fortaleza do mal dentro desta casa. Ó Deus, repreenda, Senhor, repreenda, Espírito Santo, todas as forças do mal, todas as potestades, os poderes do mal. Meu Deus, repreenda agora que levantar contra nós. Senhor, repreenda. Meu Deus, vai amarrando, vai acorrentando. Meu Deus, vai acorrentando agora os demônios, os espíritos que têm segurado a mão do povo. Quantas pessoas que têm se fechado as mãos, o coração. Quantas pessoas, meu Deus, que Satanás tem tirado elas da igreja, das igrejas. Quantas pessoas, meu Deus, que eram fiéis. Pessoas que lutavam de dia e de noite, fazendo a tua obra, trabalhava de dia e corria para a igreja à noite. Ó Deus, quantas pessoas que trabalhavam à noite e corria de dia, fazendo a tua obra. Meu Deus, em nome de Jesus Cristo, meu Deus, quantas pessoas, Senhor, que tinham prazer de lutar, de orar, de jejuar, de pregar, tinha prazer de dirigir uma igreja, de viajar fazendo a tua obra, ganhando as almas para o teu reino. Não tem coisa melhor do que ganhar almas. Não tem coisa melhor do que ver a obra crescer. Deus, não tem coisa melhor. Não tem alegria, meu Deus, maior do que ver a obra de Deus crescer. Senhor Jesus, oh meu Deus, levanta, meu Deus, Salva, meu Deus. Levanta, meu Deus, as almas. Salva as almas. Meu Deus, salva as almas. Salva as almas. Salva as almas, Senhor. Abre o coração do povo. O coração fechado, amarrado, trancado. O coração agarrado com as coisas desta vida, com as coisas deste mundo. Que tudo acaba, tudo perece, tudo vai ficar aqui, vai ficar no cemitério, vai ficar para os outros. Meu Deus, tudo um dia vai acabar. Oh Senhor, oh Espírito Santo, faz nós entender isso. Faz os irmãos entender isto, que ninguém leva nada. Que ilusão no coração do homem. Como o homem fácil de ser seduzido, iludido pelas coisas materiais, que um dia vai ficar tudo para trás. Oh meu Deus, eles se matam, eles morrem, eles brigam pelas coisas materiais, eles mentem por causa do bem-estar material. Senhor da glória, Espírito Santo, meu Deus, quanta gente trabalha de dia e de noite, não tem tempo para te servir, não tem tempo para Deus, não tem hora para servir a Deus. Oh meu Deus, não tem hora para comer, nem para a família, para descansar, não tira as férias, nada, só trabalhar. Meu Deus, quantas pessoas que perderam o prazer das coisas espirituais, tornaram escravo do trabalho, escravo do serviço, escravo do dinheiro, escravo do salário, do emprego, da empresa, escravo do horário, escravo do relógio, escravo do tempo, não tem tempo para nada. Não tem tempo para nada. Deus do céu, Deus da glória, liberta as almas, Senhor. Quantas estão paradas, afastadas, desviadas do Evangelho. Quantas estão morrendo sem salvação. Vão morrer sem salvação e não vai levar nada. Só vai levar a alma para o abismo, para o Hades, para ser atormentada de dia e de noite. Meu Deus, oh Jesus, oh Espírito Santo de Deus, oh meu Deus, salva as almas, Senhor, transforma os corações, Jesus, transforma os corações, Jesus, transforma as vidas, Jesus, liberta as almas, me liberta, liberta cada dia a minha alma, liberta meu coração, liberta minha mente, meu Deus. Liberta cada um de nós cada dia, vai santificando, vai trazendo pureza, vai trazendo alegria na minha alma, na alma dos irmãos, meu Deus. Senhor da glória, abençoe, meu Deus, as aberturas das igrejas, Deus é Santo. Oh Jesus, oh Jesus, prepara a condição, prepara irmãos, prepara pessoas. O coração aberto, a mão aberta para nos ajudar, pessoas católicas, evangélicas, de todas as religiões. Meu Deus, prepara, Senhor, prepara, Espírito Santo. Oh meu Deus, oh Deus, tu és dono do ouro da prata. Envia recurso, envia condições financeiras, envia, meu Deus, condições para nós poder ter horários de programa de rádio de dia e de noite. Nós ter pessoas para trabalhar, pessoas para evangelizar, viajar, abrir igreja, dirigir igreja. Ó Senhor da glória, ó Deus do céu, abençoa os irmãos que nós já temos, dando a eles saúde, força, graça, alegria. Ó meu Deus, meu Deus, abençoa os irmãos que estão lutando comigo, ajudando nós a fazer esta obra. Ó Deus, recompensa eles, dá eles alegria, dá-lhes gozo na sua alma. Meu Deus, mostra para eles como vale a pena nós nos desgastar no nosso corpo na obra de Deus. Ó Deus, como é gostoso a gente cansar, a gente às vezes se estressar fazendo a tua obra. Ó Deus da glória, ó Espírito Santo da verdade, meu Deus, implanta dentro de nós a força, o poder, a graça, a unção, a autoridade, a fé e a coragem. Não deixe nós nos abatermos nas lutas, nas provações, nas tribulações, nas dificuldades, nas necessidades. Ó Deus, ó Senhor, abençoa teu povo, que tem sido um canal de bênção para esta obra. Quantas pessoas que têm me ajudado, quantas pessoas que estão nos ajudando, Senhor, e quantas outras que vão nos ajudar. Ó Deus, abençoa a vida deles, abençoa o dia a dia deles, o trabalho, a saúde, meu Deus, a família, os negócios, a vida espiritual. Ó meu Deus do céu, meu Deus, derrama força. Derrama força, Senhor. Dai-nos força, meu Deus. Ô, Jeová, eu quero sentir dentro de mim força, autoridade, poder. Meu Deus, a carne está fraca, mas o Espírito está pronto, meu Deus. Ô, Deus da glória, dai aos irmãos força, espiritualidade, santidade. Dai a mim, ó Deus, dai a nós, meu Deus, ó Senhor da glória, meu Deus, Jesus querido, Jesus poderoso. Eu me lembro das passagens da Bíblia Sagrada, quando o Senhor passava noites e noites nos montes, nas vigílias das madrugadas, com Pedro, Tiago e João. Eram os três que estavam contigo, meu Deus. Ó Deus da glória, eram os três escolhidos para a oração, meu Deus. Jesus, eu me lembro da Bíblia, quando fala de Paulo, de Filipe, aqueles homens que deram a vida, que deram o tempo deles na tua obra. Ó Deus, Elias, Eliseu, que lutaram. Ó Senhor da glória, aqueles homens de Deus como Abraão, que se envolveram de dia e de noite no trabalho, na obra de Deus, como Moisés, que lutava com aquele povo, trazendo o povo do Egito para Canaã, como Noé, que lutou fazendo a arca, trabalhando a tua obra. Meu Deus, aqueles homens que deram a vida, morreram te servindo, dirigindo igrejas, conduzindo o rebanho, meu Deus. Ó Senhor da glória, Deus, aqueles homens que foram provados, experimentados, como Davi, que lutou de dia e de noite diante de Israel. Ó Deus de Samuel, ó Deus da Bíblia Sagrada, ó Deus do céu, ó Deus da glória, Senhor, fica conosco. Espírito Santo, mostra para nós como vale a pena nós lutarmos, nós batalharmos de dia e de noite na tua obra, meu Deus. Senhor da glória, haja aprovação, haja crescimento, meu Deus, que nossos olhos possam ver o trabalhar do Senhor. Ó, meu Deus, ó, meu Pai, ó, Espírito Santo, me orienta, fala comigo, me revela, me mostra o caminho da vitória, me mostra o caminho, meu Deus, me mostra o caminho da vitória cada dia. Vai revelando, vai mostrando, vai agindo, meu Deus. Oh, meu Deus, abençoa o teu povo que agora estão orando, estão clamando, estão buscando. Ó Deus da glória, ah, meu Deus, dá eles a recompensa. Faz as coisas fluir na vida deles. Faz as portas se abrir. Faz a saúde deles mudar, meu Deus. Faz os negócios dar certo, Senhor. Espírito Santo, faz a coisa fluir, meu Deus. Porque a tua palavra diz: operando Deus, quem impedirá? Meu Deus, Senhor Jesus disse: sem mim nada podeis fazer. Oh, meu Deus, não deixa nosso trabalho ser em vão. Não deixa, Senhor, nossa luta ser em vão. Os companheiros de batalha que estão lutando, oh, meu Deus, oh, Jeová, faz nós nos alegrarmos com a obra de Deus, com a obra de Deus. Faz nós ver o campo, a seara sendo abençoada. Ó Deus, abençoe os ceifeiros, abençoe os trabalhadores da última hora, meu Deus. Ó Jeová, ó meu Deus, não deixe o povo esquecer dos compromissos, dos votos, das responsabilidades com a obra do Senhor. Meu Deus, com o ide do Senhor, que não é fácil, não é fácil deixarmos nossa família, nossos pais, irmãos, e sairmos pelo mundo levando a tua palavra. Ó Deus, faz nós ver, faz nós enxergar o céu já nesta vida, faz nós ver, ó Deus, a glória que há de ser revelada, a recompensa, meu Deus, para que cada dia nós possamos

0: Eu quero ver Deus levantar obreiros. Ó Jesus, me dá sabedoria, me dá capacidade para me liderar o rebanho, para me lutar, saber administrar, resolver os problemas, julgar os problemas com sabedoria. Ó Jesus querido, me ajuda. Olha o povo orando agora comigo. Abençoa os irmãos que estão orando, que estão buscando conosco. Dai aos irmãos a recompensa, a saúde, a força, a alegria e a paz, meu Deus. Ó Deus meu, ó Deus maravilhoso, a tua presença é que nos encoraja, a tua presença é que nos alegra, meu Deus. Oh, aleluia, aleluia, Jeová, o glória e clama a lavastéria. Oh, aleluia, Jeová, oh, graças a Deus, graças a Deus. Meu Deus, me usa com poder para revelar, para curar, para que as bênçãos aconteçam, meu Deus. Jesus, eu te peço, abençoa os irmãos que estão me ajudando. Abençoa as irmãs de todas as igrejas que estão nos ajudando. Abençoa os irmãos da Deus é Santo. Abençoa todos, meu Pai. Que a tua bênção seja com eles, desde agora e para sempre. Amém, Jesus. Graças a Deus, amém.
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graças a Deus, um dia antes de terminar a campanha, antes de eu chegar na igreja, caiu da minha garganta, assim, veio rolando para baixo uma esponja de aço, dessas esponjas de lavar panela. Caiu no chão, eu me dei um susto, porque eu nunca tinha visto uma coisa dessa. E a minha voz saiu, e para honra e glória de Jesus, até hoje estou falando bem, graças a Deus.

0: Você não foi curado de câncer no útero?
1: É, eu não podia nem me abaixar, tinha dor nas pernas, por tudo a parte, não tem mais dor nenhuma nas pernas, não tem mais dor nada em parte nenhuma, para onde igual o Senhor Jesus, não estou curada, curada, graças a Deus.
0: A senhora é a mulher que tomava 210 comprimidos.
1: É, 210 comprimidos por mês.
0: E agora está curada?
1: Estou curada, em nome de Jesus, estou curada.
0: Quem curou?
1: Jesus, quem curou?

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0: Graças a Deus. Oh, meus irmãos, oh, minhas irmãs, o mal sempre existiu. O mal sempre existiu. E o mal é forte. O mal é perseverante. O mal não é brincadeira, não, hein? Desde o céu que o mal existiu. Satanás, ele surgiu no céu. E ele sabe muito bem como agir na vida de cada um. Crente, católico, macumbeiro, ateu. Então é por isso que nesta sexta-feira, aqui nós estaremos orando a Deus, clamando a Deus, buscando a libertação, buscando a transformação, o desmanche de todo mal, toda macumba, toda feitiçaria, toda bruxaria, toda mandinga, todo despacho, todas oferendas que foram feitas com seu nome, com nosso nome, para nos derrubar, para nos destruir. É por isso que nós temos que ser forte e corajoso na presença de Deus. É por isso que nós temos que vencer 9 da manhã, amanhã do santo jejum, 3 da tarde, a tarde das libertações, e a noite dos milagres. Aonde? Aqui na igreja pentecostal, Deus é Santo, aqui na Avenida Marechal Floriano Peixoto, 6711, aqui no Auer. Então vai começar uma campanha de libertação. Eu, pastor Messias, estarei de manhã e à noite, 9 da manhã e 7 da noite, e à tarde, pastor Raimundo, desafiando o mal, os demônios, as doenças. O que você vai ouvir agora são algo que acontece, libertações que acontece na sexta-feira. Nós vamos ouvir aqui a mulher que saiu um besouro da cabeça dela. Olha que batalha, que guerra. Um besouro estava na cabeça dela. Depois nós vamos ouvir a outra que tinha uma lesma dentro do corpo dela. Primeiro vamos ouvir a mulher do besouro. Depois vamos ouvir a outra que tinha uma lesma dentro do corpo dela. Olha como é que o mal existe. Olha como as pessoas são vítimas da macumbaria, da feitiçaria. Desperta Curitiba, desperta Brasil, desperta grande Curitiba, e venha para cá, para Deus mudar a sua vida.
1: Minha irmã, seu nome?
2: Doralina Penteado.
1: Irmã Doralina, o que que Deus te deu aqui na igreja Deus é Santo?
2: Ah, eu tinha problema na cabeça, eu tomava remédio controlado, estava com remédio de cabeça para fazer. Há 15 anos já atrás, eu sofrendo isso, eu era de outro ministério. Quando eu fazia 8 dias que eu estava aqui, eu senti que tinha um negócio no nariz e eu soprei assim na minha mão, eu soprei e saiu um besouro.
1: Ouvinte, isso aqui tem uma irmã contando que saiu de dentro da cabeça dela um
2: besouro.
1: Tá vendo, meus irmãos? Tá vendo, minhas irmãs do rádio? Uma irmã que tinha uma dor de cabeça há quantos anos?
2: 15 anos.
1: 15 anos?
2: 15 anos, ela estava desenganada por 4 médicos.
1: Desenganada?
2: Desenganada.
1: Não tinha cura?
2: Não tinha cura.
1: Sabe por que não tinha cura? Porque era uma obra de macumba. Ouvintes, ela tinha um besouro dentro da cabeça. E como é que ela vai ficar curada desse jeito? Tem razão dos médicos não descobrir nada, porque era uma macumba que estava dentro da cabeça, né, irmã?
2: É, isso mesmo.
1: Saiu um besouro?
2: Saiu um besouro, nunca mais, eu não tomo remédio controlado, ele até a cabeça está aqui, que estava aos meus exames, e graças a Deus não tinha mais nada, porque eu não podia mais nem andar sozinha para a rua, porque me dava um branco, eu caía. Se eu tivesse indo para a rua, eu me fincava embaixo de carro, as crianças tinham que cuidar de mim. Até para marcar uma ficha, não era eu, era as crianças, eu não podia mais governar meus filhos. E graças ao Senhor Jesus, que hoje eu liberta na igreja pentecostal, Deus é Santo.
1: A senhora caía?
2: Eu caía, eu desmaiava e caía. Eu não sabia mais onde é que eu estava. Eu estava indo e de repente eu caía. Me dava um branco, eu caía, não sabia mais o que eu estava fazendo.
1: Depois o senhor colocou aquele besouro pelo nariz sumiu a enfermidade, sumiu a doença, sumiu o sofrimento.
2: Sumiu, graças ao Senhor Jesus, hoje sou liberta.
1: 15 anos de sofrimento.
2: 15 anos e era obreira de outro ministério, né?
1: Foi curada.
2: Sim, graças ao Senhor Jesus.
1: E agora esse povo que está aí macumbado, enfeitiçado, qual é o seu recado para eles agora?
2: Ah, eu digo, né, que deixem de ser enganado e venham para a Igreja dos Santos, porque foi aonde eu recebi a cura, e eu creio que esse Deus que curou eu pode libertar muitas pessoas também, porque eu não era só essa enfermidade. O médico me dizia também que eu ia só dar um derrame cerebral e eu poderia de uma hora para outra estar morta. E graças a Deus hoje eu estou liberta, não estou incomovida, né? Muitas pessoas que estão sofrendo, talvez passando pela mesma situação que eu passei, que venha para a Igreja dos Santos, que Deus está aqui para curar. Foi um pecado, com certeza, que estava em algum lugar escondidinho por ali, ali estava escondido o pecado, né? Graças a Deus aqui não tem, né? Aqui é liberta a pessoa mesmo, não fica nada escondido. Deus revela, nada fica escondido, nada fica até da peneira, sai tudo mesmo.
1: Querendo as pessoas que estão aí macumbadas, enfeitiçadas, o que está adiantando?
2: É, não adianta nada procurar outros caminhos. Fui curada aqui.
1: Saiu um besouro da sua cabeça.
2: Ah, um besouro na minha cabeça. Era grande o besouro.
1: Que tamanho que era?
2: Ah, era um besouro, sim, esses besouros que anda de noite aí pela rua aí, que anda embaixo da lama. É isso mesmo, maior que o vagalume.
1: E era preto ou branco?
2: Era um besouro preto.
1: E era vivo? Como estava?
2: Um besouro vivo. Tava vivo o besouro.
1: Ficou 15 anos com o besouro na cabeça?
2: 15 anos sofrendo com o besouro na minha cabeça.
1: Irmã, quer dizer que os médicos não descobriam?
2: Não, não descobriam minha enfermidade. Para eles não tinha mais cura.
1: E eles não descobriam nada? Não via besouro? Não via nada?
2: Não, eu só me davam remédio, me tomavam remédio controlado, tomavam remédio, mas eu ficava pior ainda.
1: Quanto mais tomava remédio, mais piorava?
2: Mais piorava, porque daí me dava moleza, baixava a pressão, daí eu não tinha mais ânimo. Curada na Igreja do Zé Santo. Foi somente aqui.
1: O nome da senhora?
2: Doralina Penteado.
1: Obrigado, irmã Doralina. Olha aqui, ouvintes, uma irmã que foi curada na igreja Deus é Santo. Irmã que chegou aqui, oprimida, perturbada e macumbada, mas ao chegar na Deus é Santo, o demônio se manifestou saindo e era um besouro que estava na cabeça dela, e graças a Deus, Jesus curou. Essa obra é a obra que Deus levantou com sinais, com maravilhas, para descobrir o que está escondido. Aquilo que está escondido diante dos homens, Deus revela. Venha você, venha a senhora, e Deus vai te abençoar.
0: Minha irmã, seu nome?
3: Meu nome é Gláucia.
0: Gláucia, conta agora para os ouvintes, conta agora para o povo de Deus que está acompanhando a programação, qual foi a bênção que a senhora recebeu aqui na igreja Deus é Santo?
3: Eu estava com fortes dores no meu rim, e justamente naquele dia eu começava no meu trabalho à noite, né? Eu não teria condições alguma de trabalhar. Deus revelou que tinha uma pessoa ali que tinha dores no rim. E eu estava fazendo uso de morfina já, de tantas dores que eu tinha, né? Que eu não estava mais aguentando. E quando eu fui para o altar, que eu fui agradecer a Deus pela minha bênção, quando Deus revelou, fui agradecer a Deus a minha bênção, né, no altar. Quando eu me ajoelhei, quando eu me levantei, eu não senti mais nada, não tinha mais nada. E quando eu cheguei em casa, eu expeli, né, que eu fui ao banheiro, eu expeli pelo meu corpo, né, em forma de lesma, duas lesminhas finas que saíram de mim, de dentro do meu corpo, né. Então, essa é uma das bênçãos, um milagre. E a partir daquele dia, nunca mais eu tive dores nos rins. Sumiram, para sempre, no Manuel.
0: Nunca mais precisou usar morfina?
3: Nunca mais usei, nunca mais. Para a honra e glória do Senhor Jesus.
0: Foi curado por Jesus.
3: Curada.
0: Olha que tremendo, meus irmãos, testemunho da mãe Gláucia. Todas as vezes que eu ouço, eu fico maravilhado. O poder de Deus. O que é o poder da oração? O poder da revelação? Nós vemos ali que no momento em que ela recebeu essa bênção, no momento que saiu do corpo dela essa obra maligna, ali Deus mudou totalmente aquela enfermidade que estava ali, sumiu completamente.
3: Sumiu para sempre. Em nome de Jesus, graças a Deus, eu sou muito grata a Deus, né? E essa igreja Deus é Santo, que aqui é um lugar onde tem oração, né? Os milagres acontecem.
0: O que a senhora diz para essa pessoa aí que está enferma, está doente, está ouvindo agora o rádio, está enferma, está passando mal, quem sabe não consegue dormir à noite, quem sabe está ao ponto, igual a irmã estava, usando medicamento para tentar aliviar a dor, para amenizar a dor de tanto sofrimento. Qual que é a palavra da senhora agora para esses irmãos que estão ouvindo?
3: Eu digo aos irmãos que estão em casa ouvindo neste momento, que venham para buscar Deus aqui na igreja Deus é Santo, né? Que venham buscar a sua cura, o seu milagre. Que em nome de Jesus, assim como eu fui curado, os irmãos também vão ser curados.
0: Amém, em nome de Jesus. Maglaucia, Deus abençoe o testemunho da senhora. E tá aí, meus irmãos, testemunho da Maglaucia, que está aqui frequentando os cultos, está participando conosco, está sendo abençoada por Deus. E eu creio que da mesma forma Deus vai abençoar cada um dos irmãos e das irmãs que também aqui conosco estiver. 9 da manhã, amanhã do Santo Jejum, 3 da tarde, a tarde das libertações. E a noite dos milagres, aonde? Aqui na igreja pentecostal, Deus é Santo, aqui na Avenida Marechal Floriano Peixoto, 6711, aqui no Auer. Vamos começar uma campanha de libertação. Eu, pastor Messias, estarei de manhã e à noite, 9 da manhã e 7 da noite, e à tarde, pastor Raimundo, desafiando o mal, os demônios, as doenças.

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Graças a Deus, amados ouvintes, a paz do Senhor Jesus. Como está, você, irmãos, os Messias, sejam bem-vindos a esta programação, sejam bem-vindas também na responsabilidade do meu esposo, pastor Darcy. Estou aqui para avisar vocês, já aproveitando também essa oportunidade, para logo mais, nesta quinta-feira, às 19 horas, nós estaremos aqui na continuidade da campanha Mestre, eu preciso de um milagre. Deus usou a vida da cooperadora Rosalina na quinta-feira passada, foi uma bênção. Nesta quinta-feira, Deus estará usando a vida do casal Presbítero Marcos Airã, juntamente com a sua esposa, a cooperadora Karine. Vai ser uma bênção, a irmã vai estar louvando a Deus, a Ana Cecília louvando a Deus, agradecendo pela fé, louvando a Deus, várias irmãs ali louvando o Senhor, a Adriana, creio que a irmã Iris, a irmã Franciele, várias irmãs ali louvando ao Senhor, a irmã Paola também louvando a Deus, creio que ela está louvando conosco, louvando a Deus nesta quinta-feira às 19 horas. Vocês que estão acompanhando esta programação, não fique de fora da concentração nesta quinta-feira, às 19 horas. Aproveita que já é um feriado. Convida mais alguém que estiver te visitando aí. Vamos dar as mãos, chegue cedo, que às 18h30 nós estaremos na nossa sede. Deus vai trabalhar assim que terminar o culto nesta quinta-feira, às 21h30. Tinha que dar uma pausa das 10 da meia-noite, nós estaremos ali orando para Deus continuar abençoando o povo de Deus em nome de Jesus. Então, junte-se a nós, aqui na Avenida Marechal, Floriano Peixoto, 671, próximo ao terminal do Aue, quase em frente ao tubo da passarela, bem ao lado da Alvorada Autopeças, aqui na sede da Igreja Pentecostal Deus é Santo, nesta quinta-feira, às 19 horas, culto com as senhoras, mas para todos, que já está usando a vida do Deus Marcos Airã, a palavra, a revelação, na libertação, não são com óleo, e vai ser uma bênção nesta quinta-feira às 19 horas. Todos vocês são nossos convidados. Venha confiante que nós estamos nesta campanha Mestre, eu preciso de milagre. Você que tem seu veículo, né? Faça com a irmã Karine, que está sempre aí convidando as pessoas, trazendo para o corpo da senhora, se posicionando como uma boa samaritana. Você também pode fazer, ser um bom samaritano, uma boa samaritana, tem seu veículo, convida mais alguém para estar conosco e Deus vai te dar a bênção dobrada para a glória de Jesus. Então, junte-se a nós nesta quinta-feira, às 19 horas. Palavra, louvor, revelação, libertação, são com óleo, e o milagre vai ser grande na sua vida, no seu lar e na sua família. 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

0: Luiz Mauro. Luiz curado Mauro. Da AIDS.
1: Da AIDS.
0: A senhora vindo fazer campanha por ele.
1: Vindo fazendo campanha por ele.
0: E ele foi curado.
1: Foi curado em nome de Jesus.
0: Nada.
1: Não, graças a Deus.
2: E a benção maior, poderosa mesmo, foi a cura da AIDS, do vírus HIV, que existia em mim. Hoje, graças a Deus, estou livre. Para a honra e glória.

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0: Ó meus irmãos, ó minhas irmãs que estão agora nos acompanhando pela rádio, acompanhando pelo aplicativo da igreja, nós estamos na oração para te receber, entregar para você algo de Deus. Estamos aqui para isto. Deus levantou nós para isto. Deus levantou a igreja, Deus é Santo, para socorrer o povo, para socorrer as almas que estão aflitas, socorrer as pessoas que estão pensando o que fazer, Tem gente agora me ouvindo, aqui na Fazenda Rio Grande, que está desse jeito, o que fazer, não aguento mais, não suporto mais. Aqui em Mandirituba, tem gente me ouvindo aqui em Mandirituba, que está precisando desse culto, dessa oração, dessa palavra, dessa unção com óleo, desta palavra de revelação que vai mudar a sua história. Gente aqui de Pinhais, São José dos Pinhais, tem gente aqui que o seu milagre está aqui na igreja, Deus é Santo, esperando. Não, mas eu estou indo aqui na igreja fulana de tal, eu estou indo aqui na casa da irmã Maria, que ora, eu estou indo aqui na denominação, na comunidade. Seu milagre está aqui, estou falando diante de Deus. O que é para Deus fazer aqui, Deus vai fazer aqui, não é lugar nenhum. Sexta-feira, tem gente aqui que o seu nome está dentro da boca de um sapo. Seu nome está dentro da boca do sapo. Você acredita ou não acredita? Estou falando a verdade. Tem gente, o nome do seu filho está no cemitério. Tem gente que o nome de alguém seu está lá na catatumba. Aquela catatumba que tem o número 77. Aquela catatumba tem muitos nomes lá enterrado dentro do corpo daquela pessoa que foi enterrada. Gente que o nome dela, a foto dela, está debaixo de uma pedra dentro da água. Que é isso, pastor? Sim, debaixo de uma pedra pesada dentro da cachoeira. Eu me lembro que uma vez nós fomos lá no monte, chegamos no pé do monte, para subir o monte, lá tinha uma cachoeira, tinha, não tem até hoje. Lá estava a mulher nuazinha, do jeito que ela nasceu, debaixo da cachoeira, fazendo o trabalho, do jeito que nasceu, nuazinha. E lá tinha galinha preta, a galinha escapulinho, meus irmãos, minhas irmãs, lá tinha despacho pesado. Aí nós começamos a orar, começou a aparecer nome de empresas, nome de casais, de famílias, nomes de pessoas para morte, para separação. Estava escrito isso aqui para separação, isso aqui para doença, isso aqui para morrer enforcado, isso aqui para morrer enforcado. Nomes escritos assim, isso aqui é para morrer esfaqueado, com 7 facadas, isso aqui para morrer com 7 tiros. Olha, você me imagina o tanto de nomes que estava dentro daquela bandeja de barro, daquela gamela de barro. O nome das pessoas e a finalidade da macumba. Isso aqui é para morrer em acidente de carro. Isso aqui para separação. separação, ali tinha peça íntima amarrada, peça íntima amarrada, e na peça íntima estava a foto do homem. A peça íntima da mulher, e lá estava a foto do homem amarrado. Por que que os casamentos se acabam? Por que que os namoros, noivados se esfriam? Porque são coisas feitas, trabalhos feitos para destruir. Que a pessoa está fraca. A pessoa está fraca, não está orando, não está jejuando, não está na igreja, está parado, está afastado, está desviado. E às vezes está dizendo, não, mas eu estou aqui na igreja. Mas aquela igreja que não tem força, que não tem poder. Ainda ontem eu falava com um irmão de uma outra igreja, um médico empresário, e ele é pastor também de uma igreja. Ele falou assim para mim, pastor Messias, eu deixo de ir na minha igreja para me ir na Deus é Santo. Por quê? Ah, pastor, porque a gente entra, a gente não vê oração, a gente não vê poder, a gente não vê milagre, a gente não vê algo mudar a nossa vida. Então eu vou buscar socorro na Deus é Santo, porque é uma igreja que ora, uma igreja que está orando noite e dia. Agora, o que que eu vejo nisso? Eu vejo que muita gente agora está nos acompanhando, mas elas não conseguem chegar na igreja, elas não conseguem entrar na Deus é Santo, porque o mal que está na vida dela, dele, não deixa ele vir na Deus é Santo. O bicho fala aqui, ó. O bicho fala na boca das pessoas que é ele que segura as pessoas para não entrar na Deus é Santo. Pode ir em qualquer igreja. Pode ir em qualquer igreja. Mas na Deus é Santo, não vai. Não vai. O bicho fala na boca da pessoa. Ela pode ir em qualquer igreja, mas ela não vai na Deus é Santo. Por quê? Porque a força, o poder de Deus, a unção de Deus está nessa igreja. Não é porque a gente está falando aqui por grandeza, por exaltação, por vanglória, por soberba, não. Mas é a realidade. É a realidade. É a igreja que está orando. É a igreja que está jejuando, orando para abençoar o povo. Escute.
1: Como é que você falou aí que eu não entendi bem?
2: Não quero ela aqui. Ela pode ir em qualquer igreja, menos aqui.
1: Ela pode ir em qualquer igreja, menos aqui. Agora, por que você tem raiva dessa igreja? O que você vê nessa igreja que você não vê nas outras?
2: Eita, fogo.
1: O que você vê aqui, além do fogo?
2: Santidade demais. Hã? Não gosto.
1: O quê?
2: Santidade demais.
1: Santidade demais. Santidade demais.
2: Das outras igrejas. Eu gosto das outras igrejas.
1: O quê?
2: Eles dançam pra mim.
1: Eles dançam pra ele.
2: É? Não quero ela aqui.
1: Diga, queima a igreja. Sai dessa mulher, deixa. Legião do inferno.
0: Você tá vendo? Você tá vendo o bicho falando na boca da vítima? Ela pode ir em qualquer igreja. Vamos ouvir de novo. Ela pode ir em qualquer igreja, mas aqui não. Por quê? Fogo, aqui tem fogo, aqui tem santidade demais. É isso que o diabo detesta: santidade, consagração, santificação. Acabou. Você sabe disso. Não adianta dizer que não é, porque é verdade. A santidade acabou em muitos lugares. A oração acabou. O povo não tem força mais para orar. Eu vejo que na Deus é Santo, a hora que o povo vem na igreja, A hora que eles chegam aqui, às vezes chega e fica lá dentro do carro, lá no pátio. Aí quando acaba a oração, eles entram. Como é que essas criaturas querem receber bênção? Mas é bicho que não deixa elas entrar na igreja na hora da oração, dobrar o joelho. Eles não conseguem dobrar o joelho. Se tem uma coisa que o diabo detesta, é quando a gente dobra o joelho. Se tem uma coisa que Satanás não aguenta, é o crente que bota o joelho no chão. Vamos ouvir.
1: Como é que você falou aí que eu não entendi bem?
2: Não quero ela aqui. Ela pode em qualquer igreja, menos aqui.
1: Ela pode em qualquer igreja, menos aqui. Agora, por que você tem raiva dessa igreja? O que você vê nessa igreja que você não vê nas outras?
2: Muito fogo.
1: O que você vê aqui, além do fogo?
2: Santidade demais. Hã? Não gosto.
1: O quê?
2: Santidade demais.
1: Santidade demais. Santidade demais.
2: Das outras igrejas. Eu gosto dessas outras igrejas.
1: Por quê?
2: Eles dançam pra mim.
1: Eles dançam pra ele. É?
0: Tá vendo, meu irmão? Dança dentro das igrejas. É isso que o bicho quer. Danças. Você passa na frente da igreja, tá o povo dançando como se fosse uma boate. A luz apagada, a luz escura. A luz escura. E aí eles falam assim: agora vamos ouvir um ministério de dança. O povo dançando. Isso é igreja. Vamos agora ouvir o teatro. Ministério do teatro, conjunto do teatro. Isso aí é igreja. Isso aí que é igreja. Agora vamos ouvir a coreografia. O conjunto da coreografia. Isso aí é igreja. Isso aí vai libertar as pessoas depressivas? Hein? Isso aí vai libertar as pessoas endemoniadas, imacumbadas, enfeitiçadas, desenganadas da medicina? Por isso que você não vem aqui. Por isso que você não chega aqui na Deus é Santo.

0: coragem. Deus dá coragem. Deus dá poder para a pessoa orar, jejuar e consagrar, mas a gente tem que abrir o coração, querer. Então, nesta sexta-feira, às 9 da manhã, 3 da tarde, 7 da noite, ponto de guerra contra a macumba. Ninguém mais fala de macumba, contra a macumba. Você já notou isso? Que o evangelho de hoje tem um evangelho paralelo. Você não vê mais falar de jejum, de oração, de batalha espiritual, de guerra espiritual. As pessoas estão assim, todo mundo copiando a outra. Aquele modelo de igreja onde o pastor vai lá para o altar e diz: joga a mão para cima, Deus manda lhe dizer, Deus manda lhe dizer, tudo mentira. Deus manda lhe dizer que a tua vida vai mudar hoje. Hoje você recebe, recebe aquilo outro, tudo mentira. Porque se o povo não mudar, a vida não muda. Esse evangelho fácil, esse evangelho fácil, joga a mão para cima, receba tudo, vai recebendo, a pessoa está aí no pecado, desviada, sem compromisso com Deus, não quer orar, não quer jejuar, não quer largar o pecado, e Deus está dando tudo para ele. Isso é mentira, isso tudo é mentira, isso é mentira. Joga a mão para cima e receba isso, receba aquilo outro, receba. Não recebe nada. Tudo mentira, tudo mentira, tudo mentira. Te garanto que é tudo mentira. Agora, se nós bater o joelho no chão, se nós orar, se nós jejuar, se nós consagrar, se nós fazer voto, compromisso com Deus, de mudança, aí não tem demônio que aguenta. Aí não tem macumba, não tem satanás, não tem espírito, não tem praga, não tem maldição, não tem palavra de derrota. Olha aqui, ó, vamos ouvir mais. Olha aqui, ó, sexta-feira é sexta-feira de libertação.
1: Olha aí, ó, olha que tanta gente oprimida por legiões, olha aí. Ei, espírito da morte, não adianta você resistir. Por que está zangado assim? Você queria matar ela? Você vai matar ela?
2: Deus faz. A igreja Deus é Santo mostra.
1: Que foi, diabo? Que foi? Que foi, capeta? Hein?
3: Cala a boca!
1: Cala a boca? É pra você calar a boca?
3: Minha!
1: Quem te deu ela?
3: É minha!
1: Quem te deu?
3: Eu quero ela!
1: Quem te deu ela?
3: É minha!
1: Quem te deu ela?
3: Ela é minha!
1: Não, você fala que ela é sua. Eu quero saber quem te deu ela. Quem te deu? Se ninguém te deu, ela não é sua. Você não comprou ela. Como é que é?
3: Eu odeio que ela venha aqui.
1: E você quer agarrar pra onde? Escuta. Cale a boca. Cale a boca, só responda o que eu te perguntar. Não fala na minha frente. Fala depois que eu falar. Por que você não quer que ela venha aqui?
3: Eu quero trazer a família dela pra cá.
1: E vai trazer. Em nome do Pai, do Filho e do Espírito Santo. Há quanto tempo você vive nela?
3: Seis anos.
1: Eu lhe dou 6 segundos se sumir. Eu dou 6 segundos. 1, 2, 3, 4, 5 e 6. E já está liberta pelo meu Jesus Cristo. Aê, maravilha.

meus irmãos, minhas irmãs, não se conforma com essa vidinha de sofrimento, não, pelo amor de Deus. Deus não tem isso para nós. Eu não acredito que nós aceitamos a Jesus. Eu não acredito que nós estamos na igreja para ser depósito de Satanás. Encher o corpo, a mente, a alma de macumba, de doença, de feitiçaria, de sofrimento, de amarração. Não, eu não creio. Eu não aceito isso. No nome de Jesus, o nosso Deus nos chamou para ser salvo e para vencer na vida. Para vencer na vida, Deus chamou nós para vencer na vida. Não foi para viver dentro de igreja carregando a cruz somente e dizer: ah, eu nasci para sofrer, eu nasci para padecer, eu nasci para carregar uma cruz pesada. Não, de jeito nenhum. É claro que tem cruz, é claro que tem luta, é claro que tem sofrimento, mas é aquele sofrimento que passa. Você enfrenta ele, você vence ele. Você vence ele. Agora, aquela cruz que nunca acaba, aquela dor que nunca é curada, aquele sofrimento que não tem fim, aquela macumba que está dando a pessoa e diz que a pessoa é crente, a pessoa é obreiro, é obreira, a pessoa faz a obra de Deus, endemoniada, macumbada, enfeitiçada, fraco, triste, depressivo, vendo vultos, ouvindo vozes, e ainda entregando revelação. Ainda entregando revelação, não sei que revelação é esta. Chegou uma mulher na nossa igreja e disse que era missionária. Missionária, faça obra, eu sou missionária. Eu sou evangelista. Eu viajo o Brasil e o mundo. E veio a revelação. E foi falado: aqui tem uma pessoa que está assim, assim, assim, assim, assim, assim, assim. A missionária levantou a mão. Quando botamos a mão na cabeça da missionária, uma legião de demônios, uma legião de espírito maligno estava naquela missionária. E o bicho bradava na boca da missionária: o que que ela veio fazer na igreja, Deus é santo? Porque era ele que estava usando ela, era ele que estava revelando, profetizando, era ele que ia matar ela. Mais uma legião de demônios. E o bicho foi falando que era pombagira, chucaveira, tranca-rua, não sei o que lá. E foi falando um monte de demônios. Aí quando terminou, o bicho saiu daquela mulher. A mulher começou a chorar, dizendo assim: o que que eu vim fazer aqui? Só para ser envergonhada. O que que eu vim fazer nesse lugar? Nunca caí, nunca manifestei. O que que eu vim fazer nessa igreja? Aí tivemos que falar com ela: não, minha irmã, você precisava daqui hoje. Você estava sendo enganada pelo bicho. O bicho estava te enganando. O bicho estava te iludindo. Mas graças a Deus que ele manifestou. Graças a Deus, você tem que dar graças a Deus que você entrou numa porta, num lugar aonde o bicho se manifesta, cai por terra em nome de Jesus. Não fica triste não, não fica envergonhado não. Então, meus irmãos, tem muita gente me ouvindo agora, muita gente que a macumba está dentro da sua casa dominando. Estou falando diante de Deus, diante do Pai, do Filho e do Espírito Santo. Nada dá certo nessa casa, só briga, confusão, tribulação, só problema, dívidas. Dentro dessa casa tem gente assim, estou falando diante de Deus. Nada dá certo, é só tribulação, só problema. Eu te convido para estar conosco nesta sexta-feira, venha para cá. Ninguém aqui é melhor que ninguém, mas a maneira como Deus age aqui é diferente. Você tem que acreditar nisso, sair da sua casa, vir buscar a Deus,
buscar a Deus. Não, mas eu estou buscando a Deus. Mas se você está buscando a Deus, por que que não muda? Por que você não recebe as bênçãos? Por que que a sua vida não muda? Estou falando para mudar, falando de mudanças, de algo novo. Você que é missionário, missionário, você que é obreiro, obreira, aí na sua igreja, no seu ministério, você que frequenta aí essa igreja e a sua vida muda, vem experimentar aqui na Deus é Santo para você ver. Venha para cá, em nome de Jesus. Eu sei que você vai ter uma luta terrível para não chegar até aqui, mas se você chegar, Deus vai falar contigo, Deus vai te revelar, Deus vai te mostrar, Deus vai te dar vitória. Isso eu garanto, em nome do Senhor Jesus. Escuta aqui, 9 da manhã, 3 da tarde, 7 da noite, levanta e venha. Quando a gente quer, a gente consegue. Quando a gente quer, a gente vai, a gente luta, a gente batalha, a gente peleja, mas a gente vence. Aonde? Igreja Pentecostal Deus é Santo. Igreja Pentecostal Deus é Santo. Avenida Marechal Floriano Peixoto. Avenida Marechal Floriano Peixoto. 6711. Vila Aula, aqui no Aula. Aqui no Aula. Às 9 da manhã, 3 da tarde, 7 da noite. Nesta noite, sexta-feira, 7 da noite. Eu te garanto que alguma coisa vai acontecer na sua vida de Deus, de mudança. Eu te garanto, em nome de Jesus.

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quando eu cheguei em casa, eu fui no banheiro fazer xixi e saiu um pé de frango só com uma unha. Pé de frango com um dedo e uma unha. Fiquei assombrada, já dei descarga logo. Ah, era uma obra de macumbaria feia que eu tava.

Eu fui ao banheiro, eu expiri mesmo. Mesmo as duas vesminhas finas que saíram de mim, de dentro do meu corpo, né? Então, milagre. E a partir daquele dia, nunca mais eu tive dores nos músculos.

0: Ô meus irmãos de Curitiba, ô meus irmãos do Paraná, nesta sexta-feira, no horário das 9 da manhã, amanhã do Santo Jejum, amanhã da consagração, amanhã de libertação, onde nós vamos orar poderosamente, milagrosamente, para Deus nosso Pai desfazer as doenças incuráveis, aquelas obras de macumbaria, feitiçaria, espírito de enfermidades que serão repreendidos nesta manhã de sexta-feira. E outra coisa, 3 da tarde, pastor Raimundo vai estar orando por todos, vai estar pregando a poderosa palavra de Deus, e Deus mostrando a ele, revelando a ele as maravilhas de Deus, 3 da tarde. E quando for às 7 horas da noite, em nome do Senhor Jesus, eu, pastor Messias, volto com vocês na noite da fé, aquela fé poderosa que gera milagre, que gera cura, que gera libertação, solução de problemas. Irmão, irmã, tem coisas que só Deus, tem coisas que o homem não faz, o médico, o advogado, o dinheiro não faz. Tem coisas que é milagre. Milagre você consegue com Deus. Milagre você consegue é com Deus. Então, nesta sexta-feira, aqui na Igreja Pentecostal Deus é Santo, na Avenida Marechal Floriano Peixoto, 6711, aqui no Auer, será a sexta-feira dos milagres. Quando a gente fala milagre, muita gente não quer mais. Parece que a palavra milagres para ele já não funciona. Mas na minha cabeça funciona. Na minha mente eu respiro fé. Milagres. Todos os dias aqui na Igreja Deus é Santo. E o que você vai ouvir agora é testemunhos de pessoas que foram curadas, libertas de obra de macumbaria, de doenças incuráveis, de câncer. Olha o tanto de gente que tinha câncer que foram curadas aqui na Igreja Pentecostal Deus é Santo. E nesta sexta-feira, 3 horários, 9 da manhã, 3 da tarde, 7 da noite. Meus irmãos, estamos aqui com uma irmã que ela tem algo de Deus para passar para vocês, algo que vai tocar em vocês, que vai aumentar a sua fé. Vamos ouvir a irmã. Minha irmã, seu nome?
1: Jucemara.
0: Conte a bênção.
1: Minha bênção é que eu tinha uma enfermidade no intestino e não tinha cura, e eu vim na Igreja Deus é Santo e o pastor orou, a irmã orou, e eu fui curado daquela enfermidade.
0: Que doença que era?
1: Era um câncer que eu tinha no intestino. Eu já não estava aguentando mais de tanto sofrimento. Eu ia no banheiro, saía só sangue, sangue, sangue. E eu vivia soltando sangue e não tinha mais cura. Mas graças a Deus que chegando aqui na Igreja Deus é Santo, o Senhor me curou e eu estou curada. Agradeço o Senhor por essa cura, em nome do Senhor Jesus.
0: Câncer no intestino, saia sangue, sangue direto, noite e dia.
1: Sim.
0: E o médico falou o quê?
1: O médico falou que ele ia operar, mas ele não ia garantir que eu ia ficar curada, porque ele opera só para dar um pouquinho de alívio, para parar a dor, e não garantiu que eu ia ficar curada.
0: Ele tirou o tumor?
1: Isso.
0: O tumor ia tirar mais algum pedaço do seu intestino?
1: É isso mesmo.
0: E garantiu que não ia ficar curada?
1: Falou que não ia ficar curada, que eu ia só fazer uma cirurgia, para fazer, né, cirurgia, mas graças a Deus que eu vim de uma igreja e eu fui curado, porque eu não conseguia sentar, eu não podia ficar de pé, nada. Agora já vai fazer uns 8 meses que, graças a Deus, eu consigo sentar e andar. Não sinto mais aquela fraqueza que eu tinha no corpo, aquilo que eu sentia, agora, graças a Deus, eu não sinto mais.
2: E é o sangueira, cadê?
1: Acabou.
2: Não tem mais nada.
1: Não tenho mais nada, em nome do Senhor Jesus.
2: Não sinto nada, nada.
1: Não sinto mais nada.
2: Foi curada.
1: Fui curada.
2: Aqui na Deus é santo.
1: Aqui na Deus é santo.
0: Olha, ouvintes, que coisa tremenda. Quantas pessoas estão em casa agora, escutando esse depoimento, que está com câncer no intestino, câncer nos ossos, no fígado, câncer em qualquer outra parte do corpo. Meu irmão, levanta, tenha fé em Deus, venha para cá, venha congregar, venha fazer campanha, venha buscar a Deus aqui conosco. E o mesmo Jesus que curou a irmã vai curar também a senhora e o senhor. Irmã, qual o seu conselho que a senhora dá para esse povo que está em casa agora escutando?
1: O meu conselho é que faça igual eu, que eu fui no médico, o médico me desenganou, mas o médico dos médicos é Jesus. Eu chegando aqui na igreja, Deus é santo, o médico dos médicos me curou. E essa pessoa que estiver enfermo, estiver passando uma enfermidade, que venha na casa do Senhor, que é só ele para curar as enfermidades.
2: Amém. Você mora onde?
1: Eu moro aqui na rua Bom Jesus de Guape, 3960.
2: Boqueirão.
1: Boqueirão.
0: Obrigado, minha irmã. Deus abençoe. Está aí o depoimento da nossa irmã contando a cura milagrosa do câncer no intestino. Ouvintes, é um milagre maior do que o outro. É cada cura milagrosa, cada bênção milagrosa que Deus está fazendo na igreja Deus é Santo. E o senhor, a senhora que está doente, ou alguém da sua família que está doente, está desenganado, está sofrendo, está padecendo, está caminhando para a morte, venha para cá, venha fazer campanha conosco, que o nosso Deus, ele que tem curado essas pessoas, vai curar também o senhor e a senhora e a sua família que está sofrendo dessas doenças incuráveis. Jesus Cristo não mudou. Jesus Cristo é o mesmo, de ontem, de hoje, amanhã e todo sempre.
3: Meus amados e queridos irmãos e ouvintes desta programação, cada culto, cada concentração é um milagre novo. Está aqui na nossa igreja, Deus é Santo. Uma mulher chegou aqui agora, sexta-feira, apoiada em uma bengala, sofrendo, não podia fazer as coisas em casa normal, com tanta dor, e só andava através desta bengala. Vamos ouvir ela mesma falar o nome da senhora.
4: Fátima.
3: Não, Fátima, conte a bênção que Deus fez na vida da senhora.
4: Há 2 anos eu comecei a pegar a bengala, eu tinha problema, mas há 2 anos eu fiquei ruim, e agora, para a honra e glória do Senhor, da sexta-feira passada, larguei a bengala e estou conseguindo fazer os trabalhos de casa. Estou conseguindo sair na rua, tranquila, para a honra e glória do Senhor. A Ele toda a honra, toda a glória.
3: A senhora, há 2 anos... A senhora via usando essa bengala?
4: É, eu tinha um problema já há uns 15 anos.
3: 15 anos?
4: É, mas só que foi piorando e há 2 anos eu fiquei ruim mesmo.
3: 2 anos complicou?
4: Complicou.
3: Só com bengala?
4: Só com bengala. Tinha dia que nem com a bengala não dava.
3: Não dava?
4: Não dava, não dava, não dava.
3: A senhora veio aqui sexta-feira, nós oramos pela senhora, Deus repreendeu aquele espírito de enfermidade nas suas pernas e a senhora está andando sem muleta.
4: Então, para a honra e glória do Senhor, Deus, foi repreendido aquele espírito maldito das pernas e eu estou andando sem bengala e conseguindo fazer as coisas de dentro de casa. Para a honra e glória do Senhor. Obrigado, Jesus.
3: Você está vendo aí, ouvindo de casa? A irmã, como é que a senhora descobriu essa igreja?
4: Uma senhora que falou para mim.
3: Uma senhora falou para a senhora?
4: Falou para mim, num domingo.
3: Convidou a senhora para vir aqui?
4: Não, ela só falou que tinha uma igreja de muita unção do lado da Mundial.
3: E a senhora veio?
4: E eu vim.
3: E foi curada.
4: E fui curada, para a honra e glória do Senhor. E eu ouvi a rádio, eu ouvi a rádio. Eu escuto a rádio, direto agora.
5: Agora está escutando.
4: Escutando direto. A esperança.
3: Você está vendo, irmãos, como vale a pena você buscar a Deus, como vale a pena você estar numa igreja onde você vê Deus agir. Uma pessoa falou para ela, uma senhora falou, vai lá, é uma igreja que tem unção. É isso, ouvinte, você tem que procurar um lugar, irmãos, onde tem unção, onde tem Deus, onde tem a palavra da verdade, para libertar o povo, para curar. A irmã sofrendo, a irmã doente, a irmã só andava com muleta, com bengala. Nós oramos por ela aqui. A primeira vez que ela veio aqui numa sexta-feira de manhã, quando agora nessa outra sexta, está aqui a mulher aqui na igreja, sem bengala, para quem quiser ver, fazendo as coisas dentro de casa, andando na rua sem bengala, para a glória de Deus, curada, irmã Fátima.
4: Curada, para a honra e glória do Senhor. Obrigado, Jesus, estou feliz, muito alegre. Feliz, estou alegre.
3: Qual a palavra da senhora, o povo tem em casa ouvindo a senhora?
4: Busque a Jesus e busque a Deus Santo.
5: Deus cura.
4: Deus cura. Ele é o caminho, a verdade e a vida, é a nossa salvação, é a nossa esperança. Estou curada.
5: Só mora onde?
4: Eu moro lá na Cristóvão Colombo.
3: Tá aí, meus irmãos, ouvinte de casa, igreja, Deus é Santo. Vem para cá. Aqui você vai ver algo diferente na sua vida, para a glória de Deus, o nosso Pai. O nome da senhora?
1: Maria.
3: Qual foi a bênção, Maria?
1: Ela estava falando de câncer também, foi curada de câncer no rosto. É, câncer maligno.
3: Um câncer maligno?
1: Uhum.
3: Ela tinha um caroço, que era um câncer maligno comprovado pela medicina.
1: Sim.
3: E Jesus curou.
1: Curou. E agora do intestino também. O pastor revelou que tem um bicho parece com o intestino, sim. E era eu, daí o sarou também.
3: E vindo aqui foi revelada pelo Espírito Santo e foi curada.
1: Foi curada,
3: graças a Deus. Nunca mais sentiu aqui.
1: Não.
3: Está curada.
1: Estou curada, graças a Deus.
3: Vale a pena vir aqui, Ana Maria?
1: Vale.
3: Aqui Deus faz milagre.
1: Faz, e vou continuar até a hora que Deus.
3: Glória a Deus. Vale a pena estar aqui.
0: Graças a Deus. Irmão, irmã, que está sofrendo, que está doente, que está enfrentando uma batalha, uma luta, uma guerra, uma peleja. Eu quero te dizer, tudo tem um começo, tudo tem o fim. Assim como teve o começo, agora terá o fim. Essa doença, esse problema, essa luta, essa tribulação, isso aí não pode mais. Mas não pode mesmo. E não vai durar mais na sua vida, na sua casa, na sua família, em nome de Jesus. Por quê, pastor? Porque nós temos a fé de orar. A fé de botar o joelho no chão, orar. E Deus, nosso Pai, fazer aquilo que Ele sabe fazer, pode fazer. Ele é poderoso. Ele é todo poderoso. E nesta sexta-feira, 9 da manhã, 3 da tarde, 7 da noite... isso terá fim, essa dor terá fim, nome de Jesus, isso aí terá fim, meu irmão, nome de Jesus. Deus nosso Pai é poderoso, e nós cremos, e nós cremos na vitória, nós cremos nos milagres, nós cremos naquilo que Ele pode fazer, Ele vai fazer, para a glória dEle, para a honra e glória dEle. Aonde? Aqui na igreja Deus é Santo, na Avenida Marechal Floriano Peixoto, 6711, aqui no Heller. 9 da manhã, 3 da tarde, 7 da noite, nós aqui estaremos usando a fé, usando o nome do Senhor Jesus para orar, para buscar a cura, a libertação. Vem para cá, vem para cá, vem de manhã em santo jejum, e você vai ver que a força que tem o nome do nosso Deus, e a força que tem o jejum, a oração e a fé. Vem para cá, a tua vitória depende de Deus e da sua.
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0: Vamos abrir nossa Bíblia, povo de Deus, no livro de Lucas. Vocês não sabem como eu estou feliz, alegre de ver vocês aqui. Lucas 15. Quem está feliz por esse dia maravilhoso que Deus preparou para nós estar aqui? Levanta a mão, quem está feliz aí? Assim, deixa eu ver. Aqui no altar o povo está feliz, os obreiros? Oh, lá atrás o povo está feliz, meus irmãos. Aqui no meio o povo está feliz, meus irmãos. E aqui na frente, lá feliz? Aqui são felizes, meus irmãos. Eita, povo alegre. Lucas capítulo 15, meus irmãos.
7: Glória a Deus.
0: Vamos lá. Versículo 11. E disse: cadê vocês? Tinha dois filhos, e o mais moço deles disse: pai, todo mundo, pai, dá-me que me pertence. E ele repartiu para com eles a fazenda. E poucos dias depois, o filho mais velho, mas vem comigo, ajuntando tudo, partiu para uma terra longínqua. E ali desperdiçou a sua fazenda, vivendo, igreja. E havendo ele gastado tudo, houve naquela terra uma grande fome, e começou a padecer necessidades. E foi-se, todo mundo, e foi, chegou naquela terra, o qual mandou para seus campos apacentar o quê?
7: Porcos.
0: Porcos não, porcos. E desejava encher o seu estômago, que os porcos comiam, e ninguém lhe dava nada. E agora? Mais alto, todo mundo. E caindo em si, quantos trabalhadores de meu pai têm abundância de pão, e eu aqui pereço de fome. Cadê vocês? Vai. Levantar-me-ei, irei ter com meu pai, e dir-lhe-ei: pai, pequei contra o céu, já não sou digno de ser chamado, faz-me como um dos teus. E levantando-se, foi para seu pai, e quando ainda estava longe, viu seu pai de íntima compaixão, e correndo lançou-lhe ao pescoço e agora? Todo mundo. E o filho disse: mas o pai disse aos seus servos: e ponde anel e sandália, e trazei o bezerro cevado, e comamos e... porque esse meu filho estava morto, tinha se perdido, e começaram. Amém. Senta, povo de Deus, deixa a Bíblia aberta. Quem tem palma na mão, quem tem glória no coração para Deus, quem tem aleluia, quem tem mais força aí, vai dando glória a Deus. E agora nós vamos ficar todo mundo quietinho no lugar. Escuta com atenção. Nós estamos vendo aqui a parábola de um filho pródigo. O que é a palavra pródigo? Alguém sabe dizer o que é a palavra pródigo? Hã? Filho pródigo é o quê? Vou deixar vocês pensar mais. Filho pródigo é o quê, irmãos? Hã? É o quê?
8: Rebelde.
0: Rebelde? Será que é isso? Dá uma olhadinha aí na palavra pródigo aí. Vou dar tempo para vocês procurar. Na referência, palavra pródigo. Dá uma olhadinha aí. Para todo mundo ter noção do que é a palavra pródigo. Então eu vejo aqui que o mais novo não foi o mais velho. Escuta aqui, irmã. Você quer dar cabeça quente. Você quer que sair da igreja. Você que quer desviar. Você que é aquele irmão que nunca se converteu. Nunca se converteu. Sempre está aquele crente na igreja dando trabalho. O que é a palavra pródigo?
9: Que dissipa seus bens, que gasta mais do que é necessário, isto é, gastador, esbanjador e perdulário.
0: Esse é o significado pródigo. Gastador, esbanjador, aquele que não pensa para tomar uma atitude. Esse é o pródigo. É o filho mais novo. O mais velho é mais pensativo. O mais velho é aquele mais experiente, que já sofreu, quem sabe já passou fome, necessidade. Aquele que diz assim: isso que eu tenho, eu ganhei com suor. O mais velho sempre é aquele que trabalha mais do que o mais novo. Eu digo porque eu sou o filho mais velho dos meus 10 irmãos. Eu sei quanto eu sofri. Eu e minha irmã mais velha, eu sei quanto nós sofremos, apanhamos, trabalhamos, apanhamos. Então o mais novo é aquele que já chega, tudo está pronto. Quando ele nasce, ele é o caçula, tudo já está pronto. Não trabalhou, não sofreu, não suou, não passou fome, não passou sono, chega, está tudo pronto, só come. Só faz o pai comprar para ele presente, celular, tênis, o que é mais aí? Roupas mais caras, carros. Ele não fez nada.
10: Aleluia.
0: Não fez nada. É aquele obreiro que chega na igreja, a igreja está pronta. Aquele que não sofreu, que não estava no comecinho da igreja. Aquele obreiro novo, que você está cobrando dele todo dia, não faz nada. Está ganhando a obra e não faz nada. É aquele obreiro que chega na igreja, as outras mais velhas, que não está aguentando fazer mais nada, já deu a vida na obra. Trabalhou. Está aí as irmãzinhas, às vezes, velha, mas ainda fazendo alguma coisa. Quem entendeu, levante a mão. Não tem força, meu Deus, e quer fazer. A outra tem força e não faz. Sabe aquele crente que chegou na igreja, que já chegou, os outros oraram para Deus libertar ele? Aquele católico, aquele macumbeiro, aquele desviado, aquele que chegou na igreja, os mais velhos oraram para Deus: Senhor, manda as almas. Pegou a igreja vazia, não tinha ninguém, chorou, passou a noite orando e chorando, gemendo. Os obreiros velhos, os crentes mais velhos, que orou para Deus mandar o povo para a igreja, pagou preço, sofreu, trabalhou 2, 3, 4 vezes a mais. Chega esse mais novo aí, está tudo pronto. A igreja está grande, a igreja está cheia, a igreja está própria. Quem entendeu, levante a mão. Quem entendeu, levante a mão. Não sofreu, não padeceu, não passou vergonha com a gente, não passou humilhação com a gente, não chorou comigo, não gemeu comigo, não passou fome comigo. Chega, a igreja está pronta. Eu vou sair dessa igreja. Eu vou sair todo dia. Eu vou parar. Eu vou sair. Eu vou parar. Eu vou sair. Fez nada, não ora, não jejua, não consagra. Um homem de Deus que vive na oração, no jejum, na consagração, não tem boca para o diabo. A boca dele é para Deus usar. A boca dele é para Deus profetizar. A boca dele é para Deus usar para revelar, irmão. Quem entendeu, dá uns glória a Deus aí, meus irmãos. Então, meus irmãos, é esse tipo de gente.
10: às vezes vem para a igreja por causa da doença. Quem trouxe ele para a igreja foi a doença, não foi Deus. Que isso, pastor? Sim. Senta, Valmir, que eu quero pregar. Senta, Valmir, que eu quero pregar. Corre. Irmãos, quem trouxe ele foi o câncer. Quem trouxe ele foi a doença incurável, a doença que não tem cura. Ele veio com medo de morrer. Ele não veio por amor, não. Estão entendendo aí? Não veio por amor a Deus, não, porque Jesus morreu na cruz por ele, não. Ele não veio assim com o olho fechado. Deus, eu estou aqui porque eu quero te adorar. Eu estou aqui porque eu quero ir para o céu. Eu estou aqui porque eu quero te agradecer, Jesus. Eu estou aqui pelo que o Senhor já fez na minha vida. Não é esse tipo de gente, não. É aquele povo que vai para a igreja porque o câncer traga ele. Não foi a fé que trouxe ele, foi o câncer. Foi o filho lá no hospital, morre ou não morre? Ah, meu Deus, se meu filho não morrer, se minha filha não morrer, eu vou para a igreja, eu vou reconciliar. Eu sei que a culpa é minha, eu sei que eu sou culpado pelo sofrimento da minha filha, do meu filho. Abra a boca, berrar. Mas o Senhor, não tem nem palavra para chorar. Se o Senhor não tiver misericórdia da minha filha que está entubada, meu filho, eu vou para a igreja. Você está entendendo, irmão? A hora que Deus cura a filha dela, ela vai embora. A hora que Deus cura o filho dela, ela vai embora. Aí a filha cai de novo. O filho cai de novo lá. Agora está pior. Ah, meu Deus. Não tem nem palavra. E aí, a consciência falando pesado. A culpa é sua. Você que é culpado. Você foi pela dor. Não vai faltar dor nunca na casa dela. Não vai faltar dor nunca na casa dele. Porque o que faz ele orar é a dor. O que faz ele jejuar é a dor. Sabe aquele que vem para a igreja puxando a cachorrinha e outros nem a cachorrinha mais tinha? As portas fecharam, tudo quanto é porta, batendo uma porta, batendo em duas, batendo em dez, e as portas fechadas. Aí ele corre para a igreja. Ah, meu Deus, se o Senhor abrir as portas, eu vou reconciliar. Eu sei que é eu que estou errado, eu vou reconciliar. E faz um berreiro, é só da boca para fora. É só da boca para fora, eu tenho experiência no que eu estou falando. Se o Senhor me dá o pão, que lá em casa não tem nem pão para comer. O botijão está cortado, a luz está cortada, a água está cortada. Meu Deus, mandaram eu sair de casa. Não tem nem palavra para chorar. O aluguel está atrasado, vão me despejar. Mas se o Senhor me socorrer, eu vou reconciliar. Aí Deus abre as portas para ele. Sabe o que acontece com ele? Ele vai para o mundo de novo. Quem entendeu, levante a mão. Nunca vai faltar para ele porta fechada. Porque ele não é convertido.
11: Aleluia.
10: Quem fez ele para Deus foi a necessidade, a miséria, a fome. Vocês estão entendendo aí? Pelo amor de Deus, dá um glória a Deus aí. A hora que Deus abre as portas para ele, que ele pode desfrutar as bênçãos de Deus na igreja, está lá no boteco, está no mundão, está no carnaval, está no campo de bola, está no baile, está no mundão, está em casa. Olha o miserável desse aqui, ó. Filho pródigo. Pai, me dá o que é meu. Filho, não, eu quero o que é meu. A lei diz que a metade é minha. Mas depois que eu morrer, mas não quer nem saber. Dá-me a minha tarde, me dá. Filho, não, eu quero. Tá bom, filho. Vendeu a metade da fazenda, botou na mão de um doido, um louco, um desesperado da vida, um desconcertado, um descontrolado, uma pessoa que não sabia lidar com dinheiro. Não sabia lidar com dinheiro. Quem sabia lidar com dinheiro é o filho mais velho.
0: que quando ele voltou, o filho mais velho estava no campo trabalhando. Pode olhar que você vai ver aí, ó. Quando ele voltou, o filho mais velho estava lá ralando no trabalho. É o mais velho que esforça mais. É o mais velho que paga o preço, irmão. É por isso que nós temos que dar valor aos velhos mais do que aos jovens. Entendeu, seu Saavedra? Entendeu, seus pastores? Entendeu? É para vocês cuidar dos velhos. É para vocês valorizar os velhos, cabeça branca dessa igreja. Quem está entendendo? Olha que os velhos morrem. Olha o que vira a família. Olha que quando morre o patriarca. Meu pai morreu, minha família, ó, virou, despedaçou. Meu pai morreu, virou a bagunça, meus familiares, meus irmãos. Quem entendeu, levante a mão. Enquanto o velho estava vivo, estava todo mundo unido. Por causa do velho, respeita o velho. Aí o que o velho morreu, ó, despedaçou todo mundo. Dá valor ao teu pai. Dá valor à tua mãe. Dá valor ao teu avô, tua avó, viu? Que só tem um pai, só tem uma mãe. O dia que ele morreu, você vai ver a falta que vai fazer, viu, meu irmão? Valoriza teu pai. Valoriza a tua velhinha que estiver viva. Dá valor. O que tiver no caixão não adianta mais nada. Ah, esse pastor velho aí da cabeça branca. O dia que ele morrer, você vai ver que vai fazer falta, viu? Quem entendeu, levante a mão. Só ele está aí orando, ó, de joelho no chão. O velhinho está aí, a velhinha está aí. Você não sabe que é ele que Deus está ouvindo. Por quê, pastor? Porque o velhinho não tem mais vaidade. A velhinha não tem mais vaidade. O que a velhinha pensa? É só de orar, ir para a igreja, comer a comidinha dela e dizer, ó, Senhor, a hora que o Senhor me chamar, eu estou preparado. Aí o que o Senhor quiser, eu estou aqui. Pergunte para o novo, vê se ele pensa assim. Ainda não. Agora não, eu não formei ainda. Eu ainda tenho faculdade, não tenho não sei o quê, parará, pererê, vou fazer isso, fazer aquilo, vou fazer aquilo outro, e vou, não sabendo ele que a morte também está perto dele. A morte vem para todo mundo. Você já viu a parábola das duas casas? O vento veio, a enchente veio, ó, e o vendaval veio, a casa que estava preparada, que estava construída na rocha, essa aguentou. A casa que foi construída na areia, essa caiu. O vento que vem para um, vem para o outro. A morte que vem para o velho, vem para o novo também. A tempestade que vem para um, vem para outro também. A luta que vem para o crente, vem para o católico também, para o macumbeiro. A diferença é que o crente está aos pés de Jesus, orando noite e dia, jejuando, consagrando, santificando e buscando de Deus. A glória a Deus que essa mensagem é para mim e para vocês. Eu falei, Deus, eu vou pregar. Não, é para pregar aqui. Senhor, eu quero pregar o cego de Jericó. Não, é aqui. Até quando cheguei aqui, botei o joelho no chão. Prega, eu vou pregar o cego de Jericó. Não, prega o filho pródigo. Ela briga. Quantas vezes nós queremos uma coisa e Deus quer outra. Nós pensamos uma coisa e Deus quer outra. É a vontade de Deus que vai permanecer. É a palavra de Deus. É o propósito de Deus. É o objetivo de Deus que vai permanecer, irmão. Está na casa do pai como do bom e do melhor.
12: Ai, eu vou embora dessa casa. Queda. Se vê enjoado. Se vê enjoada. Eu vou viver minha vida. Chega de ficar aqui escutando esse velho duro, essa velha dura, e me prende. Eu quero ir na festa, quero ir no baile, quero ir para o motel, quero ir com o meu noivo, quero não sei para onde, esse velho no meu pé. Vambora. Vambora. Sai de casa para me ter paz. Eu vou sair de casa para ter paz.
10: Eu vou sair de casa para ter liberdade. Que aqui eu não tenho liberdade. Aqui não posso nada. Ah, eu vou sair. Sai.
0: Se você sair pela porta da frente, abençoado pelo pai e pela mãe, amém. Deus vai contigo. Se você sair, o pai entregar você, mocinha para o rapaz no meio da igreja, ou a mãe entregar o rapaz para a moça, ou a moça para o rapaz, que Deus te abençoe, o pastor está orando, vem aqui e consagra a igreja orando, todo mundo orando, vai ser um bom casamento, vai ser uma boa união. O que Deus ajuntou, o homem não separa, mas o diabo ajuntou, e poucos dias acabou a felicidade, e poucos dias acabou a paz, a droga vai destruir tudo, a cachaça, a bebida, a ruindade de um do outro, a rebeldia. Ele é rebelde, ele nunca gostou de trabalhar, ela nunca gostou de trabalhar, ela é rebelde, ela é esbanjadora, ele é esbanjador, só vive montado nas costas do velho, a aposentadoria do velho. Vê se ela trabalha, vê se ela trabalha, dorme o dia e

falando agora para crente também. Crente relaxado. Se o pastor não estiver pegando o pé dele, não presta. Se o pastor não estiver cobrando dele para ele vir para a igreja, ele não vem não. Não vem na Santa Ceia, não vem na doutrina. Eu vou sair da igreja, não estou mais na igreja. Então vai, rebelde. Vê se a bênção vai contigo. Vai, vê se Deus vai contigo. Vê se foi Deus que mandou você sair da igreja. Na hora que você vem, você fala: ai meu Deus, ai, ai, ai, pastor, Deus falou comigo para mim vir. Deus falou e eu perguntei para Deus, eu não aguentava mais. Deus usou o irmão, Deus usou o pastor, me revelou para mim vir para cá, para me congregar aqui, e foi a melhor coisa que eu fiz na minha vida. Olha o que Deus me deu. Deus me deu saúde, Deus me deu um lar, Deus me deu prosperidade, e Deus me deu a minha salvação. Daqui eu não saio mais, daqui eu não vou sair mais. Só se Deus mandar eu sair. Só se Deus mandar eu sair. Daqui a pouco, cadê ele? Está lá na outra igreja. Saiu escondido. Saiu escondida. Rebelde. Chegou lá, gastou tudo que levou daqui para lá. Ó, os dons, a unção, a fé, a santidade. Quando você vê ela na rua aí, parecendo uma Jezabel. Você vê ela parecendo uma pomba gira no meio da rua. Aquela irmã que era tão zelosa, tão santa. Estão entendendo? Estão entendendo? Toda pintada. Quando ela vê a gente, ela corre. E tanta vergonha que ela tem. É, Jesus. Tanta vergonha que ela está, porque ela conhece a verdade. Quando você vê ele na rua, você vê ele, ele corre de você. Ele diz: vem aqui, vem aqui, você que é gordinho. Isso aqui eu posso, que é a costa larga. Senta lá. Aí a gente passa, a gente faz que não vê. Que a gente não é tão bobo como ele, né? Ele que é bobo. Brinquei na orelha, cabeludo, barbudo, parecendo um Bin Laden. Sem camisa, de shortão, a cara, passando a cara de um réu. A cara do desviado é feia pra valer. É ou não é? Passando um réu, não é? Você olha na cara do crente que tem o Espírito Santo, o cara pode ser feio como for, mas o Espírito Santo dá um jeito nele, né? O Espírito Santo dá um jeito nela, né? O Espírito Santo arruma a vida dela. Ela pode ser feia como for, mas ela está até ajeitadinha. Ele está até ajeitadinho, irmão. Dá glória a Deus que eu estou brincando, não. Aí você vê ele na rua desviado. Meu Deus do céu, aquela cara de... parece que matou 10. Tudo quanto é demônio está no rosto dele. Tem gente aqui desse jeito que hoje. Aqui tem gente aqui hoje desse jeito. Pensando em se matar. Pensando em sair de casa, sumir. É a falta de Deus na tua vida, filho pródigo. É a falta do Espírito Santo na tua vida, filho pródigo. Cadê o que Deus te deu? Cadê o que você conseguiu durante tantos anos? Aí joga fora de um dia para a noite. Chega aí um perturbado, aí um falso profeta: vem para cá, não precisa tudo isso não, eu vou te dar salário, eu vou te ungir a missionária, é a pastora, a profeta, a bispa, a diaconisa, vem para cá que eu vou te ungir, vou dar você isso, daquele, tudo dado pelo homem. Deus não está nesse negócio, meu irmão. Deus não está nesse negócio, rapaz. Eu estou te avisando, Deus não está nesse negócio. Tu vai sair de onde você está e vai jogar tudo fora, e mais tarde vai ser o choro, vai parar dentro do chiqueiro de porco, rapaz. Depois você vai chorar amargamente. Na hora que eu estava indo embora com a mala de dinheiro, ele não via nada disso. A mala de dinheiro que o pai, ó, que o pai trabalhou, mas a mãe, a vida toda trabalhando, para botar um dinheiro na mão daquele vagabundo, que preguiçoso, ó. Quando ele botou, você já escutou o hino do daquele camarada moreno aí, meu Deus, que fala da mãe? Não, meu Deus, eu queria até que vocês arrumassem esse hino aí.

Um moreno aí que fala mãezinha, mãezinha querida, lalá, lalá, lá. Prepare esse negócio aí para nós escutar. Você vai prestar atenção nesse negócio aí, viu? Olha isso aí, você vai prestar atenção nesse negócio aí. Aí o que sai da igreja, sai com a mala cheia de dinheiro. Deus deu dom para ele, não tinha dom. Deus deu para ele sabedoria. Era cru, bruto, ignorante, estúpido. Sabe de nada. Chegou na igreja, na escola de Jeová, e Jeová ensinou ele. Quem entendeu, levante a mão. Aprendei de mim, que sou manso, humilde do coração. Jeová ensinou ele. Jeová deu-lhe dom espiritual. Dom de cura, dom de revelação, dom de palavra, dom de sabedoria, dom não sei do que, dom não sei do que. Deus deu tudo para ele. Agora eu posso ir embora. Achou? Abel Porto. Escuta assim para você ver aí.

0: Dá glória a Deus que esse negócio aí é sério, viu, irmão? Dá glória a Deus que esse negócio é sério. Quem ouviu bem o hino aí? Valorizou a mãe quando chegou. No último dia que ele veio ver a mãe morreu. Tá vendo? Quando ele saiu de casa, quando ele saiu da igreja, saiu da casa da mãe, que é a igreja, ó, da porta para fora, tudo quanto é demônio foi atrás dele. Quem entendeu, levante a mão aí. Quando ele pegou a mala de dinheiro que foi saindo da porta para fora, tudo quanto é pomba gira foi atrás dele. Pode olhar aí que você vai ver aí as meretrizes, as prostitutas, os amigos, que não é amigo nada. Foi lá só para comer o dinheiro dele. Cadê que os amigos foram lá no chiqueiro de pão visitar ele? Cadê que as amigas, as prostitutas foram lá visitar ele? Quando estava dentro do chiqueiro de porco, não podia comer nem da comida que o porco comia. Ele era impedido de comer a comida do porco. Pensa bem. Ah, meu Deus, eu sou pior do que um porco. Olha quem eu era na casa do meu pai. Mas eu não volto. Eu não volto por causa do meu irmão. Meu irmão está lá. Quando eu voltar, o que o meu irmão vai dizer para mim? Eu não volto. Eu não volto. Eu morro, mas não volto. Eu morro, mas não volto. Que humilhação que eu vou passar. Que vergonha. Mas quando chega uma hora que a fome falou mais alto. A fome quem voltou ele para a casa do pai. Cuidado, minha irmãzinha, meu irmãozinho. A fome, a miséria que fez ele voltar. Presta atenção nesse negócio aqui, hein? Ele não voltou porque ele quis voltar. Ah, eu vou falar para caindo em si. Ah, eu vou voltar para casa do meu pai. Eu vou voltar para me comer lá. Aqui eu estou comendo nada. Aqui que eu estou comendo aqui, nada. Eu vou voltar para casa do meu pai, o menino, para comer. Eu vou voltar para trabalhar, para ser. Quer dizer, agora ele ia trabalhar. Agora eu vou voltar a ser, ao menos que o meu pai me receba, ao menos como trabalhador. Que ele nunca foi trabalhador. Pega a Bíblia de vocês aí, para nós ficar em pé para nós orar. Fica sentado ainda, fica sentado. Olha o que a Bíblia diz aí. Glória a Deus. Versículo de 1:16. E desejava encher o seu estômago com as bolotas que os porcos comiam e ninguém lhe dava nada. O que falei agora? Olha para a Bíblia de vocês. E caindo em si, disse: quantos trabalhadores de meu pai têm abundância de pão? E eu aqui levantar-me-ei, irei ter com meu pai e dir-lhe-ei: pai, pequei contra o céu e perante ti, já não sou digno de ser chamado como teu filho, mas faz, vai lá, irmão, faz-me. Olha a Bíblia de vocês, vai lá, versículo 19. Eu quero que vocês leiam agora 1, 2, 3 e já. E agora? E o filho disse o quê? Como é que ele saiu? Vestido com tudo: anel, roupa, calçado, dinheiro. Olha como é que ele voltou. Olha como é que ele voltou de novo aí. Dá uma olhadinha de novo no versículo de número 22, crente, é a de Deus. Vamos lá, todo mundo. disse aos seus servos:
1: você
0: está vendo? Ele estava morto. Esse meu filho estava morto e reviveu. Quem estiver morto aqui hoje, ressuscita em nome de Jesus, pelo amor da sua salvação. Você está morta, tu não está vendo, irmã? Ah, eu estava falando com a irmã aí. A irmã: ah, pastor, se Deus me quer na obra, se Deus me quer na obra, Ele vai me trazer de volta. Se Deus me quer na obra, Ele vai me trazer de volta. Se a obra estiver precisando de mim, como é que é? A obra estiver precisando de mim, Deus vai me trazer de volta. Eu falei: irmã do céu, quando não tinha você, não tinha eu, não tinha ninguém, Deus fez tudo. Como é que agora nós vamos voltar porque a obra está precisando de nós? Não tinha ninguém, Deus fez tudo. Deus não precisou de homem nenhum para fazer tudo. Agora que está tudo pronto, Deus vai precisar de nós. Esqueça disso, meus irmãos. Deus não precisa de vocês e de mim. É eu que preciso dele. É você que precisa dele. Vamos nos humilhar aqui hoje, irmão. Ressuscita aqui hoje e volta para Deus enquanto você está vivo, enquanto você está viva. Depois que morrer já era. Ou vai esperar ficar no chiqueiro de porco? Ou vai esperar ficar na UTI tubado lá um mês, dois, três, quatro, cinco meses para voltar para Jesus? Você que pregava, você que orava por revelação, dirigia a igreja, olha a tua situação, meu irmão, pelo amor de Deus, você não tem dó da sua alma, não? Você que vivia um dia na doutrina santa de Jesus, olha como é que tu está hoje, pelo amor de Deus, irmão e irmã. Tenha misericórdia da sua alma, pelo amor de Jesus. Tenha misericórdia. Vai esperar o câncer pegar. Vai chegar na igreja com o braço arrastando. Ó. Ou então na cadeira de roda. Você que orou para Deus curar paralítico. Você que orou para Deus curar cego, mudo. Vai esperar ficar mudo, surdo. E se Deus tem um plano na sua alma, Ele pode permitir isso acontecer para salvar a sua alma. Quem entendeu? Se não vai pelo amor, vai pela? O bom é quando a gente vai pelo amor. Não vai faltar amor. Quando vai pela dor, não vai faltar dor. Quando a gente vai pela palavra, quem vai guiar nós é a palavra. Quem entendeu, levante a mão. A palavra fala conosco, oh glória a Deus. Deus falou comigo hoje. O culto todo foi para mim. A mensagem toda foi para mim. Glória a Deus pela palavra. Glória a Deus que Deus hoje falou comigo. Oh glória! É o irmão movido pela palavra. Vai, minha irmã. Não. Vamos reconciliar. E bravo, e brava. Não. Se falar, eu não venho mais aqui. Oh Jesus, tem misericórdia nessa alma. Eu estou meio chato, enjoado. Não gosto daquele homem porque. Ai! Daqui a pouco vem, pastor, ora por mim. Pastor enjoado. Pastor que pega no mundo do pé dos crentes, ora por mim. Ai, ai. O que foi, irmão? Corona. Ai, que foi, irmã? Derrame. Infartei, pastor. Quase eu vi a morte. Ai, Deus, quando está orando assim, Deus falou assim: volta que não está preparado. Você não está preparado, volta, ela vai preparar. Volta que tu não está preparado ainda. Eu até pensei de. Mas depois eu dou um jeitinho aqui para você não morrer sem estar salvo. Ah, eu morri, pastor, mas eu voltei. Aonde eu fui, eu vi muito demônio. Demônio com os garfos lá, com os espetos. Ah, meu Deus do céu, naquela hora eu reconciliei. Eu voltei de novo. Vai esperar isso? Eu sei que você não vai esperar ele ser inteligente, ser sábio. O Espírito Santo está começando a trabalhar no teu coração aqui agora. Ele está começando a tocar em você, para você tomar a decisão aqui hoje e não sair, irmão, por aí, comendo qualquer coisa por aí, irmão. Ah, onde fala de Deus, eu vou. Deus é um só. Quem já ouviu alguém falar isso aí? A ignorância do capeta. Deus é um só. Não é só aqui que tem Deus. Lá também tem revelação, tem cura. Lá tem profecia, tem recado, mistério. Tem reteté de Jeová. Aqui não tem. Não vai, criatura. Você já viu aquele crente? Aqui não tem louvor. Aí quando tem louvor, aqui só tem louvor. Aqui não tem cura. Aí quando Deus manda cura, aqui só tem cura. Não se conforma com nada. Quem entendeu? Agora eu vou falar aqui rapidinho do filho pródigo e do pai pródigo e da mãe pródica. Eu falei do filho pródigo e aquele pai que não sabe valorizar o filho que tem. Aquele, o pai valorizava ele e ele não valia nada. E aquele pai que o filho fala: meu pai, minha mãe, cuidado, meu pai, minha mãe, cuidado, você perder meu pai, você não vai arrumar outro como ele, não. Olha que meu pai trabalhador, olha que meu pai honesto, meu pai nunca te traiu, mãe. Olha que homem trabalhador, meu pai. Ah, você vai feio, barrigudo, caneca, fedorento, nojento, chulezento, desdentado. Lá no meu trabalho tem um bonitão lá a fim de mim, que tem amor, que me dá flor, que fala palavras bonitas para mim. Esse velho só me enche a minha cabeça. Ai, pôs inferno, velho. Aí largo o marido de ouro e vai por aí. Chega lá, foi só mentira. Quem entendeu, levanta a mão. Abusou dela, ó. Abusou dela, hein? Ai, vai lá, velha fedorenta nojenta. Feiosa. Você está pensando que eu estou brincando? Fui só para lá. Meter os pés na velha ou na nova. Aí, vai aí, e da rua. Ei, meu, você me aceita de volta? Que loucura que eu fiz. Do mesmo jeito também é um homem. Tem uma mulher e tanto não valoriza ela. A outra lá na rua, lá, a bonitona está atrás dele. A pomba gira. E tem uma mulher e tanto não valoriza. Olha, cuidado, alguém dá conselho, mas não valoriza. Depois que perde, é que vai valorizar. E às vezes a pessoa não quer mais, não aceita mais, não perdoa mais. Quem entendeu, levante a mão. E quando aceita, não é mais como antes. A confiança não é mais a mesma. O amor não é mais o mesmo. Vamos fazer uma comparação aqui. Imagina uma mulher indo para a cama com o marido que já traiu ela. Ela lembrando. Você acha que ela vai ter prazer nessa relação? Foi feito por amor. Imagina um homem indo para a cama com a mulher que ele sabe que ela já traiu ele várias vezes. Você acha que tem amor mais? Pensa. Você acha que vai ter amor nesse negócio aí? Aí tem vai ser um troço sem sabor, sem gosto. O bom é quando está cantando e tem sabor de mel, tem sabor de mel. Entendeu? Quem entendeu, levante a mão. Agora, o sabor de fel, sangue de Jesus tem poder. Sangue de Jesus tem poder, meus irmãos, minhas irmãs. Está na igreja, está na casa, tá, não falta nada, mas ele não sabe valorizar. Ele não sabe valorizar. Aí quando perde, aí vira o inferno. Mas nessa noite, Papai do Céu está falando conosco. Fica em pé toda a igreja. Papai do Céu está falando, irmão.
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0: quero cumprimentar os irmãos. E nesse exato momento nós vamos orar. Vamos agora falar com Deus.
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0: Senhor nosso Deus e nosso Pai Celestial, ó Deus e Pai, abençoai todos os irmãos, todas as irmãs que estão orando conosco agora, principalmente, Senhor, os irmãos, as irmãs que têm ajudado essa obra, que têm mandado a sua ajuda, seu compromisso, sua oferta e o dízimo que pertence a Ti. Ó Deus, consagrai seu pão, sua água, seu calçado, sua comida, meu Deus, sua roupa. Senhor, consagra as compras, meu Deus, consagra as vendas, que as pessoas que comprarem desses irmãos dizimistas volte a comprar novamente, meu Deus. Esse irmão que tem uma loja, que tem um comércio, e a loja dele, dela, tem sido uma bênção para a evangelização através do rádio, através da pregação, das orações, dos testemunhos. Ó Deus, abençoa essa loja. Ó Deus, abençoa todos que entrarem dentro dessa loja, dentro desse comércio, desta firma, desta indústria, ó Deus, desta empresa. Abençoa, meu Deus, os dizimistas, abençoa, meu Deus, os ofertantes que têm ajudado a igreja, Deus é Santo, a evangelizar através do rádio, a pregar a palavra através da internet. Ó meu Deus, ó meu Deus e meu Pai, abençoa, meu Deus, os irmãos que têm ajudado nós a pagar o programa de rádio. Senhor da glória, meu Deus e meu Pai, abençoa, abençoa, meu Deus, abençoa, meu Pai, abençoa, em nome de Jesus, em nome de Jesus, meu Deus. Oh, meu Deus, abençoa. Não deixe os irmãos gastar o dinheiro com remédio. Não deixe os irmãos gastar o seu salário, sua renda, com exames. Não, não, Senhor. Com consultas médicas, com exames caríssimos, com remédios caríssimos que não têm efeito sobre a doença. Não tem efeito sobre os espíritos, as castas e as legiões. Ó Deus e Pai, o Senhor diz na sua palavra que por causa dos dizimistas, por causa dos ofertantes, o Senhor Deus repreenderia o devorador. O Senhor abrirá o seu tesouro, abrirá as janelas dos céus e derramaria e derramará uma bênção sobre os dizimistas, uma bênção tal que dela vos advenha a maior abastança. E por causa dos dizimistas, o Senhor repreende o devorador. Ó Deus, ó Espírito Santo da verdade, ó meu Deus, em nome de Jesus, Pai, em nome de Jesus, meu Deus, ó Espírito Santo, olha aqui as irmãs orando conosco, aqui ao lado do seu rádio, os irmãos orando, os irmãos com as mãos sobre o rádio, com o envelope na mão, ó Deus, essa foto, este documento, Senhor, ó meu Deus, ó Espírito Santo, ó grande Deus da glória, meu Deus e meu Pai, em nome de Jesus, vai quebrando as cadeias, vai quebrando as correntes, os laços que vieram para acorrentar esta pessoa. Senhor, não deixa o inimigo amarrar este pai de família, esta mãe de família. Ó, meu Deus, olha aqui quantos irmãos que têm depositado na conta da igreja, no Banco do Bradesco, na conta 25087/2, na agência 2037, Senhor da Glória. O Senhor Jesus disse: orai, orai, para que o Senhor envie ceifeiro para a seara, porque grande é a seara e poucos são ceifeiros. Meu Deus, envia ceifeiros, envia irmãos, Senhor, que tem compromisso contigo, que tem compromisso com o reino de Deus, com a palavra, com a pregação, com a evangelização. Senhor da Glória, abençoa, meu Deus, os irmãos que frequentam a igreja, Deus é Santo, os irmãos que fazem campanhas, abençoa, meu Deus, os membros, os obreiros, Senhor, abençoa a todos, meu Deus, que estão envolvidos conosco neste evangelho de libertação, esse evangelho de desafio, de oração, de consagração, ó, meu Deus, de santificação, que sem a qual ninguém verás o Senhor. Ó Espírito Santo, salva as almas, ó Deus, salva, meu Deus, salva as almas através do ministério, Deus é Santo. Ó, meu Deus, dai-nos poder, dai-nos graça, dai-nos força, dai-nos unção, meu Deus. Senhor, dai-nos sabedoria para nós levar a mensagem, a semente, como diz a tua palavra, aquele que sai levando a semente, semeando a semente, andando e chorando, voltará com alegria, trazendo consigo os seus molhos. Ó Senhor, ó Deus da recompensa, ó Deus da prosperidade, ó Deus da vitória, ó Deus da libertação, ó Deus da saúde, ó Deus da vida eterna, mais uma vez eu peço, meu Deus, abençoa, Senhor, abençoa, meu Deus, os dizimistas, abençoa, meu Pai, todos os irmãos que têm ajudado nós manter, meu Deus, esta obra, meu Pai. Ó Senhor da Glória, ó Espírito Santo da Verdade, meu Deus, abençoa, abençoa, abençoa, Senhor da Glória, ó meu Deus do céu, ó Espírito da Verdade, meu Deus, quebra as correntes, quebra as cadeias, quebra os laços, Senhor, quebra, meu Deus, quebra, meu Deus, quebra, quebra, meu Deus, quebra, ó meu Deus do céu, dai-nos sabedoria, dai-nos inteligência, meu Deus, a nós ganhar, meu Deus, as almas para o teu reino, Senhor. Ô, meu Pai da Glória, ô, meu Deus do céu, ajuda nós termos entendimento, unja nossa mente, meu Deus, cura nossa mente, nosso cérebro, nossa memória, dai-nos uma memória sábia, entendida, fortalecida, repreenda os demônios, ô, meu Deus, repreendo os demônios, repreendo os espíritos malignos de insanidade, de macumbaria, de feitiçaria, de inveja, de maldição, de miséria. Meu Deus, quantas macumbas, quantas feitiçarias são feitas para nos atrapalhar. Meu Deus, repreenda, Senhor, todo o trabalho de disputa, de feitiçaria, de macumba. Meu Deus, tantas e tantas e tantas vezes tentaram nos prejudicar, tentaram prejudicar, ó Deus, o teu povo, a tua obra, nos fazendo, Senhor, sofrer por causa do evangelho, por causa da verdade. Senhor da Glória, mas não prevaleceram. Ó Senhor, mais uma vez eu peço agora, essa irmã que está nos ajudando, meu Deus, faz as coisas melhorar dentro da sua casa. Essa irmã, esse irmão que todo mês está nos ajudando, Senhor, meu Deus, vai cortando os gastos, as despesas forçadas, meu Deus, repreenda a enfermidade no coração, a enfermidade na coluna, nos ossos, ó Deus, essa doença nas vistas, essa doença no estômago, Senhor, repreenda essa doença, ó Senhor, que tem andado no corpo dessa pessoa, é dor de cabeça, de repente é dor nas pernas, dor nos braços, nas costas, no estômago, Senhor, repreenda essa enfermidade maligna que a pessoa sente caminhar no corpo. Senhor, repreenda pelo sangue de Jesus, em nome de Jesus, meu Pai. Olha quantas irmãs, olha quantos irmãos que tem problema de audição, da biritite, barulho na cabeça, Senhor da glória, ó Deus, barulho nos ouvidos, meu Deus, cura agora, dentro da oração em favor dos dizimistas, abençoa, meu Pai, essa pessoa que fez uma cirurgia, ó Deus, e ela continua sofrendo, continua doente ainda, sentiu os sintomas, meu Deus e meu Pai, em nome de Jesus, meu Deus, repreende essa enfermidade maligna, essa enfermidade crônica, essa enfermidade espiritual, meu Deus, repreenda, vai queimando agora, Senhor, vai repreendendo, não deixa os dizimistas, os ofertantes, não deixa os irmãos que estão nos ajudando perecer, padecer, não deixa, Senhor, não deixa, faz com que haja recompensa, cobre com o teu sangue, meu Deus, cobre com o teu sangue, queima, saia, espírito de maldição, saia, espírito de doença, espírito de bebedeira, de drogas, dentro dessa casa, em nome de Jesus, eu te ordeno, saia desta família, saia agora, ó Deus, vai repreendendo, vai queimando todo espírito de destruição que tem assolado esta casa, que tem assolado esta família, mas em nome de Jesus, ó Deus e Pai, abençoa, abençoa agora os irmãos que estão conosco na quarta-feira, ó Deus, acrescenta as bênçãos na vida dos irmãos, ó meu Deus, Senhor, abençoa, abençoa, ó Espírito Santo, vai abençoando, vai salvando, vai libertando, meu Deus, vai dando força e graça, ah, Senhor da glória, ó Espírito Santo de Deus, dai força, dai graça, meu Deus, aos irmãos, para que não venha quebrar essas campanhas que têm sido uma bênção, as orações que têm repreendido os demônios, que têm repreendido as doenças incuráveis, ó Deus e Pai, ó meu Senhor, abençoa, em nome de Jesus, que saia agora todo espírito de miséria, doença, macumba, maldição, devorador, você não pode na vida dos irmãos que tem ajudado essa obra, você não pode, Satanás, você não pode, demônio, porque a obra de Deus é para crescer, é para ganhar almas e não dinheiro, você não pode atrapalhar nós ganhar as almas para o reino de Deus, você não pode, demônio, Jesus Cristo te repreenda, Jesus Cristo te queima, Jesus Cristo te fere, saia, espírito maligno, saia, saia dessa vida, saia agora pelo poder do sangue de nosso Senhor e Salvador Jesus Cristo. Amém e amém, Senhor Jesus.

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Quando eu fazia 8 dias que eu estava aqui, eu senti que tinha um negócio no nariz e eu soprei assim na minha mão. Eu soprei e saiu um besouro, maior que o vagalume. Era um besouro preto.

estava na oração aqui, me deu uma cólica. Eu fui no banheiro, faz 5 anos que eu não menstruo, veio a menstruação, fui para casa. Fui no banheiro e soltei aquele charuto. Um charuto normal.

Graças a Deus, amado Jesus, a paz do Senhor Jesus, entrevistado e sua irmã e suas Messias, sejam bem-vindos a esta programação, sejam bem-vindas também na responsabilidade do meu esposo, pastor Darcy. Estou aqui para avisar vocês, já aproveitando também essa oportunidade, está logo mais nesta quinta-feira, às 19 horas, nós estaremos aqui na continuidade da campanha Mestre, eu preciso de um milagre. Deus usou a vida da cooperadora Rosalina na quinta-feira passada, foi uma benção. Nesta quinta-feira, Deus estará usando a vida do casal, o presbítero Marcos Airã, juntamente com a sua esposa, a cooperadora Karine. Vai ser uma benção, a irmã vai estar louvando a Deus, a Ana Cecília louvando a Deus, agradecendo pela fé, louvando a Deus, várias irmãs ali louvando o Senhor, a irmã Adriana, creio que a irmã Iris, a irmã Franciele, várias irmãs ali louvando ao Senhor, a irmã Paola também louvando a Deus, creio que ela vai estar louvando conosco, louvando a Deus nesta quinta-feira às 19 horas. Vocês que estão acompanhando esta programação, não fique de fora da concentração na

quinta-feira, às 19 horas. Aproveita que já é um feriado. Convida mais alguém que estiver te visitando aí. Vamos dar as mãos. Chegue cedo, que às 18h30 nós estaremos aqui na nossa sede. Deus vai trabalhar assim que terminar o culto, nesta quinta-feira, às 21h30. Deixa eu dar uma pausa das 10 à meia-noite, nós estaremos ali orando para Deus continuar abençoando o povo de Deus em nome de Jesus. Então, junte-se a nós aqui na Avenida Marechal, Floriano Peixoto, 671, próximo ao terminal do Aue, quase em frente ao tubo da Passarela, bem ao lado da Alvorada Autopeças, aqui na sede da Igreja Pentecostal Deus é Santo, nesta quinta-feira, às 19 horas, culto com as senhoras, mas para todos. Você já está usando a vida do Prosmo Marcos Airana, a palavra, a revelação, na libertação, não são com óleo, e vai ser uma bênção nesta quinta-feira às 19 horas. Todos vocês são nossos convidados. Venha confiante que nós estamos nesta campanha, nessa Eu Preciso de Milagre. Você que tem seu veículo, né? Faça com uma carinho, que está sempre aí convidando as pessoas, trazendo para o clube da senhora, se posicionando com uma boa samaritana. Você também pode fazer, ser um bom samaritano, uma boa samaritana, tem seu veículo, convida mais alguém para estar conosco e Deus vai te dar a bênção dobrada para a glória de Jesus. Então, junte-se a nós nesta quinta-feira, às 19 horas. Palavra, louvor, revelação, libertação, são com óleo, e o milagre vai ser grande na sua vida, no seu lar e na sua família. Música.

graças a Deus, um dia antes de terminar a campanha, antes de chegar na igreja, caiu da minha garganta, assim, veio rolando para baixo uma esponja de aço, dessas esponjas de lavar panela. Caiu no chão, eu levei um susto, porque eu nunca tinha visto uma coisa dessa. E a minha voz saiu, e para honra e glória de Jesus, até hoje estou falando bem, graças a Deus.

0: se ela foi curada de câncer no útero.
1: É, não podia nem me abaixar, tinha dor nas pernas, por tudo a parte, não tem mais dor nenhuma nas pernas, não tem mais dor nada em parte nenhuma, para honra e glória do Senhor Jesus, não estou curada, curada, graças a Deus.
0: A senhora é a mulher que tomava 210 comprimidos.
1: É, 210 comprimidos por mês.
0: E agora está curada?
1: Estou curada, em nome de Jesus, estou curada.
0: Quem curou?
1: Jesus, quem curou?

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quando eu cheguei em casa, eu fui no banheiro fazer xixi e saiu um pé de frango só com uma unha. Pé de frango com um dedo e uma unha. Fiquei assombrada, já dei descarga logo. Ah, era uma obra de macumbaria feia que eu tava.

Eu fui ao banheiro, eu expirei mesmo as duas vesinhas finas que saíram de mim, de dentro do meu corpo, né? Então, milagre. E a partir daquele dia, nunca mais eu tive dores nos músculos.

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Quando eu fazia 8 dias que eu estava aqui, eu senti que tinha um negócio no nariz e eu soprei assim na minha mão. Eu soprei e saiu um besouro, maior que um vagalume. Era um besouro preto.

estava na oração aqui, me deu uma cólica. Eu fui no banheiro, faz 5 anos que eu não menstruo. Veio a menstruação, fui pra casa. Fui no banheiro e soltei aquele charuto. O charuto normal.

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1: Livro de Mateus. Mateus capítulo 13. Já acharam? Diga amém. Nós vamos falar sobre a parábola do semeador. Parábola do semeador. Tendo Jesus saído de casa, naquele dia estava sentado junto ao mar. Juntou-se muita gente ao pé dele, de sorte que, entrando no barco, se assentou e toda a multidão estava o quê? Em pé na praia. E falou-lhes de muitas coisas por parábola, dizendo: eis que o semeador saiu a semear, e quando semeava, uma parte da semente caiu ao pé do caminho, e vieram as aves e comeram-a. E outra parte caiu em pedregais, onde não havia bastante, e logo nasceu, porque não tinha terra funda. Mas, vindo o sol, queimou-se e secou-se, porque não tinha raiz. E outra caiu entre os espinhos, e os espinhos cresceram e sufocaram-no. E outra caiu em boa terra e deu fruto, um 100, outro a 60 e outro a 30. Quem tem ouvidos para ouvir? Quem tem ouvido para ouvir? Quem tem ouvido para ouvir? Que ouça. Pode sentar toda a igreja. Quem tem ouvido para ouvir, que ouça. E quem tem palma para bater, que bata para Jesus e glorifica a Deus com a voz. Graças a Deus. Bom, eu preguei essa palavra de hoje, preguei cedo, e eu expliquei isso aqui hoje para os irmãos, para as irmãs. É o seguinte: não basta semear, tem que saber como semear. Não basta semear. Você viu o tanto de semente que foi jogado fora? Vocês viram aqui? Você viu o trabalho aqui? Eles estavam semeando. Ele jogou a semente na terra, na beira da estrada. Nasceu, os animais vieram, passavam ali, comeu. Está vendo? A outra semente foi colocada em cima de pedras. De pedras. Veja bem, pedra não é lugar para semear. Ela tentou nascer, tentou crescer, não tinha força, morreu. A outra semente foi colocada aonde? No meio dos espinhos. A terra era boa, mas os espinhos sufocaram, não deixou crescer. Está ouvindo? Não deixou crescer. Agora, a outra semente ele semeou na beira, ou foi na terra boa? Foi na beira da terra boa ou foi na terra boa?
2: Terra boa.
1: Olha o que ele acertou aí. Só uma. Só uma que ele acertou. Veja quanto Deus perdeu. Ó, uma foi na beira do caminho. A outra foi em cima das pedras. E a outra foi na beira do caminho. Caminho e a outra? Espinho. E somente uma que ele colocou na terra boa. Perdeu três sementes. Você está vendo? Aqui eu pego, trago isso para nós aqui dentro da igreja agora. Quanto tempo nós andamos fazendo coisas que não podia fazer? Ó, gastando, investindo em lugares que não podia investir. Comprando o que não podia comprar. Eu comprei um terreno Só que o terreno não tinha documento. Deus perdeu. Comprou uma casa na beira de uma invasão, na beira da água, do esgoto. Aí vem a chuva, e a chuva vai desmoronar tudo. Aí tem que sair correndo. Pensa bem isso aqui. Eu comprei um carro, mas o carro não prestava, o carro velho, não tinha documentação, carro batido, carro roubado. Aí o que aconteceu? Prejuízo. Não, mas era barato. Mas era barato. Tem gente que anda atrás de facilidade. E o fácil fica difícil. O fácil fica difícil. Por que que nós não olhamos para essa passagem aqui e trazemos isso para dentro de nós? Oremos. Busquemos de Deus uma direção. Busquemos de Deus uma saída. Não fazemos as coisas assim, sem pensar, sem orar, precipitado. Não, porque agora é hora, porque aquilo é fácil, me convidaram, me chamaram, e tá, tá, tá, porque a oportunidade que eu tenho é essa, e tal, e entra. Depois que entra, ele vai ver o rombo, o prejuízo e o perigo. Tu tá vendo como é que é? Por isso que nossos crentes têm que orar, buscar de Deus uma direção e não fazer as coisas pela emoção e não fazer as coisas por, porque tá fácil. Isso aqui é bom, mas bom que vai ficar ruim depois. O fácil que vai ficar difícil depois. E agora? Depois que estiver enrolado, vai ver quanto dinheiro foi jogado fora. Não só dinheiro, o tempo que foi jogado fora, que você não recupera mais. Dinheiro, quem sabe até pode recuperar, mas o tempo não. Tempo você não recupera mais. Tempo não se recupera mais. Quem é velho já foi novo. Pensa bem, é? Nós os velhos já fomos novos um dia. E quem está ficando velho não vai voltar atrás, não. Então, o tempo não se recupera, irmãos. Pensa bem aqui hoje. Ouve essa palavra. Não basta semear. Tem que saber aonde você vai semear. E o que que vai semear. Uma boa semente tem que ser jogada numa boa terra. Tem que ser plantada numa boa terra. A terra é boa, mas a semente não presta. A semente era vencida, era carunchada. Pensa bem isso aqui. A semente não prestava. Foi jogada na boa terra, mas a semente não nasceu porque era vencida. A semente era boa, mas foi jogada numa terra ruim. Uma terra que não prestava, uma terra que não produzia. Você já pensou tudo isso? Você já pensou tudo isso? Uma semente ruim numa terra ruim. Uma semente boa numa terra ruim. Ou uma semente ruim numa terra boa. Tudo isso nós temos que pensar para que lá na frente nós olhamos e dizer assim: graças a Deus, eu não tenho nada que arrepender. Eu só tenho que agradecer a Deus, porque eu sou uma pessoa bem sucedida, uma pessoa feliz, uma pessoa contente, alegre, feliz. Eu aproveitei o que Deus me deu. Eu aproveitei o que Deus me deu. Eu aproveitei o que Deus me deu. Eu vou falar para você aqui, ó. Eu, da CMC da Silva, eu não sou homem de sorte, mas eu sou homem abençoado. Eu sou homem abençoado por Deus. Se eu contar para vocês o que Deus me deu, usando alguém, tem gente que nem crê. Tem gente que não acredita. Quando eu conto as minhas bênçãos para as pessoas, eles dizem: ah, isso é mentira, isso é conversa do pastor. Não tem problema. Deus me abençoou. Deus me abençoou. Mas eu aproveitei aquelas bênçãos e o que eu fiz? Apliquei, investi. Deus me abençoou. Deus me abençoou. Se eu fosse aquela pessoa de gastar dinheiro com coisas, com roupas bonitas, sapatos bonitos, carro bonito, aquela coisa toda. E aí? Eu congreguei na igreja Deus Amor, você sabe disso. Eu fiquei lá um tempo ralando. Ralando, não tinha dinheiro nem para comer, Deus sabe. Que morei em casa lá, que Deus é que sabe. A casa era tão cara, porque não tinha outra casa, casinha ruim. Todo o dinheiro que eu pegava era para pagar aluguel. Na hora de comer, na hora de comprar roupa, não tinha. Meu salário ficava tudo no aluguel. Comida, luz, água, não sobrava nada. Não sobrava nada. E não foi um ano, nem dois, nem dez, não. Foi muito tempo. Quando eu tive a oportunidade, a igreja Deus Amor, através do seu presidente, na época, o saudoso Davi Miranda, deu para nós 10% da livraria, que era disco, que é discão. Quem lembra dos discão? 10% do CD, todo o material de livraria, 10% era nosso. 10% ao que vocês vender, 10% é de vocês. O que eu fiz então? Aproveitei a oportunidade. Aproveitei a oportunidade, vendi para valer. Você pagar é de vocês. Nós arrumava disco lá e comprava e vendia e tal. Que chegava no final do mês, tinha disco sobrando. Mas nós era ensinado a fazer aquilo. E 10% era meu. 10% dos pastores que estavam dirigindo em cidade grande, tirava uma boa ajuda. Só que foi uns 2-3 anos, entendeu? 2-3 anos, acho que quase 4 anos. Aí eu saí de lá. Mas o que eu ganhei desses 10%, eu apliquei. Eu não joguei fora. Eu vi obreiros, pastores que compravam ternos bons e ficava todo, falei, só tem um terno. Celular tinha dois, na época o celular era caro, botava um daqui e outro de cá. Aquela besteira, aquela, entendeu? Gravata cara, paletó caro, e carro novo, caro. Eu falei, isso não vou fazer, não tinha carro nada. Ficava rindo de mim, coitado Messias. Não tem nenhum carro para dar montado, coitado. Eu tenho 2 carros na garagem, novinho, que eu comprava. Ih, coitado. O dinheirinho que eu pegava, eu aplicava. Quem entendeu, levante a mão. Coitado do Messias, tadinho do Messias. Tem nada. Tem nada, não pode falar. Mas eu, aplicava. Quando nós começamos essa igreja, tudo que eu tinha, eu vendi. Botei na igreja. Tudo que eu tinha, botei na igreja. É verdade. Eu mantive a igreja por muitos anos. Mantive a igreja por muitos anos. Uns 10 anos eu mantei na igreja, pagando. Porque eu tinha condições. Eu tinha condições. Deus me deu condições. Mas eu não fiz besteira. Deus me orientou. Nessa noite, se Deus abre a porta para vocês, vocês não jogam fora. Eu estou falando para vocês, não joga fora. Aproveita, porque você talvez não vai ter mais oportunidade de se repetir, não. Quem entendeu, levante a mão. As oportunidades às vezes não se repetem. As oportunidades às vezes não se repetem. Quando Jesus entra em Jericó, Jesus foi lá uma vez só. Jesus entrando em Jericó, só quem foi beneficiado foi 2 pessoas. Quem sabe? Quem é que sabe quem foi beneficiado em Jericó? Ninguém. Um foi quem? O cego de Jericó. Digo, oh, eu quero ver, eu quero enxergar, eu quero ver, mas é um barulho. Cala a boca, cego, enjoado, cala a boca. Ele não calava a boca. Eu quero enxergar, eu quero. Enxergou. Qual foi o outro? Zaqueu. Subiu na árvore, ficou lá em cima, olhando para baixo. Eu quero ver Jesus de perto. Jesus chegou embaixo e disse, Zaqueu, desça depressa, porque hoje convém pousar na sua casa. Aleluia. Jesus nunca mais voltou em Jericó. Nunca mais. Jesus salvou o cego de Jericó e salvou Zaqueu. Então os dois foram salvos. Aqueles dois já aproveitaram a oportunidade. Abraçaram a causa. Irmão, não fica esbanjando, não. Não fique esbanjando, Neymar. Se Deus te deu a oportunidade, é como se você não tivesse nada. Ninguém chama você de pobre. Coitadinho, a sopa dela, não tem problema. Olha o sapato dele, olha o terno dele, olha o carrinho velho dele. Mas vai ver o que, que Deus tem te dado que você guardou. Quem entendeu, eu vou te amar. Guardou, está guardado. Na hora que vier a necessidade, na hora que vier a oportunidade, você tem guardado. Você tem guardado. Escuta essa palavra. Olha esse esquemático que ele fez aqui. Ele jogou na terra, nasceu, os animais comeram. Jogou nos espinhos, nasceu, os espinhos sufocaram, não foi para frente. Jogou em cima das pedras, nasceu, tudo que eu quis nascer, já morreu. Não deu nem tempo para nascer, já morreu. Está vendo? Isso aí é para nós prestar atenção. Mas ele jogou a outra semente na boa terra. E deu quanto? 30, 60 e 100 por um. Foi aonde salvou ele. Foi aonde salvou a barra dele. Então, essas coisas nós temos que olhar, nós temos que perceber, nós temos que observar e dizer: olha, eu vou aproveitar a oportunidade. Eu vou aproveitar. Surgiu, olha, não fica esbanjando, não. Não é porque está ganhando bem que você vai esbanjar. Não fica achando que você vai ganhar dinheiro a vida toda. Não fica achando que a torneira vai estar ligada na vida toda. Cuidado! Pode ser que vai estar e pode ser que vai ter. Como é que fala aí de água, não é que é? Hein? Como é que é? Como é que é? Raciona água. Cadê a água? Um dia tem, um dia não tem. Um dia tem, um dia não tem. Dois dias tem, dois dias não tem. Você está vendo? Você está vendo? Agora você anda por aí, está sobrando. Eu fui para Santa Catarina, cheguei aqui nessa represona aqui, que vim para cima dela, está lá em cima. Mas já teve dia passar lá, quando é para baixo, meu Deus do céu, está seca para valer. Está seca para valer. Tem lugar aí que a água secou. Tem lugar por aí que o povo plantaram soja e a soja não deu. Rio Grande do Sul foi um lugar. Tem lugar aí que está seco. Tem lugar por onde está morrendo de água. Aí você fala assim: meu Deus do céu, eu não entendo mais de nada. O norte virou sul e o sul virou norte. A seca virou fartura de chuva. E onde tinha fartura de chuva, virou seca. Então, olha o que a Bíblia diz. Se você está aqui ouvindo essas palavras, você está aqui nas campanhas sendo abençoado, abraça isso aqui, segura isso aqui e guarda isso aqui. Porque isso aqui pode ser que nós não vamos ter mais. Cuidado, irmão. Quando Jesus multiplicou os pães, Jesus falou assim: ei, o que que fizesse com a sobra? Ei, o que que fizesse com a sobra? Sobrou quanto? Sobrou 12 cestos. De quê?
3: Pedaço de pães.
1: Hã?
3: De pedaço de pães.
1: Sobrou 12 cestos de pães ou de pedaço de pães?
3: De pedaço.
1: Hã?
3: De pedaço.
1: Pedaço de pães. Sobraram pedaço de pães. Pedaço de pães. Jesus foi sábio, ó, para multiplicar. Então sobrou pedaço de pães. O que que fizeste com os pedaços de pães? Guarda o que tens. Guarda o que tens. Guarda o que tens. Guarda, meu irmão. Guarda. Porque você já viu a Bíblia dizer assim: lança o teu pão. Como é que é? Vamos nessa passagem? Vamos lá. Livro de Provérbios, é isso? Provérbios ou Eclesiastes? O povo não sabe, também não sei. Vamos lá, irmãos, ajuda a encontrar aqui. Lança teu pão sobre as, lança teu pão sobre as águas. Depois de alguns dias. É Eclesiastes ou é Provérbios? Eclesiastes 12? 11? Vamos lá. Pega para vocês verem aí. Eclesiastes 11, primeiro. Vamos ler a Bíblia, irmão. Vamos aprender, irmãos.
4: Glória a
1: Olha o que diz aí, ó. Lança o teu pão sobre as águas. E agora? Porque depois de muitos dias o acharás. Tá vendo? Reparte com 7, ainda até com 8. Porque não sabes que mal haverá sobre a terra. Você está vendo? Você está vendo? A necessidade de nós pegar o pão até esconder ele. Até esconder o pão. Está guardado. Fazer igual as formigas. Guardar, esconder, armazenar. Porque nós não sabemos como é que vai ser o ano 2023. Quem é que vai ganhar?

estamos na dependência do nosso Deus Todo-Poderoso, o Criador dos céus e da terra. Esse sim, nós estamos na dependência dele. Lança teu pão sobre as águas. Isso aqui é para nós pensar assim: olha, olha, Faraó, vai vir uma chuva aí, 7 anos, rei, vai vir 7 anos de chuva. Depois, rei, vai vir 7 anos de seca, de estiagem, de escassez. Então, vou fazer o seguinte, ó, vou pegar, plantar e guardar, e guardar, e guardar, porque o mundo todo vem atrás do Senhor. Olha que sabedoria de Deus, hein? Olha que sabedoria de Deus. Vamos plantar, plantar e guardar. Ninguém sabia, mas José sabia. Deus tinha falado com ele. 7 anos de chuva, 7 anos de seca, 7 anos de, como é que é? Vaca magra. De vaca gorda, né? 7 anos de vaca gorda, depois vai ter vaca magra, né? É 7 espigas seca, 7 gordas. Olha que sabedoria que Deus deu para José. Essa palavra aqui é para nós aqui hoje. Está trabalhando? Quem está trabalhando aí? Levanta a mão, quem está trabalhando? Você não sabe se vai estar trabalhando a vida toda. Quem sabe é o dia de amanhã. Ah, mas o dinheiro aqui não sai não, não manda embora não. Você não sabe o que vai ser daqui para frente. É ou não é? É como se estivesse desempregado. Quem tem dinheiro é como se não tivesse dinheiro. Põe na cabeça isso. Está na Bíblia. Paulo falando que quem não tem é como se tivesse, quem tivesse é como não tivesse.

Você está tendo a oportunidade de jejuar, jejue. Para quê? Para você ter reserva guardado. Você não sabe a luta que vai vir depois. Você não sabe o que vai vir depois. Pensa bem. Quanta gente que está comendo da reserva que guardou. Orou, orou, orou, jejuou, consagrou, santificou, arrumou a vida com Deus. Aí quando vem a luta, ele tinha reserva. E as virgens sábias e as virgens loucas. As sábias guardaram o azeite, as loucas não guardaram o azeite. Aí quando veio a escuridão, veio o noivo, e aí as sábias tinham azeite guardado, e as loucas não tinham azeite guardado. Está vendo? Oh meu Deus, aqui hoje é para nós pegar essa palavra e nós guardar essa palavra e viver com ela e segurar ela e usar ela e beneficiar dela, enchendo as bênçãos de Deus. Toda igreja em pé, toda igreja.

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0: Graças a Deus. Ô meus irmãos, ô minhas irmãs, o mal sempre existiu. O mal sempre existiu. E o mal é forte. O mal é perseverante. O mal não é brincadeira não, hein? Desde o céu que o mal existiu. Satanás, ele surgiu no céu. E ele sabe muito bem como agir na vida de cada um. Crente, católico, macumbeiro, ateu. Então é por isso que nessa sexta-feira, aqui nós estaremos orando a Deus, clamando a Deus, buscando a libertação, buscando a transformação, o desmanche de todo mal, toda macumba, toda feitiçaria, toda bruxaria, toda mandinga, todo despacho, todas oferendas que foram feitas com seu nome, com o nosso nome, para nos derrubar, para nos destruir. É por isso que nós temos que ser forte e corajoso na presença de Deus. É por isso que nós temos que vencer 9 da manhã. Amanhã do Santo Jejum, 3 da tarde, a tarde das libertações, e a noite dos milagres. Aonde? Aqui na Igreja Pentecostal, Deus é Santo, aqui na Avenida Marechal Floriano Peixoto, 6711, aqui no Auer. Eu vou começar uma campanha de libertação. Eu, pastor Messias, estarei de manhã e à noite, 9 da manhã e 7 da noite. E à tarde, pastor Raimundo, desafiando o mal, os demônios, as doenças. O que você vai ouvir agora são algo que acontece, libertações que acontece na sexta-feira. Nós vamos ouvir aqui a mulher que saiu um besouro da cabeça dela. Olha que batalha, que guerra. Um besouro estava na cabeça dela. Depois nós vamos ouvir a outra que tinha uma lesma dentro do corpo dela. Primeiro vamos ouvir a mulher do besouro. Depois vamos ouvir a outra que tinha uma lesma dentro do corpo dela. Olha como é que o mal existe. Olha como as pessoas são vítimas da macumbaria, da feitiçaria. Desperta Curitiba, desperta Brasil, desperta grande Curitiba e venha para cá para Deus mudar a sua vida.
1: Minha irmã, seu nome?
2: Doralina Penteado.
1: Irmã Doralina, o que que Deus te deu aqui na igreja Deus é Santo?
2: Ah, eu tinha problema na cabeça, eu tomava remédio controlado, estava com ideia de cabeça para fazer. Há 15 anos já atrás, eu sofrendo isso, eu era de outro ministério. Quando eu fazia 8 dias que eu estava aqui, eu senti que tinha um negócio no nariz e eu soprei assim na minha mão, eu soprei e saiu um besouro.
1: Ouvinte, isso aqui tem uma irmã contando que saiu de dentro da cabeça dela
2: um besouro.
1: Tá vendo, meus irmãos? Tá vendo, minhas irmãs do rádio? Uma irmã que tinha uma dor de cabeça há quantos anos?
2: 15 anos.
1: 15 anos?
2: 15 anos, ela estava desenganada por 4 médicos.
1: Desenganada?
2: Desenganada.
1: Não tinha cura?
2: Não tinha cura.
1: Sabe por que não tinha cura? Porque era uma obra de macumba. Ouvintes, ela tinha um besouro dentro da cabeça. E como é que ela vai ficar curada desse jeito? Tem razão dos médicos não descobrir nada, porque era uma macumba que estava dentro da cabeça, né, irmã?
2: É, isso mesmo.
1: Saiu um besouro.
2: Saiu um besouro, nunca mais, eu não tomo remédio controlado, a eletrocabeça está aqui, que estava ao meus exames, e graças a Deus não tenho mais nada, porque eu não podia mais nem andar sozinha para a rua, porque me dava um branco, eu caía. Se eu tivesse indo para a rua, eu me fincava embaixo de carro, as crianças tinham que cuidar de mim. Até para marcar uma ficha, não era eu, era as crianças, eu não podia mais governar meus filhos. E graças ao Senhor Jesus, que hoje eu liberta na igreja Pentecostal, Deus é Santo.
1: A senhora caía?
2: Eu caía, eu desmaiava e caía. Eu não sabia mais onde é que eu estava. Eu estava indo e de repente eu caía. Me dava um branco, eu caía, não sabia mais o que eu estava fazendo.
1: Depois o senhor colocou aquele besouro pelo nariz, sumiu a enfermidade, sumiu a doença, sumiu o sofrimento.
2: Sumiu, graças ao Senhor Jesus, hoje sou liberta.
1: 15 anos de sofrimento.
2: 15 anos e era obreira de outro ministério, né?
1: Foi curada.
2: Sim, graças ao Senhor Jesus.
1: E agora esse povo que está aí macumbado, enfeitiçado, qual é o seu recado para eles agora?
2: Ah, eu digo, né, que deixem de ser enganado e venham para a Igreja dos Santos, porque foi aonde eu recebi a cura, e eu creio que esse Deus que curou eu pode libertar muitas pessoas também, porque eu não era só essa enfermidade. O médico me dizia também que eu ia só dar um derrame cerebral e eu poderia de uma hora para outra estar morto. E graças a Deus hoje eu estou liberta, estou incomovida, né? Muitas pessoas que estão sofrendo, talvez passando pela mesma situação que eu passei, que venha para a Igreja de Santo, que Deus está aqui para curar. Foi um pecado, com certeza, que estava em algum lugar, escondidinho por ali, ali estava escondido o pecado, né? E graças a Deus aqui não tem, né? Aqui é liberta, a pessoa mesmo não fica nada escondido. Deus revela, nada fica escondido, nada fica até da peneira, sai tudo mesmo.
1: Quer dizer que as pessoas estão aí macumbadas, enfeitiçadas, o que está adiantando?
2: É, não adianta nada procurar outros caminhos. Fui curada aqui.
1: Saiu um besouro da sua cabeça.
2: Ah, um besouro na minha cabeça. Era grande o besouro.
1: Que tamanho que era?
2: Ah, era um besouro, sim. Esses besouros que andam de noite aí pela rua aí, que andam embaixo da lama. É, isso mesmo. Maior que um vagalume.
1: E era preto ou branco?
2: Era um besouro preto.
1: E era vivo? Como é que tava?
2: Um besouro vivo. Tava vivo o besouro.
1: Ficou 15 anos com o besouro na cabeça?
2: 15 anos sofrendo com o besouro na minha cabeça.
1: Irmão, quer dizer que os médicos não descobriam?
2: Não descobriam minha enfermidade. Para eles não tinha mais cura.
1: E eles não descobriam nada? Não via besouro? Não via nada?
2: Não, eu só me davam um remédio, me tomavam remédio controlado, tomavam remédio, mas eu ficava pior ainda.
1: Quanto mais tomava remédio, mais piorava?
2: Mais piorava, que daí me dava moleza, baixava a pressão, daí eu não tinha mais ânimo. Curada na Igreja do Zé Santo. Foi somente aqui.
1: O nome da senhora?
2: Doralina Penteado.
1: Obrigado, irmã Doralina. Olha aqui, ouvintes, uma irmã que foi curada na igreja Deus é Santo. Irmã que chegou aqui, oprimida, perturbada, imacumbada, mas ao chegar na Deus é Santo, o demônio se manifestou saindo e era um besouro que estava na cabeça dela. E graças a Deus, Jesus curou. Essa obra é a obra que Deus levantou com sinais, com maravilhas, para descobrir o que está escondido. Aquilo que está escondido diante dos homens, Deus revela. Venha você, venha a senhora, e Deus vai te abençoar.
0: Minha irmã, seu nome?
3: Meu nome é Gláucia.
0: Gláucia, conta agora para os ouvintes, conta agora para o povo de Deus que está acompanhando a programação. Qual foi a bênção que a senhora recebeu aqui na igreja Deus é Santo?
3: Eu estava com fortes dores no meu rim e justamente naquele dia eu começava no meu trabalho à noite, né? Eu não teria condições alguma de trabalhar. Deus revelou que tinha uma pessoa ali que tinha dores no rim. E eu estava fazendo uso de morfina já, de tantas dores que eu tinha, né? Que eu não estava mais aguentando. E quando eu fui para o altar, que eu fui agradecer a Deus pela minha bênção, quando Deus revelou, eu fui agradecer a Deus a minha bênção, né, no altar. Quando eu me ajoelhei, quando eu me levantei, eu não senti mais nada, não tinha mais nada. E quando eu cheguei em casa, eu expeli, né, que eu fui ao banheiro, eu expeli pelo meu, né, em forma de lesma, duas lesminhas finas que saíram de mim, de dentro do meu corpo, né? Então, essa é uma das bênçãos, um milagre. E a partir daquele dia, nunca mais eu tive dores nos rins. Sumiram para sempre, meu Manuel.
0: Nunca mais precisou usar morfina?
3: Nunca mais usei, nunca mais. Para a honra e glória do Senhor Jesus.
0: Foi curado por Jesus.
3: Curada.
0: Olha que tremendo, meus irmãos, testemunho da Mangláucia. Todas as vezes que eu ouço, eu fico maravilhado. O poder de Deus. O que é o poder da oração, o poder da revelação? Nós vemos ali que no momento em que ela recebeu essa bênção, no momento que saiu do corpo dela essa obra maligna, ali Deus mudou totalmente aquela enfermidade que estava ali, sumiu completamente.
3: Sumiu para sempre. Em nome de Jesus, graças a Deus, eu sou muito grata a Deus, né? E essa igreja, Deus é Santo, que aqui é um lugar onde tem oração, né? Os milagres acontecem.
0: O que a senhora diz para essa pessoa aí que está enferma, está doente, está ouvindo agora o rádio, está enferma, está passando mal, quem sabe não consegue dormir à noite, quem sabe está ao ponto, igual a irmã estava, usando medicamento para tentar aliviar a dor, para amenizar a dor de tanto sofrimento. Qual que é a palavra da senhora agora para esses irmãos que estão ouvindo?
3: Eu digo aos irmãos que estão em casa ouvindo neste momento, que venham para buscar Deus aqui na igreja Deus é Santo, né? Que venham buscar a sua cura, o seu milagre. Que em nome de Jesus, assim como eu fui curado, os irmãos também vão ser curados.
0: Amém, em nome de Jesus. Maglaucia, Deus abençoe o testemunho da senhora. E tá aí, meus irmãos, testemunho da Maglaucia, que está aqui frequentando os cultos, está participando conosco, está sendo abençoada por Deus. E eu creio que da mesma forma Deus vai abençoar cada um dos irmãos e das irmãs que também aqui conosco estiver. 9 da manhã, amanhã do Santo Jejum, 3 da tarde, a tarde das libertações. E a noite dos milagres, aonde? Aqui na igreja pentecostal, Deus é Santo, aqui na Avenida Marechal, Floriano Peixoto, 6711, aqui no Auer. Eu vou começar uma campanha de libertação. Eu, pastor Messias, estarei de manhã e à noite, 9 da manhã e 7 da noite. E à tarde, pastor Raimundo, desafiando o mal, os demônios, as doenças.

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4: Luiz Mauro, Luiz, curado do, da AIDS.
5: Da AIDS.
4: A senhora vindo fazer campanha por ele.
5: Vindo fazer campanha por ele.
4: E ele foi curado.
5: Foi curado em nome de Jesus.
4: Não tem mais nada.
5: Não, graças a Deus.
6: E a bênção maior, poderosa mesmo, foi a cura da AIDS, do vírus HIV, que existia em mim. Hoje, graças a Deus, estou livre. Para a honra e glória do Senhor Jesus Cristo. Eu agradeço muito.

Graças a Deus, amados ouvintes, a paz do Senhor Jesus. Entrevistado, sua irmã Pessoas Messias, sejam bem-vindos a esta programação, sejam bem-vindas também na responsabilidade do meu esposo, pastor Darcy. Estou aqui para avisar vocês, já aproveitando também essa oportunidade, está logo mais nesta quinta-feira, às 19 horas, nós estaremos aqui na continuidade da campanha Mestre, eu preciso de um milagre. Deus usou a vida da cooperadora Rosalina na quinta-feira passada, foi uma bênção. Nesta quinta-feira, Deus estará usando a vida do casal presbítero Marcos Airã, juntamente com a sua esposa, a cooperadora Karine. Vai ser uma benção, a irmã vai estar louvando a Deus, a Ana Cecília louvando a Deus, agradecendo pela fé, louvando a Deus, várias irmãs ali louvando o Senhor, a irmã Adriana, creio que a irmã Iris, a irmã Franciele, várias irmãs ali louvando ao Senhor, a irmã Paola também louvando a Deus, creio que ela vai estar louvando conosco, louvando a Deus nesta quinta-feira às 19 horas. Vocês que estão acompanhando esta programação, não fique de fora da concentração nesta quinta-feira, às 19 horas. Aproveita que já é um feriado. Convida mais alguém que estiver te visitando aí. Vamos dar as mãos. Chegue cedo, que às 18h30 nós estaremos na nossa sede. Deus vai trabalhar assim que terminar o culto nesta quinta-feira, às 21h30. Deixa eu dar uma pausa das 10 da meia-noite, nós estaremos ali orando para Deus continuar abençoando o povo de Deus em nome de Jesus. Então, junte-se a nós, aqui na Avenida Marechal, Floriano Peixoto, 671, próximo ao terminal do Alê, quase em frente ao tubo da Passarela, bem ao lado da Alvorada Autopeças, aqui na sede da Igreja Pentecostal Deus é Santo, nesta quinta-feira, às 19 horas, culto com as senhoras, mas para todos. Deus vai estar usando a vida do Deus Marcos Airã, a palavra, a revelação, na libertação, não são com óleo, e vai ser uma bênção nesta quinta-feira às 19 horas. Todos vocês são nossos convidados. Venha confiante que nós estamos nesta campanha Mestre, eu preciso de um milagre. Você que tem seu veículo, né? Faça com a irmã Karine, que está sempre aí convidando as pessoas, trazendo para o culto das senhoras, se posicionando como uma boa samaritana. Você também pode fazer, ser um bom samaritano, uma boa samaritana, tem seu veículo, convida mais alguém para estar conosco e Deus vai te dar a bênção dobrada para a glória de Jesus. Então, junte-se a nós nesta quinta-feira, às 19 horas. Palavra, louvor, revelação, libertação, são com óleo, e o milagre vai ser grande na sua vida, no seu lar e na sua família.

graças a Deus, um dia antes de terminar a campanha, antes de chegar na igreja, caiu da minha garganta, assim, veio rolando para baixo uma esponja de aço, dessas esponjas de lavar panela. Caiu no chão, eu levei um susto, porque eu nunca tinha visto uma coisa dessa. E a minha voz saiu, e para honra e glória de Jesus, até hoje estou falando bem, graças a Deus.

0: ela foi curada de câncer no útero.
1: É, não podia nem me abaixar, tinha dor nas pernas, por tudo a parte, não tem mais dor nenhuma nas pernas, não tem mais dor nada em parte nenhuma, para honra e glória do Senhor Jesus, não estou curada, curada, graças a Deus.
0: A senhora é a mulher que tomava 210 comprimidos.
1: É, 210 comprimidos por mês.
0: E agora está curada?
1: Estou curada, em nome de Jesus, estou curada.
0: Quem curou?
1: Jesus me curou.

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2: Meus irmãos, minhas irmãs que estão agora nos acompanhando pela rádio, acompanhando pelo aplicativo da igreja, nós estamos na oração para te receber, entregar para você algo de Deus. Estamos aqui para isto. Deus levantou nós para isto. Deus levantou a igreja, Deus é Santo, para socorrer o povo, para socorrer as almas que estão aflitas, socorrer as pessoas que estão pensando o que fazer, Tem gente agora me ouvindo aqui na Fazenda Rio Grande que está desse jeito: o que fazer? Não aguento mais, não suporto mais. Aqui em Mandirituba, tem gente me ouvindo aqui em Mandirituba que está precisando desse culto, dessa oração, dessa palavra, dessa unção com óleo, desta palavra de revelação que vai mudar a sua história. Gente aqui de Pinhais, São José dos Pinhais, tem gente aqui que o seu milagre está aqui na igreja Deus é Santo esperando. Não, mas eu estou indo aqui na igreja fulana de tal, eu estou indo aqui na casa da irmã Maria, que ora. Eu estou indo aqui na denominação, na comunidade. Seu milagre está aqui. Estou falando diante de Deus. O que é para Deus fazer aqui, Deus vai fazer aqui, não é lugar nenhum. Sexta-feira. Tem gente aqui e o seu nome está dentro da boca de um sapo. Seu nome está dentro da boca do sapo. Você acredita ou não acredita? Estou falando a verdade. Tem gente, o seu nome, o nome do seu filho, está no cemitério. Tem gente que o nome de alguém seu está lá na catatumba. Aquela catatumba que tem o número 77. Aquela catatumba tem muitos nomes lá enterrado dentro do corpo daquela pessoa que foi enterrada. Gente que o nome dela, a foto dela, está debaixo de uma pedra dentro da água. Que é isso, pastor? Sim, debaixo de uma pedra pesada dentro da cachoeira. Eu me lembro que uma vez nós fomos orar no monte. Chegamos no pé do monte, para subir o monte, lá tinha uma cachoeira, não tem até hoje. Lá estava a mulher nuazinha, do jeito que ela nasceu, debaixo da cachoeira, fazendo o trabalho, do jeito que nasceu, nuazinha. E lá tinha galinha preta, a galinha escapulindo, a galinha escapulindo. Meus irmãos, minhas irmãs, lá tinha despacho pesado. Aí nós começamos a orar, começou a aparecer nome de empresas, nome de casais de famílias, nomes de pessoas para morte, para separação. Estava escrito isso aqui para separação, isso aqui para doença, isso aqui para morrer enforcado, isso aqui para morrer enforcado. Nomes escritos assim, isso aqui é para morrer esfaqueado, com 7 facadas. Isso aqui para morrer com 7 tiros. Olha, você nem imagina o tanto de nomes. O tanto de nomes que estava dentro daquela bandeja de barro, daquela gamela de barro. O nome das pessoas e a finalidade da macumba. Isso aqui é para morrer em acidente de carro. Isso aqui é para separação. Separação. Ali tinha peça íntima amarrada. Peça íntima amarrada. E na peça íntima estava a foto do homem. A peça íntima da mulher. E lá estava a foto do homem amarrado. Por que os casamentos se acabam? Por que os namoros, noivados se esfriam? Porque são coisas feitas, trabalhos feitos para destruir. E a pessoa está fraca, a pessoa está fraca, não está orando, não está jejuando, não está na igreja, está parado, está afastado, está desviado. E às vezes está dizendo, não, mas eu estou aqui na igreja. Mas aquela igreja que não tem força, que não tem poder. Ainda ontem eu falava com um irmão de uma outra igreja, um irmão, um médico empresário. E ele é pastor também de uma igreja. Ele falou assim para mim, pastor Messias, eu deixo de ir na minha igreja para me ir na Deus é Santo. Por quê? Ah, pastor, porque a gente entra, a gente não vê oração, a gente não vê poder, a gente não vê milagre, a gente não vê algo mudar a nossa vida. Então eu vou buscar socorro na Deus é Santo. Porque é uma igreja que ora, uma igreja que está orando noite e dia. Agora, o que que eu vejo nisso? Eu vejo que muita gente agora está nos acompanhando, mas elas não conseguem chegar na igreja, elas não conseguem entrar na Deus é Santo, porque o mal que está na vida dela, dele, não deixa ele vir na Deus é Santo. O bicho fala aqui, ó. O bicho fala na boca das pessoas que é ele que segura as pessoas para não entrar na Deus é Santo. Pode ir em qualquer igreja. Pode ir em qualquer igreja. Mas na Deus é Santo, não vai. Não vai. O bicho fala na boca da pessoa. Ela pode ir em qualquer igreja. Mas ela não vai na Deus é Santo. Por quê? Porque a força, o poder de Deus, a unção de Deus está nessa igreja. Não é, não é porque a gente está falando aqui por grandeza, por exaltação, por vanglória, por soberba, não. Mas é a realidade. É a realidade, é a igreja que está orando. É a igreja que está jejuando, orando para abençoar o povo. Escute.
3: Como é que você falou aí que eu não entendi bem?
4: Não quero ela aqui. Ela pode ir em qualquer igreja, menos aqui.
3: Ela pode ir em qualquer igreja, menos aqui. Agora, por que que você tem raiva dessa igreja? O que que você vê nessa igreja que você não vê nas outras?
4: Muito fogo.
3: O que que você vê aqui, além do fogo?
4: Santidade demais. Hã? Eu não gosto.
3: O quê?
4: Santidade demais.
3: Santidade demais. Santidade demais.
4: Das outras igrejas. Eu gosto das outras igrejas.
3: Por quê?
4: Eles dançam pra mim.
3: Eles dançam para ele.
4: É? Não quero ela aqui.
3: Diga, queima aí, igreja. Sai dessa mulher, já. Legião do inferno.
2: Você tá vendo? Você tá vendo o bicho falando na boca da vítima? Ela pode ir em qualquer igreja. Vamos ouvir de novo. Ela pode ir em qualquer igreja, mas aqui não. Por quê? Fogo, aqui tem fogo, aqui tem santidade demais. É isso que o diabo detesta: santidade, consagração, santificação. Acabou. Você sabe disso. Não adianta dizer que não é, porque é verdade. A santidade acabou em muitos lugares. A oração acabou. O povo não tem força mais para orar. Eu vejo que na deserção está a hora que o povo vem na igreja. A hora que eles chegam aqui. Às vezes chega e fica lá dentro do carro. Lá no pátio. Aí quando acaba a oração, eles entram. Como é que essas criaturas querem receber bênção? Mas é bicho que não deixa elas entrar na igreja na hora da oração, dobrar o joelho. Eles não conseguem dobrar o joelho. Se tem uma coisa que o diabo detesta, é quando a gente dobra o joelho. Se tem uma coisa que Satanás não aguenta, é o crente que bota o joelho no chão. Vamos ouvir.
3: Como é que você falou aí que eu não entendi bem?
4: Não quero ela aqui. Ela pode ir em qualquer igreja, menos aqui.
3: Ela pode ir em qualquer igreja, menos aqui. Agora, por que você tem raiva dessa igreja? O que você vê nessa igreja que você não vê nas outras?
4: Muito fogo.
3: O que você vê aqui, além do fogo?
4: Santidade demais. Hã? Não gosto.
3: O quê?
4: Santidade demais.
3: Santidade demais. Santidade demais.
4: Das outras igrejas. Eu gosto das outras igrejas.
3: Por quê?
4: Eles dançam pra mim.
3: Eles dançam pra ele.
2: É? Tá vendo, meu irmão? Dança dentro das igrejas. É isso que o bicho quer. Danças. Você passa na frente da igreja, tá o povo dançando, como se fosse uma boate. A luz apagada, a luz escura. A luz escura. E aí eles falam assim: agora vamos ouvir um ministério de dança. O povo dançando. Isso é igreja. Vamos agora ouvir teatro. Ministério do teatro, conjunto do teatro. Isso aí é igreja. Isso aí que é a igreja. Agora vamos ouvir a coreografia, o conjunto da coreografia. Isso aí é a igreja. Isso aí vai libertar as pessoas depressivas? Hein? Isso aí vai libertar as pessoas endemoniadas, imacumbadas, enfeitiçadas, desenganadas da medicina? Por isso que você não vem aqui. Por isso que você não chega aqui na Deus é Santo. Por isso que você está aí, macumbado, enfeitiçado, amarrado.

0: Deus dá ânimo, Deus dá coragem, Deus dá coragem, Deus dá poder para a pessoa orar, jejuar e consagrar, mas a gente tem que abrir o coração, querer. Então, nesta sexta-feira, às 9 da manhã, 3 da tarde, 7 da noite, ponto de guerra contra a macumba. Ninguém mais fala de macumba, contra a macumba. Você já notou isso? Que o evangelho de hoje tem um evangelho paralelo. Você não vê mais falar de jejum, de oração, de batalha espiritual, de guerra espiritual. As pessoas estão assim, todo mundo copiando a outra. Aquele modelo de igreja onde o pastor vai lá para o altar e diz: joga a mão para cima, Deus manda lhe dizer, Deus manda lhe dizer, tudo mentira. Deus manda lhe dizer que a tua vida vai mudar hoje. Hoje você recebe, recebe aquilo outro, tudo mentira. Porque se o povo não mudar, a vida não muda. Esse evangelho fácil, esse evangelho fácil, joga a mão para cima, receba tudo, vai recebendo, a pessoa está aí no pecado, desviada, sem compromisso com Deus, não quer orar, não quer jejuar, não quer largar o pecado, e Deus está dando tudo para ele. Isso é mentira, isso tudo é mentira, isso é mentira. Joga a mão para cima e receba isso, receba aquilo, receba aquilo outro, receba. Não recebe nada, tudo mentira, tudo mentira, tudo mentira. Te garanto que é tudo mentira. Agora, se nós bater o joelho no chão, se nós orar, se nós jejuar, se nós consagrar, se nós fazer voto, compromisso com Deus, de mudança, aí não tem demônio que aguenta, aí não tem macumba, não tem satanás, não tem espírito, não tem praga, não tem maldição, não tem palavra de derrota. Olha aqui, ó, vamos ouvir mais. Olha aqui, ó, sexta-feira é sexta-feira de libertação.
1: Olha aí, ó, olha que tanta gente oprimida por legiões, olha aí. Ei, espírito da morte, não adianta você resistir. Por que está zangado assim? Você queria matar ela?
2: Vou matar ela.
1: Você vai matar ela?
2: Eu não gosto. Eu não gosto. Eu tenho que matar ela.
1: Queima ele, derrota ele, fracasso ele. Olha,
3: Deus faz. A igreja Deus é Santo mostra.
1: O que foi, diabo? O que foi? O que foi, capeta? Hein?
2: Cala a boca!
1: Cala a boca? É pra você, é você calar a boca?
2: Minha!
1: Quem te deu ela?
2: Minha!
1: Quem te deu? Quem te deu ela?
2: É minha!
1: Quem te deu ela?
2: Ela é minha!
1: Não, você fala que ela é sua. Eu quero saber quem te deu ela. Quem te deu? Se ninguém te deu, ela não é sua. Você não comprou ela. Como é que é?
2: Eu odeio que ela venha aqui!
1: E você quer agarrar? E você quer agarrar pra onde? Escuta! Cale a boca! Cale a boca, só responda o que eu te perguntar. Não fale na minha frente. Fala depois que eu falar. Por que você não quer que ela venha aqui?
2: Eu queria trazer a família dela pra cá.
1: E vai trazer. Em nome do Pai, do Filho e do Espírito Santo. Há quanto tempo você vive nela? Anos, eu lhe dou 6 segundos se sumir. Eu dou 6 segundos. 1, 2, 3, 4, 5 e 6. E já está liberta pelo meu Jesus Cristo.

Meus irmãos, minhas irmãs, não se conforma com essa vidinha de sofrimento, mas pelo amor de Deus, Deus não tem isso para nós. Eu não acredito que nós aceitamos a Jesus. Eu não acredito que nós estamos na igreja para ser depósito de Satanás. Encher o corpo, a mente, a alma de macumba, de doença, de feitiçaria, de sofrimento, de amarração. Não, eu não creio. Eu não aceito isso. No nome de Jesus, o nosso Deus nos chamou para ser salvo e para vencer na vida. Para vencer na vida, Deus chamou nós para vencer na vida. Não foi para viver dentro de igreja carregando a cruz somente e dizer: ah, eu nasci para sofrer, eu nasci para padecer, eu nasci para carregar uma cruz pesada. Não, de jeito nenhum. É claro que tem cruz, é claro que tem luta, é claro que tem sofrimento, mas é aquele sofrimento que passa. Você enfrenta ele, você vence ele. Você vence ele. Agora, aquela cruz que nunca acaba, aquela dor que nunca é curada, aquele sofrimento que não tem fim, aquela macumba que está dentro da pessoa e diz que a pessoa é crente, a pessoa é obreiro, é obreira, a pessoa faz a obra de Deus, endemoniado, macumbado, enfeitiçado, fraco, triste, depressivo, vendo vultos, ouvindo vozes, e ainda entregando revelação. Ainda entregando revelação, não sei que revelação é esta. Chegou uma mulher na nossa igreja e disse que era missionária. Missionária, faça obra, sou missionária. Eu sou evangelista. Eu viajo o Brasil e o mundo. Não veio a revelação. Eu fui falado: aqui tem uma pessoa que está assim, assim, assim, assim, assim, assim, assim. A missionária levantou a mão. Quando botamos a mão na cabeça da missionária, uma legião de demônios, uma legião de espírito maligno estava naquela missionária. O bicho bradava na boca da missionária: o que que ela veio fazer na igreja Deus é Santo? Porque era ele que estava usando ela, era ele que estava revelando, profetizando, era ele que ia matar ela. Mais uma legião de demônios. O bicho foi falando que era pombagira, chucaveira, tranca-rua, não sei o que lá. E foi falando um monte de demônios. Aí quando terminou, que o bicho saiu daquela mulher, a mulher começou a chorar, dizendo assim: o que que eu vim fazer aqui só para ser envergonhada? O que que eu vim fazer nesse lugar? Nunca caí, nunca manifestei. O que que eu vim fazer nessa igreja? Aí tivemos que falar com ela: não, minha irmã, você precisava daqui hoje, você estava sendo enganado pelo bicho. O bicho estava te enganando, o bicho estava te iludindo, mas graças a Deus que ele manifestou. Graças a Deus, eu tenho que dar graças a Deus que você entrou numa porta, num lugar aonde o bicho se manifesta, cai por terra em nome de Jesus. Não fica triste não, não fica envergonhado não. Então, meus irmãos, tem muita gente me ouvindo agora, muita gente que a macumba está dentro da sua casa dominando. Estou falando diante de Deus, diante do Pai, do Filho e do Espírito Santo. Nada dá certo nessa casa, só briga, confusão, tribulação, só problema, dívidas. Dentro dessa casa tem gente assim. Estou falando diante de Deus, nada dá certo, é só tribulação, só problema. Eu te convido para estar conosco nesta sexta-feira, venha para cá. Ninguém aqui é melhor do que ninguém, mas a maneira como Deus age aqui é diferente. Você tem que acreditar nisso, sair da sua casa, vir buscar a Deus,
buscar a Deus. Não, mas eu estou buscando a Deus. Mas se você está buscando a Deus, por que que não muda? Por que você não recebe as bênçãos? Por que que a sua vida não muda? Estou falando para mudar, falando de mudanças, de algo novo. Você que é missionária, missionário, você que é obreiro, obreira, aí na sua igreja, no seu ministério, você que frequenta aí essa igreja e a sua vida muda, vem experimentar aqui na Deus é Santo para você ver. Venha para cá, nome de Jesus. Eu sei que você vai ter uma luta terrível para não chegar até aqui, mas se você chegar, Deus vai falar contigo, Deus vai te revelar, Deus vai te mostrar, Deus vai te dar vitória. Isso eu garanto, em nome do Senhor Jesus. Escuta aqui, 9 da manhã, 3 da tarde, 7 da noite, levanta e venha. Quando a gente quer, a gente consegue. Quando a gente quer, a gente vai, a gente luta, a gente batalha, a gente peleja, mas a gente vence. Aonde? Igreja Pentecostal Deus é Santo. Igreja Pentecostal Deus é Santo. Avenida Marechal Floriano Peixoto. Avenida Marechal Floriano Peixoto. 6711. Vila Auer, aqui no Auer. Aqui no Auer. 9 da manhã, 3 da tarde, 7 da noite. Nesta noite, sexta-feira, 7 da noite, eu te garanto que alguma coisa vai acontecer na sua vida de Deus, de mudança. Eu te garanto, em nome de Jesus.

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Quando eu fazia 8 dias que eu estava aqui, eu senti que tinha um negócio no nariz e eu soprei assim na minha mão. Eu soprei e saiu um besouro, maior que um vagalume. Era um besouro preto.

estava na oração aqui, me deu uma cólica. Eu fui no banheiro, faz 5 anos que eu não menstruo, veio a menstruação, fui pra casa, fui no banheiro e soltei aquele charuto. O charuto normal.

oração. Sem oração, Noé não teria construído a arca. Abraão não seria pai da fé. Isaac não teria recebido uma virtuosa esposa. Sem oração, Jacó não seria Israel. José não teria vencido. Moisés não seria grande como líder se o seu lugar preferido não fosse o Monte Horebe, o monte da oração. Sem oração, Elias não seria o homem do fogo. Eliseu não seria movido pelo sobrenatural de tal forma que até nos seus ossos havia unção. Sem oração, Ana não teria tido um filho. Salomão não seria o homem mais sábio da terra. Sem a oração de Josué, o sol não teria parado. Sem a oração, Neemias não seria o grande construtor do muro de Jerusalém. Os três jovens hebreus não seriam libertos da fornalha. Daniel não seria milagrosamente guardado ou ser lançado na cova dos leões, se não fosse homem de oração. Assim como os heróis da fé, sejamos também heróis da oração.

0: Você crê em Deus? Você crê em Deus, você tem que crer em milagres. Se você não crê em milagres, você não crê em Deus. Você crê mesmo em milagres? Você acredita que nós vamos agora fazer uma oração? Até agora a situação está de um jeito. A hora que nós terminarmos a oração, a situação vai estar de outra forma. Mas isso aqui não é para todo mundo. Isso aqui é para quem crê. Isso aqui é para quem acredita de verdade. Não é só falar que crê. Aí eu vou fazer oração aqui agora. E Deus vai me dar vitória. Deus vai me dar vitória. Esta oração. Deus vai me dar vitória. Deus vai me dar a minha vitória. Oremos então.
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0: Senhor nosso Deus, Senhor nosso Pai, em nome de Jesus Cristo Salvador, Deus poderoso e santo, eu creio, meu Deus, eu creio que nesta oração o Senhor vai fazer alguma coisa. O Senhor vai fazer alguma coisa em nome de Jesus Cristo Salvador. Em nome de Jesus, Senhor, o Senhor vai colocar a mão. O Senhor vai fazer alguma coisa para o Senhor resolver para nós este problema, esta situação. Em nome de Jesus, Deus, tira de nós o que tem que ser tirado. Ainda que nós não queremos que é tirado, mas tira de nós. Ainda que dói, ainda que machuca, ainda que fere, mas tira de nós. Senhor, põe em nós aquilo que nós não temos, aquilo que nós precisamos, aquilo que o Senhor sabe que nós temos que ter, conviver com isto o resto da vida, para a glória do teu nome, para a glória do teu nome, para a glória do nome do Deus, Pai, Filho e Espírito Santo. Senhor, em nome de Jesus Cristo Salvador, meu Deus, meu Pai, em nome de Jesus Cristo, fala conosco, mostra para nós as bênçãos, mostra para nós os milagres, Deus, mostra para nós os perigos, Senhor, mostra para nós a vida e a morte, Deus, mostra para nós o bem e o mal, como nós fugir, como nós evitar, Deus, faz nós fugir do mal, faz nós fugir da aparência do mal, em nome de Jesus, em nome do Pai, do Filho e do Espírito Santo. Deus, põe no coração de cada um agora, o temor, a vigilância, a prudência. Deus, põe no coração de cada um agora, Deus, põe nós o temor de Deus, a vigilância, a prudência, Senhor, a sabedoria, a verdadeira sabedoria, meu Deus, a verdadeira sabedoria, a verdadeira sabedoria de Deus, Jeová, a verdadeira sabedoria, a verdadeira sabedoria, em nome de Jesus, em nome do Senhor Jesus, Deus, a verdadeira sabedoria, em nome de Jesus, em nome de Jesus, meu Deus, em nome de Jesus Cristo, Salvador, Senhor da glória, Espírito Santo da verdade, meu Deus, a verdadeira sabedoria, a verdadeira vitória, saída, em nome de Jesus, Senhor da glória, queima agora, queima toda loucura, toda ansiedade, depressão, tristeza, medo, covardia, todo aquele espírito de destruição, espírito de fracasso, de derrota, espírito do medo, o espírito que faz o homem fugir. Senhor, repreenda, repreenda esse demônio que faz a pessoa fugir, fugir do bem, fugir das coisas certas, aquele demônio do pecado, demônio da falsidade, da covardia, do adultério, da fornicação, da prostituição. Deus, em nome de Jesus, em nome do Senhor Jesus, Deus, em nome de Jesus Cristo, em nome de Jesus Cristo, Deus, Deus, em nome de Jesus Cristo, Salvador, o sangue de Jesus, o sangue de Jesus, o sangue de Jesus, o sangue de Jesus, o sangue de Jesus, o sangue de Jesus, o sangue de Jesus, o sangue de Jesus, em nome de Jesus, em nome de Jesus, em nome de Jesus, em nome de Jesus Cristo, agora paralisa, Deus, paralisa, Deus, paralisa os demônios, paralisa as obras de macumbaria, de feitiçaria, de bruxaria, de magia negra. Deus, paralisa, Deus, paralisa, paralisa, meu Senhor, paralisa os demônios, paralisa a macumba, a feitiçaria, e queima agora, Jesus queima, Jesus queima agora, Jesus queima. Sai, Satanás, sai, sai, demônio que rouba força, sai, demônio que rouba fé, sai, demônio que rouba ânimo, sai, demônio que rouba jejum. Você que faz as pessoas não jejuar, não orar, não buscar a Deus, não servir a Deus, não ir mais para a igreja. Sai, Satanás, sai, demônio que toma o tempo da pessoa. A pessoa que vive noite e dia segura no celular, só vendo que não presta. É você, é você, demônio. O Senhor te repreenda, o Senhor Deus te repreenda. Sai agora, agora, sai, sai, sai, sai, sai, sai, sai, nome de Jesus, sai, nome de Jesus, nome de Jesus, nome de Jesus, sai, sai, sai, sai do coração, sai da mente, sai da alma, do corpo, do espírito, do entendimento. Sai, sai, sai, sai, sai, sai, sai, sai, sai, sai, sai, em nome de Jesus. Ô Jesus, arranca esse demônio, arranca esse demônio que não quer sair. Dá-nos força, nós orar, dá-nos força para nós orar. A nós ter poder, unção, autoridade, poder e virtude para repreender o diabo, para repreender os demônios, para repreender a macumba, a feitiçaria, a bruxaria, a magia negra, a maldição, a perturbação, o tormento, os maus pensamentos. Ó Deus, repreenda. Ó Deus, repreenda. Ó Deus, repreenda. Ó Deus, repreenda. Senhor, faz milagres. Eu quero te pedir agora, abençoa a igreja. Deus é santo. Abençoa a obra, Deus é santo. Abençoa esse ministério. Deus abençoa. Cobre com teu sangue, cobre com teu poder, cobre com a tua força, cobre, cobre com teu sangue. Deus cobre nós com teu sangue. Abençoa a obra, Deus é santo. Abençoa o ministério, Deus é santo. Nome de Jesus, nome de Jesus, nome de Jesus, nome de Jesus, nome de Jesus, nome de Jesus, abençoa. Cresce essa igreja em unção, em poder, em autoridade, em santidade, em zelo. Ó Deus, ó Pai da glória, ó Pai santo e poderoso, Deus abençoa todo o povo que está conosco, todo o povo que congrega na igreja. Deus é santo, faz campanha, todo o povo, meu Deus, que frequenta a igreja, todo o povo, meu Deus, que ajuda com a sua oferta, com o seu dízimo, com a sua contribuição, todo o povo, meu Deus, que é a coluna nessa igreja, que todos os meses tem depositado o dízimo para ajudar nós a fazer aqui a obra. Quantos irmãos, irmãs que são aposentados, todas as vezes que pega o pagamento, pega o salário, eles põem na conta da igreja o dízimo, a oferta. Deus abençoa, multiplica, prospera, guarda eles, guarda, meu Deus, guarda eles, guarda a saúde, guarda, meu Deus, a família, tudo que eles têm, guarda, guarda os dizimistas, guarda os ofertantes que têm ajudado essa obra, abençoa o seu trabalho, abençoa a sua indústria, sua fábrica. Deus abençoa o seu comércio, abençoa todos, todas, meu Pai, todos e todas, nome de Jesus, nome de Jesus, nome de Jesus, nome de Jesus. Deus, Deus poderoso, Deus santo, Deus grande, Deus, abra os nossos olhos, abra a nossa mente, abra o nosso coração, abra o nosso interior, Deus, em nome de Jesus, Deus, em nome de Jesus, Deus, em nome de Jesus, em nome de Jesus, em nome de Jesus Cristo, ó Deus, aonde tiver um rádio ligado, aonde tiver um celular ligado aqui agora, aonde tiver alguém com o celular ligado, aqui na programação da igreja, Deus é santo, ó meu Deus, abençoa, abençoa esse celular que está ligado, meu Deus, que seja para alguém ouvir, o telefone tocar, alguém escutar uma chamada de boas notícias, de boas obras, meu Deus e meu Pai, Espírito Santo, derrama, Deus derrama, derrama boa notícia, derrama vitória, saúde e prosperidade, Deus derrama, repreenda, repreenda o mal, repreenda o mal, repreenda o mal, repreenda o mal, repreenda, Deus repreenda, repreenda, Senhor, repreenda, Espírito Santo, Deus, em nome de Jesus, repreenda toda malignidade, toda opressão, toda macumba, toda feitiçaria, toda bruxaria, toda magia negra. Oh, Jesus, queima quantas macumbas que foram feitas para segurar o povo em casa, para não congregar, não estar fazendo as campanhas. Meu Deus, me mostra aqui agora, me mostra, revela, eu nome de Jesus. Deus revela, Deus mostra, Espírito Santo mostra, Deus vai mostrando, Deus vai revelando, Espírito Santo de Deus vai mostrando, vai revelando. Ó Jesus, toca agora, toca agora, toca agora, Mestre, toca agora, Deus, toca nessa pessoa que parou de estar conosco, pessoas que faziam campanha, pessoas que oravam conosco, Deus, pessoas que vinham fazer campanhas, em nome de Jesus, em nome de Jesus, em nome de Jesus, em nome de Jesus, em nome de Jesus Cristo agora, alcança, alcança essas pessoas, Deus, alcança, alcança essas vidas, Deus, alcança agora, vai alcançando, Deus, vai alcançando agora, vai alcançando, alcança, alcança, meu Deus, alcança o coração, a mente dessa pessoa, a alma, ó, meu Deus, alcança o entendimento, ó, meu Deus, alcança, alcança, Espírito Santo, vai alcançando, Deus, vai alcançando agora, em nome de Jesus, em nome de Jesus Cristo, em nome de Jesus Cristo, meu Deus, alcança, Senhor, alcança, meu Pai, alcança as almas, alcança as vidas, alcança, Senhor, agora, alcança essa família. Bendito é o Rei, bendito é o Pai, o Filho e o Espírito Santo de Deus. Amém.

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Graças a Deus, amado Jesus, a paz do Senhor Jesus, convistado ser uma pessoas Messias, sejam bem-vindos a essa programação, sejam bem-vindas também na responsabilidade do meu esposo, pastor Darcy. Estou aqui para avisar vocês, já aproveitando também essa oportunidade, para logo mais, nesta quinta-feira, às 19 horas, nós estaremos aqui na continuidade da campanha Mestre, Eu Preciso de um Milagre. Deus usou a vida da cooperadora Rosalina na quinta-feira passada, foi uma bênção. Nesta quinta-feira, Deus estará usando a vida do casal Presbítero Marcos Airão, juntamente com a sua esposa, a cooperadora Karine. Vai ser uma bênção, a irmã vai estar louvando a Deus, a Ana Cecília louvando a Deus, agradecendo pela fé, louvando a Deus, várias irmãs ali louvando o Senhor, irmã Adriana, creio que a irmã Iris, irmã Franciele, várias irmãs ali louvando ao Senhor, irmã Paola também louvando a Deus, creio que ela está louvando conosco, louvando a Deus nesta quinta-feira às 19 horas. Vocês que estão acompanhando esta programação, não fique de fora da concentração nesta quinta-feira, às 19 horas. Aproveita que já é um feriado. Convida mais alguém que estiver te visitando aí. Vamos dar as mãos. Chegue cedo, que às 18h30 nós estaremos na nossa sede. Deus vai trabalhar assim que terminar o culto nesta quinta-feira, às 18h, melhor dizendo, às 21h30. Deixa eu dar uma pausa das 10 à meia-noite, nós estaremos ali orando para Deus continuar abençoando o povo de Deus em nome de Jesus. Então, junte-se a nós, aqui na Avenida Marechal, Floriano Peixoto, 67 anos, próximo ao terminal do Aue, quase em frente ao tubo da passarela, bem ao lado da Alvorada Autopeças, aqui na sede da Igreja Pentecostal Deus é Santo, nesta quinta-feira, às 19 horas, culto com as senhoras, mas para todos, que já está usando a vida do Deus Marcos Airão, na palavra, a revelação, na libertação, não são com óleo, e vai ser uma bênção nesta quinta-feira às 19 horas. Todos vocês são nossos convidados. Venha confiante que nós estamos nesta campanha Mestre, Eu Preciso de um Milagre. Você que tem seu veículo, né? Faça como a Karine, que está sempre aí convidando as pessoas, trazendo para o culto das senhoras, se posicionando como uma boa samaritana. Você também pode fazer, ser um bom samaritano, uma boa samaritana, tem seu veículo, convida mais alguém para estar conosco e Deus vai te dar a bênção dobrada para a glória de Jesus. Então, junte-se a nós nesta quinta-feira, às 19 horas. Palavra, louvor, revelação, libertação, são com óleo, e o milagre vai ser grande na sua vida, no seu lar e na sua família. 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

0: Ô meus irmãos de Curitiba, ô meus irmãos do Paraná, nesta sexta-feira, no horário das 9 da manhã, amanhã do Santo Jejum, amanhã da consagração, amanhã de libertação, onde nós vamos orar poderosamente, milagrosamente, para Deus nosso Pai desfazer as doenças incuráveis, aquelas obras de macumbaria, feitiçaria, espírito de enfermidades que serão repreendidos nesta manhã de sexta-feira. E outra coisa, 3 da tarde, pastor Raimundo vai estar orando por todos, vai estar pregando a poderosa palavra de Deus, e Deus mostrando a ele, revelando a ele as maravilhas de Deus, 3 da tarde. E quando for às 7 horas da noite, em nome do Senhor Jesus, eu, pastor Messias, volto com vocês na noite da fé, aquela fé poderosa que gera milagre, que gera cura, que gera libertação, solução de problemas. Irmão, irmã, tem coisas que só Deus, tem coisas que o homem não faz, o médico, o advogado, o dinheiro não faz, tem coisas que é milagre. Milagre você consegue com Deus, milagre você consegue é com Deus. Então, nesta sexta-feira, aqui na Igreja Pentecostal Deus é Santo, na Avenida Marechal Floriano Peixoto, 6711, aqui no Auer, será a sexta-feira dos milagres. Quando a gente fala milagre, muita gente não quer mais. Parece que a palavra milagres para ele já não funciona. Mas na minha cabeça funciona. Na minha mente eu respiro fé. Milagres todos os dias aqui na Igreja Deus é Santo. E o que você vai ouvir agora é testemunhos de pessoas que foram curadas, libertas de obra de macumbaria, de doenças incuráveis, de câncer. Olha o tanto de gente que tinha câncer que foram curadas aqui na Igreja Pentecostal Deus é Santo. E nesta sexta-feira, 3 horários, 9 da manhã, 3 da tarde, 7 da noite. Meus irmãos, estamos aqui com uma irmã que ela tem algo de Deus para passar para vocês, algo que vai tocar em vocês, que vai aumentar a sua fé. Vamos ouvir a irmã. Minha irmã, seu nome?
1: Jucemara.
0: Conte a bênção.
1: Minha bênção é que eu tinha uma enfermidade no intestino e não tinha cura, e eu vim na Igreja Deus é Santo e o pastor orou, a irmã orou, e eu fui curado daquela enfermidade.
0: Que doença que era?
1: Era um câncer que eu tinha no intestino. Eu já não estava aguentando mais de tanto sofrimento. Eu ia no banheiro, saía só sangue, sangue, sangue. E eu vivia soltando sangue e não tinha mais cura. Mas graças a Deus que chegando aqui na Igreja Deus é Santo, o Senhor me curou e eu estou curada. Agradeço o Senhor por essa cura, em nome do Senhor Jesus.
0: Câncer no intestino, saia sangue, sangue direto, noite e dia.
1: Sim.
0: E o médico falou o quê?
1: O médico falou que ele ia operar, mas ele não ia garantir que eu ia ficar curada, porque ele opera só para dar um pouquinho de alívio, para parar a dor, e não garantiu que eu ia ficar curada.
0: Ele tirou o tumor?
1: Isso.
0: O tumor ia tirar mais algum pedaço do seu intestino?
1: É isso mesmo.
0: E garantiu que não ia ficar curada?
1: Falou que não ia ficar curada, que eu ia só fazer a cirurgia, para fazer, né, a cirurgia, mas graças a Deus que eu vim de uma igreja e eu fui curado, porque eu não conseguia sentar, eu não podia ficar de pé, nada. Agora já vai fazer uns 8 meses que, graças a Deus, eu consigo sentar e andar. Não sinto mais aquela fraqueza que eu tinha no corpo. Aquilo que eu sentia, agora, graças a Deus, eu não sinto mais.
2: E é o sangueira, cadê?
1: Acabou.
2: Não tem mais nada.
1: Não tenho mais nada, em nome do Senhor Jesus.
2: Não sinto nada, nada.
1: Não sinto mais nada.
2: Foi curada.
1: Fui curada.
2: Aqui na Deus é santo.
1: Aqui na Deus é santo.
0: Olha, ouvintes, que coisa tremenda. Quantas pessoas estão em casa agora, escutando esse depoimento, que está com câncer no intestino, câncer nos ossos, no fígado, câncer em qualquer outra parte do corpo. Meu irmão, levanta, tenha fé em Deus. Venha para cá, venha congregar, venha fazer campanha, venha buscar a Deus aqui conosco. E o mesmo Jesus que curou a irmã vai curar também a senhora e o senhor. Irmã, qual o seu conselho que a senhora dá para esse povo que está em casa agora escutando?
1: O meu conselho é que faça igual eu, que eu fui no médico, o médico me desenganou, mas o médico dos médicos é Jesus. Eu chegando aqui na igreja, Deus é santo, o médico dos médicos me curou, e essa pessoa que estiver enfermo, estiver passando uma enfermidade, que venha na casa do Senhor, que é só Ele para curar as enfermidades.
2: Amém. Você mora onde?
1: Eu moro aqui na rua Bom Jesus de Guape, 3960.
2: Boqueirão.
0: Obrigado, minha irmã. Deus abençoe. Está aí o depoimento da nossa irmã contando a cura milagrosa do câncer no intestino. Ouvintes, é um milagre maior do que o outro. É cada cura milagrosa, cada bênção milagrosa que Deus está fazendo na igreja Deus é Santo. E o senhor, a senhora que está doente, ou alguém da sua família que está doente, está desenganado, está sofrendo, está padecendo, está caminhando para a morte, venha para cá, venha fazer campanha conosco, que o nosso Deus, Ele que tem curado essas pessoas, vai curar também o senhor e a senhora e a sua família que está sofrendo dessas doenças incuráveis. Jesus Cristo não mudou. Jesus Cristo é o mesmo, de ontem, de hoje, amanhã e todo sempre.
3: Meus amados e queridos irmãos e ouvintes desta programação, cada culto, cada concentração é um milagre novo. Está aqui na nossa igreja, Deus é Santo. Uma mulher chegou aqui agora sexta-feira, apoiada em uma bengala, sofrendo, não podia fazer as coisas em casa normal, com tanta dor, e só andava através desta bengala. Vamos ouvir ela mesma falar o nome da senhora.
4: Fátima.
3: Não, Fátima, conte a bênção que Deus fez na vida da senhora.
4: Há 2 anos eu comecei a pegar a bengala, eu tinha problema, mas há 2 anos eu fiquei ruim, e agora, para a honra e glória do Senhor, da sexta-feira passada, larguei a bengala e estou conseguindo fazer os trabalhos de casa. Estou conseguindo sair na rua, tranquila, para a honra e glória do Senhor. A Ele toda a honra, toda a glória.
3: A senhora, há 2 anos... A senhora via usando essa bengala?
4: É, eu tinha um problema já há uns 15 anos. É, mas só que foi piorando, e há 2 anos eu fiquei ruim mesmo.
3: 2 anos complicou?
4: Complicou.
3: Só com bengala?
4: Só com bengala. Tinha dia que nem com a bengala não dava.
3: Não dava. A senhora veio aqui sexta-feira, nós oramos pela senhora, Deus repreendeu aquele espírito de enfermidade nas suas pernas, e a senhora está andando sem muleta.
4: Então, para a honra e glória do Senhor, Deus, foi repreendido aquele espírito maldito das pernas, e eu estou andando sem bengala e conseguindo fazer as coisas de dentro de casa. Para a honra e glória do Senhor, obrigado, Jesus.
3: Você está vendo aí, ouvindo de casa? A irmã, como é que a senhora descobriu essa igreja?
4: Uma senhora que falou para mim.
3: Uma senhora falou para a senhora?
4: Falou para mim, num domingo.
3: Convidou a senhora para vir aqui?
4: Não, ela só falou que tinha uma igreja de muita unção do lado da Mundial.
3: E a senhora veio?
4: E eu vim.
3: E foi curada?
4: E fui curada, para a honra e glória do Senhor. E eu ouvi a rádio, eu ouvi a rádio. Eu escuto a rádio, direto agora.
5: Agora está escutando.
4: Escutando direto. A esperança.
3: Você está vendo, irmãos, como vale a pena você buscar a Deus, como vale a pena você estar numa igreja onde você vê Deus agir. Uma pessoa falou para ela, uma senhora falou, vai lá, é uma igreja que tem unção. É isso, ouvinte, você tem que procurar um lugar, irmãos, onde tem unção, onde tem Deus, onde tem a palavra da verdade, para libertar o povo, para curar. A irmã sofrendo, a irmã doente, a irmã só andava com muleta, com bengala. Nós oramos por ela aqui. A primeira vez que ela veio aqui numa sexta-feira de manhã, quando agora nessa outra sexta, está aqui a mulher aqui na igreja, sem bengala, para quem quiser ver, fazendo as coisas dentro de casa, andando na rua sem bengala, para a glória de Deus, curada, irmã Fátima.
4: Curada, para a honra e glória do Senhor. Obrigado, amém. Jesus, estou feliz, muito alegre. Feliz, estou alegre.
3: Qual a palavra da senhora, o povo está em casa ouvindo a senhora?
4: Busque a Jesus e busque a Deus Santo.
5: Deus cura.
4: Deus cura. Ele é o caminho, a verdade e a vida, é a nossa salvação, é a nossa esperança. Estou curada.
5: Só mora onde?
4: Eu moro lá na Cristóvão Colombo.
3: Tá aí, meus irmãos, ouvinte de casa, igreja, Deus é Santo. Venha para cá. Aqui você vai ver algo diferente na sua vida, para a glória de Deus, o nosso Pai. O nome da senhora?
6: Maria.
3: Qual foi a bênção, Maria?
6: Ela estava falando de câncer também, foi curada de câncer no rosto. É, câncer maligno.
3: Um câncer maligno?
6: Uhum.
3: Ela tinha um caroço, que era um câncer maligno comprovado pela medicina.
6: Sim.
3: E Jesus curou.
6: Curou. E agora do intestino também. O pastor revelou que tem um bicho parece com o intestino, sim. E era eu, né? E o sarou também.
3: E vindo aqui foi revelada pelo Espírito Santo e foi curada.
6: Foi curada, graças a
3: Deus. Nunca mais sentiu aqui.
6: Não.
3: Tá curado.
6: Tá curado, graças a Deus.
3: Vale a pena vir aqui, Ana Maria?
6: Vale.
3: Aqui Deus faz milagre.
6: Faz, e vou continuar até a hora que Deus.
3: Glória a Deus. Vale a pena estar aqui. Graças a Deus. Irmão, irmã, que está sofrendo, que está doente, que está enfrentando uma batalha, uma luta, uma guerra, uma peleja. Eu quero te dizer, tudo tem um começo, tudo tem o fim. Assim como teve o começo, agora terá o fim. Essa doença, esse problema, essa luta, essa tribulação, isso aí não pode mais. Mas não pode mesmo. E não vai durar mais na sua vida, na sua casa, na sua família, em nome de Jesus. Por quê, pastor? Porque nós temos a fé de orar. A fé de botar o joelho no chão, orar. E Deus, nosso Pai, fazer aquilo que Ele sabe fazer, pode fazer. Ele é poderoso. Ele é todo poderoso. E nesta sexta-feira, 9 da manhã, 3 da tarde, 7 da noite... isso terá fim, essa dor terá fim, em nome de Jesus. Isso aí terá fim, meu irmão, em nome de Jesus. Deus, nosso Pai, é poderoso, e nós cremos, e nós cremos na vitória, nós cremos nos milagres, nós cremos naquilo que Ele pode fazer, Ele vai fazer para a glória dEle, para a honra e glória dEle. Aonde? Aqui na igreja Deus é Santo, na Avenida Marechal Floriano Peixoto, 6711, aqui no Haller. 9 da manhã, 3 da tarde, 7 da noite, nós aqui estaremos usando a fé, usando o nome do Senhor Jesus para orar, para buscar a cura, a libertação. Vem para cá, vem para cá, vem de manhã em santo jejum, e você vai ver que a força que tem o nome do nosso Deus, e a força que tem o jejum, a oração e a fé. Vem para cá, a tua vitória
0: depende de Deus e da sua fé.

quando eu cheguei em casa, eu fui no banheiro fazer xixi e saiu um pé de frango só com uma unha. Pé de frango com um dedo e uma unha. Fiquei assombrada, já dei descarga logo. Ah, era uma obra de macumbaria feia que eu tava.

eu fui ao banheiro, eu expirei mesmo. Mesmo duas das minhas filas que saíram de mim, de dentro do meu corpo, né? Foi um milagre. E a partir daquele dia, nunca mais eu tive dores nos músculos.

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graças a Deus, um dia antes de terminar a campanha, antes de chegar na igreja, caiu da minha garganta, assim, veio rolando para baixo uma esponja de aço, dessas esponjas de lavar panela. Caiu no chão, eu levei um susto, porque eu nunca tinha visto uma coisa dessa. E a minha voz saiu, e para honra e glória de Jesus, até hoje estou falando bem, graças a Deus.

0: cristã foi curada de câncer no útero.
1: É, não podia nem me abaixar, tinha dor nas pernas, por tudo é parte, não tem mais dor nenhuma nas pernas, não tem mais dor nada em parte nenhuma, para honra e glória do Senhor Jesus, não estou curada, curada, graças a Deus.
0: A senhora é a mulher que tomava 210 comprimidos.
1: É, 210 comprimidos por mês.
0: E agora está curada.
1: Estou curada, em nome de Jesus, estou curada.
0: Quem curou?
1: Jesus, quem curou?

0: Ó, meus irmãos, ó, minhas irmãs que estão agora nos acompanhando pela rádio, acompanhando pelo aplicativo da igreja, nós estamos na oração para te receber, entregar para você algo de Deus. Estamos aqui para isto. Deus levantou nós para isto. Deus levantou a igreja, Deus é santo, para socorrer o povo, para socorrer as almas que estão aflitas, socorrer as pessoas que estão pensando o que fazer, Tem gente agora me ouvindo, aqui na Fazenda Rio Grande, que está desse jeito, o que fazer, não aguento mais, não suporto mais. Aqui em Mandirituba, tem gente me ouvindo aqui em Mandirituba, que está precisando desse culto, dessa oração, dessa palavra, dessa unção com óleo, desta palavra de revelação que vai mudar a sua história. Gente aqui de Pinhais, São José dos Pinhais, tem gente aqui que o seu milagre está aqui na igreja, Deus é Santo, esperando. Não, mas eu estou indo aqui na igreja fulano de tal, eu estou indo aqui na casa da irmã Maria, que ora, eu estou indo aqui na denominação, na comunidade, seu milagre está aqui. Estou falando diante de Deus, o que é para Deus fazer aqui, Deus vai fazer aqui, não é em lugar nenhum. Sexta-feira, tem gente aqui e o seu nome está dentro da boca de um sapo. Seu nome está dentro da boca do sapo. Você acredita ou não acredita? Estou falando a verdade. Tem gente que o nome do seu filho está no cemitério. Tem gente que o nome de alguém seu está lá na catacumba. Aquela catacumba que tem o número 77. Aquela catacumba tem muitos nomes lá enterrado dentro do corpo daquela pessoa que foi enterrada. Gente que o nome dela, a foto dela, está debaixo de uma pedra, dentro da água. Que é isso, pastor? Sim, debaixo de uma pedra pesada, dentro da cachoeira. Eu me lembro que uma vez nós fomos orar no monte. Chegamos no pé do monte, para subir o monte, lá tinha uma cachoeira, não tem até hoje. Lá estava a mulher nuazinha, do jeito que ela nasceu, debaixo da cachoeira, fazendo o trabalho, do jeito que nasceu, nuazinha. E lá tinha galinha preta, galinha escapulinho, a galinha escapulinho. Meus irmãos, minhas irmãs, lá tinha despacho pesado. Aí nós começamos a orar, começou a aparecer nome de empresas, nome de casais, de famílias, nomes de pessoas para morte, para separação. Estava escrito isso aqui para separação, isso aqui para doença, isso aqui para morrer enforcado, isso aqui para morrer enforcado. Nomes escrito assim, isso aqui é para morrer esfaqueado, com 7 facadas, isso aqui para morrer com 7 tiros. Olha, você nem imagina o tanto de nomes, o tanto de nomes que estava dentro daquela bandeja de barro, daquela gamela de barro. O nome das pessoas e a finalidade da macumba. Isso aqui é para morrer em acidente de carro. Isso aqui para separação. separação, ali tinha peça íntima amarrada, peça íntima amarrada, e na peça íntima estava a foto do homem. A peça íntima da mulher, e lá estava a foto do homem amarrado. Por que que os casamentos se acabam? Por que que os namoros, noivados se esfriam? Porque são coisas feitas, trabalhos feitos para destruir. Que a pessoa está fraca. A pessoa está fraca, não está orando, não está jejuando, não está na igreja, está parado, está afastado, está desviado. E às vezes está dizendo, não, mas eu estou aqui na igreja. Mas aquela igreja que não tem força, que não tem poder. Ainda ontem eu falava com um irmão de uma outra igreja, um médico empresário, e ele é pastor também de uma igreja. Ele falou assim para mim, pastor Messias, eu deixo de ir na minha igreja para mim ir na Deus é Santo. Por quê? Ah, pastor, porque a gente entra, a gente não vê oração, a gente não vê poder, a gente não vê milagre, a gente não vê algo mudar a nossa vida. Então eu vou buscar socorro na Deus é Santo, porque é uma igreja que ora, uma igreja que está orando noite e dia. Agora, o que que eu vejo nisso? Eu vejo que muita gente agora está nos acompanhando, mas elas não conseguem chegar na igreja, elas não conseguem entrar na Deus é Santo, porque o mal que está na vida dele, não deixa ele vir na Deus é Santo. O bicho fala aqui, ó. O bicho fala na boca das pessoas que é ele que segura as pessoas para não entrar na Deus é Santo. Pode ir em qualquer igreja. Pode ir em qualquer igreja, mas na Deus é Santo não vai. Não vai. O bicho fala na boca da pessoa. Ela pode ir em qualquer igreja, mas ela não vai na Deus é Santo. Por quê? Porque a força, o poder de Deus, a unção de Deus está nessa igreja. Não é porque a gente está falando aqui por grandeza, por exaltação, por vanglória, por soberba, não. Mas é a realidade. É a realidade, é a igreja que está orando. É a igreja que está jejuando, orando para abençoar o povo. Escute.
1: Como é que você falou aí que eu não entendi bem?
2: Não quero ela aqui. Ela vai em qualquer igreja, menos aqui.
1: Ela pode em qualquer igreja, menos aqui. Agora, por que você tem raiva dessa igreja? O que você vê nessa igreja que você não vê nas outras?
2: Muito fogo.
1: O que você vê aqui, além do fogo?
2: Santidade demais. Hã? Não gosto.
1: O quê?
2: Santidade demais.
1: Santidade demais. Santidade demais.
2: Das outras igrejas. Eu gosto das outras igrejas.
1: Por quê?
2: Eles dançam pra mim.
1: Eles dançam pra ele.
2: É? Não quero ela aqui.
1: Diga, queima a igreja. Sai dessa mulher, deixa. Legião do inferno.
0: Você tá vendo? Você tá vendo o bicho falando na boca da vítima? Ela pode ir em qualquer igreja. Vamos ouvir de novo. Ela pode ir em qualquer igreja, mas aqui não. Por quê? Fogo, aqui tem fogo, aqui tem santidade demais. É isso que o diabo detesta, santidade, consagração, santificação. Acabou, você sabe disso. Não adianta dizer que não é, porque é verdade. A santidade acabou em muitos lugares. A oração acabou. O povo não tem força mais para orar. Eu vejo que na Deus é Santo, a hora que o povo vem na igreja, A hora que eles chegam aqui, às vezes chega, fica lá dentro do carro, lá no pátio. Aí quando acaba a oração, eles entram. Como é que essas criaturas querem receber bênção? Mas é bicho que não deixa elas entrar na igreja na hora da oração, dobrar o joelho. Eles não conseguem dobrar o joelho. Se tem uma coisa que o diabo detesta, é quando a gente dobra o joelho. Se tem uma coisa que Satanás não aguenta, é o crente que bota o joelho no chão. Vamos ouvir.
1: Como é que te falou aí que eu não entendi bem?
2: Não quero ela aqui. Ela pode em qualquer igreja, menos aqui.
1: Ela pode em qualquer igreja, menos aqui. Agora, por que você tem raiva dessa igreja? O que você vê nessa igreja que você não vê nas outras? O que você vê aqui, além do fogo?
2: Santidade demais. Hã? Não gosto.
1: O quê?
2: Santidade demais.
1: Santidade demais. Santidade demais.
2: Das outras igrejas. Eu gosto dessas outras igrejas.
1: Por quê?
2: Eles dançam pra mim.
1: Eles dançam pra ele.
0: Tá vendo, meus irmãos? Dança dentro das igrejas. É isso que o bicho quer. Danças. Você passa na frente da igreja, tá o povo dançando como se fosse uma boate. A luz apagada, a luz escura. A luz escura. E aí eles falam assim: agora vamos ouvir um ministério de bênção. O povo dançando. Isso é igreja. Vamos agora ouvir teatro. Ministério do teatro, conjunto do teatro. Isso aí é igreja. Isso aí que é a igreja. Agora vamos ouvir a coreografia. O conjunto da coreografia. Isso aí é igreja. Isso aí vai libertar as pessoas depressivas? Hein? Isso aí vai libertar as pessoas endemoniadas, imacumbadas, enfeitiçadas, desenganadas da medicina? Por isso que você não vem aqui. Por isso que você não chega aqui na Deus é Santo. Por isso que você está aí, macumbado, enfeitiçado, amarrado, demoniado, oprimido, desesperado, vendo vultos, ouvindo vozes do além, inimigo falando para você sair de casa, inimigo falando para você largar sua mulher, largar esse homem, inimigo falando para você tirar sua própria vida. E a gente aqui no rádio, venha, que Deus vai mudar a tua vida, venha, venha, venha, venha. E você não faz nada, porque quando a gente faz o que é para fazer, Deus dá força, Deus dá ânimo, Deus dá coragem, Deus dá coragem, Deus dá poder para a pessoa orar, jejuar e consagrar. Mas a gente tem que abrir o coração, querer. Então, nesta sexta-feira, às 9 da manhã, 3 da tarde, 7 da noite, culto de guerra contra a macumba. Ninguém mais fala de macumba, contra a macumba. Você já notou isso? Que o evangelho de hoje tem um evangelho paralelo. Você não vê mais falar de jejum, de oração, de batalha espiritual, de guerra espiritual. As pessoas estão assim, todo mundo copiando a outra. Aquele modelo de igreja onde o pastor vai lá para o altar e diz: joga a mão para cima, Deus manda lhe dizer, Deus manda lhe dizer, tudo mentira. Deus manda lhe dizer que a tua vida vai mudar hoje. Hoje você recebe aquilo, recebe aquilo outro. Tudo mentira. Porque se o povo não mudar, a vida não muda. Esse evangelho fácil. Esse evangelho fácil, joga a mão para cima, receba tudo, vai recebendo, a pessoa está aí no pecado, desviada, sem compromisso com Deus, não quer orar, não quer jejuar, não quer largar o pecado, e Deus está dando tudo para ele. Isso é mentira, isso tudo é mentira, isso é mentira. Joga a mão para cima e receba isso, receba aquilo, receba aquilo outro, receba. Não recebe nada. Tudo mentira, tudo mentira, tudo mentira. Te garanto que é tudo mentira. Agora, se nós bater o joelho no chão, se nós orar, se nós jejuar, se nós consagrar, se nós fazer voto, compromisso com Deus, de mudança, aí não tem demônio que aguenta. Aí não tem macumba, não tem satanás, não tem espírito, não tem praga, não tem maldição, não tem palavra de derrota. Olha aqui, ó, vamos ouvir mais. Olha aqui, ó, sexta-feira é sexta-feira de libertação.
3: Olha aí, ó. Olha que tanta gente oprimida por legiões, olha aí. Ei, espírito da morte, não adianta você resistir. Por que está zangado assim? Você queria matar ela? Você vai matar ela?
2: Eu vou matar do gosto.
3: Queima ele, derrota ele, fracasso ele. Olha,
4: Deus faz. A igreja Deus é Santo mostra.
3: Que foi, diabo? Que foi? Que foi, capeta? Hein?
2: Cala a boca!
3: Cala a boca? É pra você, é você calar a boca?
2: Minha!
3: Quem te deu ela?
2: É minha!
3: Quem te deu? Quem te deu ela?
2: Ela é minha!
3: Quem te deu ela?
2: Ela é minha!
3: Não, você fala que ela é sua. Eu quero saber quem te deu ela. Quem te deu? Se ninguém te deu, ela não é sua. Você não comprou ela. Como é que é?
2: Eu odeio que ela venha aqui.
3: E você quer agarrar? E você quer agarrar pra onde? Escuta! Cale a boca! Cale a boca, só responda o que eu te perguntar. Não fale na minha frente. Fala depois que eu falar. Por que você não quer que ela venha aqui?
2: Ela quer trazer a família dela pra cá.
3: E vai trazer. Em nome do Pai, do Filho e do Espírito Santo. Há quanto tempo você vive nela? Seis anos. Eu lhe dou 6 segundos se sumir. Eu dou 6 segundos. 1, 2, 3, 4, 5 e 6. E já está liberta pelo meu Jesus Cristo.

Meus irmãos, minhas irmãs, não se conforma com essa vidinha de sofrimento, não, pelo amor de Deus. Deus não tem isso para nós. Eu não acredito que nós aceitamos a Jesus. Eu não acredito que nós estamos na igreja para ser depósito de Satanás. Encher o corpo, a mente, a alma de macumba, de doença, de feitiçaria, de sofrimento, de amarração. Não, eu não creio. Eu não aceito isso. Em nome de Jesus, o nosso Deus nos chamou para ser salvo e para vencer na vida. Para vencer na vida, Deus chamou nós para vencer na vida. Não foi para viver dentro de igreja carregando a cruz somente e dizer: ah, eu nasci para sofrer, eu nasci para padecer, eu nasci para carregar uma cruz pesada. Não, de jeito nenhum. É claro que tem cruz, é claro que tem luta, é claro que tem sofrimento, mas é aquele sofrimento que passa. Você enfrenta ele, você vence ele. Você vence ele. Agora, aquela cruz que nunca acaba, aquela dor que nunca é curada, aquele sofrimento que não tem fim, aquela macumba que está dentro da pessoa e diz que a pessoa é crente.

assim. A missionária levantou a mão. Quando botamos a mão na cabeça da missionária, uma legião de demônios, uma legião de espírito maligno estava naquela missionária. O bicho bradava na boca da missionária: o que que ela veio fazer na igreja Deus é Santo? Porque era ele que estava usando ela, era ele que estava revelando, profetizando, era ele que ia matar ela. Mais uma legião de demônios. O bicho foi falando que era pomagina, chucaveira, tranca-rua, não sei o que lá. Ele foi falando um monte de demônios. Aí quando terminou, que o bicho saiu daquela mulher, a mulher começou a chorar, dizendo assim: o que que eu vim fazer aqui? Só para ser envergonhada. O que que eu vim fazer nesse lugar? Nunca caí, nunca manifestei. O que que eu vim fazer nessa igreja? Aí tivemos que falar com ela: não, minha irmã, você precisava daqui hoje. Você estava sendo enganado pelo bicho. O bicho estava te enganando, o bicho estava te iludindo. Mas graças a Deus que ele manifestou. Graças a Deus, você tem que dar graças a Deus que você entrou numa porta, num lugar aonde o bicho se manifesta, cai por terra, em nome de Jesus. Não fica triste não, não fica envergonhado não. Então, meus irmãos, tem muita gente me ouvindo agora, muita gente que a macumba está dentro da sua casa dominando. Estou falando diante de Deus, diante do Pai, do Filho e do Espírito Santo. Nada dá certo nessa casa, só briga, confusão, tribulação, só problema, dívidas. Dentro dessa casa tem gente assim, estou falando diante de Deus. Nada dá certo, é só tribulação, só problema. Eu te convido para estar conosco nesta sexta-feira, venha para cá. Ninguém aqui é melhor do que ninguém, mas a maneira como Deus age aqui é diferente. Você tem que acreditar nisso, sair da sua casa, vir buscar a Deus, buscar a Deus. Não, mas eu estou buscando a Deus. Mas se você está buscando a Deus, por que que não muda? Por que você não recebe as bênçãos? Por que que a sua vida não muda? Estou falando para mudar, falando de mudanças, de algo novo. Você que é missionária, missionário, você que é obreiro, obreira, aí na sua igreja, no seu ministério, você que frequenta aí essa igreja e a sua vida muda, vem experimentar aqui na Deus é Santo para você ver. Venha para cá, em nome de Jesus. Eu sei que você vai ter uma luta terrível para não chegar até aqui. Mas se você chegar, Deus vai falar contigo. Deus vai te revelar. Deus vai te mostrar. Deus vai te dar vitória. Isso eu garanto. Em nome do Senhor Jesus. Escuta aqui às 9 da manhã, 3 da tarde, 7 da noite. Levanta e venha. Quando a gente quer, a gente consegue. Quando a gente quer, a gente vai, a gente luta, a gente batalha, a gente peleja, mas a gente vence. Aonde? Igreja Pentecostal Deus é Santo. Igreja Pentecostal Deus é Santo. Avenida Marechal Floriano Peixoto. Avenida Marechal Floriano Peixoto. 6711. Vila Auer, aqui no Auer. Aqui no Auer. Às 9 da manhã, 3 da tarde, 7 da noite. Nesta noite, sexta-feira, 7 da noite. Eu te garanto que alguma coisa vai acontecer na sua vida de Deus, de mudança. Eu te garanto, em nome de Jesus.

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Quando eu fazia 8 dias que eu estava aqui, eu senti que tinha um negócio no nariz e eu soprei assim na minha mão. Eu soprei e saiu um besouro. O maior do vagalume. Era um besouro preto.

estava na oração aqui, me deu uma cólica, eu fui no banheiro, faz 5 anos que não menstruo, veio a menstruação, fui pra casa, fui no banheiro e soltei aquele charuto, charuto normal.

0: Graças a Deus. Ô meus irmãos, ô minhas irmãs, o mal sempre existiu. O mal sempre existiu. E o mal é forte. O mal é perseverante. O mal não é brincadeira, não, hein? Desde o céu que o mal existiu. Satanás, ele surgiu no céu. E ele sabe muito bem como agir na vida de cada um. Crente, católico, macumbeiro, ateu. Então é por isso que nessa sexta-feira, aqui nós estaremos orando a Deus, clamando a Deus, buscando a libertação, buscando a transformação, o desmanche de todo mal, toda macumba, toda feitiçaria, toda bruxaria, toda mandinga, todo despacho, todas oferendas que foram feitas com seu nome, com o nosso nome, para nos derrubar, para nos destruir. É por isso que nós temos que ser forte e corajoso na presença de Deus. É por isso que nós temos que vencer 9 da manhã, amanhã do Santo Jejum, 3 da tarde, a tarde das libertações, e a noite dos milagres. Aonde? Aqui na Igreja Pentecostal, Deus é Santo, aqui na Avenida Marechal Floriano Peixoto, 6711, aqui no Auer. Vou começar uma campanha de libertação. Eu, pastor Messias, estarei de manhã e à noite, 9 da manhã e 7 da noite, e à tarde, pastor Raimundo, desafiando o mal, os demônios, as doenças. O que você vai ouvir agora são algo que acontece, libertações que acontece na sexta-feira. Nós vamos ouvir aqui a mulher que saiu um besouro da cabeça dela. Olha que batalha, que guerra. Um besouro estava na cabeça dela. Depois nós vamos ouvir a outra que tinha uma lesma dentro do corpo dela. Primeiro vamos ouvir a mulher do besouro. Depois vamos ouvir a outra que tinha uma lesma dentro do corpo dela. Olha como é que o mal existe. Olha como as pessoas são vítimas da macumbaria, da feitiçaria. Desperta Curitiba, desperta Brasil, desperta grande Curitiba, e venha para cá para Deus mudar a sua vida.
1: Minha irmã, seu nome?
2: Doralina Penteado.
1: Irmã Doralina, o que que Deus te deu aqui na Igreja Deus é Santo?
2: Ah, eu tinha problema na cabeça, eu tomava remédio controlado, estava com ideia de cabeça para fazer. Há 15 anos já atrás, eu sofrendo isso, eu era de outro ministério. Quando eu fazia 8 dias que eu estava aqui, eu senti que tinha um negócio no nariz e eu soprei assim na minha mão, eu soprei e saiu um besouro.
1: Ouvinte, isso aqui tem uma irmã contando que saiu de dentro da cabeça dela
2: um besouro.
1: Tá vendo, meus irmãos? Tá vendo, minhas irmãs do rádio? Uma irmã que tinha uma dor de cabeça há quantos anos?
2: 15 anos.
1: 15 anos?
2: 15 anos, ela estava desenganada por 4 médicos.
1: Desenganada?
2: Desenganada.
1: Não tinha cura?
2: Não tinha cura.
1: Sabe por que não tinha cura? Porque era uma obra de macumba. Ouvintes, ela tinha um besouro dentro da cabeça. E como é que ela vai ficar curada desse jeito? Tem razão dos médicos não descobrir nada, porque era uma macumba que estava dentro da cabeça, né, irmã?
2: É, isso mesmo.
1: Saiu um besouro?
2: Saiu um besouro, nunca mais, eu não tomo mais remédio controlado, a eletrocabeça está aqui, que estava ao meus exames, e graças a Deus não tenho mais nada, porque eu não podia mais nem andar sozinha para a rua, porque me dava um branco, eu caía. Se eu tivesse indo para a rua, eu me fincava embaixo de carro, as crianças tinham que cuidar de mim. Até para marcar uma ficha, não era eu, era as crianças, eu não podia mais governar meus filhos. E graças ao Senhor Jesus, que hoje eu liberta na Igreja Pentecostal, Deus é Santo.
1: A senhora caía?
2: Eu caía, eu desmaiava e caía, não sabia mais onde é que eu estava. Eu estava indo e de repente eu caía, me dava um branco, eu caía, não sabia mais o que eu estava fazendo.
1: Depois o senhor colocou aquele besouro pelo nariz, sumiu a enfermidade, sumiu a doença, sumiu o sofrimento.
2: Sumiu, graças ao Senhor Jesus, hoje sou liberta.
1: 15 anos de sofrimento.
2: 15 anos e era obreira de outro ministério, né?
1: Foi curada.
2: Sim, graças ao Senhor Jesus.
1: E agora esse povo que está aí macumbado, enfeitiçado, qual é o seu recado para eles agora?
2: Ah, eu digo, né, que deixem de ser enganado e venham para a Igreja dos Santos, porque foi aonde eu recebi a cura, e eu creio que esse Deus que curou eu pode libertar muitas pessoas também, porque eu não era só essa enfermidade. O médico me dizia também que eu ia só dar um derrame cerebral e eu poderia de uma hora para outra eu estar morta. E graças a Deus hoje eu estou liberta, estou incomovida, né? Muitas pessoas que estão sofrendo, talvez passando pela mesma situação que eu passei, que venha para a Igreja dos Santos, que Deus está aqui para curar. Foi pecado, com certeza, que estava em algum lugar escondidinho por ali, ali estava escondido o pecado, né? Graças a Deus aqui não tem, né? Aqui é liberto, a pessoa mesmo não fica nada escondido. Deus revela, nada fica escondido, nada fica até da peneira, sai tudo mesmo.
1: Quer dizer, as pessoas estão aí macumbadas, enfeitiçadas, o que está adiantando?
2: É, não adianta nada procurar outros caminhos. Fui curada aqui.
1: Saiu um besouro da sua cabeça.
2: Ah, um besouro na minha cabeça. Era grande o besouro.
1: Que tamanho que era?
2: Ah, era um besouro assim, esses besouros que anda de noite aí pra rua, aí que anda embaixo da lama. É isso mesmo, maior que um vagalume.
1: E era preto ou branco?
2: Era um besouro preto.
1: E era vivo? Como é que tava?
2: Um besouro vivo. Tava vivo o besouro.
1: Ficou 15 anos com o besouro na cabeça?
2: 15 anos sofrendo com o besouro na minha cabeça.
1: Irmão, quer dizer que os médicos não descobriam?
2: Não descobriam minha enfermidade. Ainda pra eles não tinha mais cura.
1: E eles não descobriam nada? Não via besouro? Não via nada?
2: Não, eu só me dava um remédio, me tomava remédio controlado, tomava remédio, mas eu ficava pior ainda.
1: Quanto mais tomava remédio, mais piorava?
2: Mais piorava, que daí me dava moleza, baixava a pressão, daí eu não tinha mais ânimo. Curada na Igreja do Zé Santo. Foi somente aqui.
1: O nome da senhora?
2: Doralina Penteado.
1: Obrigado, irmã Doralina. Olha aqui, ouvintes, uma irmã que foi curada na igreja Deus é Santo. Irmã que chegou aqui, oprimida, perturbada, imacumbada, mas ao chegar na Deus é Santo, o demônio se manifestou saindo e era um besouro que estava na cabeça dela. E graças a Deus, Jesus curou. Essa obra é a obra que Deus levantou com sinais, com maravilhas, para descobrir o que está escondido. Aquilo que está escondido diante dos homens, Deus revela. Venha você, venha a senhora, e Deus vai te abençoar.
0: Minha irmã, seu nome?
3: Meu nome é Glaucia.
0: Meu Glaucia, conta agora para os ouvintes, conta agora para o povo de Deus que está acompanhando a programação. Qual foi a bênção que a senhora recebeu aqui na igreja Deus é Santo?
3: Eu estava com fortes dores no meu rim e justamente naquele dia eu começava no meu trabalho à noite, né? Eu não teria condições alguma de trabalhar. Deus revelou que tinha uma pessoa ali que tinha dores no rim. E eu estava fazendo uso de morfina já, de tantas dores que eu tinha, né? Que eu não estava mais aguentando. E quando eu fui para o altar, que eu fui agradecer a Deus pela minha bênção, quando Deus revelou, eu fui agradecer a Deus a minha bênção, né, no altar. Quando eu me ajoelhei, quando eu me levantei, eu não senti mais nada, não tinha mais nada. E quando eu cheguei em casa, eu expeli, né, que eu fui ao banheiro, eu expeli pelo meu, né, em forma de lesma. Lesma, duas lesminhas finas que saíram de mim, de dentro do meu corpo, né? Então, essa é uma das bênçãos, um milagre. E a partir daquele dia, nunca mais eu tive dores nos rins. Sumiram para sempre, meu Manuel.
0: Nunca mais precisou usar morfina?
3: Nunca mais usei, nunca mais. Para a honra e glória do Senhor Jesus.
0: Foi curado por Jesus.
3: Curada.
0: Olha que tremendo, meus irmãos, testemunho da Manglaucia. Todas as vezes que eu ouço, eu fico maravilhado. O poder de Deus. O que que é o poder da oração, o poder da revelação? Nós vemos ali que no momento em que ela recebeu essa bênção, no momento que saiu do corpo dela, essa obra maligna, ali Deus mudou totalmente, aquela enfermidade que estava ali sumiu completamente.
3: Sumiu para sempre. Em nome de Jesus, graças a Deus. Eu sou muito grata a Deus, né? E essa igreja, Deus é Santo, que aqui é um lugar onde tem oração, né? Os milagres acontecem.
0: O que que a senhora diz para essa pessoa aí que está enferma, está doente, está ouvindo agora o rádio? Está enferma, está passando mal, quem sabe não consegue dormir à noite, quem sabe está ao ponto, igual a irmã estava, usando medicamento para tentar aliviar a dor, para amenizar a dor de tanto sofrimento. Qual que é a palavra da senhora agora para esses irmãos que estão ouvindo?
3: Eu digo aos irmãos que estão em casa ouvindo neste momento, que venham para buscar Deus aqui na igreja Deus é Santo, né? Que venham buscar sua cura, o seu milagre. Que em nome de Jesus, assim como eu fui curado, os irmãos também vão ser curados.
0: Amém, em nome de Jesus. Maglaucia, Deus abençoe o testemunho da senhora. E tá aí, meus irmãos, testemunho da Maglaucia, que está aqui frequentando os cultos, está participando conosco, está sendo abençoada por Deus. E eu creio que da mesma forma Deus vai abençoar cada um dos irmãos e das irmãs que também aqui conosco estiver. 9 da manhã, amanhã do Santo Jejum, 3 da tarde, a tarde das libertações. E a noite dos milagres, aonde? Aqui na igreja pentecostal, Deus é Santo, aqui na Avenida Marechal, Floriano Peixoto, 6711, aqui no Auer. Vamos começar uma campanha de libertação. Eu, pastor Messias, estarei de manhã e à noite, 9 da manhã e 7 da noite. E à tarde, pastor Raimundo, desafiando o mal, os demônios, as doenças.

Ouça o que acontece na Igreja Deus é Santo. Nos cultos de sexta-feira, às 9 horas da manhã, às 15 horas e às 19 horas. Preste muita atenção.

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0: Ô meus irmãos de Curitiba, ô meus irmãos do Paraná, nesta sexta-feira, no horário das 9 da manhã, amanhã do Santo Jejum, amanhã da consagração, amanhã de libertação, onde nós vamos orar poderosamente, milagrosamente, para Deus nosso Pai desfazer as doenças incuráveis, aquelas obras de macumbaria, feitiçaria, espírito de enfermidades que serão repreendidos nesta manhã de sexta-feira. E outra coisa, 3 da tarde, pastor Raimundo vai estar orando por todos, vai estar pregando a poderosa palavra de Deus, e Deus mostrando a ele, revelando a ele as maravilhas de Deus, 3 da tarde. E quando for às 7 horas da noite, em nome do Senhor Jesus, eu, pastor Messias, volto com vocês na noite da fé, aquela fé poderosa que gera milagre, que gera cura, que gera libertação, solução de problemas. Irmão, irmã, tem coisas que só Deus, tem coisas que o homem não faz, o médico, o advogado, o dinheiro não faz. Tem coisas que é milagre. Milagre você consegue com Deus. Milagre você consegue é com Deus. Então, nesta sexta-feira, aqui na Igreja Pentecostal Deus é Santo, na Avenida Marechal Floriano Peixoto, 6711, aqui no Auer, será a sexta-feira dos milagres. Quando a gente fala milagre, muita gente não quer mais. Parece que a palavra milagres para ele já não funciona. Mas na minha cabeça funciona. Na minha mente eu respiro fé. Milagres. Todos os dias aqui na Igreja Deus é Santo. E o que você vai ouvir agora é testemunhos de pessoas que foram curadas, libertas de obra de macumbaria, de doenças incuráveis, de câncer. Olha o tanto de gente que tinha câncer, que foram curadas aqui na Igreja Pentecostal Deus é Santo. E nesta sexta-feira, 3 horários, 9 da manhã, 3 da tarde, 7 da noite. Meus irmãos, estamos aqui com uma irmã que ela tem algo de Deus para passar para vocês, algo que vai tocar em vocês, que vai aumentar a sua fé. Vamos ouvir a irmã. Minha irmã, seu nome?
1: Jucemara.
0: Conte a bênção.
1: Minha bênção é que eu tinha uma enfermidade no intestino e não tinha cura, e eu vim na igreja, Deus é Santo, e o pastor orou, a irmã orou, e eu fui curado daquela enfermidade.
0: Que doença que era?
1: Era um câncer que eu tinha no intestino. Eu já não estava aguentando mais de tanto sofrimento. Eu ia no banheiro, saía só sangue, sangue, sangue. E eu vivia soltando sangue e não tinha mais cura. Mas graças a Deus que chegando aqui na igreja, Deus é Santo, o Senhor me curou e eu estou curada. Agradeço o Senhor por essa cura, em nome do Senhor Jesus.
0: Câncer no intestino, saia sangue, sangue direto, noite e dia.
1: Sim.
0: E o médico falou o quê?
1: O médico falou que ele ia operar, mas ele não ia garantir que eu ia ficar curada, porque ele opera só para dar um pouquinho de alívio, para parar a dor, e não garantiu que eu ia ficar curada.
0: Ele tirou o tumor?
1: Isso.
0: O tumor ia tirar mais algum pedaço do seu intestino?
1: É isso mesmo.
0: E garantiu que não ia ficar curada?
1: Falou que não ia ficar curada, que eu ia só fazer uma cirurgia, para fazer, né, cirurgia, mas graças a Deus que eu vim de uma igreja e eu fui curado, porque eu não conseguia sentar, eu não podia ficar de pé, nada. Agora já vai fazer uns 8 meses que, graças a Deus, eu consigo sentar e andar. Não sinto mais aquela fraqueza que eu tinha no corpo, aquilo que eu sentia, agora, graças a Deus, eu não sinto mais.
2: E é o sangueira, cadê?
1: Acabou.
2: Não tem mais nada.
1: Não tenho mais nada, em nome do Senhor Jesus.
2: Não sinto nada, nada.
1: Não sinto mais nada.
2: Foi curada.
1: Fui curada.
2: Aqui na Deus é santo.
1: Aqui na Deus é santo.
0: Olha, ouvintes, que coisa tremenda. Quantas pessoas estão em casa agora, escutando esse depoimento, que está com câncer no intestino, câncer nos ossos, no fígado, câncer em qualquer outra parte do corpo. Meu irmão, levanta, tenha fé em Deus, venha para cá, venha congregar, venha fazer campanha, venha buscar a Deus aqui conosco. E o mesmo Jesus que curou a irmã vai curar também a senhora e o senhor. Irmã, qual o seu conselho que a senhora dá para esse povo que está em casa agora escutando?
1: O meu conselho é que faça igual eu, que eu fui no médico, o médico me desenganou, mas o médico dos médicos é Jesus. Eu chegando aqui na igreja, Deus é santo, o médico dos médicos me curou, e essa pessoa que estiver enfermo, estiver passando uma enfermidade, que venha na casa do Senhor, que é só Ele para curar as enfermidades.
2: Amém. Você mora onde?
1: Eu moro aqui na rua Bom Jesus de Guape, 3960.
2: Boqueirão.
0: Obrigado, minha irmã. Deus abençoe. Está aí o depoimento da nossa irmã contando a cura milagrosa do câncer no intestino. Ouvintes, é um milagre maior do que o outro. É cada cura milagrosa, cada bênção milagrosa que Deus está fazendo na igreja Deus é Santo. E o senhor, a senhora que está doente, ou alguém da sua família que está doente, está desenganado, está sofrendo, está padecendo, está caminhando para a morte, venha para cá, venha fazer campanha conosco, que o nosso Deus, Ele que tem curado essas pessoas, vai curar também o senhor e a senhora e a sua família que está sofrendo dessas doenças incuráveis. Jesus Cristo não mudou. Jesus Cristo é o mesmo, de ontem, de hoje, amanhã e todo sempre.
3: Meus amados e queridos irmãos e ouvintes desta programação, cada culto, cada concentração é um milagre novo. Está aqui na nossa igreja, Deus é Santo. Uma mulher chegou aqui agora sexta-feira, apoiada em uma bengala, sofrendo, não podia fazer as coisas em casa normal, com tanta dor, e só andava através desta bengala. Vamos ouvir ela mesma falar o nome da senhora.
4: Fátima.
3: Não, Fátima, conte a bênção que Deus fez na vida da senhora.
4: Há 2 anos eu comecei a pegar a bengala, eu tinha problema, mas há 2 anos eu fiquei ruim, e agora, para a honra e glória do Senhor, da sexta-feira passada, larguei a bengala e estou conseguindo fazer os trabalhos de casa. Estou conseguindo sair na rua, tranquila, para a honra e glória do Senhor. A Ele toda a honra, toda a glória.
3: A senhora, há 2 anos... A senhora via usando essa bengala?
4: É, eu tinha um problema já há uns 15 anos. É, mas só que foi piorando, e há 2 anos eu fiquei ruim mesmo.
3: 2 anos complicou?
4: Complicou.
3: Só com bengala?
4: Só com bengala. Tinha dia que nem com a bengala não dava.
3: Não dava. A senhora veio aqui sexta-feira, nós oramos pela senhora, Deus repreendeu aquele espírito de enfermidade nas suas pernas, e a senhora está andando sem muleta.
4: Então, para a honra e glória do Senhor, Deus, foi repreendido aquele espírito maldito das pernas, e eu estou andando sem bengala e conseguindo fazer as coisas de dentro de casa. Para a honra e glória do Senhor, obrigado, Jesus.
3: Você está vendo aí, ouvindo de casa? A irmã, como é que a senhora descobriu essa igreja?
4: Uma senhora que falou para mim.
3: Uma senhora falou para a senhora?
4: Falou para mim, num domingo.
3: Convidou a senhora para vir aqui?
4: Não, ela só falou que tinha uma igreja de muita unção do lado da Mundial.
3: E a senhora veio?
4: E eu vim.
3: E foi curada?
4: E fui curada, para a honra e glória do Senhor. E eu ouvi a rádio, eu ouvi a rádio. Eu escuto a rádio, direto agora.
5: Agora está escutando.
4: Escutando direto. A esperança.
3: Você está vendo, irmãos, como vale a pena você buscar a Deus, como vale a pena você estar numa igreja onde você vê Deus agir. Uma pessoa falou para ela, uma senhora falou, vai lá, é uma igreja que tem unção. É isso, ouvinte, você tem que procurar um lugar, irmãos, onde tem unção, onde tem Deus, onde tem a palavra da verdade, para libertar o povo, para curar. A irmã sofrendo, a irmã doente, a irmã só andava com muleta, com bengala. Nós oramos por ela aqui. A primeira vez que ela veio aqui numa sexta-feira de manhã, quando agora nessa outra sexta, está aqui a mulher aqui na igreja, sem bengala, para quem quiser ver, fazendo as coisas dentro de casa, andando na rua sem bengala, para a glória de Deus, curada, irmã Fátima.
4: Curada, para a honra e glória do Senhor. Obrigado, amém. Jesus, estou feliz, muito alegre. Feliz, estou alegre.
3: Qual a palavra da senhora, o povo está em casa ouvindo a senhora?
4: Busque a Jesus e busque a Deus Santo.
5: Deus cura.
4: Deus cura. Ele é o caminho, a verdade e a vida, é a nossa salvação, é a nossa esperança. Estou curada.
5: Só mora onde?
4: Eu moro lá na Cristóvão Colombo.
3: Tá aí, meus irmãos, ouvinte de casa, igreja, Deus é Santo. Venha para cá. Aqui você vai ver algo diferente na sua vida, para a glória de Deus, o nosso Pai. O nome da senhora?
1: Maria.
3: Qual foi a bênção, Maria?
1: Ela estava falando de câncer também, foi curada de câncer no rosto. É, câncer maligno.
3: Um câncer maligno?
1: Uhum.
3: Ela tinha um caroço, que era um câncer maligno comprovado pela medicina.
1: Sim.
3: E Jesus curou.
1: Curou. E agora do intestino também. O pastor revelou que tem um bicho parece com o intestino assim. E era eu, né? E o sarou também.
3: E vindo aqui foi revelada pelo Espírito Santo e foi curada.
1: Foi curada,
3: graças a Deus. Nunca mais sentiu aqui.
1: Não.
3: Está curada.
1: Está curada, graças a Deus.
3: Vale a pena vir aqui, Ana Maria?
1: Vale.
3: Aqui Deus faz milagre.
1: Faz, e vou continuar até a hora que Deus.
3: Glória a Deus. Vale a pena estar aqui. Graças a Deus, irmão, irmã, que está sofrendo, que está doente, que está enfrentando uma batalha, uma luta, uma guerra, uma peleja. Eu quero te dizer, tudo tem o começo, tudo tem o fim. Assim como teve o começo, agora terá o fim. Essa doença, esse problema, essa luta, essa tribulação, isso aí não pode mais. Mas não pode mesmo. E não vai durar mais na sua vida, na sua casa, na sua família, em nome de Jesus. Por quê, pastor? Porque nós temos a fé de orar, a fé de botar o joelho no chão, orar, e Deus, nosso Pai, fazer aquilo que Ele sabe fazer, pode fazer. Ele é poderoso, Ele é todo poderoso. E nesta sexta-feira, 9 da manhã, 3 da tarde, 7 da noite, isso terá fim, essa dor terá fim, em nome de Jesus. Isso aí terá fim, meu irmão, em nome de Jesus. Deus, nosso Pai, é poderoso, e nós cremos, e nós cremos na vitória, nós cremos nos milagres, nós cremos naquilo que Ele pode fazer, Ele vai fazer, para a glória dEle, para a honra e glória dEle. Aonde? Aqui na igreja Deus é Santo, na Avenida Marechal Floriano Peixoto, 6711, aqui no Éver. 9 da manhã, 3 da tarde, 7 da noite, nós aqui estaremos usando a fé, usando o nome do Senhor Jesus para orar, para buscar a cura, a libertação. Vem para cá, vem para cá, vem de manhã em santo jejum, e você vai ver que a força que tem o nome do nosso Deus, e a força que tem o jejum, a oração e a fé. Vem para cá, a tua vitória depende de Deus
0: e da sua

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0: meus irmãos, minhas irmãs que estão agora nos acompanhando pela rádio, acompanhando pelo aplicativo da igreja, nós estamos na oração para te receber, entregar para você algo de Deus. Estamos aqui para isto. Deus levantou nós para isto. Deus levantou a igreja, Deus é Santo, para socorrer o povo, para socorrer as almas que estão aflitas, socorrer as pessoas que estão pensando o que fazer. Tem gente agora me ouvindo aqui na Fazenda Rio Grande que está desse jeito: o que fazer, não aguento mais, não suporto mais. Aqui em Mandirituba tem gente me ouvindo aqui em Mandirituba que está precisando desse culto, dessa oração, dessa palavra, dessa unção com óleo, desta palavra de revelação que vai mudar a sua história. Gente aqui de Pinhais, São José dos Pinhais, tem gente aqui que o seu milagre está aqui na igreja, Deus é Santo, esperando. Não, mas eu estou indo aqui na igreja fulana de tal, eu estou indo aqui na casa da irmã Maria, que ora, eu estou indo aqui na denominação, na comunidade. Seu milagre está aqui. Estou falando diante de Deus. O que é para Deus fazer aqui, Deus vai fazer aqui, não é lugar nenhum. Sexta-feira tem gente aqui e o seu nome está dentro da boca de um sapo. Seu nome está dentro da boca do sapo. Você acredita ou não acredita? Estou falando a verdade. Tem gente que o seu nome, o nome do seu filho, está no cemitério. Tem gente que o nome de alguém seu está lá na catatumba. Aquela catatumba que tem o número 77. Aquela catatumba tem muitos nomes lá enterrado dentro do corpo daquela pessoa que foi enterrada. Gente que o nome dela, a foto dela, está debaixo de uma pedra dentro da água. Que isso, pastor? Sim, debaixo de uma pedra pesada dentro da cachoeira. Eu me lembro que uma vez nós fomos orar no monte e chegamos no pé do monte, para subir o monte, lá tinha uma cachoeira, tinha, não tem até hoje. Lá estava a mulher nuazinha, do jeito que ela nasceu, debaixo da cachoeira, fazendo o trabalho, do jeito que nasceu, nuazinha. E lá tinha galinha preta, a galinha escapulindo, a galinha escapulindo. Meus irmãos, minhas irmãs, lá tinha despacho pesado. Aí nós começamos a orar, começou a aparecer nome de empresas, nome de casais, de famílias, nomes de pessoas para morte, para separação. Estava escrito: isso aqui para separação, isso aqui para doença, isso aqui para morrer enforcado, isso aqui para morrer enforcado. Nomes escritos assim: isso aqui é para morrer esfaqueado, com 7 facadas, isso aqui para morrer com 7 tiros. Olha, você nem imagina o tanto de nomes que estava dentro daquela bandeja de barro, daquela gamela de barro. O nome das pessoas e a finalidade da macumba: isso aqui é para morrer em acidente de carro, isso aqui para separação, separação. Ali tinha peça íntima amarrada. Peça íntima amarrada, e na peça íntima estava a foto do homem. A peça íntima da mulher, e lá estava a foto do homem amarrado. Por que que os casamentos se acabam? Por que que os namoros, noivados se esfriam? Porque são coisas feitas, trabalhos feitos para destruir. Que a pessoa está fraca. A pessoa está fraca, não está orando, não está jejuando, não está na igreja, está parado, está afastado, está desviado. E às vezes está dizendo, não, mas eu estou aqui na igreja. Mas aquela igreja que não tem força, que não tem poder. Ainda ontem eu falava com um irmão de uma outra igreja, um médico empresário, e ele é pastor também de uma igreja. Ele falou assim para mim: pastor Messias, eu deixo de ir na minha igreja para me ir na Deus é Santo. Por quê? Ah, pastor, porque a gente entra, a gente não vê oração, a gente não vê poder, a gente não vê milagre, a gente não vê algo mudar a nossa vida. Então eu vou buscar socorro na Deus é Santo, porque é uma igreja que ora, uma igreja que está orando noite e dia. Agora, o que que eu vejo nisso? Eu vejo que muita gente agora está nos acompanhando, mas elas não conseguem chegar na igreja, elas não conseguem entrar na Deus é Santo, porque o mal que está na vida dele, não deixa ele vir na Deus é Santo. O bicho fala aqui, ó. O bicho fala na boca das pessoas que é ele que segura as pessoas para não entrar na Deus é Santo. Pode ir em qualquer igreja. Pode ir em qualquer igreja. Mas na Deus é Santo, não vai. Não vai. O bicho fala na boca da pessoa. Ela pode ir em qualquer igreja, mas ela não vai na Deus é Santo. Por quê? Porque a força, o poder de Deus, a unção de Deus está nessa igreja. Não é porque a gente está falando aqui por grandeza, por exaltação, por vanglória, por soberba, não. Mas é a realidade. É a realidade. É a igreja que está orando. É a igreja que está jejuando, orando para abençoar o povo. Escute.
1: Como é que falou aí que eu não entendi bem?
2: Não quero ela aqui. Ela pode em qualquer igreja, menos aqui.
1: Ela pode em qualquer igreja, menos aqui. Agora, por que você tem raiva dessa igreja? O que você vê nessa igreja que você não vê nas outras?
2: Muito fogo.
1: O que você vê aqui, além do fogo?
2: Santidade demais. Hã? Não gosto.
1: O quê?
2: Santidade demais.
1: Santidade demais. Santidade demais.
2: Das outras igrejas. Eu gosto das outras igrejas.
1: O quê?
2: Eles dançam pra mim.
1: Eles dançam pra ele.
2: É? Não quero ela aqui.
1: Diga, queima a igreja. Sai dessa mulher, deixa. Legião do inferno.
0: Você tá vendo? Você tá vendo o bicho falando na boca da vítima? Ela pode ir em qualquer igreja. Vamos ouvir de novo. Ela pode ir em qualquer igreja, mas aqui não. Por quê? Fogo, aqui tem fogo, aqui tem santidade demais. É isso que o diabo detesta: santidade, consagração, santificação. Acabou. Você sabe disso. Não adianta dizer que não é, porque é verdade. A santidade acabou em muitos lugares. A oração acabou. O povo não tem força mais para orar. Eu vejo que na Deus é Santo, a hora que o povo vem na igreja, A hora que eles chegam aqui, às vezes chega e fica lá dentro do carro, lá no pátio. Aí quando acaba a oração, eles entram. Como é que essas criaturas querem receber bênção? Mas é bicho que não deixa elas entrar na igreja na hora da oração, dobrar o joelho. Eles não conseguem dobrar o joelho. Se tem uma coisa que o diabo detesta, é quando a gente dobra o joelho. Se tem uma coisa que Satanás não aguenta, é o crente que bota o joelho no chão. Vamos ouvir.
1: Como é que te falou aí que eu não entendi bem?
2: Não quero ela aqui. Ela pode ir em qualquer igreja, menos aqui.
1: Ela pode ir em qualquer igreja, menos aqui. Agora, por que você tem raiva dessa igreja? O que você vê nessa igreja que você não vê nas outras?
2: Eita, fogo.
1: O que você vê aqui, além do fogo?
2: Santidade demais. Hã? Eu não gosto.
1: O quê?
2: Santidade demais.
1: Santidade demais. Santidade demais.
2: Eu gosto das outras igrejas.
1: Hã?
2: Eu gosto das outras igrejas.
1: Por quê?
2: Eles dançam pra mim.
1: Eles dançam pra ele.
0: É? Tá vendo, meus irmãos? Dança dentro das igrejas. É isso que o bicho quer. Danças. Você passa na frente da igreja, tá o povo dançando, como se fosse uma boate. A luz apagada, a luz escura. A luz escura. E aí eles falam assim: agora vamos ouvir um ministério de dança. O povo dançando. Isso é igreja. Vamos agora ouvir teatro. Ministério do teatro, conjunto do teatro. Isso aí é igreja. Isso aí que é igreja. Agora vamos ouvir a coreografia. Um conjunto da coreografia. Isso aí é igreja. Isso aí vai libertar as pessoas depressivas? Hein? Isso aí vai libertar as pessoas endemoniadas, imacumbadas, enfeitiçadas, desenganadas da medicina? Por isso que você não vem aqui. Por isso que você não chega aqui na Deusa Santo. Por isso que você está aí, macumbado, enfeitiçado, amarrado, demoniado, oprimido, desesperado, vendo vultos, ouvindo vozes do além, inimigo falando para você sair de casa, inimigo falando para você largar sua mulher, largar esse homem, inimigo falando para você tirar sua própria vida. E a gente aqui no rádio: venha, que Deus vai mudar a tua vida, venha, venha, venha, venha. E você não faz nada, porque quando a gente faz o que é para fazer, Deus dá força, Deus dá ânimo, Deus dá coragem, Deus dá coragem, Deus dá poder para a pessoa orar, jejuar e consagrar. Mas a gente tem que abrir o coração, querer. Então, nesta sexta-feira, às 9 da manhã, 3 da tarde, 7 da noite, ponto de guerra contra a macumba. Ninguém mais fala de macumba, contra a macumba. Você já notou isso? Que o evangelho de hoje tem um evangelho paralelo. Você não vê mais falar de jejum, de oração, de batalha espiritual, de guerra espiritual. As pessoas estão assim, todo mundo copiando a outra. Aquele modelo de igreja onde o pastor vai lá para o altar e diz: joga a mão para cima, Deus manda lhe dizer, Deus manda lhe dizer, tudo mentira. Deus manda lhe dizer que a tua vida vai mudar hoje. Hoje você recebe, recebe aquilo outro. Tudo mentira. Porque se o povo não mudar, a vida não muda. Esse evangelho fácil, esse evangelho fácil, joga a mão para cima, receba tudo, vai recebendo, a pessoa está aí no pecado, desviada, sem compromisso com Deus, não quer orar, não quer jejuar, não quer largar o pecado, e Deus está dando tudo para ele. Isso é mentira, isso tudo é mentira, isso é mentira. Joga a mão para cima e receba isso, receba aquilo outro, receba. Não recebe nada, tudo mentira, tudo mentira, tudo mentira. te garanto que é tudo mentira. Agora, se nós bater o joelho no chão, se nós orar, se nós jejuar, se nós consagrar, se nós fazer voto, compromisso com Deus, de mudança, aí não tem demônio que aguenta. Aí não tem macumba, não tem satanás, não tem espírito, não tem praga, não tem maldição, não tem palavra de derrota. Olha aqui, ó, vamos ouvir mais. Olha aqui, ó, sexta-feira é sexta-feira de libertação.
3: Olha aí, ó. Olha que tanta gente oprimida por legiões, olha aí. Ei, espírito da morte, não adianta você resistir. Por que está zangado assim? Você queria matar ela? Você vai matar ela?
2: Eu não gosto. Eu não gosto. Eu tenho que matar ela. Eu detesto isso. Eu não queria que ela viesse aqui. Vou matar ela.
3: Queima ele, derrota ele, fracasso ele. Olha, tô.
4: Deus faz. A igreja Deus é Santo mostra.
3: O que foi, diabo? O que foi? O que foi, capeta?
2: Tá.
3: Hein?
2: Cala a boca!
3: Cala a boca? É pra você. É pra você calar a boca?
2: Minha!
3: Quem te deu ela?
2: Ele é minha!
3: Quem te deu? Quem te deu ela?
2: É minha!
3: Quem te deu ela?
2: Ela é minha!
3: Não, você fala que ela é sua. Eu quero saber quem te deu ela. Quem te deu? Se ninguém te deu, ela não é sua. Você não comprou ela. Como é que é?
2: Eu odeio que ela venha aqui!
3: E você quer agarrar? E você quer agarrar pra onde? Escuta! Cale a boca! Cale a boca, só responda o que eu te perguntar. Não fala na minha frente. Fala depois que eu falar. Por que você não quer que ela venha aqui?
2: Eu quero trazer a família dela pra cá.
3: E vai trazer. Em nome do Pai, do Filho e do Espírito Santo. Há quanto tempo você vive nela? Seis anos. Eu lhe dou 6 segundos se sumir. Eu dou 6 segundos. 1, 2, 3, 4, 5 e 6. E já está liberta pelo meu Jesus Cristo.

meus irmãos, não se conforma com essa vidinha de sofrimento, não, pelo amor de Deus. Deus não tem isso para nós. Eu não acredito que nós aceitamos a Jesus. Eu não acredito que nós estamos na igreja para ser depósito de Satanás, encher o corpo, a mente, a alma de macumba, de doença, de feitiçaria, de sofrimento, de amarração. Não, eu não creio, eu não aceito isso. No nome de Jesus, o nosso Deus nos chamou para ser salvo e para vencer na vida. Para vencer na vida. Deus chamou nós para vencer na vida. Não foi para viver dentro de igreja, carregando a cruz somente e dizer: ah, eu nasci para sofrer, eu nasci para padecer, eu nasci para carregar uma cruz pesada. Não, de jeito nenhum. É claro que tem cruz, é claro que tem luta, é claro que tem sofrimento, mas é que é um sofrimento que passa. Você enfrenta ele, você vence ele. Você vence ele. Agora, aquela cruz que nunca acaba, aquela dor que nunca é curada, aquele sofrimento que não tem fim, aquela macumba que está dentro da pessoa e diz que a pessoa é crente, a pessoa é obreiro, é obreira, a pessoa faz a obra de Deus, endemoniado, macumbado, enfeitiçado, fraco, triste, depressivo, vendo vultos, ouvindo vozes, e ainda entregando revelação. Ainda entregando revelação, não sei que revelação é esta. Chegou uma mulher na nossa igreja e disse que era missionária. Missionária, eu faço a obra, eu sou missionária. Eu sou evangelista. Eu viajo o Brasil e o mundo. E veio a revelação. E foi falado: aqui tem uma pessoa que está assim, assim, assim, assim, assim, assim, assim. A missionária levantou a mão. Quando batemos a mão na cabeça da missionária, uma legião de demônios, uma legião de espírito maligno estava naquela missionária. E o bicho bradava na boca da missionária: o que que ela veio fazer na igreja? Deus é santo. Porque era ele que estava usando ela, era ele que estava revelando, profetizando, era ele que ia matar ela. Mais uma legião de demônios. E o bicho foi falando que era pomba gira, chucaveira, tranca-rua, não sei o que lá. E foi falando um monte de demônios. Aí quando terminou, que o bicho saiu daquela mulher, a mulher começou a chorar, dizendo assim: o que é que eu vim fazer aqui? Só para ser envergonhada. O que é que eu vim fazer nesse lugar? Nunca caí, nunca manifestei. O que que eu vim fazer nessa igreja? Aí tivemos que falar com ela: não, minha irmã, você precisava daqui hoje. Você estava sendo enganado pelo bicho. O bicho estava te enganando. O bicho estava te iludindo. Mas graças a Deus que ele manifestou. Graças a Deus, eu tenho que dar graças a Deus que você entrou numa porta, num lugar aonde o bicho se manifesta e cai por terra em nome de Jesus. Não fica triste não, não fica envergonhado não. Então, meus irmãos, tem muita gente me ouvindo agora, muita gente que a macumba está dentro da sua casa dominando. Estou falando diante de Deus, diante do Pai, do Filho e do Espírito Santo. Nada dá certo nessa casa, só briga, confusão, tribulação, só problema, dívidas. Dentro dessa casa tem gente assim, está falando diante de Deus, nada dá certo, é só tribulação, só problema. Eu te convido para estar conosco nesta sexta-feira, venha para cá. Ninguém aqui é melhor que ninguém, mas a maneira como Deus age aqui é diferente. Você tem que acreditar nisso, sair da sua casa, vir buscar a Deus,
buscar a Deus. Não, mas eu estou buscando a Deus. Mas se você está buscando a Deus, por que que não muda? Por que você não recebe as bênçãos? Por que que a sua vida não muda? Estou falando para mudar, falando de mudanças, de algo novo. Você que é missionária, missionário, você que é obreiro, obreira, aí na sua igreja, no seu ministério, você que frequenta aí essa igreja e a sua vida muda, vem experimentar aqui na Deus é Santo para você ver. Venha para cá, em nome de Jesus. Eu sei que você vai ter uma luta terrível para não chegar até aqui, mas se você chegar, Deus vai falar contigo, Deus vai te revelar, Deus vai te mostrar, Deus vai te dar vitória, isso eu garanto, em nome do Senhor Jesus. Escuta aqui, 9 da manhã, 3 da tarde, 7 da noite, levanta e venha. Quando a gente quer, a gente consegue. Quando a gente quer, a gente vai, a gente luta, a gente batalha, a gente peleja, mas a gente vence. Aonde? Igreja Pentecostal, Deus é Santo. Igreja Pentecostal, Deus é Santo. Avenida Marechal Floriano Peixoto. Avenida Marechal Floriano Peixoto. 6711. Vila Aula, aqui no Aula. Aqui no Aula. Às 9 da manhã, 3 da tarde, 7 da noite. Nesta noite, sexta-feira, 7 da noite, eu te garanto que alguma coisa vai acontecer na sua vida de Deus, de mudança. Eu te garanto, em nome de Jesus.

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graças a Deus, um dia antes de terminar a campanha, antes de chegar na igreja, caiu da minha garganta, assim, veio rolando para baixo uma esponja de aço, dessas esponjas de lavar panela. Caiu no chão, eu levei um susto, porque eu nunca tinha visto uma coisa dessa. E a minha voz saiu, e para honra e glória de Jesus, até hoje estou falando bem, graças a Deus.

0: disse, ela foi curada de câncer no útero.
1: É, não podia nem me abaixar, tinha dor nas pernas, por tudo a parte, não tem mais dor nenhuma nas pernas, não tem mais dor nada em parte nenhuma, para honra e glória do Senhor Jesus, não estou curada, graças a Deus.
0: A senhora é a mulher que tomava 210 comprimidos.
1: É, 210 comprimidos por mês.
0: E agora está curada.
1: Estou curada, em nome de Jesus, estou curada.
0: Quem curou?
1: Jesus, quem curou?

graças a Deus, amados ouvintes, a paz do Senhor Jesus. Entrevistado, sua irmã Pessoas Messias, sejam bem-vindos a esta programação, sejam bem-vindas também na responsabilidade do meu esposo, pastor Darcy. Estou aqui para avisar vocês, já aproveitando também essa oportunidade, para logo mais nesta quinta-feira, às 19 horas, nós estaremos aqui na continuidade da campanha Mestre, eu preciso de um milagre. Deus usou a vida da cooperadora Rosalina na quinta-feira passada, foi uma bênção. Nesta quinta-feira, Deus estará usando a vida do casal Presbítero Marcos Airã, juntamente com a sua esposa, a cooperadora Carinho. Vai ser uma benção, a irmã vai estar louvando a Deus, a Ana Cecília louvando a Deus, agradecendo pela fé, louvando a Deus, várias irmãs ali louvando o Senhor, a Adriana, creio que a irmã Iris, a irmã Franciele, várias irmãs ali louvando ao Senhor, a irmã Paola também louvando a Deus, creio que ela está louvando conosco, louvando a Deus nesta quinta-feira às 19 horas. Vocês que estão acompanhando esta programação, não fique de fora da concentração nesta quinta-feira, às 19 horas. Aproveita que já é um feriado. Convida mais alguém que estiver te visitando aí. Vamos dar as mãos. Chegue cedo, que às 18h30 nós estaremos aqui na nossa sede. Deus vai trabalhar assim que terminar o culto nesta quinta-feira, às 21h30. Tinha que dar uma pausa das 10 à meia-noite, nós estaremos ali orando para Deus continuar abençoando o povo de Deus em nome de Jesus. Então, junte-se a nós, aqui na Avenida Marechal, Floriano Peixoto, 671, próximo ao terminal do Aue, quase em frente ao tubo da passarela, bem ao lado da Alvorada Autopeças, aqui na sede da Igreja Pentecostal Deus é Santo, nesta quinta-feira, às 19 horas, culto com as senhoras, mas para todos, que já está usando a vida do Presbítero Marcos Airã, na palavra, a revelação, na libertação, na unção com óleo, e vai ser uma bênção nesta quinta-feira, às 19 horas. Todos vocês são nossos convidados. Venha confiante que nós estamos nesta campanha Mestre, eu preciso de um milagre. Você que tem seu veículo, né? Faça com a irmã Karine, que está sempre aí convidando as pessoas, trazendo para o corpo das senhoras, se posicionando como uma boa samaritana. Você também pode fazer, ser um bom samaritano, uma boa samaritana, tem seu veículo, convida mais alguém para estar conosco e Deus vai te dar a bênção dobrada para a glória de Jesus. Então, junte-se a nós nesta quinta-feira, às 19 horas. Palavra, louvor, revelação, libertação, são com óleo, e o milagre vai ser grande na sua vida, no seu lar e na sua família.

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3: Luiz Mauro, Luiz curado do, da AIDS.
2: Da AIDS.
3: A senhora vindo fazer campanha por ele.
2: Vindo fazer campanha por ele.
3: E ele foi curado.
2: Foi curado em nome
3: de Jesus. Nada.
2: Não, graças a Deus.
4: E a bênção maior, poderosa mesmo, foi a cura da AIDS, do vírus HIV, que existia em mim. Hoje, graças a Deus, estou livre. Para a honra e glória.

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meus irmãos de Curitiba, os meus irmãos do Paraná, nesta sexta-feira, no horário das 9 da manhã, amanhã do Santo Jejum, amanhã da consagração, amanhã

0: libertação, onde nós vamos orar poderosamente, milagrosamente, para Deus nosso Pai desfazer as doenças incuráveis, aquelas obras de macumbaria, feitiçaria, espírito de enfermidades que serão repreendidos nesta manhã de sexta-feira. Outra coisa, três da tarde, pastor Raimundo vai estar orando por todos, vai estar pregando a poderosa palavra de Deus, e Deus mostrando a ele, revelando a ele as maravilhas de Deus, 3 da tarde. E quando for às 7 horas da noite, em nome do Senhor Jesus, eu, pastor Messias, volto com vocês na noite da fé, aquela fé poderosa que gera milagre, que gera cura, que gera libertação, solução de problemas. Irmão, irmã, tem coisas que só Deus, tem coisas que o homem não faz, o médico, o advogado, o dinheiro não faz, tem coisas que é milagre. Milagre você consegue com Deus, milagre você consegue é com Deus. Então, nesta sexta-feira, aqui na Igreja Pentecostal Deus é Santo, na Avenida Marechal Floriano Peixoto, 6711, aqui no Auer, será a sexta-feira dos milagres. Quando a gente fala milagre, muita gente não quer mais. Parece que a palavra milagres para ele já não funciona. Mas na minha cabeça funciona. Na minha mente eu respiro fé. Milagres todos os dias aqui na Igreja Deus é Santo. E o que você vai ouvir agora é testemunhos de pessoas que foram curadas, libertas de obra de macumbaria, de doenças incuráveis, de câncer. Olha o tanto de gente que tinha câncer que foram curadas aqui na Igreja Pentecostal Deus é Santo. E nesta sexta-feira, 3 horários, 9 da manhã, 3 da tarde, 7 da noite. Meus irmãos, estamos aqui com uma irmã que ela tem algo de Deus para passar para vocês, algo que vai tocar em vocês, que vai aumentar a sua fé. Vamos ouvir a irmã. Minha irmã, seu nome?
1: Jucemara.
0: Conte a benção.
1: Minha bênção é que eu tinha uma enfermidade no intestino e não tinha cura. E eu vim na igreja, Deus é Santo, e o pastor orou, a irmã orou, e eu fui curado daquela enfermidade.
0: Que doença que era?
1: Era um câncer que eu tinha no intestino. Eu já não estava aguentando mais de tanto sofrimento. Eu ia no banheiro, saía só sangue, e eu vivia soltando sangue e não tinha mais cura. Mas graças a Deus que chegando aqui na igreja, Deus é Santo, o Senhor me curou e eu estou curada. Agradeço o Senhor por essa cura, em nome do Senhor Jesus.
0: Câncer no intestino, saía sangue direto, noite e dia.
1: Sim.
0: E o médico falou o quê?
1: O médico falou que ele ia operar, mas ele não ia garantir que eu ia ficar curada, porque ele opera só para dar um pouquinho de alívio, para parar a dor, e não garantiu que eu ia ficar curada.
0: Ele tirou o tumor?
1: Isso.
0: O tumor ia tirar mais algum pedaço do seu intestino?
1: É isso mesmo.
0: E garantiu que não ia ficar curada?
1: Falou que não ia ficar curada, que eu ia só fazer a cirurgia para fazer, né, a cirurgia, mas graças a Deus que eu vim de uma igreja e eu fui curada, porque eu não conseguia sentar, eu não podia ficar de pé, nada. Agora já vai fazer uns 8 meses que, graças a Deus, eu consigo sentar e andar. Não sinto mais aquela fraqueza que eu tinha no corpo. Aquilo que eu sentia, agora, graças a Deus, eu não sinto mais.
0: E é o sangueira, cadê?
1: Acabou.
2: Não tem mais nada.
1: Não tenho mais nada, em nome do Senhor Jesus.
2: Não sinto nada, nada.
1: Não sinto mais nada.
2: Foi curada.
1: Foi curada.
2: Aqui na Deus é santo.
1: Aqui na Deus é santo.
0: Olha, ouvintes, que coisa tremenda. Quantas pessoas estão em casa agora, escutando esse depoimento, que está com câncer no intestino, câncer nos ossos, no fígado, câncer em qualquer outra parte do corpo. Meu irmão, levanta, tenha fé em Deus. Venha para cá, venha congregar, venha fazer campanha, venha buscar a Deus aqui conosco. E o mesmo Jesus que curou a irmã, vai curar também a senhora e o senhor. Irmã, qual o seu conselho que a senhora dá para esse povo que está em casa agora escutando?
1: O meu conselho é que faça igual eu, que eu fui no médico, o médico me desenganou, mas o médico dos médicos é Jesus. Eu chegando aqui na igreja, Deus é santo, o médico dos médicos me curou, e essa pessoa que estiver enfermo, estiver passando uma enfermidade, que venha na casa do Senhor, que é só Ele para curar as enfermidades.
2: Amém. Você mora onde?
1: Eu moro aqui na rua Bom Jesus de Iguape, 3960.
2: Boqueirão.
1: Boqueirão.
0: Obrigado, minha irmã. Deus abençoe. Está aí o depoimento da nossa irmã contando a cura milagrosa do câncer no intestino. Ouvintes, é um milagre maior do que o outro. É cada cura milagrosa, cada bênção milagrosa que Deus está fazendo na igreja Deus é Santo. E o senhor, a senhora que está doente, ou alguém da sua família que está doente, está desenganado, está sofrendo, está padecendo, está caminhando para a morte, venha para cá, venha fazer campanha conosco, que o nosso Deus, Ele que tem curado essas pessoas, vai curar também o senhor e a senhora e a sua família que está sofrendo dessas doenças incuráveis. Jesus Cristo não mudou. Jesus Cristo é o mesmo, de ontem, de hoje, amanhã e todo sempre.
3: Meus amados e queridos irmãos e ouvintes desta programação, cada culto, cada concentração é um milagre novo. Está aqui na nossa igreja, Deus é Santo. Uma mulher chegou aqui agora, sexta-feira, apoiada em uma bengala, sofrendo, não podia fazer as coisas em casa normal, com tanta dor, e só andava através desta bengala. Vamos ouvir ela mesmo falar o nome da senhora.
4: Fátima.
3: Não, Fátima, conte a bênção que Deus fez na vida da senhora.
4: Há 2 anos eu comecei a pegar a bengala, eu tinha problema, mas há 2 anos eu fiquei ruim, e agora, para honra e glória do Senhor, da sexta-feira passada, larguei a bengala e estou conseguindo fazer os trabalhos de casa. Estou conseguindo sair na rua, tranquila, para honra e glória do Senhor. A Ele toda honra, toda glória.
3: A senhora, há 2 anos... A senhora via usando essa bengala?
4: É, eu tinha um problema já há uns 15 anos.
3: 15 anos?
4: É, mas só que foi piorando, e há 2 anos eu fiquei ruim mesmo.
3: 2 anos complicou?
4: Complicou.
3: Só com bengala?
4: Só com bengala. Tinha dia que nem com a bengala não dava.
3: Não dava?
4: Não dava, não dava, não dava.
3: A senhora veio aqui sexta-feira, nós oramos pela senhora, Deus repreendeu aquele espírito de enfermidade nas suas pernas, e a senhora está andando sem muleta.
4: Então, para a honra e glória do Senhor, Deus, foi repreendido aquele espírito maldito das pernas, e eu estou andando sem bengala e conseguindo fazer as coisas de dentro de casa. Para a honra e glória do Senhor, obrigado, Jesus.
3: Você está vendo aí, ouvindo de casa? A irmã, como é que a senhora descobriu essa igreja?
4: Uma senhora que falou para mim.
3: Uma senhora falou para a senhora?
4: Falou para mim, num domingo.
3: Convidou a senhora para vir aqui?
4: Não, ela só falou que tinha uma igreja de muita unção do lado da Mundial.
3: E a senhora veio?
4: E eu vim.
3: E foi curada.
4: E fui curada, para a honra e glória do Senhor. E eu ouvi a rádio, eu ouvi a rádio. Eu escuto a rádio, direto agora.
3: Agora está escutando?
4: Escutando direto, a esperança.
3: Você está vendo, irmãos, como vale a pena você buscar a Deus, como vale a pena você estar numa igreja onde você vê Deus agir. Uma pessoa falou para ela, uma senhora falou, vai lá, é uma igreja que tem unção. É isso, ouvinte. Você tem que procurar um lugar, irmãos, onde tem unção, onde tem Deus, onde tem a palavra da verdade, para libertar o povo, para curar. A irmã sofrendo, a irmã doente, a irmã só andava com muleta, com bengala. Nós oramos por ela aqui. A primeira vez que ela veio aqui numa sexta-feira de manhã. Quando agora, nessa outra sexta, está aqui a mulher aqui na igreja, sem bengala, para quem quiser ver, fazendo as coisas dentro de casa, andando na rua sem bengala, para a glória de Deus, curada, irmã Fátima.
4: Curada, para a honra e glória do Senhor. Obrigado, Jesus, estou feliz, muito alegre. Feliz, estou alegre.
3: Qual a palavra da senhora, o povo tem em casa ouvindo a senhora?
4: Busque a Jesus e busque a Deus Santo.
3: Deus cura.
4: Deus cura. Ele é o caminho, a verdade e a vida, é a nossa salvação, é a nossa esperança. Estou curada.
3: Só mora onde?
4: Eu moro lá na Cristóvão Colombo.
3: Tá aí, meus irmãos, ouvinte de casa, igreja, Deus é Santo. Vem para cá. Aqui você vai ver algo diferente na sua vida, para a glória de Deus, o nosso Pai. O nome da senhora?
5: Maria.
3: Qual foi a bênção, Maria?
5: Ela estava falando de câncer também, foi curada de câncer no rosto. É, câncer maligno.
3: Um câncer maligno?
5: Uhum.
3: Ela tinha um caroço, que era um câncer maligno comprovado pela medicina.
5: Sim.
3: E Jesus curou.
5: Curou. E agora do intestino também. O pastor revelou que tem um bicho parece com um intestino assim. E era eu, bem, o sarou também.
3: E vindo aqui foi revelada pelo Espírito Santo e foi curada.
5: Foi curada, graças a
3: Deus. Nunca mais sentiu aqui.
5: Não.
3: Está curada.
5: Estou curada, graças a Deus.
3: Vale a pena vir aqui, Ana Maria?
5: Vale.
3: Aqui Deus faz milagre.
5: Faz, e vou continuar até a hora que Deus.
3: Glória a Deus. Vale a pena estar aqui. Graças a Deus, irmão, irmã, que está sofrendo, que está doente, que está enfrentando uma batalha, uma luta, uma guerra, uma peleja. Eu quero te dizer, tudo tem um começo, tudo tem o fim. Assim como teve o começo, agora terá o fim. Essa doença, esse problema, essa luta, essa tribulação, isso aí não pode mais. Mas não pode mesmo. E não vai durar mais na sua vida, na sua casa, na sua família, em nome de Jesus. Por quê, pastor? Porque nós temos a fé de orar, a fé de botar o joelho no chão, orar, e Deus, nosso Pai, fazer aquilo que Ele sabe fazer, pode fazer. Ele é poderoso, Ele é todo poderoso. E nesta sexta-feira, 9 da manhã, 3 da tarde, 7 da noite, isso terá fim, essa dor terá fim, em nome de Jesus. Isso aí terá fim, meu irmão, em nome de Jesus. Deus, nosso Pai, é poderoso, e nós cremos, e nós cremos na vitória, nós cremos nos milagres, nós cremos naquilo que Ele pode fazer, Ele vai fazer, para a glória dEle, para a honra e glória dEle. Aonde? Aqui na igreja Deus é Santo, na Avenida Marechal Floriano Peixoto, 6711, aqui no Haver. 9 da manhã, 3 da tarde, 7 da noite, nós aqui estaremos usando a fé, usando o nome do Senhor Jesus para orar, para buscar a cura, a libertação. Vem para cá, vem para cá, vem de manhã em santo jejum, que você vai ver que a força que tem o nome do nosso Deus e a força que tem o jejum, a oração e a fé. Vem para cá, a tua vitória depende de Deus e da sua vida.

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0: Atenção, amados irmãos e ouvintes, para os endereços da Igreja Pentecostal Deus é Santo, em Curitiba e região metropolitana. Começando por Curitiba, cidade de Curitiba, atenção, porque a Igreja Pentecostal Deus é Santo, nossa sede nacional, está localizada na Avenida Marechal Floriano Peixoto, número 6711. Avenida Marechal Floriano Peixoto, 6711, no Auer, em Curitiba. Sede nacional da Igreja Pentecostal Deus é Santo. Ainda em Curitiba, bairro do Capão Raso, atenção, povo de Deus, porque o endereço é a rua Professor Valdir de Jesus, número 503. Rua Professor Valdir de Jesus, número 513. Curitiba, bairro Osternac, Ganchinho, atenção, irmãos desta região, porque a Igreja Deus é Santo está na rua Arita Borda, número 662, rua Arita Borda, 662. Atenção, Patuquara, porque a Igreja Deus é Santo está no Jardim da Ordem, na rua Arcésio de Barros Lima, número 91. Jardim da Ordem, rua Arcésio de Barros Lima, número 91. Ainda em Curitiba, Igreja Pentecostal Deus é Santo, no SIC, rua Desembargador Cid Campelo, 5622. SIC, rua Desembargador Cid Campelo, número 5622, aí no Barigui. Vamos agora para a cidade de Piraquara, atenção, Piraquara, porque a Igreja Pentecostal Deus é Santo está aí no Jardim Santa Mônica, sede regional em Piraquara, Jardim Santa Mônica, rua Engenheiro Djalma Maciel, número 92. Rua Engenheiro Djalma Maciel, número 92, no Santa Mônica. Ainda em Piraquara, Vila Macedo, atenção, porque o endereço fica na Rua Fortaleza, número 454. Rua Fortaleza, número 454, na Vila Macedo. Ainda em Piraquara, no bairro São Cristóvão, Rua Henrique Brudeck, número 487. Piraquara, bairro São Cristóvão, Rua Henrique Brudeck, número 487. Ainda em Piraquara, atenção, irmãos, porque nós temos a Igreja Deus é Santo no Jardim Holandês. Jardim Holandês, a igreja fica na Avenida Betonex, número 55. Avenida Betonex, número 55, no Jardim Holandês. Também em Piraquara, no Jardim Bela Vista, a Igreja Deus é Santo está localizada na Rua Centenário do Paraná, número 627. Jardim Bela Vista, em Piraquara, Rua Centenário do Paraná, número 627. E agora vamos para Colombo, atenção, cidade de Colombo. Atenção, moradores de Colombo, porque a Igreja Deus é Santo está aí no Jardim Guaraituba. Jardim Guaraituba, Rua Pedro do Rosário, número 488. Rua Pedro do Rosário, número 488, Jardim Guaraituba, Colombo. Atenção, cidade de Pinhais, atenção, cidade de Pinhais, porque a Igreja Deus é Santo está aí, Vargem Grande, na Rua Monteiro Lobato, número 320. Rua Monteiro Lobato, número 320, Vargem Grande, na cidade de Pinhais. Atenção agora, amados irmãos que moram na região de Araucária. Atenção, Araucária, porque a Igreja Deus é Santo está no bairro Campina da Barra. Isso mesmo, bairro Campina da Barra, na Rua Professora Maria Nassar Chaustec, número 1097. Repetindo, Rua Professora Maria Nassar Chaustec, número 1097, no bairro Campina da Barra, em Araucária. Atenção agora, amados irmãos da Fazenda Rio Grande. A Igreja Deus é Santo está no bairro Jardim Iguaçu. Fazenda Rio Grande, Jardim Iguaçu, na rua Rio Iguaçu, número 846. Rua Rio Iguaçu, 846, Jardim Iguaçu, na Fazenda Rio Grande. Atenção, Mandirituba, atenção, Mandirituba, a Igreja Deus é Santo está aí localizada na rua Antônio Selosniak, número 85. O bairro é o centro de Mandirituba e bem pertinho da BR-116. Mandirituba, rua Antônio Selosniak, número 85, pertinho da BR-116, é onde está a Igreja Pentecostal Deus é Santo. E atenção, Campo Largo, atenção, Campo Largo, porque a Igreja Deus é Santo está aí no bairro do Centro, na rua Gonçalves Dias, número 1840. Rua Gonçalves Dias, número 1840, no centro de Campo Largo. Atenção, Cidade da Lapa, atenção, Cidade da Lapa, a Igreja Deus é Santo está também no bairro do Centro, na rua Senador Souza Naves, número 741. Rua Senador Souza Naves, número 741, no centro da Lapa. E atenção, cidade de Porto Amazonas. Atenção, Porto Amazonas, porque a Igreja Deus é Santo está na rua João Pessoa, número 211. Atenção, Porto Amazonas, porque é novo endereço. Rua João Pessoa, número 211, frente à Pastelaria Sol. Esses são os endereços da Igreja Pentecostal Deus é Santo em Curitiba, na região metropolitana. Para mais informações, entre em contato no 41-3376-3339. 41-3376-3339, que é telefone e também WhatsApp. Igreja Deus é Santo, a sua vitória está aqui.
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Quando eu fazia 8 dias que eu estava aqui, eu senti que tinha um negócio no nariz e eu soprei assim na minha mão. Eu soprei e saiu um besouro. O maior do vagalume. Era um besouro preto.

estava na oração aqui, me deu uma cólica. Eu fui no banheiro, faz 5 anos que eu não menstruo, veio a menstruação, fui para casa, fui no banheiro e soltei aquele charuto. O charuto normal.

0: Graças a Deus. Ô meus irmãos, ô minhas irmãs, o mal sempre existiu. O mal sempre existiu. E o mal é forte. O mal é perseverante. O mal não é brincadeira, não, hein? Desde o céu que o mal existiu. Satanás, ele surgiu no céu. E ele sabe muito bem como agir na vida de cada um. Crente, católico, macumbeiro, ateu. Então é por isso que nessa sexta-feira, aqui nós estaremos orando a Deus, clamando a Deus, buscando a libertação, buscando a transformação, o desmanche de todo mal, toda macumba, toda feitiçaria, toda bruxaria, toda mandinga, todo despacho, todas oferendas que foram feitas com seu nome, com o nosso nome, para nos derrubar, para nos destruir. É por isso que nós temos que ser forte e corajoso na presença de Deus. É por isso que nós temos que vencer 9 da manhã. Amanhã do Santo Jejum, 3 da tarde, a tarde das libertações, e a noite dos milagres. Aonde? Aqui na Igreja Pentecostal, Deus é Santo, aqui na Avenida Marechal Floriano Peixoto, 6711, aqui no Auer. Eu vou começar uma campanha de libertação. Eu, pastor Messias, estarei de manhã e à noite, 9 da manhã e 7 da noite. E à tarde, pastor Raimundo, desafiando o mal, os demônios, as doenças. O que você vai ouvir agora são algo que acontece, libertações que acontece na sexta-feira. Nós vamos ouvir aqui a mulher que saiu um besouro da cabeça dela. Olha que batalha, que guerra. Um besouro estava na cabeça dela. Depois nós vamos ouvir a outra que tinha uma lesma dentro do corpo dela. Primeiro vamos ouvir a mulher do besouro. Depois vamos ouvir a outra que tinha uma lesma dentro do corpo dela. Olha como é que o mal existe. Olha como as pessoas são vítimas da macumbaria, da feitiçaria. Desperta Curitiba, desperta Brasil, desperta grande Curitiba e venha para cá para Deus mudar a sua vida.
1: Minha irmã, seu nome?
2: Doralina Penteado.
1: Irmã Doralina, o que que Deus te deu aqui na igreja Deus é Santo?
2: Ah, eu tinha problema na cabeça, eu tomava remédio controlado, estava com ideia de cabeça para fazer. Há 15 anos já atrás, eu sofrendo isso, eu era de outro ministério. Quando eu fazia 8 dias que eu estava aqui, eu senti que tinha um negócio no nariz e eu soprei assim na minha mão, eu soprei e saiu um besouro.
1: Ouvinte, isso aqui tem uma irmã contando que saiu de dentro da cabeça dela
2: um besouro.
1: Tá vendo, meus irmãos? Tá vendo, minhas irmãs do rádio? Uma irmã que tinha uma dor de cabeça há quantos anos?
2: 15 anos.
1: 15 anos?
2: 15 anos, ela estava desenganada por 4 médicos.
1: Desenganada?
2: Desenganada.
1: Não tinha cura?
2: Não tinha cura.
1: Sabe por que não tinha cura? Porque era uma obra de macumba. Ouvintes, ela tinha um besouro dentro da cabeça. E como é que ela vai ficar curada desse jeito? Tem razão dos médicos não descobrir nada, porque era uma macumba que estava dentro da cabeça, né, irmã?
2: É, isso mesmo.
1: Saiu um besouro.
2: Saiu um besouro, nunca mais, eu não tomo remédio controlado, a eletrocabeça está aqui, que estava aos meus exames, e graças a Deus não tinha mais nada, porque eu não podia mais nem andar sozinha para a rua, porque me dava um branco, eu caía. Se eu tivesse ido para a rua, eu me fincava embaixo de carro, as crianças tinham que cuidar de mim. Até para marcar uma ficha, não era eu, era as crianças, eu não podia mais governar meus filhos. E graças ao Senhor Jesus, que hoje eu liberta na igreja pentecostal, Deus é Santo.
1: A senhora caía?
2: Eu caía, eu desmaiava e caía. Eu não sabia mais onde é que eu estava. Eu estava indo e de repente eu caía. Me dava um branco, eu caía, não sabia mais o que eu estava fazendo.
1: Depois o senhor colocou aquele besouro pelo nariz, sumiu a enfermidade, sumiu a doença, sumiu o sofrimento.
2: Sumiu, graças ao Senhor Jesus, hoje sou liberta.
1: 15 anos de sofrimento.
2: 15 anos e era obreira de outro ministério, né?
1: Foi curada.
2: Sim, graças ao Senhor Jesus.
1: E agora esse povo que está aí macumbado, enfeitiçado, qual é o seu recado para eles agora?
2: Ah, eu digo, né, que deixem de ser enganado e venham para a Igreja dos Santos, porque foi aonde eu recebi a cura, e eu creio que esse Deus que curou eu pode libertar muitas pessoas também, porque eu não era só essa enfermidade. O médico me dizia também que eu ia só dar um derrame cerebral e eu poderia de uma hora para outra estar morto. E graças a Deus hoje eu estou liberta, estou incomovida, né? Muitas pessoas que estão sofrendo, talvez passando pela mesma situação que eu passei, que venha para a Igreja de Santa, que Deus está aqui para curar. Foi pecado, com certeza, que estava em algum lugar escondidinho por ali, ali estava escondido o pecado, né? E graças a Deus aqui não tem, né? Aqui é liberta, a pessoa mesmo não fica nada escondido. Deus revela, nada fica escondido, nada fica até da peneira, sai tudo mesmo.
1: Quer dizer, as pessoas estão aí macumbadas, enfeitiçadas, o que está adiantando?
2: É, não adianta nada procurar outros caminhos. Fui curada aqui.
1: Saiu um besouro da sua cabeça.
2: Ah, um besouro na minha cabeça. Era grande o besouro.
1: Que tamanho que era?
2: Ah, era um besouro assim, esses besouros que anda de noite aí pra rua aí, que anda embaixo da lama. É, isso mesmo, maior que um vagalume.
1: E era preto ou branco?
2: Era um besouro preto.
1: E era vivo? Como é que tava?
2: Um besouro vivo. Tava vivo o besouro.
1: Ficou 15 anos com o besouro na cabeça?
2: 15 anos sofrendo com o besouro na minha cabeça.
1: Irmão, quer dizer que os médicos não descobriam?
2: Não descobriam minha enfermidade. Pra eles não tinha mais cura.
1: E eles não descobriam nada? Não via besouro? Não via nada?
2: Não, eu só me dava um remédio, me tomava remédio controlado, tomava remédio, mas eu ficava pior ainda.
1: Quanto mais tomava remédio, mais piorava?
2: Mais piorava, que daí me dava moleza, baixava a pressão, daí eu não tinha mais ânimo. Curado na Igreja de José Santo. Foi somente aqui.
1: O nome da senhora?
2: Doralina Penteado.
1: Obrigado, irmã Doralina. Olha aqui, ouvintes, uma irmã que foi curada na igreja Deus é Santo. Irmã que chegou aqui, oprimida, perturbada, imacumbada, mas ao chegar na Deus é Santo, o demônio se manifestou saindo e era um besouro que estava na cabeça dela. E graças a Deus, Jesus curou. Essa obra é a obra que Deus levantou com sinais, com maravilhas, para descobrir o que está escondido. Aquilo que está escondido diante dos homens, Deus revela. Venha você, venha a senhora, e Deus vai te abençoar.
0: Minha irmã, seu nome?
3: Meu nome é Glaucia.
0: Glaucia, conta agora para os ouvintes, conta agora para o povo de Deus que está acompanhando a programação. Qual foi a bênção que a senhora recebeu aqui na igreja Deus é Santo?
3: Eu estava com fortes dores no meu rim e justamente naquele dia eu começava no meu trabalho à noite, né? Eu não teria condições alguma de trabalhar. Deus revelou que tinha uma pessoa ali que tinha dores no rim. E eu estava fazendo uso de morfina já, de tantas dores que eu tinha, né? Que eu não estava mais aguentando. E quando eu fui para o altar, que eu fui agradecer a Deus pela minha bênção, quando Deus revelou, fui agradecer a Deus a minha bênção, né, no altar. Quando eu me ajoelhei, quando eu me levantei, eu não senti mais nada, não tinha mais nada. E quando eu cheguei em casa, eu expeli, né, que eu fui ao banheiro, eu expeli pelo meu, né, em forma de lesma, duas lesminhas finas que saíram de mim, de dentro do meu corpo, né? Então, essa é uma das bênçãos, um milagre. E a partir daquele dia, nunca mais eu tive dores nos rins. Sumiram para sempre, meu Manuel.
0: Nunca mais precisou usar morfina?
3: Nunca mais usei, nunca mais. Para a honra e glória do Senhor Jesus.
0: Foi curado por Jesus.
3: Curada.
0: Olha que tremendo, meus irmãos, testemunho da Manglaucia. Todas as vezes que eu ouço, eu fico maravilhado. O poder de Deus. O que que é o poder da oração, o poder da revelação? Nós vemos ali que no momento em que ela recebeu essa bênção, no momento que saiu do corpo dela, essa obra maligna, ali Deus mudou totalmente, aquela enfermidade que estava ali sumiu completamente.
3: Sumiu para sempre, em nome de Jesus, graças a Deus, eu sou muito grata a Deus, né? E essa igreja Deus é Santo, que aqui é um lugar onde tem oração, né? Os milagres acontecem.
0: O que que a senhora diz para essa pessoa aí que está enferma, está doente, está ouvindo agora o rádio, está enferma, está passando mal, quem sabe não consegue dormir à noite, quem sabe está ao ponto, igual a irmã estava, usando medicamento para tentar aliviar a dor, para amenizar a dor de tanto sofrimento. Qual que é a palavra da senhora agora para esses irmãos que estão ouvindo?
3: Eu digo aos irmãos que estão em casa ouvindo neste momento, que venham para buscar Deus aqui na igreja Deus é Santo, né? Que venham buscar a sua cura, o seu milagre. Que em nome de Jesus, assim como eu fui curado, os irmãos também vão ser curados.
0: Amém, em nome de Jesus. Maglaucia, Deus abençoe o testemunho da senhora. E tá aí, meus irmãos, testemunho da Maglaucia, que está aqui frequentando os cultos, está participando conosco, está sendo abençoada por Deus. E eu creio que da mesma forma Deus vai abençoar cada um dos irmãos e das irmãs que também aqui conosco estiver. 9 da manhã, amanhã do Santo Jejum, 3 da tarde, a tarde das libertações. E a noite dos milagres, aonde? Aqui na igreja pentecostal, Deus é Santo, aqui na Avenida Marechal, Floriano Peixoto, 6711, aqui no Auer. Eu vou começar uma campanha de libertação. Eu, pastor Messias, estarei de manhã e à noite, 9 da manhã e 7 da noite. E à tarde, pastor Raimundo, desafiando o mal, os demônios, as doenças.

quando eu cheguei em casa, eu fui no banheiro fazer xixi e saiu um pé de frango só com uma unha. Pé de frango com um dedo e uma unha. Fiquei assombrada, já dei descarga logo. Ah, era uma obra de macumbaria feia que eu tava.

Eu fui ao banheiro, eu expirei mesmo. Mesmo a duas das minhas finas que saíram de mim, de dentro do meu corpo, né? Entrou um milagre. E a partir daquele dia, nunca mais eu tive dores nos ombros.

está interrompendo um propósito espiritual. O testemunho não é opcional, ele é parte do milagre. Agora entenda isso com clareza. O testemunho protege a bênção. O silêncio pode enfraquecer aquilo que você recebeu. Quantas pessoas estão esperando ouvir o que Deus fez na sua vida para não desistirem? Quantos estão precisando de uma prova viva de que o milagre é real? E você tem essa prova, mas está guardando. Deus não te abençoou para você esconder. Ele te levantou para você falar, testemunhar, declarar. Se você recebeu cura, testemunhe. Porta aberta, testemunhe. Libertação, testemunhe. Provisão, testemunhe. Ir na frente do púlpito. Testemunhar não é vergonha, é honra. Vergonha é Deus fazer e a pessoa fingir que não aconteceu. A partir de hoje, mude sua postura. Se Deus fez, conte. Se Deus operou, declare. Se Deus te abençoou, glorifique diante de todos, porque quem testemunha fortalece a própria fé, ativa novas bênçãos e se torna instrumento para milagres na vida de outros. Não retenha o que Deus fez, transforme sua vitória em testemunho.

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Graças a Deus, amados ouvintes, a paz do Senhor Jesus. Tenho estado a ser irmã Esposa Messias. Sejam bem-vindos a esta programação. Sejam bem-vindas também na responsabilidade do meu esposo, pastor Darcy. Estou aqui para avisar vocês, já aproveitando também essa oportunidade, para logo mais, nesta quinta-feira, às 19 horas, nós estaremos aqui na continuidade da campanha.

Mestre, eu preciso de um milagre. Deus usou a vida da cooperadora Rosalina na quinta-feira passada, foi uma bênção. Nesta quinta-feira, Deus estará usando a vida do casal Presbítero Marcos Airã, juntamente com a sua esposa, a cooperadora Karine. Vai ser uma bênção, a irmã vai estar louvando a Deus, Ana Cecília louvando a Deus, grupo vencendo pela fé louvando a Deus, várias irmãs ali louvando o Senhor, irmã Adriana, creio que a irmã Iris, irmã Franciele, várias irmãs ali louvando ao Senhor, uma Paola também louvando a Deus, creio que vai estar louvando conosco, louvando a Deus nesta quinta-feira às 19 horas. E vocês que estão acompanhando esta programação, não fique de fora da concentração nesta quinta-feira, às 19 horas. Aproveita que já é um feriado. Convida mais alguém que estiver te visitando aí. Vamos dar as mãos. Chegue cedo, que às 18h30 nós estaremos aqui na nossa sede. Deus vai trabalhar assim que terminar o culto nesta quinta-feira, às 21h30. A gente dá uma pausa das 10 à meia-noite, nós estaremos ali orando para Deus continuar abençoando o povo de Deus em nome de Jesus. Então, junte-se a nós aqui na Avenida Marechal, Floriano Peixoto, 6711, próximo ao terminal do Aue, quase em frente ao tubo da Passarela, bem ao lado da Alvorada Autopeças, aqui na sede da Igreja Pentecostal Deus é Santo, nesta quinta-feira, às 19 horas, culto com as senhoras, mas para todos. Deus vai estar usando a vida do preso Marcos Airã, na palavra, na revelação, na libertação, na unção com óleo, e vai ser uma bênção nesta quinta-feira, às 19 horas. Todos vocês são nossos convidados. Venha confiante, que nós estamos nesta campanha Mestre, eu preciso de um milagre. Você que tem seu veículo, né? Faça com a irmã Karine, que está sempre aí convidando as pessoas, trazendo para o corpo das senhoras, se posicionando com uma boa samaritana. Você também pode fazer, ser um bom samaritano, uma boa samaritana, tem seu veículo, convida mais alguém para estar conosco e Deus vai te dar a bênção dobrada para a glória de Jesus. Então, junte-se a nós nesta quinta-feira, às 19 horas. Palavra, louvor, revelação, libertação, são com óleo, e o milagre vai ser grande na sua vida, no seu lar e na sua família. 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

0: meus irmãos, minhas irmãs que estão agora nos acompanhando pela rádio, acompanhando pelo aplicativo da igreja, nós estamos na oração para te receber, entregar para você algo de Deus. Estamos aqui para isto. Deus levantou nós para isto. Deus levantou a igreja, Deus é Santo, para socorrer o povo, para socorrer as almas que estão aflitas, socorrer as pessoas que estão pensando o que fazer, Tem gente agora me ouvindo aqui na Fazenda Rio Grande que está desse jeito: o que fazer, não aguento mais, não suporto mais. Aqui em Mandirituba, tem gente me ouvindo aqui em Mandirituba que está precisando desse culto, dessa oração, dessa palavra, dessa unção com óleo, desta palavra de revelação que vai mudar a sua história. Gente aqui de Pinhais, São José dos Pinhais, tem gente aqui que o seu milagre está aqui na igreja Deus é Santo esperando. Não, mas eu estou indo aqui na igreja fulana de tal, eu estou indo aqui na casa da irmã Maria que ora, eu estou indo aqui na denominação, na comunidade. Seu milagre está aqui. Estou falando diante de Deus. O que é para Deus fazer aqui, Deus vai fazer aqui, não é em lugar nenhum. Sexta-feira, tem gente aqui que o seu nome, está dentro da boca de um sapo. Seu nome está dentro da boca do sapo. Você acredita ou não acredita? Estou falando a verdade. Tem gente que o seu nome, o nome do seu filho, está no cemitério. Tem gente que o nome de alguém seu está lá na catatumba. Aquela catatumba que tem o número 77. Aquela catatumba tem muitos nomes lá enterrado dentro do corpo daquela pessoa que foi enterrada. Gente que o nome dela, a foto dela, está debaixo de uma pedra dentro da água. Que é isso, pastor? Sim, debaixo de uma pedra pesada dentro da cachoeira. Eu me lembro que uma vez nós fomos orar no monte e chegamos no pé do monte, para subir o monte, lá tinha uma cachoeira, tinha, não tem até hoje. E lá estava a mulher nuazinha, do jeito que ela nasceu, debaixo da cachoeira, fazendo o trabalho do jeito que nasceu, nuazinha. E lá tinha galinha preta, a galinha escapuliu, meus irmãos, minhas irmãs, lá tinha despacho pesado. Aí nós começamos a orar, começou a aparecer nome de empresas, nome de casais, de famílias, nomes de pessoas para morte, para separação. Estava escrito isso aqui para separação, isso aqui para doença, isso aqui para morrer enforcado, isso aqui para morrer enforcado. Nomes escritos assim: isso aqui é para morrer esfaqueado, com 7 facadas. Isso aqui para morrer com 7 tiros. Olha, você nem imagina o tanto de nomes, que estava dentro daquela bandeja de barro, daquela gamela de barro. O nome das pessoas e a finalidade da macumba: isso aqui é para morrer em acidente de carro, isso aqui é para separação. separação. Ali tinha peça íntima amarrada. Peça íntima amarrada, e na peça íntima estava a foto do homem. A peça íntima da mulher, e lá estava a foto do homem amarrado. Por que que os casamentos se acabam? Por que que os namoros, noivados se esfriam? Porque são coisas feitas, trabalhos feitos para destruir. E a pessoa está fraca. A pessoa está fraca, não está orando, não está jejuando, não está na igreja, está parado, está afastado, está desviado. E às vezes está dizendo: não, mas eu estou aqui na igreja. Mas aquela igreja que não tem força, que não tem poder. Ainda ontem eu falava com um irmão de uma outra igreja, um irmão, um médico empresário, e ele é pastor também de uma igreja. Ele falou assim para mim: pastor Messias, eu deixo de ir na minha igreja para mim ir na Deus é Santo. Por quê? Ah, pastor, porque a gente entra, a gente não vê oração, a gente não vê poder, a gente não vê milagre, a gente não vê algo mudar a nossa vida. Então eu vou buscar socorro na Deus é Santo, porque é uma igreja que ora, uma igreja que está orando noite e dia. Agora, o que que eu vejo nisso? Eu vejo que muita gente agora está nos acompanhando, mas elas não conseguem chegar na igreja, elas não conseguem entrar na Deus é Santo, porque o mal que está na vida dela, dele, não deixa ele vir na Deus é Santo. O bicho fala aqui, ó. O bicho fala na boca das pessoas que é ele que segura as pessoas para não entrar na Deus é Santo. Pode ir em qualquer igreja. Pode ir em qualquer igreja, mas na Deus é Santo não vai. Não vai. O bicho fala na boca da pessoa. Ela pode ir em qualquer igreja, mas ela não vai na Deus é Santo. Por quê? Porque a força, o poder de Deus, a unção de Deus está nessa igreja. Não é, não é porque a gente está falando aqui por grandeza, por exaltação, por vanglória, por soberba, não. Mas é a realidade. É a realidade, é a igreja que está orando. É a igreja que está jejuando, orando para abençoar o povo. Escute.
1: Como é que você falou aí que eu não entendi bem?
2: Não quero ela aqui. Ela pode ir em qualquer igreja, menos aqui.
1: Ela pode ir em qualquer igreja, menos aqui. Agora, por que você tem raiva dessa igreja? O que você vê nessa igreja que você não vê nas outras? O que você vê aqui, além do fogo?
2: Santidade demais. Hã? Não gosto.
1: O quê?
2: Santidade demais.
1: Santidade demais. Santidade demais.
2: Das outras igrejas. Hã? Eu gosto das outras igrejas.
1: Por quê?
2: Eles dançam pra mim.
1: Eles dançam pra ele.
2: É? Não quero ela aqui.
1: Diga: queima a igreja. Sai dessa mulher, deixa. Legião do inferno.
0: Você tá vendo? Você tá vendo o bicho falando na boca da vítima? Ela pode ir em qualquer igreja. Vamos ouvir de novo. Ela pode ir em qualquer igreja, mas aqui não. Por quê? Fogo, aqui tem fogo, aqui tem santidade demais. É isso que o diabo detesta: santidade, consagração, santificação. Acabou. Você sabe disso. Não adianta dizer que não é, porque é verdade. A santidade acabou em muitos lugares. A oração acabou. O povo não tem força mais para orar. Eu vejo que na deserção está a hora que o povo vem na igreja. A hora que eles chegam aqui, às vezes chega, fica lá dentro do carro, lá no pátio. Aí quando acaba a oração, eles entram. Como é que essas criaturas querem receber bênção? Mas é bicho que não deixa elas entrar na igreja na hora da oração, dobrar o joelho. Eles não conseguem dobrar o joelho. Se tem uma coisa que o diabo detesta, é quando a gente dobra o joelho. Se tem uma coisa que Satanás não aguenta, é o crente que bota o joelho no chão. Vamos ouvir.
1: Como é que você falou aí que eu não entendi bem?
2: Não quero ela aqui. Ela pode ir em qualquer igreja, menos aqui.
1: Ela pode ir em qualquer igreja, menos aqui. Agora, por que você tem raiva dessa igreja? O que você vê nessa igreja que você não vê nas outras?
2: Eita, fogo.
1: O que você vê aqui, além do fogo?
2: Santidade demais. Hã? Não gosto.
1: O quê?
2: Santidade demais.
1: Santidade demais. Santidade demais.
2: Das outras igrejas. Eu gosto das outras igrejas.
1: Por quê?
2: Eles dançam pra mim.
1: Eles dançam pra ele. É?
0: Tá vendo, meus irmãos? Dança dentro das igrejas. É isso que o bicho quer. Danças. Se passa na frente da igreja, tá o povo dançando como se fosse uma boate. A luz apagada, a luz escura. A luz escura. E aí eles falam assim: agora vamos ouvir o ministério de dança. O povo dançando. Isso é igreja. Vamos agora ouvir o teatro. Ministério do teatro, conjunto do teatro. Isso aí é igreja. Isso aí que é igreja. Agora vamos ouvir a coreografia. O conjunto da coreografia. Isso aí é igreja. Isso aí vai libertar as pessoas depressivas? Hein? Isso aí vai libertar as pessoas endemoniadas, macumbadas, enfeitiçadas, desenganadas da medicina? Por isso que você não vem aqui. Por isso que você não chega aqui na Deus é Santo. Por isso que você está aí, macumbado, enfeitiçado, amarrado, demoniado, oprimido, desesperado, vendo vultos, ouvindo vozes do além, o inimigo falando para você sair de casa, o inimigo falando para você largar essa mulher, largar esse homem, o inimigo falando para você tirar sua própria vida. E a gente aqui no rádio: venha, que Deus vai mudar a tua vida, venha, venha, venha, venha. E você não faz nada, porque quando a gente faz o que é para fazer, Deus dá força, Deus dá ânimo, Deus dá coragem, Deus dá coragem, Deus dá poder para a pessoa orar, jejuar e consagrar. Mas a gente tem que abrir o coração, querer. Então, nesta sexta-feira,
1: às 9 da manhã, 3 da tarde, 7 da noite,
0: culto de guerra contra a macumba. Ninguém mais fala de macumba, quanto a macumba. Você já notou isso? Que o evangelho de hoje tem um evangelho paralelo. Você não vê mais falar de jejum, de oração, de batalha espiritual, de guerra espiritual. As pessoas estão assim, todo mundo copiando a outra. Aquele modelo de igreja onde o pastor vai lá para o altar e diz: joga a mão para cima, Deus manda lhe dizer, Deus manda lhe dizer, tudo mentira. Deus manda lhe dizer que a tua vida vai mudar hoje. Hoje você recebe, recebe aquilo outro. Tudo mentira. Porque se o povo não mudar, a vida não muda. Esse evangelho fácil, joga a mão para cima, receba tudo, vai recebendo. A pessoa está aí no pecado, desviada, sem compromisso com Deus, não quer orar, não quer jejuar, não quer largar o pecado, e Deus está dando tudo para ele. Isso tudo é mentira. Joga a mão para cima e receba isso, receba aquilo outro, receba, e não recebe nada. Tudo mentira, tudo mentira, tudo mentira, Te garanto que é tudo mentira. Agora, se nós bater o joelho no chão, se nós orar, se nós jejuar, se nós consagrar, se nós fazer voto, compromisso com Deus, de mudança, aí não tem demônio que aguenta. Aí não tem macumba, não tem Satanás, não tem espírito, não tem praga, não tem maldição, não tem palavra de derrota. Olha aqui, ó, vamos ouvir mais. Olha aqui, ó, sexta-feira é sexta-feira de libertação.
3: Olha aí, ó, olha que tanta gente oprimida por legiões, olha aí. Ei, espírito da morte, não adianta você resistir. Por que está zangado assim? Queria matar ela?
2: Vou matar ela.
3: Você vai matar ela?
2: Eu amo, mas eu não gosto. Ela olha, mas eu não gosto. Eu tenho que matar ela. Eu detesto isso. Eu não queria que ela viesse aqui. Vou matar ela. Entregue-se Deus de vocês. Eu não queria. Não queria, porque eu queria matar ela.
4: Eu quero fogo queimando ele.
3: Eu quero fogo ardendo ele pelo sangue de Jesus. Queima ele, meu Deus. Queima ele, derrota ele, fracassa ele. Olha,
5: Deus faz. A igreja Deus é Santo mostra.
3: O que foi, diabo? O que foi? O que foi, capeta? Hein?
2: Cala a boca!
3: Cala a boca? É pra você calar a boca?
2: Minha!
3: Quem te deu ela?
2: Ela é minha!
3: Quem te deu?
2: Eu quero ela!
3: Quem te deu ela?
2: É minha!
3: Quem te deu ela?
2: Ela é minha!
3: Não, você fala que ela é sua. Eu quero saber quem te deu ela. Quem te deu? Se ninguém te deu, ela não é sua. Você não comprou ela. Como é que é?
2: Eu odeio que ela venha aqui!
3: E você quer agarrar? E você quer agarrar pra onde? Escute! Cale a boca! Cale a boca! Só responda o que eu te perguntar. Não fala na minha frente. Fala depois que eu falar. Por que você não quer que ela venha aqui?
2: Eu queria trazer a família dela pra cá!
3: E vai trazer! Em nome do Pai, do Filho e do Espírito Santo! Há quanto tempo você vive nela?
2: 6 anos!
3: 6 anos? Eu lhe dou 6 segundos se sumir. Eu dou 6 segundos. 1, 2, 3, 4, 5 e 6. E já está liberta pelo meu Jesus Cristo.

meus irmãos, minhas irmãs, não se conforma com essa vidinha de sofrimento, não, pelo amor de Deus. Deus não tem isso para nós. Eu não acredito que nós aceitamos a Jesus. Eu não acredito que nós estamos na igreja para ser depósito de Satanás, encher o corpo, a mente, a alma de macumba, de doença, de feitiçaria, de sofrimento, de amarração. Não, eu não creio, eu não aceito isso. No nome de Jesus, o nosso Deus nos chamou para ser salvo e para vencer na vida. Para vencer na vida, Deus chamou nós para vencer na vida. Não foi para viver dentro de igreja carregando a cruz somente e dizer: ah, eu nasci para sofrer, eu nasci para padecer, eu nasci para carregar uma cruz pesada. Não, de jeito nenhum. É claro que tem cruz, é claro que tem luta, é claro que tem sofrimento, mas é aquele sofrimento que passa. Você enfrenta ele, você vence ele. Você vence ele. Agora, aquela cruz que nunca acaba, aquela dor que nunca é curada, aquele sofrimento que não tem fim, aquela macumba que está dentro da pessoa e diz que a pessoa é crente, a pessoa é obreiro, é obreira, a pessoa faz a obra de Deus endemoniada, macumbada, enfeitiçada, fraco, triste, depressivo, vendo vultos, ouvindo vozes, e ainda entregamos revelação. Ainda entregamos revelação. Eu não sei que revelação é esta. Chegou uma mulher na nossa igreja e disse que era missionária. Missionária, eu faço a obra, eu sou missionária. Eu sou evangelista. Eu viajo o Brasil e o mundo. Veio a revelação e foi falado: aqui tem uma pessoa que está assim, assim, assim, assim, assim, assim, assim. A missionária levantou a mão. Quando botamos a mão na cabeça da missionária, uma legião de demônios, uma legião de espírito maligno estava naquela missionária. E o bicho bradava na boca da missionária: o que que ela veio fazer na igreja? Deus é santo. Porque era ele que estava usando ela, era ele que estava revelando, profetizando, era ele que ia matar ela. Mais uma legião de demônios. E o bicho foi falando que era pombagira, enxu caveira, tranca rua, não sei quem lá. E foi falando um monte de demônios. Aí quando terminou, que o bicho saiu daquela mulher, a mulher começou a chorar, dizendo assim: o que que eu vim fazer aqui? Só para ser envergonhada. O que que eu vim fazer nesse lugar? Nunca caí, nunca manifestei. O que que eu vim fazer nessa igreja? Aí tivemos que falar com ela: não, minha irmã, a senhora precisava daqui hoje. A senhora estava sendo enganada pelo bicho. O bicho estava te enganando. O bicho estava te iludindo. Mas graças a Deus que ele manifestou. Graças a Deus, você tem que dar graças a Deus que você entrou numa porta, num lugar aonde o bicho se manifesta e cai por terra, em nome de Jesus. Não fica triste não, não fica envergonhada não. Então, meus irmãos, tem muita gente me ouvindo agora, muita gente que a macumba está aí dentro da sua casa dominando. Estou falando diante de Deus, diante do Pai, do Filho e do Espírito Santo. Nada dá certo dentro dessa casa. Só briga, confusão, tribulação, só problema, dívidas. Dentro dessa casa tem gente assim. Estou falando diante de Deus. Nada dá certo. É só tribulação, só problema. Eu te convido para estar conosco nesta sexta-feira. Venha para cá. Ninguém aqui é melhor do que ninguém. Mas a maneira como Deus age aqui é diferente. Você tem que acreditar nisso, sair da sua casa, vir buscar a Deus,
buscar a Deus. Não, mas eu estou buscando a Deus. Mas se você está buscando a Deus, por que que não muda? Por que que você não recebe as bênçãos? Por que que a sua vida não muda? Estou falando para mudar, falando de mudanças, de algo novo. Você que é missionária, missionário, você que é obreiro, obreira, aí na sua igreja, no seu ministério, você que frequenta aí essa igreja e a sua vida não muda, vem experimentar aqui na Deus é Santo para você ver. Venha para cá, em nome de Jesus. Eu sei que você vai ter uma luta terrível para não chegar até aqui, mas se você chegar, Deus vai falar contigo, Deus vai te revelar, Deus vai te mostrar, Deus vai te dar vitória, isso eu garanto, em nome do Senhor Jesus. Escuta aqui, às 9 da manhã, 3 da tarde, 7 da noite, levanta e venha. Quando a gente quer, a gente consegue. Quando a gente quer, a gente vai, a gente luta, a gente batalha, a gente peleja, mas a gente vence. Aonde? Igreja Pentecostal Deus é Santo. Igreja Pentecostal Deus é Santo. Avenida Marechal Floriano Peixoto. Avenida Marechal Floriano Peixoto. 6711. Vila Auer, aqui no Auer. Aqui no Auer. Às 9 da manhã, 3 da tarde, 7 da noite. Nesta noite, sexta-feira, 7 da noite, eu te garanto que alguma coisa vai acontecer na sua vida de Deus, de mudança. Eu te garanto, em nome de Jesus.

0: Graças a Deus, amados ouvintes, a paz do Senhor Jesus. Quem vos salve, sua irmã Esclos Messias, sejam bem-vindos a esta programação. Sejam bem-vindas também na responsabilidade do meu esposo, pastor Darcy. Estou aqui para avisar vocês, já aproveitando também essa oportunidade, para logo mais nesta quinta-feira, às 19 horas, nós estaremos aqui na continuidade da campanha Mestre, eu preciso de um milagre. Deus usou a vida da cooperadora Rosalina na quinta-feira passada, foi uma bênção. Nesta quinta-feira, Deus estará usando a vida do casal Presbítero Marcos Airã, juntamente com a sua esposa, a cooperadora Karine. Vai ser uma benção, a irmã vai estar louvando a Deus, Ana Cecília louvando a Deus, grupo vencendo pela fé louvando a Deus, várias irmãs ali louvando o Senhor, irmã Adriana, creio que a irmã Iris, irmã Franciele, várias irmãs ali louvando ao Senhor, irmã Paola também louvando a Deus, creio que vai estar louvando conosco, louvando a Deus nesta quinta-feira às 19 horas. E vocês que estão acompanhando esta programação, não fiquem de fora da concentração nesta quinta-feira, às 19 horas, aproveita que já é um feriado, convida mais alguém que estiver te visitando aí, vamos dar as mãos, chegue cedo, que às 18h30 nós estaremos na nossa sede. Deus vai trabalhar assim que terminar o culto, nesta quinta-feira, às 21h30. A gente dá uma pausa das 10 à meia-noite, nós estaremos ali orando para Deus continuar abençoando o povo de Deus em nome de Jesus. Então, junte-se a nós, aqui na Avenida Marechal, Floriano Peixoto, 6711, próximo ao terminal do Aue, quase em frente ao tubo da passarela, bem ao lado da Alvorada Autopeças, aqui na sede da Igreja Pentecostal Deus é Santo, nesta quinta-feira, às 19 horas, culto com as senhoras, mas para todos. Deus vai estar usando a vida do preso Marcos Airã, na palavra, na revelação, na libertação, não são com óleo. E vai ser uma benção nesta quinta-feira, às 19 horas. Todos vocês são nossos convidados. Venha confiante que nós estamos nesta campanha Mestre, eu preciso de um milagre. Você que tem seu veículo, né? Faça com a irmã Karine, que está sempre aí convidando as pessoas, trazendo para o culto das senhoras. Se posicionando como uma boa samaritana, você também pode fazer, ser um bom samaritano, uma boa samaritana, tem seu veículo, convida mais alguém para estar conosco e Deus vai te dar a bênção dobrada para a glória de Jesus. Então, junte-se a nós nesta quinta-feira, às 19 horas. Palavra, louvor, revelação, libertação, são com óleo e o milagre vai ser grande na sua vida, no seu lar e na sua família.
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1: Mas não enxerga, não, irmã. Não enxerga. Qual é o olho que você não enxerga?
2: Esse daqui, nada.
1: Quanto tempo você perdeu essa vista aí?
2: Eu percebi quando tinha uns 10 anos por aí.
1: E agora você tem quantos anos que não enxerga?
2: Tenho 20 anos agora.
1: Você tem 20 anos, quer dizer que tem 10 anos que você não enxerga. Mas você vai enxergar agora. Vai enxergar agora, agora, agora. Em nome de Jesus. Só se vocês não crer. Só se vocês não crer. Mas quem crê, levante as mãos e fica em pé. Só se vocês não creem e ela também não crê, porque eu creio. Quem crê, levante as mãos bem alto. Tem 10 anos que você não enxerga? O que aconteceu com você?
2: Os médicos falaram assim que parece que é de nascença.
1: Parece que é de nascença?
2: Que eles não conseguiram achar.
1: O médico não descobriu a causa?
2: É, eles tiraram um raio-x, né, e a veia é tudo seca, assim, não tem...

0: Coloca a mão na cabeça da outra pessoa do lado esquerdo aí. Olha aí, meus irmãos! Você está enxergando, moça? Tampa o olho que você enxergava bem. Tampa, bem tampado. Tampa, bem tampado. Vou fazer um teste com ela agora. Quer ver? Quer ver como é que ela já está enxergando? O que que tem na minha mão aqui, minha irmã?
1: Uma Bíblia.
0: É uma Bíblia mesmo! Meus irmãos, que coisa tremenda. Tampa novamente o olho. Vamos ver agora. Vamos ver. O que que está aqui na minha mão, minha irmã?
1: É um envelope.
0: Oh, maravilha!
2: Por causa do câncer. Perdeu o parente por causa do câncer. Uma de vocês aí está com nódulo no seio, um caroço no seio, para Jesus curar aqui agora. Cadê a mulher? Um caroço no seio. Corre, minha irmã. Corre aqui na frente. É obreira da nossa igreja. Bota a mão aí no caroço. Diga assim bem alto. Ela está curada. Grita, ela está curada. Em nome de Jesus está curada. Diga, saia. Em nome de Jesus. Procura o caroço. Cadê? Nada. Foi-se embora. Foi-se embora.
3: Agora pega a cadeira de roda lá. Empurra ela lá. Pega, empurra lá. Vai, empurra, vai na porta lá com ela. Pula essa cadeira de roda. Você não precisa mais da cadeira de roda. Empurra, empurra, empurra, empurra. Dá glória a Deus aí, igreja. Isso é Jesus que faz. Olha o rapaz andando aí, empurrando a cadeira de roda. Olha aí, olha aí, olha aí.
2: Tamanho que é o caroço, a bola na barriga, tamanho de que hoje? Então, maior do que o limão. Só põe a mão bem em cima onde está o limão aí. Está em cima aí? Botou a mão em cima? Tá bom. Toda a igreja, toda a igreja, põe uma para cá. Cadê a voz da igreja? Em nome de Jesus Cristo. Satanás, tu está escondido aí. Tu é o demônio do tumor. Tu é o demônio da hérnia. Tu é o demônio dos nódulos. Em nome de Jesus, sai daí. Pomba gira, padilha. Pomba gira do câncer. Enxuga do câncer. Vai embora. Vai saindo. Vai saindo. Queima, Jesus, queima. Queima, Jesus, queima. Queima, Jesus, queima. Sai daqui, Satanás. Só pega esse caroço aí. Pega esse tumor aí. Pega esse nódulo. Essa hérnia. Sai com ela. Sai com ela. Sai com ela. Nome de Jesus. Nome de Jesus. Nome de Jesus. Sim. Em nome de Jesus. Agora procura o nódulo tamanho de um limão. Aperta. Aonde é que ele era? Cadê? Tá aí? Tá aí ou não tá?
1: Não, sumiu. Não.
2: Tá curado, irmão!
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Graças a Deus, amados ouvintes, a paz do Senhor Jesus, quem vos salve, sua irmã e suas Messias, sejam bem-vindos a esta programação, sejam bem-vindas também na responsabilidade do meu esposo, pastor Darcy. Estou aqui para avisar vocês, já aproveitando também essa oportunidade, para logo mais nesta quinta-feira, às 19 horas, nós estaremos aqui na continuidade da campanha Mestre, eu preciso de um milagre. Deus usou a vida da cooperadora Rosalina na quinta-feira passada, foi uma bênção. Nesta quinta-feira, Deus estará usando a vida do casal, o presbítero Marcos Airan, juntamente com a sua esposa, a cooperadora Karine. Vai ser uma bênção, a irmã vai estar louvando a Deus, a Ana Cecília louvando a Deus, o grupo vencendo pela fé louvando a Deus, várias irmãs.

0: e louvando o Senhor. Uma Adriana, creio que é a irmã Iris, uma Franciele, várias irmãs ali louvando ao Senhor. Uma Paola também louvando a Deus, creio que vai estar louvando conosco, louvando a Deus nesta quinta-feira às 19 horas. E vocês que estão acompanhando esta programação, não fique de fora da concentração nesta quinta-feira às 19 horas. Aproveita que já é um feriado. Convida mais alguém que estiver te visitando aí. Vamos dar as mãos. Chegue cedo, que às 18h30 nós estaremos aqui na nossa sede. Deus vai trabalhar assim que terminar o culto nesta quinta-feira, às 21h30. A gente dá uma pausa das 10h à meia-noite, nós estaremos ali orando para Deus continuar abençoando o povo de Deus em nome de Jesus. Então, junte-se a nós aqui na Avenida Marechal, Floriano Peixoto, 6711, próximo ao terminal do Aue, quase em frente ao tubo da Passarela, bem ao lado da Alvorada Autopeças, aqui na sede da Igreja Pentecostal Deus é Santo, nesta quinta-feira, às 19 horas, culto com as senhoras, mas para todos. Deus vai estar usando a vida do preso Marcos Airana, a palavra, a revelação, na libertação, não são com óleo, e vai ser uma benção nesta quinta-feira, às 19 horas. Todos vocês são nossos convidados. Venha confiante, que nós estamos nesta campanha, Mestre, eu preciso de um milagre. Você que tem seu veículo, né? Faça com a irmã Karine, que está sempre aí convidando as pessoas, trazendo para o culto das senhoras. Se posicionando como uma boa samaritana, você também pode fazer, ser um bom samaritano, uma boa samaritana, tem seu veículo, convida mais alguém para estar conosco e Deus vai te dar a bênção dobrada para a glória de Jesus. Então, junte-se a nós nesta quinta-feira, às 19 horas. Palavra, louvor, revelação, libertação, são com óleo e o milagre vai ser grande na sua vida, no seu lar e na sua família.
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8: Quem trouxe essa mulher aqui hoje? Quem trouxe? Por que ela é sua? Não entendi.
9: É nora minha.
8: É nora?
9: É.
8: Ela não andava, não?
9: Ah.
8: Ela não andava, não?
9: Não. Nem o braço ela não governa.
8: Ela foi carregada hoje. A senhora está vendo ela andar agora?
9: Estou vendo ela andar.
8: Quem está vendo a mulher andar, levante a mão. Levanta aqui a cadeira, que o povo lá atrás vê que não é brincadeira. Olha aqui a cadeira de roda aqui levantada aqui, ó. Olha a cadeira de roda aqui que o povo está largando. A senhora vai empurrar a cadeira de roda até lá atrás. Jesus já te curou. Vai, empurra a cadeira de roda, empurra. Anda, irmã. Jesus já te deu saúde. Jesus já te deu saúde. Jesus já te curou. Jesus já te curou.
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10: Diga, igreja, ela já está curada pelo sangue de Jesus. Amém? Então a senhora apertava, doía. Aperta aí para nós ver se vai doer. Vai glorificando a Deus, que eu creio que o milagre já aconteceu. Nome de Jesus. E aí, minha irmã?
11: Não está doendo.
10: Não está doendo. A irmã confirma em nome de Jesus.
11: Em nome de Jesus.
10: Então dá glória a Deus por isso. Deus abençoe, minha irmã. Está curada.
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12: É você que queria vê-la no caixão? Nome de Jesus. Vai embora. Chu da morte. Vai embora. Você queria matar ela,
13: é? Queria matar ela. Eu não consigo.
12: Por que você não consegue?
13: Que? Ela veio aqui.
12: Então, agora você vai embora agora. Agora você vai embora. Manda fogo, igreja. Nome de Jesus, vai embora. Vai embora agora. Toda lição de morte. Toda lição de macumba. Vai embora. Vai embora, Satanás. Vai embora. Sim. Em nome de Jesus.
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14: 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Já está liberta. 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
15: Amém.
14: Cadê o caroço seio? 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
15: Mas... não tem mais.
14: Cadê?
15: Não tem mais.
14: 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Não tem mais. 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

0: Então agora estamos também em conexão com o aplicativo da Igreja Deus é Santo, Paz do Senhor Jesus. Irmãos aí do aplicativo, nós estamos aí na preparação aqui para orar. Muita gente chegando conosco, muita gente que nos acompanha de todo o Brasil. Sejam bem-vindos, irmãos, irmãs. Vamos buscar a presença de Deus. Deus é maravilhoso, irmãos. Deus é poderoso e vai responder o nosso clamor e a nossa oração em nome de Jesus. Nós temos aqui, ó, muitas cidades do Brasil conectadas pelo aplicativo. Temos até outros países aqui, ó, conectados no aplicativo e no site da Igreja Pentecostal Deus é Santo. E vamos orar junto, vamos clamar a Deus junto, porque Deus é fiel. Deixa eu já ler os nomes aqui no YouTube, você acompanha comigo na tela. Vou ler os pedidos de oração e os nomes que estão aqui no YouTube da Igreja Deus é Santo. E eu tenho certeza, irmãos, certeza que Deus vai responder a oração dos irmãos e das irmãs. Porque a palavra de Deus diz, né, que o nosso esforço, nosso trabalho não é em vão no Senhor. E quando a gente ora, quando a gente busca, a gente está se esforçando para Deus, né? E Deus vai honrar cada um e cada uma. Vamos ler. Está aí conosco uma Ana Comarela. Está aí também o irmão Leandro do Fazendinha. Está o irmão Luiz Henrique de Moraes. A irmã Margarete Goulart. O irmão Paulo Firmo. Está aí conosco também a irmã Rosana Aparecida Pereira. A irmã Aparecida Leite conosco. A irmã Janaína Buchner. A irmã Jaqueline Machado, que bênção. É, irmã Aparecida, irmã Heloísa Bernardo, irmã Rosana, irmã Daiane Silveira. Está aqui o povo de Deus para orar conosco. E o pastor Messias, Pai do Senhor Jesus. E vamos buscar juntos, meus irmãos, vamos orar a Deus juntos. E eu creio na unção de Deus na nossa vida, na bênção de Deus na nossa vida. Em nome de Jesus. Eu creio na bênção de Deus sendo derramada nas nossas vidas em nome de Jesus. Irmã Aparecida, irmã Luísa, irmã Daiane, irmão Daniel Veríssimo, irmão Josué, enfim. Irmãos, vamos já receber aqui o pastor. Vamos já receber aqui o pastor. Toda alegria. E vamos orar juntos, vamos clamar a Deus juntos. E a bênção do Senhor será derramada em nome de Jesus. Então, com todos, o pastor Messias aqui ao vivo, nesta oração do meio-dia.
1: Oh, glória! Glória! Oh, glória a Deus, paz do Senhor, igreja dos crentes comprado, lavado, remido no sangue de Cristo. E sem perca de tempo, vamos conversar com Deus.

graças a Deus. Graças a Deus. Graças a Deus, graças a Deus. Graças a Deus. Meu Deus, meu Salvador da glória, Pai, Filho e Espírito Santo, em nome do Senhor Jesus, graças a Deus, graças a Deus, graças a Deus, Pai da glória, perdoa meus pecados, Pai da glória, perdoa minhas iniquidades, Deus, perdoa, perdoa minhas impurezas, me perdoa de tudo, tudo, meu Deus, me perdoa, tenha misericórdia da minha alma, tenha compaixão da minha alma, Deus, tem misericórdia da minha alma, não só da minha, mas de todas as almas, meu Deus, em nome do Senhor Jesus, meu Deus, em nome do Senhor Jesus, Pai, Senhor da glória, Senhor Jeová, meu Deus dos céus, meu Deus da glória, meu Deus poderoso e santo, em nome de Jesus Cristo, em nome de Jesus Cristo, Salvador, Pai, Filho e Espírito Santo, visita agora cada irmão, cada irmã, visita agora, Deus, cada pessoa, de perto, de longe, Deus, visita agora, me dá uma palavra poderosa, uma palavra santa, uma palavra ungida, uma palavra consagrada, uma palavra, meu Deus, que tem o poder, que tem unção, que tem autoridade, que tem a virtude de Deus, em nome do Senhor Jesus, meu Deus da glória, meu Deus poderoso e santo, Deus, coloca na minha boca uma palavra que tem cura, que tem poder, que tem unção, que tem autoridade de Deus, para alcançar as almas, para alcançar as vidas, Senhor, em nome de Jesus Cristo, em nome do Senhor Jesus, em nome do Pai, do Filho e do Espírito Santo de Deus, em nome de Jesus, Deus, em nome de Jesus, alcança agora esse homem, essa mulher, essa moça, esse rapaz, que está em guerra, que está em luta, tribulação, que está na batalha, esse pai de família, essa mãe de família, que não sabe o que fazer diante da luta, diante das provações, das tribulações que estão enfrentando. Deus, em nome de Jesus Cristo, Deus, em nome de Jesus Cristo, Salvador, em nome do Pai, do Filho e do Espírito Santo, em nome de Jesus agora, toca nessa criança doente, toca nessa criança enferma, toca nessa criança, meu Deus, que a medicina diz que não tem mais jeito, essa criança doente, que já fez tanto tratamento, tantos exames, e ela recebeu o resultado que ela não vai andar, que ela não vai falar, que ela não vai enxergar, não vai ouvir. Meu Deus, o médico diz esta palavra, mas a última palavra, ela vem de Deus, vem do Senhor, em nome de Jesus Cristo, Deus, oh Deus, aumenta a minha fé, faz eu sentir o toque de Deus na minha fé, faz eu sentir o poder de Deus na minha fé, em nome de Jesus, Deus, em nome do Senhor Jesus, faz eu sentir o milagre de Deus, entrando nesta vida, nesta casa, neste lar, nesta família, em nome de Jesus, Deus, em nome de Jesus, olha essa pessoa com câncer, olha essa pessoa desenganada da medicina, Deus, toca nessa pessoa agora, repreenda agora, repreenda, meu Deus,
Repreenda, Senhor, repreenda, meu Deus, repreenda essa enfermidade, esse câncer que já se alastrou por todo o corpo. Meu Deus, em nome de Jesus, repreenda. Só o Senhor pode falar, sai, ele sai. Só o Senhor dizendo, sai, esse câncer não terá poder, não terá unção, não terá virtude nesse corpo. Meu Deus, em nome de Jesus, meu Deus, em nome de Jesus, meu Deus, em nome de Jesus Cristo, Salvador, Senhor da glória, Espírito Santo, Deus, toca nessa pessoa que não enxerga, que não fala, que não anda, essa pessoa muda, essa pessoa que era sadia e hoje não é mais, ó Deus, essa pessoa que não anda mais, Senhor da glória, Espírito Santo de Deus, toca agora, toca nessa pessoa, o toque da cura divina, o toque do milagre, o toque da libertação, o toque da cura, Deus cura, Deus cura, Deus cura, Deus cura, Deus cura, Deus cura agora, Deus cura, oh meu Deus da glória, em nome de Jesus, em nome de Jesus Cristo Salvador, olha essa pessoa que está orando conosco, Deus, essa pessoa que está aqui com uma fé viva, esperando de Deus um milagre, esperando de Deus uma saída, uma solução, uma vitória, Senhor da glória, Espírito Santo, meu Deus, essa pessoa, essa vida que está aí diante de uma batalha, diante de uma peleja, diante de uma luta, diante de uma guerra espiritual, de uma guerra, de uma batalha em família, batalha no trabalho, batalha na igreja, batalha com drogas, enfrentando o vício das drogas, o vício da bebedeira. Meu Deus, essa pessoa que está enfrentando o vício do jogo, meu Deus, Pai do céu, essa pessoa que quer libertar, essa pessoa que diz, Deus, me liberta, me levanta, Senhor, dai força. Quanta gente que está desviada do evangelho, afastada, parada, quer voltar, mas não tem força, ela não tem força, meu Deus, dá ela força, faz ela ter força, a fortaleza que vem de Deus, sim, Senhora, olha o marido desviado, olha a esposa desviada, meu Deus, olha a família desviada, Senhor da glória, Espírito Santo, meu Deus, ó Deus poderoso e santo, meu Deus, olha alguém parado, afastado, olha alguém, meu Deus, que está aí fumando, bebendo, drogando, que era obreiro da igreja, do ministério, sim, meu Deus, que era dirigente de igreja, que pregava, que orava pelo povo, que ganhava almas, meu Deus, em nome de Jesus, faz uma obra, meu Deus, faz uma obra, Senhor da glória, Senhor Jeová, meu Deus, em nome de Jesus Cristo, meu Deus, em nome de Jesus Cristo, Salvador, Senhor dos exércitos, Senhor poderoso, Senhor santo, Senhor verdadeiro, Senhor grande e poderoso na batalha, meu Deus, oh meu Deus do céu, Senhor, me dá uma palavra, me dá uma direção, me dá uma visão de Deus na minha vida, em nome de Jesus, em nome de Jesus Cristo Salvador, Deus, cobre com teu sangue, repreende esse demônio, esse espírito maligno, esse espírito do diabo, esse demônio que faz as pessoas ficar fracas na fé, que faz as pessoas sair da igreja, esse demônio faz a pessoa ficar murmurando, e ficar na murmuração, que ficar falando mal da igreja, do pastor, do ministério, meu Deus,
Essa pessoa que não tem mais aquele temor, aquela alegria, aquela paz, aquela comunhão na alma. Deus, ela se esfriou, ela perdeu a força de orar, perdeu a força de jejuar, perdeu a força de buscar o Senhor na madrugada. Levanta essa pessoa, levanta, meu Deus, levanta, Espírito Santo, levanta, Deus, levanta, Deus, levanta, Deus, levanta, Senhor, levanta, em nome de Jesus, Pai, põe as tuas mãos, Deus, põe as tuas mãos, levanta, Deus, levanta essa criatura, Deus, levanta essa alma, Deus, levanta essa vida. Olha a nossa igreja, Deus é santo, olha a obra, Deus é santo, Senhor, olha o ministério, olha a igreja, Deus, dai força à igreja, dai força para ganhar as almas, para pregar o evangelho, para curar os doentes, expulsar os demônios, meu Deus, meu Salvador, meu divino Espírito Santo da verdade, Deus, quanta gente parada, afastada, Deus, usa a nossa igreja, usa o ministério, Deus é santo, usa a obra, Deus é santo, Deus, usa essa igreja, usa os obreiros, as obreiras, usa os membros, usa, meu Deus, usa essa igreja com autoridade, com poder de Deus, com unção, Senhor, usa, meu Deus, dai à igreja, Deus é santo, os dons de maravilhas, os dons de fé, de cura, dom, meu Deus, de operação de maravilha, operação de bênção, que só acontecia no passado, meu Deus, na igreja primitiva. Senhor, ajuda nós a orar, ajuda nós a buscar a Deus, consagrar, santificar, para agradar a Deus. Senhor, fala conosco, alguma coisa que a gente faz que não agrada a Deus, que não é da vontade do Senhor, que não é do querer do Senhor, meu Deus, oh meu Deus, queima dentro de nós, queima dentro de cada um de nós, tudo aquilo que não é de Deus, que não vem de Deus, que não procede de Deus, aquilo que atrapalha, aquilo que impede o Espírito Santo operar, aquilo que entristece o Espírito Santo, aquilo que faz o Espírito Santo afastar de nós, Senhor da glória, oh meu Deus, Senhor, tira essa cegueira, tira essa fraqueza, tira essa amarração maligna, Deus, desperta cada um de nós, desperta, Senhor, desperta cada um de nós, a nós orar, a nós buscar, consagrar, se esforçar na tua presença, Deus da glória, Deus poderoso, segura esse homem, essa mulher, que está aí balançando, que está aí na luta, na guerra, na batalha, na peleja, essa pessoa, meu Deus, que está enfrentando o inferno enfrentando ele e ela, essa luta no casamento, Deus, essa pessoa que está aí separando, divorciando, é o marido, é o esposo, que já não tem mais nada, não sente mais nada pela sua companheira, Deus, é ela que não sente mais nada pelo companheiro, essa luta, esse esfriamento maligno, essa falta de respeito, de amor entre os dois, meu Deus da glória, Espírito Santo, repreenda esses demônios, toca, meu Deus, queima o ciúme, queima, queima, queima, queima, queima, meu Deus, a desconfiança, Senhor da glória, Espírito Santo, meu Deus, entra nesse casamento, entra nesse lar, entra nessa família, Deus, entra, Senhor, oh Deus, entra, faz uma obra nessa família, olha aí o filho, olha aí a filha, meu Deus, que está aí, afastado, desviado, meu Deus, Senhor, revoltado com a igreja, revoltado com o pastor, revoltado com o crente, dizendo que nunca mais vai botar os pés dentro do evangelho da igreja, Senhor da glória, quanta gente assim, decepcionada, quanta gente envergonhada com a igreja, com o pastor, com o crente, oh Deus, em nome
de Jesus, fala Senhor, fala meu Deus, fala Espírito Santo, fala meu Deus, vai falando, Deus vai falando Senhor, vai falando meu Deus, oh Senhor, olha essa pessoa doente, arranca essa doença, arranca essa enfermidade, essa doença maligna, essa doença crônica, essa doença no fígado, Jesus cura, essa doença, essa hepatite crônica, Deus, esse fígado gorduroso, sim, meu Deus, Pai da glória, toca agora, desincha, desinflama esse fígado, haja um milagre nesse fígado, haja um milagre de Deus, haja um milagre do Senhor, em nome de Jesus, haja um milagre agora, nesse corpo, esse coração doente, esse coração fraco, esse coração, meu Deus, que não tem força, Senhor da glória, Espírito Santo, meu Deus, toca nesse coração, toca, meu Deus, toca nesse pulmão, toca, Senhor, agora, vai tocando, vai repreendendo, vai queimando todo mal, vai queimando toda seta, vai queimando todo espírito de enfermidade, essa pessoa que todo dia tem uma doença nova, um sintoma novo, Deus, cada dia ela tem um espírito novo na vida dela, de enfermidade, de dores, de inflamações, Senhor da glória, em nome de Jesus, em nome de Jesus, meu Deus, em nome de Jesus, queima, queima, queima, queima, queima, queima, queima, queima, queima, vai queimando agora, vai queimando, vai repreendendo, vai jogando por terra toda obra maligna, pelo sangue de Cristo, Deus da glória, nome de Jesus, toca, toca, Senhor, essa pessoa que está na prova financeiramente, as portas fechadas, tudo que ela faz dá errado, tudo que ela põe a mão dá errado, meu Deus, meu Pai da glória, meu Divino Espírito Santo, em nome de Jesus.

a obra divina, santa e poderosa, em nome de Jesus. Deus, me dá o poder. Deus, me dá o poder. Deus, me dá unção. Deus, desmanchar agora tudo quanto é macumba que foi feita. Macumba na encruzilhada. Macumba na cachoeira. Macumba no terreiro. Deus, me dá o poder. Macumba feita no cemitério, nos pedregais. Me dá o poder de desmanchar essas macumbas agora. Me dá unção. Macumba feita com sangue, com cachaça, com bebida. Deus, essa macumba feita com drogas, para essa pessoa nunca largar as drogas. Senhor da glória, me dá o poder, me dá unção, me dá autoridade para me desmanchar essa macumba no teu nome, no nome de Jesus. Macumba feita na roupa, na comida, na bebida, macumba feita na foto, no nome. Deus, me dá o poder, em nome de Jesus, me dá o poder, meu Deus, de desmanchar essa macumba, macumba feita para separar o casamento, macumba feita para fazer a pessoa perder a saúde, ficar doente, morrer, fazer os exames e não dar nada. Deus, me dá o poder aqui agora, em nome de Jesus, para dizer, para falar para esse demônio, que ele sai, que ele sai, que esse espírito sai, que essa legião sai, em nome de Jesus, em nome de Jesus, que essa força maligna sai, que esse demônio sai, que essa macumba sai, em nome de Jesus, nome de Jesus, que essa maldição sai, que esse trabalho feito no boneco, na boneca, com agulhas, trabalho feito com frango, com galinha preta, Deus, desmancha agora, desmancha, desmancha, desmancha, em nome de Jesus agora, está desmanchado, está repreendido, todo o trabalho feito em encruzilhada, todo o trabalho feito com velas, Deus, em nome de Jesus, Deus, em nome de Jesus, pelo sangue de Cristo, pelo poder do nosso Deus, toda obra maligna, toda força maligna é repreendida, em nome de Jesus. Deus, me dá o poder, Deus, me dá unção, me dá autoridade, Deus, me dá a palavra, Deus, me dá a palavra, me dá a pregação do evangelho, me dá unção, Deus, me dá unção, como o Senhor deu aos seus discípulos, que o Senhor disse para ele, eis que vos dou poder para pisar serpentes, escorpiões, e toda a força do mal será desfeita. O Senhor disse para eles ressuscitar os mortos, limpar os leprosos. Meu Deus, o Senhor deu poder para eles fazer milagres, fazer maravilhas, fazer sinais no teu nome. Senhor, me dê esse poder, Senhor, me dê esse poder, Senhor, me dê esse poder, me dê essa unção, me dê essa autoridade, me dê essa virtude, Deus, me dá essa força que não é do homem, essa força que vem de Deus, essa unção, essa autoridade, essa virtude, que não é do homem, mas é de Deus. Senhor, apoderai da minha vida, apoderai, meu Deus, da minha alma, apoderai do meu espírito, apoderai do meu entendimento, apoderai, Senhor, da minha voz, das minhas mãos, em nome de Jesus, que eu possa dizer no teu nome ao paralítico, que levanta e ele anda, que eu possa falar no teu nome ao cego, que ele enxergue, em nome de Jesus, que eu possa falar ao mudo, que ele fale, em nome de Jesus, e isso aconteça, que eu possa falar ao câncer, que o câncer desapareça, que o câncer some, que o câncer

vai embora, em nome de Jesus. Deus poderoso e santo, usa a minha vida, em nome do Senhor Jesus. Amém e amém. E glória a Deus.

0: povo de Deus, hoje é um feriadão. Corpo Christi, como que é? Corpo Christi. Agora, da onde vem esse Corpo Christi? Me explica isso aí hoje para mim. Aonde vem esse Corpo Christi? É Christi? Fosse mesmo Cristo? Corpo Christi. Olha só, meu Deus do céu. Ou, sei lá, tia, da onde vem esse negócio aí? Da onde vem esse Corpo Christi? Corpo triste, que é triste, é Christi? Meu Deus do céu. Ô, Nilton, de onde vem esse Corpo Christi aí? Você que é muito entendido? Minha menina fala que é corpo de Cristo. Ah, meu Senhor da glória. Seus filhos são católicos? Meu Deus do céu, Nilton. Ô, irmãos, aonde é que vem esse Corpo Christi? Você sabe me dizer da onde começou? Da onde essa idolatria aí, porque um feriadão, gente do céu, um feriado, o povo não vai trabalhar por causa desse Corpo Christi, Christi. Os irmãos sabem me dizer de onde veio isso, que até hoje da Bíblia não veio. Da Bíblia isso aí não existe, Corpo Christi. Porque se fosse o Corpo de Cristo, mas o que tem a ver Corpo de Cristo? O que tem a ver Corpo de Cristo? Agora, Corpo Christi, Christi. Os irmãos podem me explicar isso aí para mim? Me ajuda aqui hoje nessa live. Desculpa para mim aí. Pastor, na Bíblia está escrito assim, ó, que isso aqui veio, na Bíblia, veio do papapá, ppp, perelê, para lá. Aí eu vou dizer amém, está aqui na Bíblia, irmãos, ó. Corpo Christi. Agora, eu não vi na Bíblia essa história de Corpo Christi. Eu não vejo, eu não sei o que eu falo aqui hoje, esse corpo de Corpo Christi. Você achou, José Salatiel? Vamos lá, por favor.
1: Pastor, a explicação teórica presente aqui na internet...
0: Teórica, né? Você já falou logo bem a verdade, teórica. Vamos lá.
1: Ela mostra que o Corpus Christi, ele é a tradução do dia do Santíssimo Corpo e Sangue do Senhor Jesus Cristo, que é também chamada de solenidade ao Santíssimo Corpo do Sangue e do Sangue do Senhor Jesus Cristo, que é generalizado e foi feita pela Igreja Católica, Igreja Luterana, Anglicana. Sim. E os ortodoxos, onde eles realizam essa solenidade dedicada à adoração e veneração da presença real de Jesus Cristo na Eucaristia. E também...
0: O que é esse negócio de Eucaristia aí? O troço já está ruim, tudo caro, você não fala de Eucaristia ainda? Eucaristia, o que é isso? O que é Eucaristia?
1: Eucaristia.
0: Ala, meu Senhor da glória, o que é isso, gente?
1: Eucaristia é... Existem muitas visões diferentes da definição do termo, entre as confissões cristãs que acreditam e aceitam a doutrina de Jesus Cristo, manifesta na última ceia. Isso seria a Eucaristia, onde Jesus parte o pão e é realizada aquela solenidade. Então, e que é o rito de comer e do corpo de Jesus, né?
0: Meu Deus, você falou para mim, você não falou nada. Eu não sei se os irmãos entenderam aí, porque ele falou, ficou do mesmo jeito, que eu não vi nada de Bíblia nesse assunto aí. Eu não vi nada de Bíblia. Não tem nada de Bíblia. Então, eu não entendi nada e nem quero entender isso aí. Isso aí não vai entrar na minha mente. E não quero que isso aí entre na mente do povo de Deus, porque não tem fundamento. Não tem nada de explicação que nos convence, que nos deixa esclarecido, dizer, olha, isso aqui está na Bíblia, no capítulo tal, no versículo tal da Bíblia católica ou da Bíblia cristã. Está aqui no livro de tal, no versículo tal, parará, perere. Mas não tem nada disso. Entendeu? Tem nada disso. Se tem algum católico agora me ouvindo, ou irmão católico, me explica. Irmão católico, não. Eu não vou chamar vocês de irmão católico. Por que não vou chamar de irmão católico? Irmão católico. É como se eu fosse católico também. É ou não é? Se eu fosse católico também, irmão católico. Quem tem que chamar o irmão católico lá é os católicos, um chamando o outro de católico. Ô irmão, ô irmã. Nós, os crentes, chamamos nós, os irmãos da igreja, de irmãos. De irmãos. Que lá na igreja católica, não sei se tem essa palavra irmãos lá entre eles, tem? Também não sei. Irmãos católicos. Então, irmãos, não vejo nada que me convença, não vejo nada que me traz assim, como é que eu posso falar, uma explicação desse dia de Corpus Christi. Corpus Christi. Não, não, não, não. Vamos lá. Será que tem alguém aí que está me explicando, irmãos aí? Ô pastor, aqui tem um católico aqui que explicou bem direitinho, explicou, amém, tá? Então vamos lá.
1: Ó, pastor, aqui tá os irmãos comentando, né, falando isso vem do catolicismo, isso nada edifica a alma, né, não vem de Deus. Aí os irmãos falando aqui, isso daí é coisa de católico, Majurema, Monclóvis, os irmãos falando aqui, ó, que, enfim, comentando aqui, muitos ainda estão dando glória a Deus pela oração, falando amém pela oração. Mas a respeito disso são os comentários que nós tivemos. A irmã Rose falou aqui que isso daí foi instituído pela Igreja Católica em 1264 para celebrar a última ceia. Então foi instituído pós Jesus Cristo, pós a palavra de Deus, pela própria Igreja, né, Católica, para celebrar aí a última ceia que Jesus participou. Aí tem toda uma explicação, né, de uma freira, de uma diocese, da Santa Juliana, e aí vai, pastor.
0: Mas não tem nada bíblico, né? Tem nada bíblico. E a Rosa também, ela é minha católica ainda. Minha catolicona ainda, viu? Ai, Jesus dos crentes, Jesus poderoso. Pois é, meus irmãos, a Bíblia Sagrada, a Palavra de Deus, ela diz que tudo que não tiver na Bíblia, tudo que não tiver na Bíblia é procedência maligna, é procedência do mal. Está na Bíblia Sagrada. O seu Salatiel pode olhar aí, que é procedência maligna. Tudo que for fora da palavra de Deus, tudo que for fora de mandamento de Deus, tudo que o homem inventar aí, o papa, o padre, o pastor, o bispo, o apóstolo, o não sei quem, que ele inventar, que tiver fora da Bíblia, é procedência de maldição. De maldição. Então, quem está venerando isso, adorando isso, segundo a palavra de Deus, está se metendo em maldição. Você achou isso, Salatião? Isso. Gálatas capítulo 1. Então nós não podemos se meter nessas confusões aí. E eu fico pensando que ainda tem crente ainda que não saiu do Egito. Tem crente que não saiu do Egito, por exemplo. Tem crente que quando chega na sexta-feira da paixão, como diz ele, não come carne vermelha. Crente, falando crente, que diz que é crente, que nunca foi crente. Que nunca saiu do Egito. Mas ainda que nós mesmos, ou anjo do céu, vos anuncie outro evangelho, além do que vos tenho anunciado, seja anátema. Quer dizer, maldito. Maldito. Mas ainda que nós mesmos, ou um anjo do céu, vos anuncio outro evangelho, além do que vos já tenho anunciado, seja maldito. A palavra anátema é maldito ou maldição. E no livro de Apocalipse, no capítulo 22, diz a Bíblia que se nós acrescentar alguma coisa ou diminuir alguma coisa, nós, olha aqui, ó, Apocalipse 22, 19, se alguém tirar quaisquer palavras do livro desta profecia, Deus tirará a sua parte da árvore da vida e da cidade santa que estão escritas neste livro. 20. Aquele que testifica essas coisas, certamente cedo venho, ora, amém, ora vem, Senhor Jesus. Vamos ver o 18, vamos voltar para o 18, porque eu testifico todo aquele que ouvir as palavras desta profecia, ou da profecia deste livro, se alguém lhe acrescentar alguma coisa, Deus fará vir sobre ele as pragas que estão escritas neste livro. Você está vendo? Você está vendo, meus irmãos? Que nós não podemos inventar nada. Nós não podemos tirar nada da Bíblia. Acrescentar a Bíblia, a palavra de Deus, mandamentos. Nós não podemos criar mandamentos além do que está escrito na palavra de Deus. Então, irmãos que me ouvem agora, povo de Deus, eu vejo muita coisa aqui. A igreja de hoje está voltando ao catolicismo. A igreja está voltando ao catolicismo. Como assim, pastor Messias? A gente no passado ou no presente, a gente proibia adoração às imagens, aos utensílios da igreja católica. Hoje eu vejo os crentes também fazendo a mesma coisa. Como assim, pastor? Os crentes adorando um pano? Os crentes adorando um pano. Que isso? Um pano que eles colocam dentro da igreja lá, que diz que é o manto de Jesus. Isso é mentira. Manto de Jesus. Mas está lá o manto de Jesus que ele vestiu? Está lá o manto que ele vestiu? Não. É um pano que eles põem lá, um pano grande, bem grandão, eu vi um dia alguém mostrando aí, e aquele pano passando na igreja, o povo tocando o pano. Toca no manto de Jesus, toca no manto. Gente, isso é tudo mentira, gente. Não, mas eu fui curado. Eu fui curada. O manto me curou. Ué, não foi Jesus que curou, foi o manto que curou. Pensa bem. Vem tocar na cruz. Vem tocar na cruz. Se nós não fazemos o sinal da cruz, porque não pode. Agora, a pessoa vai tocar na cruz, não está adorando a cruz? Tocou na cruz. Você acha que a cruz é coisa boa? Você acha que a cruz é algo bom? Não, a cruz é morte. A cruz é tortura. A cruz é cadeira de roda, é cadeira elétrica. A cruz é como se fosse aquele lugar, como se fosse aquele lugar de eliminar o bandido, o julgado, o condenado. Você não vê lá nesses países onde eles enforcam as pessoas? Bota ele dentro de uma câmara de gás e mata ele afogado lá. Mata ele com tiros, fuzilado. Então, o que que é a cruz? O que que é a cruz física? O que é a cruz visível? É o lugar de matar bandidos, de matar pessoas ladronas que foram condenadas. Então botaram o meu Senhor Jesus na cruz. Botaram o meu Senhor Jesus no meio dos bandidos. Aí tem gente ainda fazendo a cruz. Olha só. Pensa bem. Dia desse eu fui numa casa aí, veio uma mulher com a cruz na mão, brincando comigo. Olha aqui, aqui, ó, essa cruz te repreende. Aquela católica velha, bem católica, católica, católica. Aqui, ó, para poder me oprimir, me atacar, porque eu sou pastor. Aqui, ó, essa cruz te repreende. Falei nada para ela. Eu não vou contender com esse povo cego. Você imagina? Me atacando com uma cruz. Me atacando com uma cruz. Então, meus irmãos e minhas irmãs que me ouvem aqui agora, você sabe o que, que simboliza o sinal da cruz? Isso simboliza morte, que vocês católicos não estão vendo. Morte, maldição. Maldito é todo aquele que morrer pendurado numa cruz. Maldito. Quando você vai no cemitério, você vê o quê? Cruz, sinal de quê? Morte, sinal de morto, sinal de morto. Quem faz assim o sinal da cruz, está fazendo sinal de morto, sinal de morte. No dia do julgamento de Jesus, alguém gritava lá, mata Jesus, ou solta. A multidão dizia, bem de longe, faz o sinal da cruz. Crucifica, crucifica, crucifica. Faz o sinal da cruz. No dia que estavam julgando Jesus e condenando. Mata, mata, crucifica, crucifica, crucifica. Eles fazendo o sinal. O sangue de Jesus tem poder. E Barrabás. E Barrabás, solta, solta, solta, solta, aquela voz só, solta. E aí, eu vejo que os sacerdotes é que condenaram Jesus. Os sacerdotes é que julgaram e condenaram o Senhor Jesus. E aí eu vejo o povo adorando a cruz, carregando um Cristo na cruz, carregando um Cristo morto. Sexta-feira da Paixão, eles vivem na rua aí, carregando uma cruz e um Cristo pregado, preso na cruz. O nosso Cristo, ele não está na cruz, ali é sinal de morte. Sinal de morte. Sinal de derrota. Sinal de derrota. Quando Jesus morreu na cruz, para eles era sinal que Jesus foi derrotado. Eles davam risada, gargalhada, porque Jesus estava na cruz como sinal de sofrimento. Sinal de sofrimento. Então, eles estão carregando um Cristo morto. Não é o Cristo vivo, e nós não. Nós estamos adorando o Cristo vivo, o Cristo que ressuscitou. Não é o Cristo que está preso, o Cristo vencido. O Cristo vencido, não tem um hino que fala, não creio, não creio, num Cristo vencido, um Cristo na cruz. Então, irmãos que são cristãos, que são evangélicos, eu estou vendo hoje com muita tristeza, a igreja que diz a igreja cristã, a igreja evangélica, voltando para trás, voltando ao catolicismo, voltando ao Egito, a crentaiada, indo para a igreja buscar amuletos, indo para a igreja buscar água benta, água ungida, água benta, buscar o óleo de Israel, buscar isso, buscar aquilo outro. Meus irmãos e minhas irmãs, a igreja viva, a igreja de Cristo, ela não precisa de amuletos. Ela não precisa de pegar nessas coisas. Isso aí é sinal de dúvida. Quando alguém vai para a igreja buscar amuletos, pegar em amuletos, segurar amuletos, é aquele que Judas diz, só se eu ver, só se eu pegar. Jesus falou, então é isso? Então pegue. Pegue em mim, mas já ressuscitado. Pegue em mim. Isso é sinal, irmão, de dúvida, de incredulidade, quando alguém vai para a igreja e diz, só se eu ver, só se eu tocar. É o que os pastores de hoje estão fazendo, o povo tocar, o povo não está vivendo pela fé. O que é a fé? Bem-aventurado aquele que não viu, mas creu. Foi assim que Jesus disse para Tomé: bem-aventurado aquele que não viu, mas creu. E a Bíblia diz no livro de Hebreus, capítulo 11, a fé é o firme fundamento daquilo que não se vê. Crente não precisa ver para crer. Crente já fala crer, não precisa tocar, carregar o Cristo, carregar a água, carregar a rosa, carregar o sal grosso, carregar aquilo, carregar aquilo outro. Você imagina a pessoa ir para a igreja para pisar no sal, aquele mundaréu de sal lá, e o povo pisando em cima. Meu Deus, aonde chegamos? Será que houve mudança de vida? Será que houve novo nascimento? Será que houve encontro com Deus? A pessoa tem que sair da igreja com alguma coisa, com uma rosa. Oh, aquela rosa vai me curar. Essa rosa é a rosa ungida. Esse sal é o sal ungido. Essa água é a água ungida. Joga água lá, joga água não sei aonde. Pega esse azeite aqui. Você leva o azeite e unge a sua casa, unge aquilo outro, unge isso. Mas na Bíblia não está aí, não está escrito isso. Não havia isso na Bíblia, na igreja primitiva. Ninguém buscando azeite nas igrejas, nunca vi isso na Bíblia. Eu nunca vi Paulo dando azeite para o povo levar. Eu nunca vi na Bíblia Paulo dando azeite. A única vez que Paulo deu para o povo, a roupa dele, que ele estava vestindo aquela roupa, coloca no enfermo, a virtude de Deus estava no corpo de Paulo, e a roupa de Paulo, aquela que ele vestiu, não é que alguém agora vai inventar uma roupa e dizer, ó, essa roupa aqui é a roupa de Paulo, e vai tocar na roupa. Vai tocar no meu cajado, vai tocar no meu lenço. Não, era o lenço de Paulo. É a única vez da Bíblia que eu vejo isso. A única vez que eu vejo isso na Bíblia, quando Jesus faz isso, ele manda alguém lavar o rosto no tanque. Aí sim, Jesus mandou fazer isso, mas o povo levar água. Água ungida, água benta, água consagrada, óleo de Israel, flores. Não, irmão, isso aí não é. Isso aí está voltando para trás. Está voltando o catolicismo. Está voltando o tempo de pegar a cruz, pegar o terço. Olha, quase a mesma coisa de pegar o terço ungido. Então, meus irmãos, a igreja de hoje está faltando, sabe o que nela? Poder de Deus. Estão recorrendo aos espíritos de engano, aos espíritos que atuam nos amuletos. Você sabia disso? Que esses amuletos aí têm o poder da cura, mas quem está por trás disso aí é o engano, é o espírito do erro. Que a Bíblia diz que se fosse possível, enganaria até os escolhidos. Está na Bíblia esse espírito do erro, espírito do engano, o espírito da mentira que faz milagre, que faz cura. O espírito que está operando aí é o espírito do erro, o espírito das maravilhas que faz sinais que, se fosse possível, enganaria os escolhidos. Mas os escolhidos não vão atrás disso, em nome do Senhor Jesus. Certo, meus irmãos? Fala, José Seratiel.
1: Olha, pastor Messias, muitos comentários. O povo está aqui recebendo a palavra nesta live. Eu estou lendo aqui agora o YouTube, está aqui os irmãos falando glória a Deus. Está falando aqui, ó, algumas igrejas estão enganando o povo, diz a irmã Cleide Macchione. É verdade, pastor. Jesus ressuscitou, glória a Deus, né? Não está mais na cruz. Uma Clarice, sangue de Jesus tem poder. Irmãos aqui, alguns pedindo oração, deixa eu ver. Irmãos pedindo, colocando aqui os nomes. Mãe Janaína Silva fora que estão adorando cantores gospel e pregadores gospel, diz a irmã Janaína Silva. Deixa eu ver quem mais. São os comentários aqui, pastor, no YouTube da Igreja Deus é Santo. Muitos pedidos de oração. É verdade, pastor, é verdade, Zé Maneus, Zé Silvana, aqui no Facebook. O povo está interagindo e recebendo aqui a sua palavra, pastor Messias.
0: Por exemplo, ontem à noite, eu não sei se está gravado aí. Ontem à noite chegou aqui um irmão, tem dia que está na igreja que com uma bengala, com uma amuleta, que ele não está andando mais sem essa amuleta. Aí, eu olhei para ele, falei para ele, em nome de Jesus, você vai andar agora. Para ele levantar do banco e vir até o altar, foi uma luta. Apoiado naquela muleta, naquela bengala. Mas uma coisa que ele estava se arrastando. Aí nós fizemos uma oração por ele. E falei, em nome de Jesus Cristo poderoso, você vai andar agora. Você vai andar agora. Meus irmãos, e aquele homem não só andou, mas correu. Não correu mancando. Correu para lá e correu para cá, dentro da igreja. O homem que foi para frente, se arrastando com a bengala, com a muleta. Daquela muletona pesada, assim, aquela muleta que ele tinha que apoiar para andar. Falei, agora você vai correr dentro da igreja. Eu não dei sal grosso para ele, não. Eu não dei, não mandei ele beber água. Não, bebe essa água aqui. Não. Bebe essa água aqui, de jeito nenhum. Isso aí é mentira, isso aí é engano. Isso aí é mentira, irmãos. Isso aí é o espírito do engano que está operando nos altares. Esses homens que vivem no engano, enganando o povo, mentindo para o povo, e o espírito do erro usando eles, o espírito do engano enganando eles, o espírito da mentira fazendo eles mentir para o povo e o povo acreditar. Mas a Bíblia diz o contrário: conhecereis a verdade, e a verdade vos libertará. Está na Bíblia. Porque surgirão falsos cristos e falsos profetas, e farão tão grandes sinais e prodígios, que se fosse possível, se possível fora, enganaria até os escolhidos. Foi Jesus que falou isso aqui. Porque surgirão falsos cristos, falsos profetas, falsos pastores, e farão tão grandes sinais. Não, mas lá cura. Não, lá tem cura. Lá fui revelado. Mas quem é que revelou? Lá, irmão, vocês, cuidado com... Tenha muito cuidado com revelação. Quem foi que revelou? O espírito do engano. O espírito do erro. O espírito da mentira também revela. Aonde que o pastor falou isso? Aonde que o pastor arrumou isso? Jesus disse para Pedro: Pedro, o que você diz que eu sou? O Senhor é o Cristo. O Senhor é o Cristo. Ele falou, glória a Deus lá, que foi meu Pai que te revelou. Não foi a carne nem o sangue que te revelou. Você está vendo que a carne e o sangue também revela? Se a carne e o sangue revela, tem quanta gente na carne revelando? Tem quanta gente no sangue revelando? Desconcertado? E Jesus respondendo disse, bem-aventurado és tu, Simão Barjonas, porque não foi a carne, o sangue que te revelou. Quem te revelou? Mas o meu Pai que está nos céus. Você está vendo aí? Você está vendo que Jesus falou isso? A carne revela, o sangue revela também. Se a carne revela, o sangue revela, você imagina os espíritos. Os espíritos de revelações, espírito de revelações enganosas, mentirosas. Quem é que está revelando? O espírito do engano. Esse espírito do engano está na vida de quem? Do enganoso, do enganador. O espírito da mentira tá operando. Por quê? Porque quem está ali manifestado é o mentiroso, que está ali com o espírito da mentira, o espírito do erro, a vida errada. A vida errada, a vida enganosa, a vida no pecado, ele ali revelando, e o povo acreditando, e o povo recebendo aquilo. Agora, olha a situação da igreja, dá uma olhadinha assim, dá uma olhada para trás e para frente para você ver, em cima do altar, como é que o povo está. Olha aquela mulherada em cima do altar, mulheres em cima do altar de calça comprida, num respeito ao altar, de brinco, de batom, de esmalte, cabelo pintado, o cabelinho rapado, como se fosse um homem. Veja se é verdade ou não é. Antigamente, alguém ia para o altar, tinha um respeito, se trajava honestamente, vestia honestamente, com pudor, com todo pudor, a roupa santa, né? Ia para o altar vestido socialmente, gravata, paletó. Hoje não, você vê a pessoa em cima do altar de bermuda, de short, de regata, de brinco na orelha, cheio de piercing, que é mais? O corpo todo tatuado, chapéu, boné, sandália. Que falta de respeito ao santo altar de Deus. O altar é santo. O altar é santo. O altar é santo. Se no altar eles não têm santidade, eles vão ter santidade aonde? Se no altar eles não se comportam com santidade, se na casa de Deus eles não respeitam a casa de Deus, você vê a mulherada aí de bermuda, de shortzinho, aí sentada, com as pernas abertas, aquela pouca vergonha, barriga de fora, os seios de fora, e é batizada, olha o batismo dela, ela batizou, não estava liberta. Eu me lembro ali, num salão que nós tínhamos aqui na Marechal, tinha um pessoal lá que dizia: olha, pastor, eu batizei essa semana. Mas eu não queria batizar. O pastor insistiu. Eu não queria batizar, mas ele insistiu tanto. Eu fui lá e, sei lá, entrei lá na água, lá batizei. Mas eu não quero ficar lá, não, pastor. Não estou lá, não. Olha só. Ah, pastor, eu não vou ficar lá, não. Eu não senti nada. Aquele batismo lá, não senti nada, pastor. Não senti nada. Botava a mão na pessoa, a pessoa caía endemoniada. Botava a mão na pessoa, irmão. Nós orávamos a pessoa manifestava com legião. Legião. A pessoa não foi liberta para batizar, ela vai ser liberta quando? Se ela não foi transformada para batizar, ela vai ser transformada quando? Não, depois você larga o cigarro. Não, pastor, estou fumando, não tem nada não. Depois você larga, o batismo vai te libertar. Não, mas eu estou amigado, não tem nada não, depois você casa. Pastor, mas hoje eu bebi, hoje, não tem problema não, você bebeu, mas depois você não bebe mais. Pastor, mas eu ainda hoje não usei droga, não, não tem nada não, você usou droga hoje, mas quando batizar, o batismo vai te libertar. Que mentira cabeluda. Aonde é que batismo tem poder para libertar alguém? Não, toma santa ceia. Não, pastor, não vou tomar não. Eu tô amigado. Tem nada não. Pode tomar. Pastor, eu bebi hoje, pastor. Hoje eu tô meio embriagado. Eu bebi hoje numas pingas aí e tal. Eu vim aqui hoje porque eu tô angustiado. Eu tentei se matar essa noite. Toma santa ceia que você vai se libertar. Ah, gente, faz-me o favor, isso é igreja. Que igreja é essa? Que igreja é essa que não tem poder nenhum para transformar o povo, que concorda com o pecado do povo, que aceita o pecado do povo? Negativo, meus irmãos. O céu não é para esse tipo de ação, não. O céu é para um povo de Deus, seu, zeloso, especial e de boas obras. É assim que a Bíblia diz. Fala, José Selatiel.
1: É, pastor Messias, o povo está aqui glorificando a Deus, né? Está aqui glorificando e falando. Deixa eu ver aqui, ó. Irmão Cleiton, tem um presidente de uma certa denominação que está falando que usos e costumes a doutrina, mas quero ver a hora que Deus colocar as mãos, está enganando o povo, né? Falando contra, né, a doutrina de Cristo. A irmã Rosanei, verdade, há muitos enganadores. O irmão, deixa eu ver aqui, os irmãos falando que glória a Deus. Irmã Rosana, eu já pisei uma vez no sal, ela falou o nome da igreja aqui, numa igreja. Irmão Clóvis, quantos vivem no erro e não aceitam a verdade? Deixa eu ver.
0: Tem mais... Tia, eu vou te interromper um pouquinho aqui, para nós encerrar. Lá no Pernambuco, escuta isso aqui. Escuta isso aqui, Brasil. Lá no Pernambuco, tinha uma mulher lá, uma mulher muito rica. Uma mulher riquíssima. E ela estava fazendo a corrente do amor. Ela queria um rapaz novo. Ela já era bem de idade, só que ela era uma empresária. Uma empresária rica. E ela estava apaixonada por um rapaz bonito, novo. O rapaz não queria ela. Aí ela contou para o pastor falou, se você der aqui 10 mil reais, se você der uma oferta de 10 mil reais, você vai ver que tal dia esse jovem, ele vai estar contigo. Pastor, você me garanto, garanto. Pois ela pegou os 10 mil, entregou na mão do pastor. Que pastor nada. Aí quando chegou no dia que o pastor prometeu para ela que o jovem ia estar com ela, ela foi lá e falou para ele, me dá meus 10 mil de volta, seu mentiroso, seu enganador. Cadê o jovem? Cadê o jovem? Cadê o jovem mentiroso? Você garantiu, te entreguei os 10 mil na sua mão. Ele falou assim, ó, escuta aqui, sexta-feira de hoje, até sexta-feira que vem, eu te garanto. Garanto o quê? Garanto, você pode vir aqui, você pode ter certeza. Irmãos, ela foi embora. O que que ele fez? Ele pegou 5 mil reais e levou lá num pai de santo. Levou a roupa do rapaz lá, o nome do rapaz, a foto do rapaz, falou, a situação é essa, contou tudo para o pai de santo. O pai de santo falou, eu garanto que até sexta-feira que vem, esse rapaz está com ela. Garanto, pai, ó, chamou lá de pai, garanto. Pegou 5 mil e deu pro pai. Pai de santo falou, se você não garantir, eu vou vir buscar o dinheiro. Não, pode ter certeza. Aí foi embora. Meus irmãos, quando foi sexta-feira que vem, o rapaz estava lá nas garras da dona lá. Aí ela chegou da igreja, junto com ele, de mãos dadas. E aí, ela chegou lá e falou, pastor, tá aqui, ó. Aqui o rapaz estava macumbado, o rapaz estava enfeitiçado, porque o pai de santo fez um trabalho pesadíssimo para amarrar aquele rapaz, e o rapaz estava lá, e ela foi lá na frente e testemunhou, meu amigo, minha amiga, não sei lá como é que foi lá, falou, eu quero contar para vocês, que o pastor aqui é um homem de Deus, porque ele me garantiu tal, e aí ele não deu certo, mas aí me pediu mais uma semana, queria orar, e hoje eu estou aqui com meu amor aqui, meu bem, está aqui o servo de Deus, o homem de Deus que Deus preparou para mim, tudo na macumba. Você imagina o pastor recorrendo ao pai de santo para fazer o trabalho, para amarrar o rapaz nas mãos daquela mulher. Você imagina, não, eu não estou mentindo não, Eu não estou inventando conversa fiada aqui, não, senhor. Se alguém aí está dizendo, isso é mentira, não, isso aqui é verdade. Você acha que eu estou aqui mentindo? Você acha que eu venho aqui para mentir? Pois isso aconteceu lá em Recife. Então, meus irmãos e minhas irmãs, que situação que nós estamos hoje. Eu quero fazer uma oração aqui agora para nós encerrar. A oração da fé, a oração dos milagres, a oração da libertação, a nós fechar essa live aqui com chave de ouro. Quem vai fazer a obra não é o espírito da mentira, do engano. Quem vai fazer a obra é o Pai, é o Filho e é o Espírito Santo. Oremos ao Senhor. Senhor nosso Deus e Pai, em nome do Senhor Jesus, meu Deus, há poder no sangue de Jesus, meu Deus, há poder no nome de Jesus, para salvar as almas, para libertar as almas, meu Deus, que estão presas nas garras do inimigo. Senhor, Senhor, se pois o Filho vos libertar, verdadeiramente sereis livres, Senhor. Salva as almas, salva minha alma. Deus, salva minha alma, salva a alma dos irmãos, salva a sua família. Levanta, Senhor, um povo para te adorar. Levanta, meu Deus, um povo para ir para o céu. Toca agora essa pessoa doente. Arranca essa enfermidade maligna. Arranca, meu Deus, essa obra do inferno, essa obra de Satanás, esses demônios que estão oprimindo as almas. Meu Deus, quanta gente que não consegue firmar na igreja, quanta gente que não consegue firmar na tua presença, quanta gente, meu Deus, que estão por aí nesses lugares, que se diz igreja, enganando o povo, mentindo para o povo, meu Deus. Senhor, ali tem gente que o Senhor vai salvar, tem gente que está ali no engano, na mentira, inocentemente. Abra os olhos deles, abra a mente deles, para que enxergue, para que veja, Senhor da glória, em nome de Jesus Cristo, Salvador, meu Deus, em nome de Jesus, meu Deus, Pai da glória, Pai Santo, arranca as almas, arranca as vidas das garras de Satanás, das garras do inimigo, das garras do maligno, do enganador, do pai da mentira. O sangue de Jesus tem poder, o sangue de Jesus é poderoso. Fortalece o teu povo, fortalece a igreja, fortalece, meu Deus, a nossa fé, no temor, na santidade, no zelo, no conserto, no arrependimento. Queima as doenças, queima as enfermidades incuráveis, queima as doenças malignas no corpo e na mente e na alma. Jesus, queima agora. Há poder no sangue de Cristo, há poder no nome de Jesus, meu Deus, para libertar e salvar e dar vitória. Deus abençoe os irmãos dizimistas que tem ajudado essa obra, que tem sido um canal para nós pregar o Evangelho de Cristo, pregar o Evangelho verdadeiro, o Santo Evangelho, o Evangelho Santo, o Evangelho poderoso, o Evangelho de Cristo, o Evangelho da salvação. Aleluia, glória, oh glória, o Evangelho da vida eterna, oh Deus poderoso, oh Deus Santo, todos que te ajudaram nessa obra, Deus abençoa, consagra, santifica, em nome de Jesus, dai a recompensa aos dizimistas, ofertantes, todos que têm nos ajudado, todos que têm sido coluna nessa obra, abençoa, meu Deus, derrama a bênção da riqueza de Deus, da prosperidade que vem de Deus, da bênção que vem de Deus, da multiplicação que vem de Deus, em nome de Jesus Cristo, amém. E amém, amém, amém. E glória a Deus. Povo de Deus, ajude nós. Se vocês concordam conosco, se vocês concordam com a igreja, Deus é Santo, se vocês concordam com o pastor Messias, ajude essa igreja nós pregar o evangelho verdadeiro, o evangelho santo, o evangelho, meus irmãos, esse evangelho é o evangelho, sabe como? Da guerra, não é o evangelho só da paz, é o evangelho da guerra. Que isso, pastor? Jesus falou, numa casa está dividido, pai contra filho, filho contra pai, irmão contra irmão, sogra contra nora por causa do meu nome. Está pensando que a gente vai falar a verdade que o povo recebe? O povo nem me assiste na live, só fica o povo da verdade, só fica vocês. Isso aqui não dá ibope não, isso aqui podia dar umas 500 pessoas aqui, cadê que tem 500 pessoas? Mas se eu estivesse aqui arrumando revelação, entregando revelação, e profetizando, e só profetizando, e só revelação, e profecia, se, olha, estava aqui umas 1000 pessoas, umas 500 pessoas no mínimo, aqui assistindo, e sem compromisso nenhum com Deus. Então é vocês que nos ajudam a nós pegar o evangelho. Se vocês não ajudar nós, quem é que vai ajudar? Os contrários não vão ajudar, os críticos não vão ajudar, os murmuradores não vão ajudar, aqueles que blasfemam não vão ajudar. Então eu conto com vocês. Se vocês não ajudar, quem é que vai ajudar nós a pregar esse evangelho? Quem é que vai ajudar nós a pregar a verdade para o povo? Você acha que o povo quer verdade? Você acha que o mundo quer verdade? O mundo quer mentira, o mundo quer engano, o mundo quer sabe quem? Aquele que o povo pediu lá, quem foi? Mas Barrabás também era um Jesus. O povo quer um outro Jesus, que sabia disso? Você não sabia disso, né? Pois é. Quem era eles trocaram Jesus, Cristo Salvador, por um Jesus matador. Pode olhar aqui na Bíblia, que antes ela tinha o despedir aqui, ó. Tá aqui, ó. Jesus Barrabás. Quero Jesus Barrabás, eu não quero Jesus da verdade, não. Eu não quero Jesus da salvação, não. O povo gritando. Eu quero outro Jesus. O Jesus Barrabás, o Jesus do crime, o Jesus da liberdade, o Jesus do mundanismo, o Jesus da vaidade, o Jesus da porta larga, o Jesus do mundão. Olha aqui, ó, Mateus 27:16. Naquela ocasião, eles tinham um prisioneiro muito conhecido chamado Jesus Barrabás. Jesus, o povo quer o Jesus Barrabás. O povo não quer a verdade não, irmão. A multidão não quer não. Jesus falou isso. Muitos são chamados, mas poucos são os escolhidos. Eles querem esse Jesus aí, ó, o Jesus do crime, o Jesus da liberdade. Então o governador perguntou, qual dos dois vocês querem que eu solte? Responderam-lhe eles, Barrabás, solte Barrabás. Eles querem um Barrabás solto, um evangelho solto. Eles querem um evangelho da liberdade. E o evangelho de Cristo não é esse evangelho. É o evangelho da santidade. O evangelho da porta estreita. Do caminho apertado. O evangelho da renúncia. Quem quer vir após mim, negue a si mesmo. Tome a sua cruz e siga-me. Então ajude a igreja Deus é Santo. Ajude o ministério Deus é Santo. Ajude meus irmãos. Ajude minhas irmãs. Por amor a Deus, por amor à palavra de Deus, por amor à verdade, por amor àquilo que vocês ouvem aqui nas lives. Está aqui, ó, 419-8433-3376. E está aí as contas do Bradesco e da Caixa Econômica para o povo de Deus ajudar nós a continuar pregando o evangelho, pagando as contas da igreja, os funcionários, mantendo os pastores, mantendo a esposa do pastor, os filhos dos pastores, com a barriga cheia. Ajuda o povo de Deus, ajuda o Brasil, ajuda a nossa igreja, por amor a Deus, por amor às almas, por amor aos pastores da verdade, que estão pregando o evangelho da verdade. Que Deus abençoe a todos. Que Deus guarde a todos debaixo do sangue de Jesus. Eu podia estar aqui só rodando testemunho. Podia só rodar. Até agora não rodei nenhum testemunho. Por quê? Porque eu achei melhor hoje nós falar a verdade para o povo, para a nossa alma. Nossa alma está fraca, vazia, precisando de fortalecer, porque os dias são maus. Deus abençoe a todos. Paz do Senhor Jesus. E nós voltamos com vocês hoje às 10 da noite. E lembrando, hoje eu vou estar aí, sabe aonde? Piraí do Sul. Hoje eu vou estar em Piraí do Sul, em nome do Pai, do Filho e do Espírito Santo de Deus, em nome de Jesus. Piraí do Sul, qual o endereço? Seu José Salatiel. Piraí do Sul, hoje à noite, em nome do Pai, do Filho e do Espírito Santo de Deus, aí nós estaremos pregando a poderosa palavra transformadora, a palavra que liberta. A nossa igreja está aí bem na entrada de Piraí do Sul, bem na entrada aí da BR. Vocês vão ver um salão, um grande salão, onde nessa noite Deus vai operar milagres e maravilhas. E amanhã, sexta-feira, eu vou estar aqui de manhã e à noite. Cadê que o pastor não falou nada aí, ó, de sexta-feira, não mostrou testemunho, não mostrou milagre para o povo? Podia estar fazendo isso, mas hoje eu fui tocado para falar da verdade. Falar da verdade para vocês. A verdade é liberta. A verdade na hora dói. A verdade é como uma injeção. É como uma benzetacil que você toma na hora, mas depois ela cura. Povo de Deus, Deus abençoe vocês. Divulgue esse trabalho da igreja, Deus é Santo, para sua família, seus parentes. Paz do Senhor Jesus. Despede o pastor Messias.

Está nisso, sair da sua casa, vir buscar a Deus, buscar a Deus. Não, mas eu estou buscando a Deus. Mas se você está buscando a Deus, por que que não muda? Por que você não recebe as bênçãos? Por que que a sua vida não muda? Estou falando para mudar, falando de mudanças, de algo novo. Você que é missionário, você que é obreiro, aí na sua igreja, no seu ministério, você que frequenta aí essa igreja, e a sua vida muda, vem experimentar aqui na Deus Santa para você ver. Venha para cá, em nome de Jesus. Eu sei que você vai ter uma luta terrível para não chegar até aqui, mas se você chegar, Deus vai falar contigo, Deus vai te revelar, Deus vai te mostrar, Deus vai te dar vitória, isso eu garanto, em nome do Senhor Jesus. Escuta aqui, 9 da manhã, 3 da tarde, 5 da noite, levanta e venha. Quando a gente quer, a gente consegue. Quando a gente quer, a gente vai, a gente luta, a gente batalha, a gente peleja, mas a gente vence. Aonde? Igreja Pentecostal, Deus é Santo. Igreja Pentecostal, Deus é Santo. Avenida Marechal Floriano Peixoto. Avenida Marechal Floriano Peixoto. 6711. Vila Aula, aqui no Aula. Às 9 da manhã, 3 da tarde, 7 da noite, nesta noite de sexta-feira, 7 da noite, eu te garanto que alguma coisa vai acontecer na sua vida de Deus, de mudança. Eu te garanto.

0: Paulo? Tu tá sentindo o que eu tô sentindo, Paulo?
1: Eu tô sentindo uma coisa muito boa aqui, Silas.
0: O chão tremeu, as paredes se moveram. Todos os presos foram soltos.
1: É?
0: Só que tem um problema, Paulo. O imperador da Roma vai nos chamar e vai nos perguntar o que foi que...

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pessoa. E Deus está me revelando esta pessoa. Olha para frente. Está aí, ó. O Espírito Santo me diz que a pomba gira está ao seu lado. Aonde você vai, ela vai contigo. Tentando jogar você debaixo de um carro. Tentando jogar você um contra o outro. Você contra alguém, alguém contra você.

Oh, graças a Deus. Agora são quanto? 1h41 aqui em Curitiba, aqui nos estúdios da nossa igreja pentecostal. Deus é Santo. Pastor Messias, nessa tarde de quinta-feira, feriadão de quê, meu Deus do céu? Corpo Christi. Olha o nome do feriado, Corpo Christi. Aonde é que arrumaram esse tal de Corpo Christi? É coisa do Newton, que só pode. Corpo Christi. Meus irmãos, nós vamos ouvir um hino, o Newton, um hino bem bonito. Eu vou fazer uma oração para as pessoas. Eu quero que vocês coloquem aí mais alguém para receber esta oração. Você que está em casa agora escutando, você que está no trabalho, liga para alguém para ouvir a oração, receber a oração que o pastor Messias vai fazer nesta quinta-feira, hoje quinta-feira, quando são agora quantas horas? 13h42. Vamos ouvir um hino, ô Nilton. Prepara um hino aí, rapaz. Se esse hino for feio, porque você é feio, rapaz. Se o hino for bonito, porque você é bonito. Vamos ver que hino que ele vai preparar aqui, irmãos. Aí vocês vão ter noção se ele é bonito ou se ele é feio. Vamos lá. Vamos ouvir um hino para o elevo espiritual da nossa alma e glorificação ao nosso Deus.

0: Ô, meus irmãos que me ouvem no aplicativo da Igreja Pentecostal Deus é Santo, paz do Senhor Jesus, Pastor Messias aqui com vocês, e a minha palavra, meu conselho, a minha orientação para todos vocês, e eu e nós todos, permanecer firme na fé. E outra coisa, permanecer nos cultos. Vim para a igreja orar, buscar a Deus, porque em casa você não vai ter força de orar. Em casa você não tem aquele compromisso de orar. Em casa você não vai ficar ouvindo a palavra de Deus. Por quê? Porque você está envolvido com filho, marido, esposa, com visitas, parentes. Quando você começa a pensar, eu vou ler a Bíblia, eu vou fazer uma oração, telefone toca, alguém manda um WhatsApp, e aí você não consegue atender as duas coisas. Mas quando você vem para a igreja, você desliga o celular. Quando você vem para a igreja, você vem para ouvir o que a alma precisa, que a alma está carente, necessitada, que é a palavra de Deus. O que vai sustentar vocês e eu é a palavra de Deus. E quando a gente vai para a igreja, a gente ouve a palavra de Deus na hora, aquela palavra quente, aquela palavra chave, não é aquela palavra gravada, é aquela palavra da hora, aquela palavra que Deus vai falar para cada um conforme a necessidade de cada um. Se ele está doente, Deus vai falar de cura. Se ele está triste, alegria. Angustiado, amargurado, infeliz, Deus sabe a necessidade de cada um. Está devendo, está com problema em casa, com a família. Então, quando você vai para a igreja, você vai ouvir o que Deus tem para falar conosco. E é por isso que nesta sexta-feira, 9 da manhã, 3 da tarde, 7 da noite, aqui nós estaremos orando pela sua vida, abençoando a sua vida em nome de Jesus. Sexta-feira, Deus tem algo preparado para entregar nas suas mãos. Escuta esse conselho. Pastor Messias aqui agora, falando com vocês, o que você precisa, o que a senhora precisa. Sexta-feira é sexta-feira de você estar aqui na igreja em jejum. Prepara cedo, irmão, cedo. Amanhece o dia pensando, hoje eu vou jejuar, hoje eu vou estar lá na igreja, Deus é Santo, para Deus falar comigo, para Deus me dar uma palavra, para Deus me orientar, Deus usar o pastor Messias, como é que eu tenho que fazer daqui para frente. 9 da manhã, vem para cá. Ah, eu quero falar com o pastor Messias. Vem para cá nesta sexta-feira. Deus tem uma palavra, Deus tem algo, Deus tem uma bênção, Deus tem uma solução, porque só Ele tem o que ninguém tem. Ele pode, Ele é sabedor das nossas necessidades, Ele é conhecedor das nossas necessidades, e Ele está dizendo assim, ó, vinde a mim vós cansados e oprimidos, e eu vos aliviarei. vem para cá, 3 da tarde, 7 da noite, aonde, pastor Messias? Na Igreja Pentecostal Deus é Santo, Avenida Marechal Floriano Peixoto, 6711, aqui no Auer. Eu quero orar agora para você, para Deus te dar força, para Deus te dar saúde, fé e coragem de vir para a igreja. E após a oração, nós vamos ouvir testemunhos de fé. Oremos ao Senhor. Senhor nosso Deus e Pai, em nome de Jesus Cristo, Salvador, meu Deus e meu Pai, meu Salvador da glória, meu Divino Espírito Santo, alcança agora esta mulher, este homem, esta moça, este rapaz, esta criança, este casal. Meu Deus, alcança agora, em nome do Senhor Jesus. Meu Deus, alcança agora, alcança, meu Deus, alcança agora cada um de nós, Deus, Pai, Filho e Espírito Santo, em nome de Jesus Cristo. Olha essa sexta-feira, Deus, traga o povo para ouvir a palavra de Deus, a tua palavra, traga o povo para ser divinamente revelado, curado, abençoado por ti, Senhor da glória, nome de Jesus, fortalece essa pessoa, fortalece, meu Deus, dai força, dai ânimo, meu Pai, ajuda, Senhor, ajuda, meu Deus, ajuda, cobre com teu sangue, meu Deus, cobre com teu sangue, meu Deus, cobre com teu sangue, em nome de Jesus, Pai, não deixe essa pessoa afundar, perecer, ajuda ela a vencer essa batalha, essa guerra, essa peleja, em nome de Jesus, para a glória do Pai, do Filho e do Espírito Santo, em nome de Jesus, Deus, fortalece cada um de nós, não deixe nós cair no laço do inimigo, ajuda-nos a vencer a batalha, ajuda, Senhor, para a glória do teu nome santo, para a glória de Deus, Pai, Filho e Espírito Santo, amém, e amém, e amém. E agora nós vamos ouvir o que Deus faz aqui na sexta-feira, o que Deus faz na sexta-feira, escute isso aqui, para a glória de Deus, e nesta sexta-feira nós tenhamos aqui um encontro com Deus e uma obra muito grande sendo feita na nossa casa e na nossa família. Você crê? Você crê? Você ainda crê? Vamos ouvir testemunho.
1: A minha bênção foi que eu tinha muita, muita enxaqueca. Nossa, eu era terrível, irmãos. Era o ponto assim de eu não conseguir abrir o olho. Eu vim aqui na igreja, daí o pastor revelou que tinha uma pessoa que estava com problema de enxaqueca. Daí eu levantei a mão, né, e recebi minha bênção. Graças a Deus eu não tive mais enxaqueca.
2: Então, eu tinha vício de cigarro, vício de bebida. Todo dia de manhã eu acordava com a garrafa de 51 nas mãos. Eu deitava com a garrafa, levantava com a garrafa e eu queria morrer bebendo de qualquer jeito. E eu sabia que era o inimigo, até tentei me enforcar ainda com tudo. E daí, então, eu olhei no espelho e falei, Deus, por que eu estou fazendo tudo isso com a minha vida? Daí eu estava desesperada, eu liguei a rádio, daí caiu bem na rádio do pastor. E daí eu escutei os testemunhas falando, daí eu vim para a igreja. E daí, graças a Deus, Deus me libertou do cigarro, me libertou da bebida. Nunca mais, já tem uns 4 anos atrás, que eu nunca mais pus bebida, nem cigarro na minha boca.
3: Tá liberta.
2: Tô liberta, em nome de Jesus.
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3: Aleluia. O nome da irmã.
5: Maria.
3: Qual foi a bênção?
5: Então, irmão, a minha filha ficou 90 dias no hospital, 60 dias de UTI, né, e 30 no quarto. E eu buscando, né, na campanha da família, fazendo voto. E Deus teve misericórdia, né? Que... Vem aqui, Kelly. Aquela que tá ali. Tava morta 60 dias.
3: Vem cá, minha irmã. Vai glorificando o Senhor, igreja. Vem cá, vem cá, vem cá. Vem cá, filha. Passou pelo vale da sombra da morte, minha irmã.
6: Passei. Eu sofri muito, eu fiquei 60 dias, como a minha mãe falou. Eu fiquei entre a vida e a morte. O meu médico mesmo falou, Filha, você é a única pessoa que fica mais de 60 dias e sobrevive. Os outros, tudo, 10, 15 dias morre. Não sobrevive. E você sobreviveu. E você está aqui para honra e honra, glória do Senhor. Graças a Deus.
3: O que que deu na senhora? Qual foi a enfermidade?
6: Tuberculose.
3: Tuberculose.
6: Foi de repente. Eu já saí da UPA de helicóptero. Em 4 minutos chegou no hospital. Eu saí toda cheia de aparelho, toda entubada. Já.
3: Para a medicina não tinha jeito mais.
6: Não tinha jeito mais.
3: Vem cá, mãe. Vem cá. Corre aqui. A senhora veio para a igreja buscar Deus pela filha.
5: Com certeza. O senhor falou no meu coração. Vai fazer a campanha da família na igreja Deus é Santo. E eu sabia, né, que se eu não agisse a minha fé, ela ia morrer. E eu vinha, e cada vez que eu fazia campanha...
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0: João, capítulo 10. O versículo que eu li com vocês é o versículo 6 em diante. Diz assim a Bíblia. Jesus disse-lhe, vamos lá todo mundo? Jesus disse-lhe esta parábola, mas eles não entenderam o que, vamos lá, o que era que ele tornou, pois Jesus a dizer-lhe, em verdade vos digo, eu sou quem? A porta das ovelhas. Todos quanto vieram antes de mim são ladrões e salteadores, mas as ovelhas não. Eu sou a porta. Se alguém entrar por mim, salvar-se-á, entrará e sairá e achará pastagem. O ladrão não vem senão a roubar, a matar e a destruir. Eu vim para que tenha vida e a tenha com abundância. Glória a Deus. Irmão, senta um bocadinho, por favor. Quem tem mãos aí ungidas? Tem mãos ungidas aí nessa noite? Palma para Jesus, tem? Glória a Deus. Aqui está falando a Bíblia de tudo. Jesus está falando de salvação. Jesus está falando de libertação, de cura. Jesus está falando de prosperidade. Jesus está falando de livramento. Glória a Deus. Obrigado, chefe. Quando você casar, a mulher dele. Glória a Deus. A mulher dele lá, com o Ibacena, aos olhos lá. Então vamos lá. Quando o homem está perdido aí no mundão, sem Deus, gente, pensa bem. Homem desorientado, guiado pela emoção, pelo sentimento. Se o sentimento de alegria, ele vai tocado pela alegria. Se o sentimento de tristeza, ele é tocado pela tristeza. Ele não tem um pulso firme, não tem uma opinião formada, ele não tem uma atitude firme. Uma hora que é uma coisa, se deu, bom, não deu, desiste. Outra hora que é outra coisa, se deu, deu, bom, não deu, ele vai embora. Começa a fazer as coisas, construir, investe. É mais ou menos assim, quando a pessoa compra um carro e ele começa a atrasar as prestações, ele já pagou 10 mil, ou até mais. Fala assim, ó, pega esse carro para outra pessoa, pega esse carro, assume. Ele vai ficar sem o dinheiro que deu e sem o carro.
9: Porque ele não tem, a direção de Deus não está na vida dele. Ele comprou um terreno. Aí ele fala, eu acho que vou vender esse terreno, porque eu não tenho dinheiro para construir. Eu não tenho dinheiro para construir, eu vou vender. Ou então, eu comecei a construir, mas está difícil, eu vou vender esse terreno. Já gastou um dinheirão. Já fez um investimento. E agora? Ele entrega a bênção para outra pessoa. Quem entendeu? Glória a Deus. A outra pessoa fala assim, meu Deus, é isso que eu estava pedindo a Deus. O negócio valia 100 mil, ele vendeu por 50. Valia 200, ele deu por 100. Às vezes até por menos. Sabe por quê? Porque ele não está sendo guiado. Guiado por Deus. Guiado pela palavra de Deus. Foi por isso que Jesus falou. Pega para você ver de novo aí. Pega a Bíblia de você de novo aí. Dá uns dois, glória a Deus, bem alto aí. Versículo 6. Jesus disse-lhes esta parábola. Mas eles não entenderam o que era que lhes dizia. Baseado nisso aqui, eu vejo que as pessoas estão desse jeito, desorientadas, sem paciência. Nós estamos vivendo um clima chamado clima instável, de instabilidade. Tem dia que eu estou falando difícil, hein? Tem dia que eu falo tudo, é melhor, é mulher, mas tem dia que eu estou falando difícil. O que que é instabilidade? Ou instável? O que que é isso? Hein? Só a doutora que sabe o que que é, doutora? Ó, sobe, muda. Nosso país está passando por esse processo. Instabilidade. Um país instável. O país que o dólar está lá hoje, amanhã está lá em cima. Quem entendeu? Quem entendeu, dá um sinal de vida aí. Porque o povo não está vendo segurança. O povo não está vendo firmeza no nosso Brasil. O capital estrangeiro está indo embora. Os investidores não estão vendo segurança no nosso país. Ninguém quer perder. O povo vai aplicar o dinheiro, sabe aonde? Na Argentina. Escuta o que eu estou lhe dizendo. A Argentina que estava caída um dia desse, a Argentina que estava falida um dia desse, vocês escutam o que eu estou dizendo. O Brasil ou o mundo, o povo do mundo vai investir na Argentina. Por quê? Depois você me fala. Depois você me falar. E o Brasil, se não mudar, o povo está inseguro. O país está inseguro. O capital estrangeiro que gera juro para eles vai embora. Por quê? Porque o país está assim, ó, mal governado, mal dirigido. Não diz a Bíblia, quando o justo governa, cadê vocês? O povo se alegra. Quando o ímpio governa, o povo padece, o povo sofre. Agora nós vamos pegar esse aqui, vamos pegar isso que trazer para nós. Eu vou largar um pouquinho o governo, vou largar um pouquinho a Argentina, vou largar o Brasil e trazer isso para dentro da igreja agora. Nós precisamos, é lá de cima, é lá que está a nossa riqueza, é lá que está a nossa certeza. Mas para isso acontecer, não é só você chegar aqui, ó, escutar a palavra e deixar a palavra aqui embora. Não, não é isso não. Ah, eu estou na luta, eu estou na prova. Vocês já ouviram eu falar isso aqui? Vocês já escutaram eu falar para vocês aqui? Quem já ouviu falar? Eu estou na prova, já ouviram? Eu estou perguntando para vocês, vocês já ouviram? Oh, meu Deus do céu, que povo. lugar de não estar aqui e falar: ah, meu Deus, sou pastor, estou passando uma luta, irmão. Ora por mim. Ah, eu estou mal, estou doente. Gente, não estou legal. Não, aqui não é lugar para isso. Aqui não é lugar de contar problema. Se tem que contar problema aqui, nós contamos é para Deus. Ele que deve escutar isso. Ele que deve responder. Ele, a responsabilidade é dele. Agora nós ouvimos a palavra aqui. A palavra. E nós vamos embora e não colocamos em prática. É como se nós não estivéssemos no culto. A palavra, ela tem que entrar no nosso coração, para essa palavra gerar fé. Ela gerando fé, ela gera milagre. Ela gera resultado. Quem entendeu? O que faz a coisa mudar é fé. A fé é a contramão da lógica. A fé é a contramão da lógica. A fé chega quando o médico fala assim: olha, não tem jeito. Aí agora a fé entra em ação. O médico fala: olha, está desenganado. Aí não é o médico. Aí não é o remédio. Aí não é o tratamento. Aí é a fé que vai agir. Quando o advogado coça a cabeça, fala: está difícil, viu? Tá aquela cara assim, ó. Tá difícil. Tá difícil. Essa causa aí tá difícil. Porque ele não tem fé. Ele tem conhecimento de leis. Mas ele não tem fé. Eu vou contar a vocês uma bênção bem rapidinho aqui, depois eu volto para a palavra. Escuta aqui. Eu cheguei em Porto Alegre. Lá na nossa igreja tinha um advogado. Ele era membro da igreja. E esse advogado estava devendo. Ele tinha uma mansão lá em Tramandaí, Rio Grande do Sul. Alguém já ouviu falar nessa cidade? Tramandaí, quem já ouviu falar? Quem conhece lá? Você conhece? Tramandaí. Aí chegou lá um dia, está o advogado assim, ó, com o semblante caído, triste, depressivo, angustiado, derrotado. Eu falei: o que está acontecendo, doutor? Ah, pastor, perdi minha casa. Tudo que eu fiz na vida foi aquela casa, uma mansão que eu tinha em Tramandaí, perdi porque eu estou devendo para o banco, não sei como é que é, para quem lá. Eles tomaram minha casa, pastor. Estou derrotado, pastor. Estou vencido. Uma depressão desgraçada, miserável. Aí eu peguei, olhei bem no fundo do olho dele. Encarei ele assim. Fechei a cara. A cara é feia, né? Quando fecho, né? Tá rindo, Adriano? Mas você mandei você rir? Aí, falei: você não perdeu a causa. Você não perdeu a causa, não. Essa cara feia que você está vendo aí, que está fazendo o Modriano rir. Olha a cara minha. Carei ele assim, de frente. Falei: você não perdeu causa nenhuma. Eu estou mentindo para o pastor? É depressivo, né? Falei: bicho, está depressivo, camarada. Eu estou mentindo? Doutor, o senhor não perdeu a causa. Pastor, perdi em Tramandaí, perdi em Porto Alegre e perdi em Brasília. Falei: doutor, você não perdeu. Aí tirei ele do sério. É isso que eu queria. Era tirar ele do sério. Às vezes você não entende quando o pastor reage aqui de um sistema assim, que às vezes o povo: o pastor está bravo. É nada. Aí eu falei: doutor, você não perdeu a causa. Você não perdeu. Ah, pastor, não quero nem falar nesse assunto. Quer dizer que eu estou mentindo? Falei: doutor, o senhor não perdeu a causa. Pastor, lá em Brasília é a última instância, é o último recurso. Falei: doutor, o senhor não perdeu a causa. Mas como que não perdi? Faz uma carta. Não, me faz uma carta, escreve essa carta assim, fala assim, assim, assim, assim, assim, e manda lá para o ministro, para os ministros. Falou, não vou nem perder meu tempo. Falei, o senhor vai ganhar o tempo, larga esse ignorante. Briguei com ele. Larga esse ignorante. Ah, você é pastor, você não é advogado. Estava depressivo. Eu falei, você é advogado, você não é pastor. Você é advogado, mas não é pastor. Você conhece de lei, mas não conhece de fé. Respondi ele à altura. Larga esse teimoso. Escreve a carta para mim assim, assim, assim, assim, assim, assim, assim, e manda para Brasília e você vai ver quem é o meu Deus. Confrontei ele. Bravo. Ele estava bravo. Se falasse com manso com ele, não ia entender. Aí, eu vou fazer porque o pastor está mandando. Eu ponho para agora. Escreveu a carta lá. Só porque o pastor está mandando mesmo. Mandou para Brasília. Gente, eu demorei uns 6 meses. Eu creio que foram 6 meses. 4, 6 meses. Não sei. Chego lá em Porto Alegre. Escuta isso aqui. Chego lá em Porto Alegre. Eu dei de cara com o doutor. Fala num sorriso igual o sorriso do Adriano, pouca hora ali. Um sorriso aqui no canto da boca. Ê, pastor Messias! O senhor é um homem de Deus. Fiquei só olhando. Pastor, eu nunca vi isso na minha vida. Todo tipo de advogado, de advocacia, eu nunca vi isso na minha vida. Eu só escutando. O que foi, doutor? Pastor, não é que eu ganhei a causa? Mas como, doutor? O ministro lá, o ministro não sei quem lá, os ministros julgaram a minha causa assim, ó. Eu vendo a casa, pago a dívida que estou devendo, vai me sobrar não sei quanto. Pastor Messias, e eu peguei a casa, vendi. Paguei a dívida e sobrou um grande valor. Eu dei entrada num apartamento. Pastor, o senhor é um homem de Deus, pastor. O senhor me perdoa, aquele dia eu estava nervoso, aquele dia eu estava chateado, aborrecido, depressivo. O pastor, o senhor é um homem de Deus. Falei, glória a Deus por isso. Falou, nunca vi isso na minha vida. Falou assim, o nosso Deus é grande, né, pastor? Eu falei, é isso que nós sentimos naquele dia. Nosso Deus é grande, nosso Deus é grande, nosso Deus é grande, nosso Deus é poderoso. Vamos na Bíblia. Eu contei uma bênção agora. Vamos na Bíblia. Pega a Bíblia, vocês. Pega a Bíblia. Versículo de número 7. Tornou, pois, Jesus a dizer-lhes, em verdade, vos digo que eu sou a porta das cabras. Hein? Porta de quê? Vocês são ovelhas? É nada, ninguém falou nada. Vocês são cabra ou são ovelha? Nada, são cabra, cara calado. Vocês são cabrito ou são ovelha? Sei não. Versículo 8. Todos quanto vieram depois de mim, antes de mim, são o quê? Ladrões e salteadores. Mas as ovelhas não os ouviram. Você tem que ouvir. Se você não ouvir isso aqui, o que você é? As ovelhas não ouviram. Vamos lá. Eu sou a porta. Se alguém entrar, você tem que entender isso. Eu sou a porta. Se alguém entrar por mim, o que acontece aí? Primeira coisa, não está mais, está baixo. Primeira coisa, salvar-se-á e depois entrará, depois sairá e achará o quê? Pastagem, alimento, comida. Não é só comidinha não, você quer ver? O ladrão vem senão a roubar, matar e destruir. Eu vim para que tenha vida e tenha com miséria. Com quê? Com abundância. Aí, cabe agora o crente ser uma fezinha mesquinha, um pensamento curto, ou cabe o crente ter uma fé alta, uma fé que toca no céu, uma fé que toca em Deus, não aquela fé limitada, está bom demais, estou comendo, estou com a barriga cheia, não estou doente, tenho minha casa para morar, está bom demais, eu não vou levar nada mesmo, eu não trouxe nada, eu não vou levar nada, está bom demais. Aí ele deita, às vezes tem uma aposentadoriazinha, 1.412, paga luz de água, e o resto? Comida. Tem sabedoria, mas não tem fé. Tem profissão, mas não tem fé. Sabe fazer as coisas, mas não tem fé. Quem entendeu? Levanta a mão, quem entendeu? Tem experiência na vida para ajudar os outros. Essa é a palavra mais certa. Ele é trabalhador para os outros, esforçado, inteligente. Para o patrão, ele dá opinião. Patrão põe tudo na mão dele e resolve tudo. Resolve tudo. Mas quando chega na casa dele, é aquele dizer: casa de ferreiro, espeto de quê? De pau. É igual a irmã. É igual as mulheres, porém, não todas. Não todas. Que ela trabalha de diarista. Quem trabalha de diarista aí? Levanta a mão. Só uma. Ganha dinheiro para valer. É 200, 300, lugar que paga até 400 contos por dia aí. Ganha grana, se for para gente rico. Aí ela arruma a casa dos outros, meu Deus do céu. Mas ela deixa um espelho na casa dos outros. Se vai na casa dela, está parecendo um chiqueiro. Quem entendeu? Quem entendeu? Estou falando a verdade, estou com brincadeira, não. O camarada é um pedreiro de primeira. É um eletricista de primeira. Ele arruma a casa, todo mundo fica bonitinho. A dele está tudo bagunçado. É fio para cá, é a casa toda largada, porque ele sabe cuidar da casa dos outros, mas não sabe cuidar da casa dele. Ele é mecânico, ele sabe arrumar o carro dos outros, Deus está caindo os pedaços. Eu já vi isso. É verdade ou não é? Você não já viu isso? O carro dos outros ele arruma que fica uma maravilha, mas o dele está caindo os pedaços, porque ele não nasceu para ser senhor. Olha para mim. Ele não nasceu para ser cabeça. Ele nasceu para ser cauda. Mandado. Sim, senhor, sim, senhor. Ele só sabe receber ordem. Mas ele não sabe dar ordem. Ele não sabe administrar. Tem funcionários. Tem gente trabalhando para ele, para ela. Ele não sabe. Ele é um bom gerente lá da empresa dos outros. Bota ele para gerenciar o dele para ver. Não vai. Porque ele não está preocupado em crescer. Ele não está preocupado em ter as coisas. Ele está feliz da vida com a vidinha que leva. Chega sexta-feira, ele pega lá R$1.000, R$1.500, ou sei lá o que for, R$2.000, bota no bolso, chega em casa, faz uma senhora compra, lá se for o dinheiro. Vai lá e enche o carrinho, né? Enche o carrinho, o carinho, pronto. Estou tranquilo por mês. É igual esse povo que trabalha. E eles trabalham só para pegar aqueles 3 meses, me chama? Seguro desemprego. Ele não está querendo trabalhar, ele quer seguro desemprego. Fica 3 meses sem fazer nada, só comendo o dinheiro do... preguiçoso. Aí ele vai lá trabalhar mais 3 meses, 4 meses, aí pega mais um tempo lá, fica... Gente do céu, ele não tem cabeça para ser chefe, ser senhor. Você acha que isso agrada a Deus? Isso não agrada a Deus. Deus fala assim para nós na Bíblia, que Deus pega nós de cauda e põe por cabeça. É a palavra que Deus tem para nós. Palavra, cabeça. Eu sou a porta. Quem entrar por mim, entrará, sairá, achará pastagem, achará comida. Mas não é só isso não. A palavra final é abundância. Quer ver? Pega de novo para vocês verem aí. Pega de novo. Pega de novo a Bíblia. Cadê o glória? Ô glória a Jesus. Onde é que fala isso aí? Versículo 10. O ladrão não vem senão a roubar, matar, a destruir. Eu vim para que tenham vida e a tenha com abundância. Gente, eu junto com vontade de testemunhar, não sei, eu prego aqui, prego, mas só vem testemunho na minha cabeça. Só vem testemunho na minha cabeça. Só vem testemunho na minha cabeça. Mas vou me controlar aqui agora. Eu congregava na outra igreja. Vocês me conheceram lá? Quem me conheceu lá no outro ministério? Deixa eu ver. Levanta a mão para me ver. Quem me conheceu lá na outra igreja? Gente, eu pregava tanta cura lá, só vivia doente, eu doente. Estou dizendo isso com toda certeza. Eu pregava cura, mas só vivia no hospital. E só vivia doente. Doente, doente, doente. Terminava os cultos, cadê? Na quinta-feira, na terça-feira, estava eu fazendo exames caríssimo. Doente. Doente, meus irmãos. É doente para valer. E eu não curava eu. Porque eu não me preocupava comigo. Eu não pensava em mim. Eu só pensava em curar os outros. Mas eu não tinha fé para me curar. Se não tem fé para me curar, então eu vivo doente. Se você não tiver fé para você se curar, você vai viver doente dentro de igreja. Ah, eu vou para o céu, estou salvo. Está salvo, mas está doente. Até morrer vai demorar, não sei quanto tempo. Quem entendeu? Ninguém quer morrer logo, não quer? Quem quer morrer logo aí, diga amém. E eu não falei amém. Então, eu pregava para os outros, mas eu não vivia aquilo, meus irmãos. Aí quando eu cheguei aqui, que Deus levantou essa igreja para nós congregar, eu recebi sim de Deus uma outra fé, uma outra experiência de vida, uma outra visão de fé de igreja. Não, eu não vou aceitar. Eu tinha gastrite crônica, meu Deus, não sei como eu sofri com gastrite. Dor de cabeça, enxaqueca, vômito, é direto. Desde os 6 anos de vida. Eu vivia doente, doente, doente, doente, doente, doente, doente, doente, vomitando. Quantas vezes eu ia pregar mal, terminava a reunião de obreiro, corria para o hospital. Chegava no hospital lá, vomitando, e o médico falava para mim assim,

0: coisa aqui, a gente fez o que podia fazer. Lamentavelmente, eu não vou mentir para o pastor. Hoje, daqui a pouco, você está morto. Você já imagina isso? Aí o médico disse para não morrer, eu não morria. Aí ele saiu um pouquinho, acho que ele foi lá. Falou, eu volto, quando chegar já morreu. Aí ele foi lá. Quando ele virou as costas, eu falei, Jesus, se é para morrer meio, então você me prepara. Se eu cheguei o dia da minha morte, então o Senhor me prepare. Me perdoe tudo quanto é pecado que eu já fiz. Tudo quanto é coisa ruim que eu já cometi nessa vida. O Senhor me perdoa. Me salvo, quero morrer salvo. Cuido da minha esposa, cuido dos meus filhos. Eu tinha uma filha e a outra mulher estava na pança. E aí, daqui a pouco entrou em mim assim uma coragem, uma valentia. E falei, eu não vou morrer hoje não. Nem não sei como é aquela força. Eu tava, não vou morrer. Não vou morrer. Em nome de Jesus, eu estou curado. Eu estou curado. Gritei lá, aquela vozinha seca minha. Estou curado. Em nome de Jesus, estou curado. Daqui a pouco eu vi um médico andando. Ué, pastor, você não morreu ainda não? Desse jeito, irmão. Pastor, você não morreu não? Eu falei, não morri nem vou morrer. Como é que é? Eu não morri e nem vou morrer, eu estou curado. Quero ir embora agora. Ele falou, você está doido? Como é que nós vamos mandar você embora, pastor? Eu falei, eu não tenho mais nada. Como é que não tem se daqui a minuto eu desenganei o pastor? Eu falei, eu estou curado. Veio um anjo aqui, uma luz poderosa aqui, veio uma palavra poderosa e disse que eu estou curado. E eu estou curado mesmo. Eu não estou sentindo mais nada, não. Eu estou curado, doutor. Quero ir embora. Não, você não vai embora, não. Então fica até amanhã. Não, eu quero ir embora agora. Não, fica até amanhã. Não, e aquela briga. Mas foi à noite, né? Eu queria ir embora de noite. Aí quando foi no dia, ele me liberou. Assina aqui um. Ele tá assinado. Aí vai eu embora, andando a pé. Seu tostão no bolso. O vento. Desse jeito. Tava magrinho. Seco. Pálido. Sem comer. Só vomitando. E demorei a chegar em casa. Irmão. Eu tinha essa gastrite crônica. No altar ali, ó. Naquele salão dali, ó. Deus me curou, irmão. Eu fiz uma campanha de 7 madrugadas em cima do altar. Peguei o azeite, passei na barriga aqui. E fui ungindo hoje, ungindo amanhã. E 7 dias. No 7º dia, eu fui curado. Voltei no mestre, não teve mais nada. Gastrite crônica, nunca mais. Jesus me curou. Então você tem que ter essa fé. Se você não tem essa fé, se você não se preocupa, você vai viver essa vida toda assim, doente, carregando doença. Irmão, eu não tomo remédio para cura, não. Os remédios que eu tomo são nutrientes. O que é isso? O que é nutrientes? Vitamina. Entendeu? Eu me cuido. Faz não sei quanto tempo que eu não vou em médico. Eu fui da pandemia. Então, irmão, nessa noite, bota na cabeça isso, incute isso. Eu vou crescer. Deus vai fazer eu crescer. Deus vai me dar vitória. Deus vai me usar. Deus vai abrir as portas. Deus vai me levantar. Deus vai me dar sabedoria. Mas bota isso na cabeça e não esquece, não.
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0: Ô, meus irmãos de Curitiba, ô, meus irmãos do Paraná, nesta sexta-feira, no horário das 9 da manhã, amanhã do Santo Jejum, amanhã da consagração, amanhã de libertação, onde nós vamos orar poderosamente, milagrosamente, para Deus nosso Pai desfazer as doenças incuráveis, aquelas obras de macumbaria, feitiçaria, espírito de enfermidades que serão repreendidos nesta manhã de sexta-feira. E outra coisa, 3 da tarde, pastor Raimundo vai estar orando por todos, vai estar pregando a poderosa palavra de Deus e Deus mostrando a ele, revelando a ele as maravilhas de Deus, 3 da tarde. E quando for às 7 horas da noite, em nome do Senhor Jesus, eu, pastor Messias, volto com vocês na noite da fé, aquela fé poderosa que gera milagre, que gera cura, que gera libertação, solução de problemas. Irmão, irmã, tem coisas que só Deus, tem coisas que o homem não faz, o médico, o advogado, o dinheiro não faz, tem coisas que é milagre. Milagre você consegue com Deus, milagre você consegue é com Deus. Então, nesta sexta-feira, aqui na Igreja Pentecostal Deus é Santo, na Avenida Marechal Floriano Peixoto, 6711, aqui no Auer, será a sexta-feira dos milagres. Quando a gente fala milagre, muita gente não quer mais. Parece que a palavra milagres para ele já não funciona, mas na minha cabeça funciona. Na minha mente, eu respiro fé, milagres, todos os dias aqui na Igreja Deus é Santo. E o que você vai ouvir agora é testemunhos de pessoas que foram curadas, libertas de obra de macumbaria, de doenças incuráveis, de câncer. Olha o tanto de gente que tinha câncer, que foram curadas aqui na Igreja Pentecostal Deus é Santo. E nesta sexta-feira, 3 horários, 9 da manhã, 3 da tarde, 7 da noite. Meus irmãos, estamos aqui com uma irmã que ela tem algo de Deus para passar para vocês, algo que vai tocar em vocês, que vai aumentar a sua fé. Vamos ouvir a irmã. Minha irmã, seu nome?
1: Jucemara.
0: Conte a bênção.
1: Minha bênção é que eu tinha uma enfermidade no intestino e não tinha cura. E eu vim na igreja, Deus é Santo, e o pastor orou, a irmã orou, e eu fui curado daquela enfermidade.
0: Que doença que era?
1: Era um câncer que eu tinha no intestino. Eu já não estava aguentando mais de tanto sofrimento. Eu ia no banheiro, saía só sangue, sangue, sangue. E eu vivia soltando sangue e não tinha mais cura. Mas graças a Deus que chegando aqui na igreja, Deus é Santo, o Senhor me curou e eu estou curada. Agradeço o Senhor por essa cura, em nome do Senhor Jesus.
0: Câncer no intestino. Saía sangue, sangue direto, noite e dia.
1: Sim.
0: E o médico falou o quê?
1: O médico falou que ele ia operar, mas ele não ia garantir que eu ia ficar curada, porque ele opera só para dar um pouquinho de alívio, para parar a dor, e não garantiu que eu ia ficar curada.
0: Ele tirou o tumor?
1: Isso.
0: O tumor e tirar mais algum pedaço do seu intestino?
1: É isso mesmo.
0: E garantiu que não ia ficar curada?
1: Falou que eu não ia ficar curada, que eu ia só fazer a cirurgia para fazer, né, a cirurgia, mas graças a Deus que eu vindo na igreja e eu fui curada, porque eu não conseguia sentar, eu não podia ficar de pé, nada. Agora já vai fazer uns 8 meses que, graças a Deus, eu consigo sentar e andar. Não sinto mais aquela fraqueza que eu tinha no corpo. Aquilo que eu sentia, agora, graças a Deus, eu não sinto mais.
2: E é o sangueira, cadê?
1: Acabou.
2: Não tem mais nada.
1: Não tenho mais nada, em nome do Senhor Jesus.
2: Não sinto nada, nada.
1: Não sinto mais nada.
2: Foi curada.
1: Foi curada.
2: Aqui na Deus é santo.
1: Aqui na Deus é santo.
0: Olha, ouvintes, que coisa tremenda. Quantas pessoas estão em casa agora, escutando esse depoimento, que está com câncer no intestino, câncer nos ossos, no fígado, câncer em qualquer outra parte do corpo. Meu irmão, levanta, tenha fé em Deus, venha para cá, venha congregar, venha fazer campanha, venha buscar a Deus aqui conosco. E o mesmo Jesus que curou a irmã, vai curar também a senhora e o senhor. Irmã, qual o seu conselho que a senhora dá para esse povo que está em casa agora te escutando?
1: O meu conselho é que faça igual eu, que eu fui no médico, o médico me desenganou. Mas o médico dos médicos é Jesus. Eu chegando aqui na igreja, Deus é santo, o médico dos médicos me curou. E essa pessoa que estiver enfermo, estiver passando uma enfermidade, que venha na casa do Senhor, que é só Ele para curar as enfermidades.
2: Amém. Você mora onde?
1: Eu moro aqui na rua Bom Jesus de Guape, 3960.
2: Boqueirão.
0: Obrigado, minha irmã. Deus abençoe. Está aí o depoimento da nossa irmã contando a cura milagrosa do câncer no intestino. Ouvintes, é um milagre maior do que o outro. É cada cura milagrosa, cada bênção milagrosa que Deus está fazendo na igreja Deus é Santo. E o senhor e a senhora que está doente, ou alguém da sua família que está doente, está desenganado, está sofrendo, está padecendo, está caminhando para a morte, venha para cá, venha fazer campanha conosco, que o nosso Deus, Ele que tem curado essas pessoas, vai curar também o senhor e a senhora, e a sua família, que está sofrendo dessas doenças incuráveis. Jesus Cristo não mudou. Jesus Cristo é o mesmo, de ontem, de hoje, amanhã e todo sempre.
3: Meus amados e queridos irmãos e ouvintes desta programação, cada culto, cada concentração é um milagre novo. Está aqui na nossa igreja, Deus é Santo, uma mulher chegou aqui agora sexta-feira, é apoiada em uma bengala, sofrendo, não podia fazer as coisas em casa normal, com tanta dor, e só andava através desta bengala. Vamos ouvir ela mesma falar o nome da senhora.
4: Fátima.
3: Irmã Fátima, conte a bênção que Deus fez na vida da senhora.
4: Há 2 anos eu comecei a pegar a bengala, eu tinha problema, mas há 2 anos eu fiquei ruim, e agora, para a honra e glória do Senhor, da sexta-feira passada, larguei a bengala e estou conseguindo fazer os trabalhos de casa. Estou conseguindo sair na rua, tranquila, para a honra e glória do Senhor. A Ele toda a honra, toda a glória.
3: A senhora, há 2 anos, a senhora via usando essa bengala.
4: É, eu tinha um problema já há uns 15 anos. Só que foi piorando e há 2 anos eu fiquei ruim mesmo.
5: 2 anos complicou.
4: Complicou.
5: Só com bengala.
4: Só com bengala. Tinha dia que nem com a bengala não dava.
5: Não dava,
4: não nada. Dava, não dava, não dava.
3: A senhora veio aqui sexta-feira, nós oramos pela senhora, Deus repreendeu aquele espírito de enfermidade nas suas pernas e a senhora está andando sem muleta.
4: Então, para a honra e glória do Senhor, Deus, foi repreendido aquele espírito maldito das pernas e eu estou andando sem bengala e conseguindo fazer as coisas de dentro de casa. Para a honra e glória do Senhor. Obrigado, Jesus.
3: Você está vendo aí, ouvindo de casa? A irmã, como é que a senhora descobriu essa igreja?
4: Uma senhora que falou para mim.
5: Uma senhora falou para a senhora?
4: Falou para mim, num domingo.
5: Convidou a senhora para vir aqui?
4: Não, ela só falou que tinha uma igreja de muita unção do lado da Mundial.
5: E a senhora veio?
4: E eu vim.
5: E foi curada.
4: E fui curada, para a honra e glória do Senhor. E eu ouvi a rádio, eu ouvi a rádio. Eu escuto a rádio, direto agora.
5: Agora está escutando.
4: Escutando direto, a esperança.
3: Você está vendo, irmãos? Como vale a pena você buscar a Deus? Como vale a pena você estar numa igreja onde você vê Deus agir? Uma pessoa falou para ela, uma senhora falou, vai lá, é uma igreja que tem unção. É isso, ouvinte, você tem que procurar um lugar, irmãos, onde tem unção, onde tem Deus, onde tem a palavra da verdade, para libertar o povo, para curar. A irmã sofrendo, a irmã doente, a irmã só andava com muleta, com bengala. Nós oramos por ela aqui, a primeira vez que ela veio aqui numa sexta-feira de manhã, quando agora nessa outra sexta, está aqui a mulher aqui na igreja, sem bengala, para quem quiser ver, fazendo as coisas dentro de casa, andando na rua sem bengala, para a glória de Deus, curada, irmã Fátima.
4: Curada, para a honra e glória do Senhor. Obrigado, alegre. Jesus, estou feliz, muito alegre. Feliz, estou alegre.
3: Qual a palavra da senhora, o povo está em casa ouvindo a senhora?
4: Busque a Jesus e busque a Deus Santo.
5: Deus cura.
4: Deus cura. Ele é o caminho, a verdade e a vida, é a nossa salvação, é a nossa esperança. Estou curada.
5: Só mora onde?
4: Eu moro lá na Cristóvão Colombo.
3: Tá aí, meus irmãos, ouvinte de casa, igreja, Deus é Santo. Vem para cá. Aqui você vai ver algo diferente na sua vida, para a glória de Deus, o nosso Pai. O nome da senhora?
6: Maria.
3: Qual foi a bênção, irmã Maria?
6: Ela estava falando de câncer também, foi curada de câncer no rosto. Era câncer maligno mesmo.
3: Um câncer maligno?
6: Uhum.
3: A mãe tinha um caroço, que era um câncer maligno comprovado pela medicina. E Jesus curou.
6: Curou. E agora do intestino também, o pastor revelou que estava um bicho, parece, comendo o intestino, sim. E era eu, daí sarou também.
3: E vindo aqui, foi revelada pelo Espírito Santo e foi curada.
6: Foi curada, graças a Deus.
3: Nunca mais sentiu aqui.
6: Não.
3: Está curada.
6: Estou curada, graças a Deus.
3: Vale a pena vir aqui, irmã Maria?
6: Vale.
3: Aqui Deus faz milagre.
6: Faz, e vou continuar até a hora que Deus...
3: Glória a Deus.
6: Me levar para outro.
3: Vale a pena estar aqui?
6: Vale.
0: Graças a Deus, irmão, irmã, que está sofrendo, que está doente, que está enfrentando uma batalha, uma luta, uma guerra, uma peleja. Eu quero te dizer, tudo tem um começo, tudo tem o fim. Assim como teve o começo, agora terá o fim. Essa doença, esse problema, essa luta, essa tribulação, isso aí não pode mais, mas não pode mesmo, e não vai durar mais na sua vida, na sua casa, na sua família, em nome de Jesus. Por quê, pastor? Porque nós temos a fé de orar, a fé de botar o joelho no chão, orar, e Deus, nosso Pai, fazer aquilo que Ele sabe fazer, pode fazer. Ele é poderoso, Ele é todo poderoso, e nesta sexta-feira, 9 da manhã, 3 da tarde, 7 da noite, isso terá fim, essa dor terá fim, nome de Jesus, isso aí terá fim, meu irmão, nome de Jesus. Deus nosso Pai é poderoso, e nós cremos, na vitória, nós cremos nos milagres, nós cremos naquilo que Ele pode fazer, Ele vai fazer, para a glória dEle, para a honra e glória dEle. Aonde? Aqui na igreja Deus é Santo, na Avenida Marechal Floriano Peixoto, 6711, aqui no Auer. 9 da manhã, 3 da tarde, 7 da noite, nós aqui estaremos usando a fé, usando o nome do Senhor Jesus para orar, para buscar a cura, a libertação. Vem para cá, vem para cá, vem de manhã em santo jejum, que você vai ver a força que tem o nome do nosso Deus e a força que tem o jejum, a oração e a fé. Vem para cá, a tua vitória depende de Deus e da sua
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0: Você que já recebeu um milagre na igreja, Deus é santo. Venha compartilhar o seu testemunho. Não guarde essa bênção apenas para você. Existem pessoas dentro da igreja que recebem uma bênção, alcançam um milagre, veem a mão de Deus agir, mas ficam em silêncio. E isso é sério. Quando alguém recebe algo de Deus e não testemunha, não está apenas deixando de contar uma vitória, está interrompendo um propósito espiritual. O testemunho não é opcional, ele é parte do milagre. Existem pessoas dentro da igreja que recebem uma bênção, alcançam um milagre, veem a mão de Deus agir, mas ficam em silêncio. E isso é sério. Quando alguém recebe algo de Deus e não testemunha, não está apenas deixando de contar uma vitória, está interrompendo um propósito espiritual. O testemunho não é opcional. Ele é parte do milagre. Agora entenda isso com clareza. O testemunho protege a bênção. O silêncio pode enfraquecer aquilo que você recebeu. Quantas pessoas estão esperando ouvir o que Deus fez na sua vida para não desistirem? Quantos estão precisando de uma prova viva de que o milagre é real? E você tem essa prova, mas está guardando. Deus não te abençoou para você esconder. Ele te levantou para você falar, testemunhar, declarar. Se você recebeu cura, testemunhe. Porta aberta, testemunhe. Libertação, testemunhe. Provisão, testemunhe. Ir na frente do púlpito. Testemunhar não é vergonha, é honra. Vergonha é Deus fazer e a pessoa fingir que não aconteceu. A partir de hoje, mude sua postura. Se Deus fez, conte. Se Deus operou, declare. Se Deus te abençoou, glorifique diante de todos, porque quem testemunha fortalece a própria fé, ativa novas bênçãos e se torna um instrumento para milagres na vida de outros. Não retenha o que Deus fez. Transforme sua vitória em testemunho.
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2: Heróis da oração. Sem a oração, Noé não teria construído a arca. Abraão não seria pai da fé. Isaac não teria recebido uma virtuosa esposa. Sem a oração, Jacó não seria Israel. José não teria vencido. Moisés não seria grande como líder se o seu lugar preferido não fosse o Monte Horeb, Monte da Oração. Sem a oração, Elias não seria o homem do fogo. Eliseu não seria movido pelo sobrenatural de tal forma que até nos seus ossos havia unção. Sem a oração, Ana não teria tido um filho. Salomão não seria o homem mais sábio da terra. Sem a oração de Josué, o sol não teria parado. Sem a oração, Neemias não seria o grande construtor do muro de Jerusalém. Os três jovens hebreus não seriam libertos da fornalha. Daniel não seria milagrosamente guardado ou ser lançado na cova dos leões, se não fosse homem de oração. Assim como os heróis da fé, sejamos também heróis da oração.

0: graças a Deus, meus irmãos, minhas irmãs, paz do Senhor Jesus, pastor Messias. Então, meus irmãos, minhas irmãs, vamos falar com Deus, vamos buscar em Deus. Gente, vamos buscar em Deus. Será que Deus não pode fazer mais nada? Deus que fazia não faz mais nada? Deus que curava não cura mais? Deus que perdoava não perdoa mais? Deus que resolvia problema não resolve mais? Pensa bem. Sabe o que é isso? É que nós não somos o que nós éramos antigamente. Nós orava mais, buscava mais, jejuava mais, era mais fiel. E aí foi se afastando de nós o Espírito Santo. As bênçãos foram se afastando de nós por causa nossa. Não foi por causa de Deus. Foi por causa nossa mesmo. E aí nós ficamos aí desanimados, tristes. É, porque não sei o quê, vou parar, vou desanimar. Deus não me escuta mais, Deus não me ouve mais. Claro que Deus ouve. É que nós mesmo fazemos a casa que estamos morando. Então vamos orar, vamos humilhar, vamos voltar a ser o que nós éramos antes, que você vai ver a coisa mudar. Oremos ao Senhor da glória.
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0: Graças a Deus, graças a Deus, graças ao Pai, ao Filho e ao Espírito Santo de Deus, graças a Deus, graças a Deus, graças a Deus, glorificado, bendito, engrandecido, é o Deus Todo-Poderoso, nos céus e na terra, meu Deus, oh meu Deus, meu Senhor, meu Jesus, meu Divino, Espírito Santo da Verdade, meu Deus, eu sou pó, eu sou barro, cinza, para falar com Deus tão grande, tão santo, tão perfeito, como o Senhor que sonda os nossos corações, que sabe os nossos pensamentos. Deus, perdoa, perdoa, perdoa, Deus, perdoa, porque a gente peca o dia todo, a gente erra o dia todo, a gente falha o dia todo. Meu Deus, a vida toda a gente errando. A gente não faz o que é bom. Quando a gente quer fazer o que é bom, a gente faz o que é ruim. A natureza terrena, a natureza do mundo, a natureza pecaminosa é assim. Deus, quando a gente quer fazer o bem, o mal já está na nossa frente. Senhor da glória, Espírito Santo da verdade, meu Deus, visita agora cada irmão, cada irmã, visita cada ouvinte de perto, de longe, visita da melhor maneira possível, que só o Senhor sabe como visitar. O Senhor visita como ninguém. Meu Deus da glória, meu Deus poderoso, meu Deus santo, meu Deus bendito, meu Deus amado, Senhor, misericórdia, misericórdia, Senhor, misericórdia, Senhor, misericórdia, meu Deus, meu Salvador, meu Senhor Jesus, misericórdia, compaixão e piedade, meu Deus, meu Pai do céu, visita agora, visita, meu Deus, visita os irmãos, as irmãs, visita essa casa, esta família, esse hospital, visita, meu Deus, esta pessoa que está desenganada da medicina. Senhor, o Senhor tem o poder, o Senhor tem a vida, o Senhor tem a vida e a morte e a vida. Meu Deus, o Senhor tem o poder de fazer essa doença sumir num piscar de olhos. O Senhor que curava no passado, o Senhor cura no presente e o Senhor cura no futuro. Deus, Deus poderoso, Deus poderoso, Deus todo-poderoso nos céus e na terra, não olha para as nossas iniquidades, não olha para os nossos pecados, não olha para nossas fraquezas, meu Deus, não olha, em nome de Jesus Cristo, em nome do Senhor Jesus, em nome do Senhor Jesus, em nome do Senhor Jesus, em nome do Senhor Jesus, em nome do Senhor Jesus, em nome do Senhor Jesus, em nome do Senhor Jesus, em nome do Pai, do Filho e do Espírito Santo. Deus, toca nos obreiros agora, nas obreiras, nos membros, toca, meu Deus, nos pastores, nos dirigentes, toca nas esposa, toca nos filhos, meu Deus, toca agora, com o toque da cura, da bênção, da alegria, da paz, do ânimo, meu Deus, em nome de Jesus Cristo, meu Deus, em nome de Jesus Cristo, meu Deus, em nome do Senhor Jesus, vai tocando, vai falando, vai fazendo o que só o Senhor pode fazer. Ah, meu Deus da glória, ah, meu Senhor Jeová, vai fazendo uma obra nas nossas igrejas, ou na nossa igreja. Deus é santo, Senhor da glória, Espírito Santo, visita cada obreiro da melhor forma, cada membro, cada dirigente, cada cooperador, cada obreira, cada criança, também os irmãos de outras igrejas, os irmãos de outras igrejas, que ajuda nós em oração, que ajuda nós com a fé, que ajuda nós com o seu jejum. Meu Deus, visita eles agora, aqueles que ajudam nós a pagar o rádio, pagar as despesas da obra. Deus é santo, ó, meu Deus do céu, Senhor da glória, Espírito Santo da verdade, meu Deus, visita os irmãos de outras igrejas, o povo católico, o povo que tem colocado as suas ofertas na salva da igreja. Deus é santo, tem levado até o altar da igreja, meu Deus, em nome do Senhor Jesus, meu Deus, em nome do Senhor Jesus, os irmãos que têm colocado na conta da igreja, têm depositado na conta da igreja, ó Deus, abençoa a vida deles, a saúde deles, a vida financeira, meu Deus, a vida familiar em todas as áreas, Senhor da glória, Espírito Santo da verdade, meu Deus da glória, meu Deus poderoso, meu Deus Santo, Deus, visita o homem do campo, o homem da lavoura, visita, meu Deus, quem trabalha no campo, os donos, proprietários, os trabalhadores, meu Deus, abençoa as criações, os animais, abençoa, meu Deus, a lavoura, abençoa as máquinas de colher, de plantar, meu Deus, o gado de leite, o gado de corte, ó Deus, os porcos, todas as criações, ovelhas, cabritos, as granjas, as galinhas, abençoai, meu Deus, os peixes, abençoai, meu Deus, os animais, abençoai, guardando a peste, da doença mortal, meu Deus, abençoai o homem da cidade, que mora na cidade, que trabalha na cidade, Deus abençoa, abençoa o povo que trabalha no Uber, nos táxis, Deus, todos os irmãos que ajudam essa obra, abençoai os caminhoneiros, abençoai os mecânicos, todos, todo o povo da cidade, abençoai os que moram, os que trabalham na cidade, em todas as áreas, abençoai os aposentados que têm ajudado essa obra, em nome de Jesus Cristo, Deus, abençoa, dai vida, dai saúde, dai prosperidade, em nome de Jesus Cristo, todos os dizimistas fiéis, colunas nesta obra, para nós pagar o rádio, pagar as contas, as dívidas, os compromissos, os aluguéis, águas, luz, ó Deus, Pai, Filho e Espírito Santo, em nome de Jesus Cristo, em nome de Jesus Cristo Salvador, meu Deus da glória, meu Deus poderoso, meu Deus santo, meu Deus verdadeiro, glória, glória, glória, glória, glória, glória, glória, glória a Deus, glória, graças a Deus, bendito seja o nome de Jesus, graças a Deus por tudo, graças a Deus por todas as coisas, por tudo que Deus já fez, tudo que Deus não fez, porque o Senhor viu que não podia fazer, que o Senhor não queria fazer para não dar errado, meu Deus, graças a Deus, graças a Deus, por tudo, por todas as coisas, graças a Deus pela tua vontade, ah, meu Deus, minha vida, minha casa, minha família, meu lar, meus familiares, ah, meu Deus, do céu, meu Senhor, meu Jesus, meu divino Espírito Santo da verdade, Jesus, faz eu enxergar, Jesus, faz eu ver com os olhos espirituais, com os olhos espirituais, faz eu entender, faz eu enxergar, meu Deus, faz eu ver daqui a cura, a pessoa sendo curada da diabetes, sendo curada da pressão alta, essa pessoa que não pode comer doce, essa pessoa que não pode comer uma comidinha temperada, tem que ser sem sal, Deus, cura agora, essa pessoa que toma remédio para diabetes, remédio para pressão alta, cura ela, Jesus, cura. Se o Senhor curar, está curada. Se o Senhor curar, está curada. Não vai ficar sequela. Não vai ficar sequela. Em nome de Jesus, cura. Cura o pulmão. Cura o coração. Cura, Jesus. Cura, meu Deus, ó Deus Pai, cura, Deus Pai, em nome de Jesus Cristo, cura o coração, cura, arranca essa doença do pulmão, essa asma, essa bronquite, arranca, Senhor, arranca todo mal no pulmão, no coração, no pâncreas, ah, meu Deus, na vesícula, Senhor, cura, cura, meu Deus, cura, meu Senhor, cura, Espírito Santo da verdade, vai curando, vai queimando todo mal, vai repreendendo, vai queimando, vai queimando, vai queimando, vai queimando todo mal, no nome de Jesus Cristo, toda doença incurável, toda macumbaria, todo mal, todo despacho, feitiço, bruxaria, trabalho feito contra nós, que sai, que sai, que sai, que sai agora, no nome de Jesus Cristo, que sai agora, pelo poder do sangue de Jesus. Amém.

Graças a Deus, amados ouvintes, a paz do Senhor Jesus. Quem vos salve, sua irmã Esposa Messias. Sejam bem-vindos a esta programação. Sejam bem-vindas também na responsabilidade do meu esposo, pastor Darcy. Estou aqui para avisar vocês, já aproveitando também essa oportunidade, para logo mais nesta quinta-feira, às 19 horas, nós estaremos aqui na continuidade da campanha Mestre, eu preciso de um milagre. Deus usou a vida da cooperadora Rosalina na quinta-feira passada, foi uma bênção. Nesta quinta-feira, Deus estará usando a vida do casal, o presbítero Marcos Airã, juntamente com a sua esposa, a cooperadora Karine. Vai ser uma bênção, a irmã vai estar louvando a Deus, a Ana Cecília louvando a Deus, o grupo Vencendo pela Fé louvando a Deus, várias irmãs ali louvando o Senhor, irmã Adriana, creio que a irmã Iris, irmã Franciele, várias irmãs ali louvando ao Senhor, irmã Paola também louvando a Deus, creio que vai estar louvando conosco, louvando a Deus nesta quinta-feira às 19 horas. E vocês que estão acompanhando esta programação, não fique de fora da concentração nesta quinta-feira, às 19 horas, aproveita que já é um feriado, convida mais alguém que estiver te visitando aí, vamos dar as mãos, chegue cedo, que às 18h30 nós estaremos aqui na nossa sede. Deus vai trabalhar assim que terminar o culto, nesta quinta-feira, às 21h30. A gente dá uma pausa das 10 à meia-noite, nós estaremos ali orando para Deus continuar abençoando o povo de Deus em nome de Jesus. Então, junte-se a nós, aqui na Avenida Marechal, Floriano Peixoto, 6711, próximo ao terminal do Aue, quase em frente ao tubo da Passarela, bem ao lado da Alvorada Autopeças, aqui na sede da Igreja Pentecostal Deus é Santo, nesta quinta-feira, às 19 horas, culto com as senhoras, mas para todos. Deus vai estar usando a vida do preso Marcos Airã, a palavra, a revelação, na libertação, não são com óleo. E vai ser uma benção nesta quinta-feira, às 19 horas. Todos vocês são nossos convidados. Venha confiante que nós estamos nesta campanha Mestre, eu preciso de um milagre. Você que tem seu veículo, né? Faça com a irmã Karine, que está sempre aí convidando as pessoas, trazendo para o culto das senhoras. Se posicionando como uma boa samaritana, você também pode fazer, ser um bom samaritano, uma boa samaritana, tem seu veículo, convida mais alguém para estar conosco e Deus vai te dar a bênção dobrada para a glória de Jesus. Então, junte-se a nós nesta quinta-feira, às 19 horas. Palavra, louvor, revelação, libertação, são com óleo e o milagre vai ser grande na sua vida, no seu lar e na sua família. 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

Graças a Deus, amados ouvintes, a paz do Senhor Jesus, quem vos salve, sua irmã Jesus Messias, sejam bem-vindos a esta programação, sejam bem-vindas também na responsabilidade do meu esposo, pastor Darcy. Estou aqui para avisar vocês, já aproveitando também essa oportunidade, para logo mais nesta quinta-feira, às 19 horas, nós estaremos aqui na continuidade da campanha Mestre, eu preciso de um milagre. Deus usou a vida da cooperadora Rosalina na quinta-feira passada, foi uma bênção. Nesta quinta-feira, Deus estará usando a vida do casal presbítero Marcos Airan, juntamente com a sua esposa, a cooperadora Karine. Vai ser uma bênção, a irmã vai estar louvando a Deus, Ana Cecília louvando a Deus, grupo vencendo pela fé louvando a Deus, várias irmãs ali louvando o Senhor, irmã Adriana, creio que a irmã Iris, irmã Franciele, várias irmãs ali louvando ao Senhor, uma Paola também louvando a Deus, creio que vai estar louvando conosco, louvando a Deus nesta quinta-feira às 19 horas. E vocês que estão acompanhando esta programação, não fique de fora da concentração nesta quinta-feira às 19 horas. Aproveita que já é um feriado, convida mais alguém que estiver te visitando aí, vamos dar as mãos, chegue cedo que às 18h30 nós estaremos na nossa sede. Deus vai trabalhar assim que terminar o culto nesta quinta-feira, às 21h30. A gente dá uma pausa das 10 à meia-noite, nós estaremos ali orando para Deus continuar abençoando o povo de Deus em nome de Jesus. Então, junte-se a nós aqui na Avenida Marechal, Floriano Peixoto, 6711, próximo ao terminal do Aue, quase em frente ao tubo da Passarela, bem ao lado da Alvorada Autopeças, aqui na sede da Igreja Pentecostal Deus é Santo, nesta quinta-feira, às 19 horas, culto com as senhoras, mas para todos. Deus vai estar usando a vida do preso Marcos Airan, na palavra, na revelação, na libertação, na unção com óleo. E vai ser uma bênção nesta quinta-feira, às 19 horas. Todos vocês são nossos convidados. Venha confiante que nós estamos nesta campanha Mestre, eu preciso de um milagre. Você que tem seu veículo, né? Faça com a irmã Karine, que está sempre aí convidando as pessoas, trazendo para o culto das senhoras. Se posicionando como uma boa samaritana, você também pode fazer, ser um bom samaritano, uma boa samaritana, tem seu veículo, convida mais alguém para estar conosco e Deus vai te dar a bênção dobrada para a glória de Jesus. Então, junte-se a nós nesta quinta-feira, às 19 horas. Palavra, louvor, revelação, libertação, são com óleo e o milagre vai ser grande na sua vida, no seu lar e na sua família. 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

graças a Deus. Ô meus irmãos, ô minhas irmãs, o mal sempre existiu. O mal sempre existiu. E o mal é forte. O mal é perseverante. O mal não é brincadeira, não, hein? Desde o céu que o mal existiu. Satanás, ele surgiu no céu. E ele sabe muito bem como agir na vida de cada um. Crente, católico, macumbeiro, ateu. Então é por isso que nessa sexta-feira, aqui nós estaremos orando a Deus, clamando a Deus, buscando a libertação, buscando a transformação, o desmanche de todo mal, toda macumba, toda feitiçaria, toda bruxaria, toda mandinga, todo despacho, todas oferendas que foram feitas com seu nome, com o nosso nome, para nos derrubar, para nos destruir. É por isso que nós temos que ser forte e corajoso na presença de Deus. É por isso que nós temos que vencer 9 da manhã, amanhã do santo jejum, 3 da tarde, a tarde das libertações, e a noite dos milagres. Aonde? Aqui na igreja pentecostal, Deus é Santo, aqui na Avenida Marechal Floriano Peixoto, 6711, aqui no Auer. Eu, pastor Messias, estarei de manhã e à noite, 9 da manhã.

0: manhã e 7 da noite. E à tarde, pastor Raimundo desafiando o mal, os demônios, as doenças. O que você vai ouvir agora são algo que acontece, libertações que acontecem na sexta-feira. Nós vamos ouvir aqui a mulher que saiu um besouro da cabeça dela. Olha que batalha, que guerra. Um besouro estava na cabeça dela. Depois nós vamos ouvir a outra que tinha uma lesma dentro do corpo dela. Primeiro vamos ouvir a mulher do besouro. Depois vamos ouvir a outra que tinha uma lesma dentro do corpo dela. Olha como é que o mal existe. Olha como as pessoas são vítimas da macumbaria, da feitiçaria. Desperta Curitiba, desperta Brasil, desperta grande Curitiba e venha para cá para Deus mudar a sua vida.
1: Minha irmã, seu nome?
2: Doralina Penteado.
1: Irmã Doralina, o que que Deus te deu aqui na igreja Deus é Santo?
2: Ah, eu tinha problema na cabeça, eu tomava remédio controlado, estava com ideia de cabeça para fazer. Há 15 anos já atrás, eu sofrendo isso, eu era de outro ministério. Quando eu fazia 8 dias que eu estava aqui, eu senti que tinha um negócio no nariz e eu soprei assim na minha mão, eu soprei e saiu um besouro.
1: Ouvinte, isso aqui tem uma irmã contando que saiu de dentro da cabeça dela um
2: besouro.
1: Tá vendo, meus irmãos? Tá vendo, minhas irmãs do rádio? Uma irmã que tinha uma dor de cabeça há quantos anos?
2: 15 anos.
1: 15 anos?
2: 15 anos, ela estava desenganada por 4 médicos.
1: Desenganada?
2: Desenganada.
1: Não tinha cura?
2: Não tinha cura.
1: Sabe por que não tinha cura? Porque era uma obra de macumba. Ouvintes, ela tinha um besouro dentro da cabeça. E como é que ela vai ficar curada desse jeito? Tem razão dos médicos não descobrir nada, porque era uma macumba que estava dentro da cabeça, né, irmã?
2: É, isso mesmo.
1: Saiu um besouro?
2: Saiu um besouro, nunca mais, eu não tomo remédio controlado, a eletrocabeça está aqui, que estava aos meus exames, e graças a Deus não tenho mais nada, porque eu não podia mais nem andar sozinha para a rua, porque me dava um branco, eu caía, se eu tivesse indo para a rua, eu me fincava embaixo de carro, as crianças tinham que cuidar de mim. Até para marcar uma ficha, não era eu, era as crianças, eu não podia mais governar meus filhos. E graças ao Senhor Jesus, que hoje eu sou liberta na igreja pentecostal, Deus é Santo.
1: A senhora caía?
2: Eu caía, eu desmaiava e caía. Eu não sabia mais onde é que eu estava. Eu estava indo e de repente eu caía. Me dava um branco e eu caía, não sabia mais o que estava fazendo.
1: Depois a senhora colocou aquele besouro pelo nariz, sumiu a enfermidade, sumiu a doença, sumiu o sofrimento.
2: Sumiu, graças ao Senhor Jesus, hoje eu sou liberta.
1: 15 anos de sofrimento.
2: 15 anos e era obreira de outro ministério, né?
1: Foi curada?
2: Sim, graças ao Senhor Jesus.
1: E agora esse povo que está aí macumbado, enfeitiçado, qual é o seu recado para eles agora?
2: Ah, eu digo, né, que deixem de ser enganado e venham para a igreja da Santa, porque foi aonde eu recebi a cura. E eu creio que esse Deus que curou eu pode libertar muitas pessoas também, porque eu não era só essa enfermidade. O médico me dizia também que eu ia só dar um derrame cerebral e eu poderia, de uma hora para outra, eu estar morta. E graças a Deus, hoje eu estou liberta, estou incomovida, né? Muitas pessoas que estão sofrendo, talvez passando pela mesma situação que eu passei, que venham para a igreja da Santa e que Deus está aqui para curar. É um pecado, com certeza, que estava em algum lugar escondidinho por ali, ali estava escondido o pecado, né? E graças a Deus aqui não tem, né? Aqui é liberta, a pessoa mesmo, não fica nada escondido. Deus revela, nada fica escondido, nada fica até da peneira, sai tudo mesmo.
1: Quer dizer que as pessoas estão aí macumbadas, enfeitiçadas, o que está adiantando?
2: É, não adianta nada procurar outros caminhos. Fui curada aqui.
1: Saiu um besouro da sua cabeça?
2: Ah, um besouro na minha cabeça. Era grande o besouro.
1: Que tamanho que era?
2: Ah, era um besouro, sim, esses besouros que andam de noite aí pela rua aí, que andam embaixo da lama. É, isso mesmo, maior que um vagalume.
1: E era preto ou branco?
2: Era um besouro preto.
1: E era vivo? Como é que estava?
2: Um besouro vivo. Tava vivo o besouro.
1: Ficou 15 anos com o besouro na cabeça?
2: 15 anos sofrendo com o besouro na minha cabeça.
1: Irmã, quer dizer que os médicos não descobriam?
2: Não, não descobriam minha enfermidade ainda. Para eles não tinha mais cura.
1: E eles não descobriam nada? Não via besouro? Não via nada?
2: Não, eu só me davam remédio, me tomavam remédio controlado, tomava remédio, mas eu ficava pior ainda.
1: Quanto mais tomava remédio, mais piorava?
2: Mais piorava, porque daí me dava moleza, baixava a pressão, daí eu não tinha mais ânimo. Curada na igreja do Zé Santo. Foi somente aqui.
1: O nome da senhora?
2: Doralina Penteado.
1: Obrigado, irmã Doralina. Olha aqui, ouvintes, uma irmã que foi curada na igreja Deus é Santo. Irmã que chegou aqui oprimida, perturbada e macumbada, mas ao chegar na Deus é Santo, o demônio se manifestou saindo.
3: e era um besouro que estava na cabeça dela, e graças a Deus, Jesus curou. Essa obra é a obra que Deus levantou com sinais, com maravilhas, para descobrir o que está escondido. Aquilo que está escondido diante dos homens, Deus revela. Venha você, venha a senhora, e Deus vai te abençoar.
4: Minha irmã, seu nome?
5: Meu nome é Gláucia.
4: Irmã Gláucia, conta agora para os ouvintes, conta agora para o povo de Deus que está acompanhando a programação, qual foi a bênção que a senhora recebeu aqui na Igreja Deus é Santo?
5: Eu estava com fortes dores no meu rim, e justamente naquele dia eu começava no meu trabalho à noite, né? Eu não teria condições alguma de trabalhar. Deus revelou que tinha uma pessoa ali que tinha dores no rim. E eu estava usando, fazendo uso de morfina já, de tantas dores que eu tinha, né? Que não estava mais aguentando. E quando eu fui para o altar, que eu fui agradecer a Deus pela minha bênção, quando Deus revelou, fui agradecer a Deus a minha bênção, né, no altar. Quando eu me ajoelhei, quando eu me levantei, eu não senti mais nada, não tinha mais nada. E quando eu cheguei em casa, eu expeli, né, que eu fui ao banheiro, eu expeli pelo meu, né, em forma de lesma. Lesma, duas lesminhas finas que saíram de mim, de dentro do meu corpo, né. Então, essa é uma das bênçãos, um milagre. E a partir daquele dia, nunca mais eu tive dores nos rins. Sumiram, para sempre, meu Emanuel.
4: Nunca mais precisou usar morfina?
5: Nunca mais usei, nunca mais. Para honra e glória do Senhor Jesus.
4: Foi curado por Jesus.
5: Curada, curada.
4: Olha que tremendo, meus irmãos, testemunho da irmã Gláucia. Todas as vezes que eu ouço, eu fico maravilhado com o poder de Deus. O que, que é o poder da oração, o poder da revelação? E nós vemos ali que no momento em que ela recebeu essa bênção, no momento que saiu do corpo dela essa obra maligna, ali Deus mudou totalmente aquela enfermidade que estava ali, sumiu completamente.
5: Sumiu para sempre. Em nome de Jesus, graças a Deus. Eu sou muito grata a Deus, né? E essa igreja Deus é Santo, que aqui é um lugar onde tem oração, né? Os milagres acontecem.
4: O que, que a senhora diz para essa pessoa aí que está enferma, que está doente, está ouvindo agora o rádio, está enferma, está passando mal, quem sabe não consegue dormir à noite, quem sabe está ao ponto, igual a irmã estava, usando medicamento para tentar aliviar a dor, para amenizar a dor de tanto sofrimento. Qual que é a palavra da senhora agora para esses irmãos que estão ouvindo?
5: Eu digo aos irmãos que estão em casa ouvindo neste momento, que venham para buscar Deus aqui na igreja Deus é Santo, né? Que venham buscar a sua cura, o seu milagre. Que em nome de Jesus, assim como eu fui curado, os irmãos também vão ser curados.
4: Amém, em nome de Jesus. Mas Gláucia, Deus abençoe o testemunho da senhora. E tá aí, meus irmãos, testemunho da mãe Gláucia, que está aqui frequentando os cultos, está participando conosco, está sendo abençoada por Deus. E eu creio que da mesma forma Deus vai abençoar cada um dos irmãos e das irmãs que também aqui conosco estiver.
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0: Graças a Deus, amados ouvintes, a paz do Senhor Jesus. Quem vos salve, sua irmã Jesus Messias. Sejam bem-vindos a esta programação. Sejam bem-vindas também na responsabilidade do meu esposo, pastor Darcy. Estou aqui para avisar vocês, já aproveitando também essa oportunidade, para logo mais nesta quinta-feira, às 19 horas, nós estaremos aqui na continuidade da campanha Mestre, eu preciso de um milagre. Deus usou a vida da cooperadora Rosalina na quinta-feira passada, foi uma bênção. Nesta quinta-feira, Deus estará usando a vida do casal, o presbítero Marcos Airã, juntamente com a sua esposa, a cooperadora Karine. Vai ser uma benção, a irmã vai estar louvando a Deus, Ana Cecília louvando a Deus, grupo Vencendo pela Fé louvando a Deus, várias irmãs ali louvando o Senhor, irmã Adriana, creio que a irmã Iris, irmã Franciele, várias irmãs ali louvando ao Senhor, irmã Paola também louvando a Deus, creio que vai estar louvando conosco, louvando a Deus nesta quinta-feira às 19 horas. E vocês que estão acompanhando esta programação, não fique de fora da concentração nesta quinta-feira, às 19 horas, aproveita que já é um feriado, convida mais alguém que estiver te visitando aí, vamos dar as mãos, chegue cedo, que às 18h30 nós estaremos aqui na nossa sede, Deus vai trabalhar assim que terminar o culto, nesta quinta-feira, às 21h30, a gente dá uma pausa das 10 à meia-noite, nós estaremos ali orando, para Deus continuar abençoando o povo de Deus, em nome de Jesus. Então, junte-se a nós, aqui na Avenida Marechal, Floriano Peixoto, 6711, próximo ao terminal do Aue, quase em frente ao tubo da passarela, bem ao lado da Alvorada Autopeças, aqui na sede da Igreja Pentecostal Deus é Santo, nesta quinta-feira, às 19 horas, culto com as senhoras, mas para todos. Deus vai estar usando a vida do preso Marcos Airã, na palavra, na revelação, na libertação, na unção com óleo, e vai ser uma benção nesta quinta-feira, às 19 horas. Todos vocês são nossos convidados. Venha confiante, que nós estamos nesta campanha Mestre, eu preciso de um milagre. Você que tem seu veículo, né? Faça com a irmã Karine, que está sempre aí convidando as pessoas, trazendo para o corpo das senhoras, se posicionando como uma boa samaritana. Você também pode fazer, ser um bom samaritano, uma boa samaritana, tem seu veículo, convida mais alguém para estar conosco e Deus vai te dar a bênção dobrada para a glória de Jesus. Então, junte-se a nós nesta quinta-feira, às 19 horas. Palavra, louvor, revelação, libertação, são com óleo. E o milagre vai ser grande na sua vida, no seu lar e na sua família.
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2: Livro de Coríntios 15, versículo 57. 57. Diz assim, ó: mas graças a Deus que nos dá vitória por nosso Senhor e Salvador Jesus Cristo. Agora vocês, vai. Levanta o punho assim, vai. Punho de vencedor, diga. Mas por nosso Senhor e Salvador Jesus Cristo. Se assente. Se tiver alguém aqui pentecostal cheio de Deus, mostra isso aí, mostra. Mostra que você tem Deus. Mas graças a Deus. Como é que fala aí? Já nos deu ou nos dá?
3: Já nos deu.
2: Já nos deu?
3: Já nos deu.
2: Dona, deve ser isso mesmo. É isso mesmo? Já nos deu a vitória ou nos dá a vitória?
3: Já nos deu.
2: Mas está na Bíblia, nos deu a vitória? Dá uma olhadinha aí. Cadê? Vocês não lêem Bíblia, por isso você não sabe nada. Aí não está falando nos deu, nos dá. Nos dá. Como é que Deus vai me dar a benção, ó, de braço cruzado, sem fazer nada? Vitória, ela vem de guerra. Vitória vem de esforço. vitória vem de luta, de batalha. A vitória não vem de ficar esperando. Fala para mim, se for da vontade de Deus, vai dar certo. Eu falei com o irmão, falei assim, ó, você vai fazer o jejum comigo sexta-feira? Vou. Quando foi hoje, perguntei, você fez? Ih, pastor, a primeira coisa que eu fiz foi amanhecer o dia, já tomei o café. Falou assim, o diabo me enganou. Falei, foi o diabo mesmo. Falei, o capeta te enganou mesmo. Ó, ele ficou com um semblante de derrotado. Assim, ó, caiu. Porque a coisa foi tão espiritual que ele sentiu isso. Falou assim, o diabo já me derrotou. O diabo me enganou. Vocês não sabem quem é o diabo. Vocês não sabem quem é Deus. Vocês precisam conhecer o diabo. E vocês precisam conhecer Deus. Como que você vai lutar contra o inimigo que você não conhece as armas dele? Pensa. As pessoas pensam que é só sentar aqui na igreja e já está bom demais. Não é assim, irmão. A sua luta não é aqui na igreja. Aqui não tem luta, não. Aqui só tem bênção. Diga amém aí, vocês estão aí, não? Aqui não tem luta, não. Aqui tem bênção. Sua luta é lá fora, dentro da sua casa. As maiores lutas estão dentro das casas, dentro dos casamentos, pai, filho, filho, pai, mãe, esposa, filho, filha, neto, cunhado, genro, nora. Vocês não concordam comigo? Quem concorda comigo, levante a mão. Depois, luta no trabalho. Luta no trabalho. Luta no trabalho. A primeira luta está dentro de casa. A primeira guerra está dentro de casa. Os primeiros problemas, os maiores, estão dentro de casa. Dentro de casa que estão os problemas. As enfermidades, as doenças, as dívidas, são dentro de casa. As lutas, as pelejas, as confusões, as discussões, os desencontros, os desentendimentos, os desacordos, os dissabores, estão dentro da família. Você vê a sua irmã não pensar como você, não crer como você. Você vê seu pai, você olha para o seu pai e assim, meu Deus do céu, que situação do meu pai, que situação da minha mãe, a filha, o filho dizendo, olha a situação do meu pai. O pai dizia assim, ó, olha a situação do meu filho, olha a situação da minha filha, olha a situação do meu genro, olha a situação da minha nora. A maior luta, irmão, escuta isso aqui, está aí de família. O avô dizer, olha a situação dos meus netos, aí isso me mata, acaba com meus dias de vida. Meus filhos, eu não criei eles assim, eu não eduquei eles assim. Olha, o velho está com um casamento de 50, 60 anos junto. O filho já casou 2, 3 vezes, já amigou 2, 3, 4 vezes. A filha já se enrolou com vários homens. Já casou a primeira vez, não deu certo. Casou a segunda, não deu certo. Amigou, desamigou, reamigou. E o pai dizia assim, mas a mãe, puxa vida, isso é uma morte na minha vida. Meu filho roubando. Eu nunca ensinei meu filho a roubar. Meu filho na cadeia. Meu filho compra e não paga. Eu nunca ensinei meu filho a fazer mau negócio. Minha filha já traiu o marido várias vezes. O marido está correndo atrás dela e ela não quer o marido. Já arrumou outro, não deu certo. Arrumou outro. O pai e a mãe dizem, meu Deus, mas não pode. Meu Deus, que vida desgraçada essa vida de minha família. Que tristeza que eu carrego. O pai falando. tanto que lutei para dar uma boa educação para os meus filhos, como que eu lutei para dar uma boa educação para minhas filhas. Olha a situação delas, olha a situação das minhas filhas. Ah, meu Deus do céu, eu quero é morrer, eu quero é morrer para mim não ver essa vida do que eu estou vendo. Então, as piores lutas estão no meio da família, e alguém não faz nada. Isso é demônio, isso é Satanás que faz isso, e o povo acha que é normal. A pior luta está dentro da família, o pai criar o filho, talvez o filho único. Daqui um dia o filho fala assim: pai, eu vim te apresentar o meu namorado. Ou então o pai fala assim: meu filho está enrolado com outro homem. Ah, isso é um inferno, isso é uma morte. A única filha que eu tenho tem enrolado com outra mulher. Isso é uma desgraça na minha família, isso é um inferno. Eu pensei que eu nunca via, eu ia ver isso. As piores lutas estão na família. Olha isso aqui. O pai dizer assim: meu Deus, mas não pode, meu filho é um ladrão, um bandido, meu filho é um assaltante, meu filho está na cadeia, meu filho é um traficante. Meu Deus, mas não pode, meu Deus, não pode. Aí o pai desesperado, com a pressão alta, com a diabetes, porque não aguentou ver aquilo. Não aguentou ver aquilo. O pai passou a ter problema no coração. O pai passou a ter problema de diabetes. O pai passou a ter problema de labirintite. A mãe, os velhos estão doentes, tomando diazepam, não sei o que, fala aí os remédios para acalmar aí. Gardenal, como é que chama? Hã? Sei lá que tanto remédio. Catupril, não sentia nada. Mas o desgosto fez isto. O camarada está aí trabalhando, lutando, corre cedo, levanta cedo, corre para lá, corre para cá, e chega, põe um pagamento de casa para a esposa. Está tudo na mão dela. Quando ele viaja, ela está traindo ele. Pensa bem se isso não é uma vida desgraçada. A esposa, aquela confiança no marido, e o marido lá longe, trabalhando lá no táxi, no caminhão, sei lá, traindo a esposa. Isso é uma vida desgraçada, infeliz. Isso é uma vida sofrida. Mas nessa noite nós estamos aqui para ouvir a palavra que ele fala assim: mas graças a Deus que nos dá a vitória por nosso Senhor e Salvador Jesus Cristo. Glória! Glória a Jesus! Como é que eu tenho que fazer, pastor? Vamos jejuar. Você não quer jejuar? Vamos jejuar para isso. Fazer uma campanha de jejum. No mínimo quarta e sexta. Os outros, isso vocês podem comer para valer. Pode encher a pança para valer. Mas quarta-feira, sexta-feira, eu vou até as três. Amém, Jesus. Eu quero ver resultado.
4: Aleluia.
2: Eu quero ver resultado. Eu quero ver resultado. Se não for para resultado, então o que eu estou fazendo?
4: Aleluia, Jesus.
2: O que eu estou fazendo nessa vida? O que eu estou fazendo nesse mundo? Eu vou lutar, eu vou dar o meu melhor pelo melhor de Deus. Eu vou dar o meu melhor pelo melhor de Deus. Eu vou me esforçar para dar o meu máximo para o máximo de Deus na minha vida. Eu quero ver resultado. Eu quero ver resultado. Eu quero ver vitória. Senta, meu irmãozinho, que eu quero pregar a palavra de Deus. Senta, por favor. Em nome de Jesus. Então, veja bem aqui hoje. Hoje, põe na cabeça isso. Eu não aceito o que está acontecendo comigo. Eu não adianto falar assim, eu não aceito, não faz nada. Eu não aceito, eu não aceito. Olha que vida miserável, não tenho nada. Doente, imacumbado, a vida travada. Não tem dinheiro, não tem saúde. Por quê? Porque por trás disso aí tem um bicho te amarrando.
4: Aleluia.
2: Tem um demônio chamado Exu Tranca-Rua. Ele trabalha em vários sentidos. Tem dois Exu Tranca-Rua. Tem o Exu Tranca-Rua que trabalha nessa área aqui, ó, a travar tudo. E tem o Exu Tranca-Rua das almas, que trabalha para fazer a pessoa não entender a palavra de Deus, não se converter, tira o povo da igreja, não deixa o povo ir para a igreja, está desviado, não deixa a pessoa reconciliar, está sofrendo, está afundado, está na lama, e ele quer sair, mas não consegue sair, porque a força dele é menor do que a força do bicho. Quem entendeu?
4: Amém.
2: Será que vocês estão entendendo mesmo? Será que vocês estão entendendo que isso aqui é real, verdadeiro? Ou vocês estão achando que isso aqui é uma história? Que eu estou contando uma história da vida dos outros?
4: Aleluia!
5: Amém!
2: Contando a minha vida, a sua vida.
4: Glória
2: a Deus. Abre os olhos, você vai ver. Peça a Deus, Deus me mostra, que Deus vai te mostrar.
4: Aleluia.
2: Por que que as coisas dão errado na sua vida? Por que que você fala, mas por que só eu? Por que que só eu sou desse jeito? Eu vejo todo mundo contar a bênção, eu não conto. Eu vejo as pessoas felizes, alegres. E por que que eu sou triste, angustiado, depressivo, não durmo à noite, pesadelo, insônia, vejo vultos, ouço vozes, e para mim dá tudo errado. Por que será? É ele. Se você pedir para Deus de joelho no chão, Deus vai te mostrar. Quem entendeu? Deus vai te mostrar. Deus vai abrir o teu coração para você entender o mundo invisível que você não está vendo, mas que Deus vai mostrar. O mundo espiritual não é o mundo palpável, não. Não é o mundo que você vê, não. Não é o mundo que você enxerga, que você pega, não. Não é o mundo que você ouve, não. É o mundo invisível. O mundo invisível que trabalha noite e dia com as armas, que você não vê essas armas. Alguém está ruim do coração, vai no médico, não dá nada. Por quê? Porque está sendo atingido por forças ocultas do mal. Está com o estômago rebentado e vai lá, não deu nada. Dor de cabeça, enxaqueca, não dá nada. Por quê? O mundo invisível. A pessoa está morrendo e padecendo, perecendo, vai para a igreja hoje, amanhã já não vem mais. Não, agora eu vou pegar firme, agora eu vou pegar firme, tá, cadê? Sumiu de novo. Ainda que 2, 3 meses já vem ela. Olha para cá. Ai, ai, coluna travada, nervo ciático, depressão. Ai, meu casamento, meu namoro, meu trabalho, minha saúde, dívida. Mas ela não vence o bicho. O bicho sempre venceu ela. Ela nunca vence o bicho. Ela vem um dia, dois, daqui a pouco some a pessoa. Desapareceu. Cadê ela? Está lá, envolvida com as coisas do bicho lá. Mas ela não vê que é isso. O bicho está tomando o tempo dela. O bicho está roubando o tempo dela. O bicho está roubando o dinheiro dela. Ela bota o dinheiro no banco. Quando ela vê, cadê o dinheiro? Sumiu. Tenho certeza que tem gente aqui desse jeito. Eu botei lá no banco 10 mil, quando eu fui ver só tinha 3.800. Mas cadê os outros? Não, roubaram meu dinheiro. Mas não, eu não concordo. Ô, gerente, botei um dinheiro aqui e cadê o dinheiro? Não está aqui? Mas roubaram meu dinheiro. Não, não aceito. Aí o gerente lá, alguém falou, tal dia você estava lá no Shopping Cidade.
4: Aleluia.
2: Tal dia você estava lá no Shopping Estação que você comprou isso, não foi? Fica calada.
4: É.
2: Lá, tal dia, você estava lá em tal lugar. Você gastou tanto, você comprou na loja tal. Foi ou não foi?
5: É.
2: Depois você comprou na Casa Bahia. Comprou isso e isso.
5: É.
2: Depois você comprou na loja americana. Foi ou não foi?
5: É.
2: Depois você comprou no Big. Isso, aquilo, outro, aquilo, outro.
5: É.
2: Depois você comprou na loja. Fala o nome da loja aí. Como é lá? A loja que você mais compra, me chama? A Van. Do velho da Van. Hein? Pernambucana. Magazine Luiza. Como é que é Magazine? Luiza. Foi ou não foi?
5: É, foi.
2: Depois você foi para Florianópolis, comprou não sei o que lá.
5: É.
2: Depois você foi para não sei para onde. Aí quando chega a conclusão, ele olha para dentro dele. Agora já era. Agora meu dia já foi embora. Será que você não estava percebendo que o diabo estava te enganando para você comprar o que não era necessário? E você não vê que foi o diabo? Te induziu, te colocou um desejo de você comprar aquela roupa caríssima que você nem gostou dela. Fala que não é verdade. Aquele shampoo, aquele perfume, aquele sapato que você lá na loja estava tão bonito. Quando você chegou em casa, que você usou, não é aquilo. Não é aquilo que eu... Lá estava bonito, mas aqui está tão feio, eu vou trocar. Aí vai lá, troca. Isso também não está bem, não gostei. O diabo te enganou e você não viu. Quem entendeu?
3: Amém.
2: Vocês estão concordando comigo ou vocês estão só escutando? Quem está vendo que é verdade? Levante a mão. Se eu for falar aqui outras coisas, quantas moças e rapazes, moças e rapazes, faz as más escolhas. Namorado, namorada. Às vezes deixa um namorado trabalhador, deixa um namorado sério, de boa família, só porque ele é tímido, só porque não é pegador. Ela vai arrumar o bonitão, o turbinado, bombado. Que sabe, sabe beijar, sabe amassar ela, sabe fazer ela se... Tô falando sério, não tô brincando não. Na hora lá, ele sabe fazer o gosto dela, que tal? E o outro é só honesto, é só direito, só trabalhador. Quem entendeu? Ah, eu não gosto dele. Ele faz tudo por mim, mas não gosto dele. Eu tô cansado de escutar isso. Pastor, ele faz tudo por mim, me dá rosa, o que eu quiser ele me dá. Mas eu não gosto, eu não sinto nada por ele. O outro é um cachaceiro, o outro é um drogado, o outro é um raparigueiro, o outro é um pegador. Hoje está com uma, amanhã está com outra, está com outra, está com outra. E ela está doida atrás dele. Ele nem quer ela. E ela está no pé dele. Será que não está vendo que a pomba gira? Será que você não está vendo que é o Satanás? Você não vê isso? O cara feio. Ah, o bicho é pecador, é conquistador. O bicho sabe conquistar. Ele sabe fazer o gosto dela, o prazer dela na cama, onde for. E o outro, tão direitinho, tão simplesinho, honestozinho, de boa família. Eu não gosto dele. Pastor, eu não gosto dela. Eu não amo ela, não sinto nada por ela. Ela é trabalhadora, ela é honesta, ela é fielzinha, é direitazinha, mas eu não sinto nada por ela. Tem gente aqui desse jeito falando, é eu, casei com o homem errado, casei com a mulher errada, é eu. Não esquece do outro, não esquece da outra. Será que você não está vendo que o bicho te enganou? Está te enganando. Ah, eu já escolhi, agora eu vou até o fim. Eu vou orar. Deus vai fazer isso, Deus vai fazer aquilo. Deus, tudo tem que ser Deus. Se botar Deus na frente, se orar e jejuar, Deus vai fazer, Deus vai revelar, Deus vai mostrar, Deus vai agir. Vocês não querem isso? Vocês não querem isso, vocês querem moleza. Quer chegar aqui, ser revelado e tudo. E lá amanhã você está lá, nem lembra de Deus. Não ora, não jejua, não consegue. Mas aqui o pastor tem que fazer tudo por vocês, tem que orar por vocês. O pastor tem que jejuar, tem que revelar, tem que curar. E se o pastor não fizer, eu não venho aqui mais. Eu vou lá na outra igreja. Lá o outro, ó.
6: Glória a Deus.
2: Toma seu dinheiro. Do mesmo jeito que eu falei aqui do marido honesto, é ter um pastor honesto. Quem entendeu? Lá ele tem um barulho. Lá ele é um conquistador. Lá ele sabe conquistar o povo. Ele sabe enganar o povo, tomar o dinheiro do povo, inventar uma coisa, inventar uma mentira, inventar uma revelação, inventar uma profecia, inventa um recado, inventa tanta coisa, e ele consegue mexer com o povo. E o povo não sai de lá. E o povo não sai de lá. Está amarrado lá. Não vê nada mudar. É só levando dinheiro, é só levando dinheiro, é levando dinheiro, e a coisa não vai. Mas ele sabe fazer o povo chorar, ele sabe fazer o povo se emocionar, ele sabe mexer com o sentimento das pessoas. E a pessoa está amarrada lá. Essa noite eu quero mudança na sua vida. Se você quiser, ao menos um amém, você fala de verdade. Se você não quiser, fica de boca fechada. Eu quero ver um testemunho marcante, assim, um testemunho que alguém chega aqui e diz assim: eu tinha câncer. Você não tinha câncer? Foi curado aonde? Aqui. Aqui. As coisas se cumpriram aqui. Ah, mas aqui é fácil? Aqui não é fácil. Aqui não é moleza. Quem entendeu?
7: Amém.
2: Quem já percebeu que aqui não é moleza? Levanta a mão. Quem já percebeu que aqui é verdade? Levante a mão. Vocês querem um lugar de mentira?
7: Não.
2: Quem é? Cara calado. Joga a mão para cima. Aí, pessoal, canta comigo. E o povo canta. E o povo se emociona. E Deus é contigo. E o povo fica todo mundo assim, parece que fora do chão.
7: Aleluia.
2: Mas está no ar. Quando chega em casa, cadê? Ué, mas cadê? Tem gente que faz isto. Tem pastor que tem o curso de, né, que é hipnotizar as pessoas. Sabia disso? Você não sabe de nada. Como é que chama o curso? Vê se você sabe. Nem eu vou falar para vocês o curso. De tomar o dinheiro do povo. De entrar na cabeça do povo. Fazer uma lavagem na cabeça do povo. Como é que chama o curso? Hã? Quem falou isso aí? Ah, você já fez esse curso, né?
7: Não.
2: Ela está certinho. Ela está certinho. Hipnose. Sabia disso, não? Quem não sabia disso aí? Levante a mão. Quem não sabia? E quem sabia, levante a mão. Pois é. É como se fosse real. É como se você estivesse no cinema. Quem já foi no cinema alguma vez? Deixa eu ver. Quem já foi no cinema? Levante a mão bem alta.
8: Quando era nova.
2: Lá atrás. As irmãs já foram? Foi não, Sheila? Sua cara está dizendo que você foi. Sua cara está assim, ó. Já foi? Já foi não, Adriano? 40,
8: 50.
2: Hã? Quem é que você levanta a mão? Ó. Olha o jeito deles, ó. Vocês vão enganar outro. Aqui não. Aqui tem um Deus verdadeiro que mostra as coisas. Aqui tem um Deus que fala. Aqui tem um Deus que revela. Já foi ou não já? Quem já foi no cinema? Seja sincero, muito ou não? Quem já foi no cinema? Pronto. Aí quando você está no cinema, parece que é real. É igual a novela. As atrizes, os atores, faz aquilo como se fosse real. Aquela novela parece que é real. Mas é uma novela. Não é verdade, aquilo tudo é mentira. Quem entendeu?
7: Amém.
2: Tudo combinado, tudo ensaiado. Tudo ensaiado. ensaiado, tudo combinado. O filme. Como é que o pastor sabe? Eu preciso estar lá para saber disso? Eu preciso ver para mim saber? Não preciso dessas coisas.

0: mão. Aí colocava o remedinho, ó, né? Pegava um algodãozinho, botava um álcool lá, um tirador, aí na hora dava. Aí dormia, quando acordava o negócio estava pegando fogo. Aí de novo ia lá tomar um paracetamol, não sei o quê. Aí a boca tá inchada. Vai no médico. Uma hora eu vou. Uma hora eu vou. Eu tenho muito medo de médico. Eu tenho muito medo de dentista. Quem é que tem medo de dentista? Levante a mão. Eu morro de medo de dentista. Porque já sofri com esse negócio de dentista. Então, mas eu tenho que passar por esse processo uma vez só para me mudar de vida. Agora, se eu não quero mudar, amanhã eu vou lá, ai, ai, ai, ai, ai, ai, ai, ai, deixei para a última hora, olha o buraco no dente, não dá para aproveitar nada. Aí tem um buraco na boca, tem que fazer um implante. Por quê? Porque não cuidou, porque não zelou. Assim é a vida espiritual. Se você não faz hoje, vai fazer amanhã dobrado. Se você não paga hoje a dívida, amanhã essa dívida está 10 vezes a mais. Quem entendeu?
1: Amém.
0: Será que vocês estão entendendo isso? É nada. Vocês querem isso? Nada. Vocês querem revelação. Vocês querem bênção, cura, rapidinho. Mas você ganha hoje e perde amanhã. Verdade. Você ganha bênção aqui hoje, amanhã vem para cá de novo. Ó, Deus me curou do pé, pastor. Estava mancando o pé direito. Ó, tô curado. Amanhã o bicho vai lá, pega o esquerdo. Quem entendeu? Não, tô rindo. Não, levanta lá, quem entendeu? Tô sério. Aí vem você. Mas por que não cuidou logo desse negócio antes? Ah, Deus está curando aqui o pé esquerdo de alguém. Tá. Levanta, tô curado. Agora eu não vou mais na igreja. Ah, eu recebi a bênção. Daqui a pouco eu puxando o braço. Braço quebrado, braço deu um troço lá no braço. E deu um troço. Aí, Deus está curando o braço. Pronto, estou curado. Daqui 2, 3, 4, 5, 6 meses eu volto na igreja. Gente, não é assim não, gente. Você tem que pagar o preço para ser feliz na vida. Tem que pagar o preço para ter vitória, irmãos. Tem que pagar o preço. Todo mundo em pé. Toda a igreja em pé.

0: Ezequiel?
1: Sim, Senhor.
0: Porventura viverão esses ossos?
1: Tu sabes, Senhor. Tu sabes.
0: Então, profetiza. Profetiza esses ossos que vivem.
1: Ossos secos, ouvi a voz de Deus.

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Graças a Deus, amados ouvintes, a paz do Senhor Jesus, quem vos salve, sua irmã Jesus Messias, sejam bem-vindos a esta programação, sejam bem-vindas também na responsabilidade do meu esposo, pastor Darcy. Estou aqui para avisar vocês, já aproveitando também essa oportunidade, para logo mais nesta quinta-feira, às 19 horas, nós estaremos aqui na continuidade da campanha Mestre, eu preciso de um milagre. Deus usou a vida da cooperadora Rosalina na quinta-feira passada, foi uma bênção. Nesta quinta-feira, Deus estará usando a vida do casal, o presbítero Marcos Airã, juntamente com a sua esposa, a cooperadora Karine. Vai ser uma bênção, a irmã vai estar louvando a Deus, Ana Cecília louvando a Deus, grupo vencendo pela fé louvando a Deus, várias irmãs ali louvando o Senhor, irmã Adriana, creio que a irmã Iris, irmã Franciele, várias irmãs ali louvando ao Senhor, irmã Paola também louvando a Deus, creio que vai estar louvando conosco, louvando a Deus nesta quinta-feira às 19 horas. E vocês que estão acompanhando esta programação, não fique de fora da concentração nesta quinta-feira, às 19 horas, aproveita que já é um feriado, convida mais alguém que estiver te visitando aí, vamos dar as mãos, chegue cedo, que às 18h30 nós estaremos aqui na nossa sede, Deus vai trabalhar assim que terminar o culto, nesta quinta-feira, às 21h30, a gente dá uma pausa das 10h à meia-noite, nós estaremos ali orando, para Deus continuar abençoando o povo de Deus, em nome de Jesus. Então, junte-se a nós, aqui na Avenida Marechal, Floriano Peixoto, 6711, próximo ao terminal do Aue, quase em frente ao tubo da Passarela, bem ao lado da Alvorada Autopeças, aqui na sede da Igreja Pentecostal Deus é Santo, nesta quinta-feira, às 19 horas, culto com as senhoras, mas para todos. Deus vai estar usando a vida do preso Marcos Airã, na palavra, na revelação, na libertação, na unção com óleo, e vai ser uma benção nesta quinta-feira, às 19 horas. Todos vocês são nossos convidados. Venha confiante, que nós estamos nesta campanha Mestre, eu preciso de um milagre. Você que tem seu veículo, né? Faça com a irmã Karine, que está sempre aí convidando as pessoas, trazendo para o culto das senhoras, se posicionando como uma boa samaritana. Você também pode fazer, ser um bom samaritano, uma boa samaritana, tem seu veículo, convida mais alguém para estar conosco e Deus vai te dar a bênção dobrada para a glória de Jesus. Então, junte-se a nós nesta quinta-feira, às 19 horas. Palavra, louvor, revelação, libertação, são com óleo e o milagre vai ser grande na sua vida, no seu lar e na sua família. 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

Graças a Deus, amados ouvintes, a paz do Senhor Jesus, quem vos salve, sua irmã Jesus Messias, sejam bem-vindos a esta programação, sejam bem-vindas também na responsabilidade do meu esposo, pastor Darcy. Estou aqui para avisar vocês, já aproveitando também essa oportunidade, para logo mais nesta quinta-feira, às 19 horas, nós estaremos aqui na continuidade da campanha Mestre, eu preciso de um milagre. Deus usou a vida da cooperadora Rosalina na quinta-feira passada, foi uma bênção. Nesta quinta-feira, Deus estará usando a vida do casal Presbítero Marcos Airan, juntamente com a sua esposa, a cooperadora Karine. Vai ser uma bênção, a irmã vai estar louvando a Deus, Ana Cecília louvando a Deus, grupo vencendo pela fé louvando a Deus, várias irmãs ali louvando o Senhor, irmã Adriana, creio que a irmã Iris, irmã Franciele, várias irmãs ali louvando ao Senhor, uma Paola também louvando a Deus, creio que vai estar louvando conosco, louvando a Deus nesta quinta-feira às 19 horas. E vocês que estão acompanhando esta programação, não fique de fora da concentração nesta quinta-feira, às 19 horas. Aproveita que já é um feriado, convida mais alguém que estiver te visitando aí, vamos dar as mãos, chegue cedo, que às 18h30 nós estaremos aqui na nossa sede. Deus vai trabalhar assim que terminar o culto nesta quinta-feira, às 21h30. A gente dá uma pausa das 10 à meia-noite, nós estaremos ali orando para Deus continuar abençoando o povo de Deus em nome de Jesus. Então, junte-se a nós aqui na Avenida Marechal, Floriano Peixoto, 6711, próximo ao terminal do Aue, quase em frente ao tubo da Passarela, bem ao lado da Alvorada Autopeças, aqui na sede da Igreja Pentecostal Deus é Santo, nesta quinta-feira, às 19 horas, culto com as senhoras, mas para todos. Deus vai estar usando a vida do preso Marcos Airan, na palavra, na revelação, na libertação, na unção com óleo. E vai ser uma bênção nesta quinta-feira, às 19 horas. Todos vocês são nossos convidados. Venha confiante que nós estamos nesta campanha Mestre, eu preciso de um milagre. Você que tem seu veículo, né? Faça com a irmã Karine, que está sempre aí convidando as pessoas, trazendo para o culto das senhoras. Se posicionando como uma boa samaritana, você também pode fazer, ser um bom samaritano, uma boa samaritana, tem seu veículo, convida mais alguém para estar conosco e Deus vai te dar a bênção dobrada para a glória de Jesus. Então, junte-se a nós nesta quinta-feira, às 19 horas. Palavra, louvor, revelação, libertação, são com óleo e o milagre vai ser grande na sua vida, no seu lar e na sua família. 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
1: Ô, meus irmãos que me ouvem no aplicativo da Igreja Pentecostal Deus é Santo, paz do Senhor Jesus, pastor Messias aqui com vocês, e a minha palavra, meu conselho, a minha orientação para todos vocês, e eu e nós todos, permanecer firme na fé. E outra coisa, permanecer nos cultos, vir para a igreja orar, buscar a Deus, porque em casa você não vai ter força de orar, em casa você não tem aquele compromisso de orar, em casa você não vai ficar ouvindo a palavra de Deus. Por quê? Porque você está aí envolvido com filho, marido, esposa, com visitas, parentes. Quando você começa a pensar, eu vou ler a Bíblia, eu vou fazer uma oração, o telefone toca, alguém manda um WhatsApp, e aí você não consegue atender as duas coisas. Mas quando você vem para a igreja, você desliga o celular. Quando você vem para a igreja, você vem para ouvir o que a alma precisa, o que a alma está carente, necessitada, que é a palavra de Deus. O que vai sustentar vocês e eu é a palavra de Deus. E quando a gente vai para a igreja, a gente ouve a palavra de Deus na hora, aquela palavra quente, aquela palavra chave. Não é aquela palavra gravada, é aquela palavra da hora, aquela palavra que Deus vai falar para cada um conforme a necessidade de cada um. Se ele está doente, Deus vai falar de cura. Se ele está triste, alegria. Angustiado, amargurado, infeliz, Deus sabe a necessidade de cada um. Está devendo, está com problema em casa, com a família. Então, quando você vai para a igreja, você vai ouvir o que Deus tem para falar conosco. E é por isso que nesta sexta-feira, 9 da manhã, 3 da tarde, 7 da noite, aqui nós estaremos orando pela sua vida, abençoando a sua vida em nome de Jesus. Sexta-feira, Deus tem algo preparado para entregar nas suas mãos. Escuta esse conselho, pastor Messias aqui agora, falando com vocês, o que você precisa, o que a senhora precisa. Sexta-feira, é sexta-feira de você estar aqui na igreja, em jejum, prepara cedo, irmão, cedo, amanhece o dia pensando, hoje eu vou jejuar, hoje eu vou estar lá na igreja, Deus é Santo, para Deus falar comigo, para Deus me dar uma palavra, para Deus me orientar, Deus usar o pastor Messias, como é que eu tenho que fazer daqui para frente. 9 da manhã, vem para cá. Ah, eu quero falar com o pastor Messias, vem para cá, nesta sexta-feira. Deus tem uma palavra, Deus tem algo, Deus tem uma bênção, Deus tem uma solução, porque só Ele tem o que ninguém tem, Ele pode. Ele é sabedor das nossas necessidades. Ele é conhecedor das nossas necessidades. E Ele está dizendo assim, ó, vinde a mim. Vinde a mim, vós cansados e oprimidos, e eu vos aliviarei. Vem para cá, 3 da tarde, 7 da noite. Aonde, pastor Messias? Na Igreja Pentecostal Deus é Santo. Avenida Marechal Floriano Peixoto, 6711, aqui no Auer. Eu quero orar agora para você, para Deus te dar força, para Deus te dar saúde, fé e coragem de vir para a igreja. E após a oração, nós vamos ouvir testemunhos de fé. Oremos ao Senhor. Senhor nosso Deus e Pai, em nome de Jesus Cristo, Salvador, meu Deus e meu Pai, meu Salvador da glória, meu Divino Espírito Santo, alcance agora esta mulher, este homem, esta moça, este rapaz, esta criança, este casal. Meu Deus, alcance agora, em nome do Senhor Jesus. Meu Deus, alcance agora. Alcança, meu Deus, alcança agora cada um de nós, Deus, Pai, Filho e Espírito Santo, em nome de Jesus Cristo. Olha essa sexta-feira, Deus, traga o povo para ouvir a palavra de Deus, a tua palavra. Traga o povo para ser divinamente revelado, curado, abençoado por ti, Senhor da glória, nome de Jesus. Fortalece essa pessoa, fortalece, meu Deus, dai força, dai ânimo, meu Pai, ajuda, Senhor, ajuda, meu Deus, ajuda, cobre com teu sangue, meu Deus, cobre com teu sangue, meu Deus, cobre com teu sangue, em nome de Jesus, Pai, não deixe essa pessoa afundar, perecer, ajuda ela a vencer essa batalha, essa guerra, essa peleja, em nome de Jesus, para a glória do Pai, do Filho e do Espírito Santo, em nome de Jesus. Deus, fortalece cada um de nós, não deixa nós cair no laço do inimigo, ajuda-nos a vencer a batalha, ajuda, Senhor, para a glória do teu nome santo, para a glória de Deus, Pai, Filho e Espírito Santo, amém, e amém, e amém. E agora nós vamos ouvir o que Deus faz aqui na sexta-feira. O que Deus faz na sexta-feira? Escute isso aqui, para a glória de Deus. E nesta sexta-feira, nós tenhamos aqui um encontro com Deus e uma obra muito grande sendo feita na nossa casa e na nossa família. Você crê? Você crê? Você ainda crê? Vamos ouvir testemunho.
2: Meu irmão, seu nome?
3: Irmão Vilmar.
2: Qual o milagre?
3: Pastor, eu quero contar um milagre muito grande aqui. Que eu acompanhava o meu cunhado, eu levava no hospital ele direto de carro, eu levava para lá, para cá. Eu, para mim, carregar ele, eu tinha que carregar em dois, botar no carro, que eu levava ele fazer uns exames. Ele deu derrame nele e ele ficou tudo aleijado. Ele não andava. Do lado esquerdo do corpo dele, da mão esquerda, ficou. Ele não mexia com a mão. A perna, o lado esquerdo, ele não mexia com a mão. Ele ficou totalmente, ficou paralítico. Aí ele vivia chorando de noite na casa dele, preocupado, deitado, 24 horas, de noite ele deitava no sofá, que ele não tinha como andar, era um sofrimento. Eu ia lá na casa dele visitar ele, ele chorava que nem criança, ele falou que se ele fosse andar um dia, ele queria aceitar Jesus e queria seguir, queria ficar firme na igreja até o fim da vida dele. Aí um dia ele pegou, o meu sobrinho pegou e trouxe ele de carro aqui num domingo, trouxe ele aqui na igreja pentecostal, Deus é Santo, trouxe ele na cadeira de roda. Aí no domingo de manhã ele veio e pela misericórdia de Deus, Deus usava o Senhor que ia dar a cura para ele. E o Senhor falou para ele sair da cadeira de roda e sair andando. Ele pegou e deixou a cadeira de roda e saiu andando na igreja.
2: Tá curado.
3: Tem mais nada. Não tem mais nada, tá? Inclusive, ele usava a cadeira de roda para o pessoal sair com ele empurrando.
2: E o nome dele?
3: O nome dele é José Soares de Oliveira.
2: Tá curado. Ele mora onde?
3: Ele mora ali na Vila Osternac.
2: O nome dele é?
3: José Soares de Oliveira.
2: Olha aí, meus irmãos! Olha aí, meus irmãos!
4: Que milagre, hein? Que milagre! Paralítico, sendo carregado para cima e para baixo, até para levar no banheiro. Era carregado. Era a maior dificuldade. Mas trouxe aqui na igreja, Deus é santo. Hoje o homem está andando para cima e para baixo, sem precisar de cadeira de roda. Meu irmão, minha irmã que está aí doente, paralítico, paralítica, venha para Deus é santo. Faz campanha aqui e Deus vai abençoar, vai curar, vai libertar e fazer milagre. O nome seu?
3: Vilmar Pinheiro.
4: Vilmar Pinheiro contando a bênção de Deus. Deus abençoe em nome de Jesus. Daqui a pouco eu volto com vocês.
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6: Joanita, há 3 anos eu soube que estava com câncer de pulmão. Fiz todo o tratamento e fui desenganada. Que mais uns 2 meses é o que eu tinha de vida. Eu vim aqui na igreja, aqui eu recebi a minha cura. Já faz 1 ano que era para mim já estar morta por eles. E já faz 1 ano. E hoje eu tô curada. Graças a meu Deus, ao meu Jesus.
7: Nasceu o cabelo, né? Que nem cabelo a senhora não tinha.
6: Hoje eu não uso nada, porque eu não preciso de um oxigênio. Eu não preciso mais nada. E tô muito bem. Graças a Deus que eu venho agradecer, que ele mesmo me curou. E foi aqui nessa igreja. Com os pastores. Amém.
8: Ah, tá vendo? Que bênção.
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9: Aleluia. O nome da irmã?
10: Leida Maria.
9: Qual foi a bênção?
10: Então, irmão, a minha filha ficou 90 dias no hospital, 60 dias de UTI, né, e 30 no quarto. E eu buscando, né, na campanha da família, fazendo voto. E Deus teve misericórdia, né? Que... Vem aqui, Kelly. Aquela que está ali. Estava morta há 60 dias.
9: Vem cá, minha irmã. Vai glorificando o Senhor, igreja. Vem cá, vem cá, vem cá. Vem cá, filha. Passou pelo vale da sombra da morte, minha irmã.
11: Passei. Eu sofri muito. Eu fiquei 60 dias, como a minha mãe falou. Eu fiquei entre a vida e a morte. O meu médico mesmo me falou... Filha, você é a única pessoa que fica mais de 60 dias e sobrevive. Os outros, tudo, 10, 15 dias morre. Não sobrevive. E você sobreviveu. E você está aqui para com honra e glória da minha mãe.
9: O que que deu na senhora? Qual foi a enfermidade?
11: Tuberculose.
9: Tuberculose.
11: Foi de repente. Eu já saí da UPA de helicóptero. Em 4 minutos chegou no hospital. Eu saí toda cheia de aparelho, toda entubada.
9: Já. Para a medicina não tinha jeito mais.
11: Não tinha jeito mais.
9: Vem cá, mãe. Vem cá, corre aqui. A senhora veio para a igreja buscar Deus pela filha.
10: Com certeza. O senhor falou no meu coração, vai fazer a campanha da família na igreja Deus é Santo. E eu sabia, né, que se eu não agisse a minha fé, ela ia morrer. E eu vinha, e cada vez que eu fazia, eu buscava por ela, eu ofertava em favor da vida dela. Toda vez. Fazia voto, e eu fiz um voto com o senhor que eu ia fazer 3 domingos em favor da saúde dela, né, da restauração da saúde dela, cumpri, né? Foi difícil, mas assim, uma batalha, mas eu cumpri o voto com o senhor. E cada vez que eu vinha buscar em favor da vida dela, eu ofertava em favor da vida dela. E Deus deu a grande vitória.
9: A senhora veio aqui na Deus é Santo fazer campanhas, e o Senhor Jesus, pela fé da mãe, alcançou a filha que estava hospitalizada entre a vida e a morte, igreja. Está aqui, viva, como diz o ditado, Vivinha da Silva, né?
11: Honra e honra, glória do Senhor, graças a Deus. Os dois pulmões dela tava... Eu já estava com os 2 pulmões prometidos, um eu já tinha perdido, o médico falou assim, você tem que fazer uma cirurgia. Só que o chefe do hospital, Reniro, todo mundo, falou assim, se ela fazer a cirurgia, ela não vai sair viva daqui. Aí eles pegaram, reuniram eles e falaram, vamos pôr a traca na garganta dela. E por isso que eu tenho esse curativo aqui, na minha garganta.
9: Quem está vendo o curativo na garganta dela, grita glória a Deus. Aí está a marca do milagre. Está vendo? Passou pelo vale da sombra da morte, a mãe veio buscar, apresentou a filha em oração. E hoje a irmã está abençoada. Curada.
11: Estou curada em nome do Senhor Jesus. Era para mim tomar o remédio exatamente por 1 ano. pro resto da vida. Desde quando eu cheguei na minha mãe, eu tomei por acho que uns 15, 20 dias. Eu não falei assim, eu não vou tomar mais. Eu fui no médico. O médico falou que eu tô curada. Eu não preciso mais do remédio.
9: Quem pode dar glória a Deus nessa parte, igreja? Dá glória a Deus. A filha tá chorando. A mãe tá emocionada. Glorifica o Senhor nessa parte. Tá feliz, minha irmã?
10: Nossa, não tem, tem palavras.
9: O milagre foi grande.
10: Deus é maravilhoso, muito grande. Ela, Deus reviveu ela, né? Deu a vida para ela novamente. Ressuscitou, na verdade.
9: Se não fosse as mãos de Deus, hoje a filha estava no cemitério.
10: Estaria morta. E o último domingo que eu estava cumprindo o voto com o Senhor, que eu fiz de buscar 3 domingos em favor da restauração da saúde dela, Deus usou a irmã Yara para falar que naquele dia havia um demônio querendo tirar a vida dela, que se eu não estivesse aqui, ela não ia sobreviver. Mas Deus teve misericórdia, né? Que eu cumpri o voto que eu fiz com o Senhor.
9: Deus repreendeu aquele espírito da morte, né?
10: Deu o demônio da morte.
9: Hoje a filha está aqui com vida, curada para a glória de Jesus. Tá feliz, minha irmã?
11: Muito, muito feliz. Quem tiver, vem assim, vem buscar o Senhor.
9: Jesus faz milagre, né?
11: Faz muito milagre.
9: Para Deus, nada é impossível.
11: Nada é impossível. Nada.
9: Amém. Está aqui emocionada, feliz, abençoada. Deus abençoe a família. Bate palma e dá glória para Jesus, igreja.
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9: O nome da senhora?
12: Meu nome é Rose. Eu cumprimento os irmãos com a paz do Senhor. A minha mãe tinha uma causa impossível, uma causa da minha sobrinha Gislaine, tudo, né? Que ela tinha um mês de vida. Daí, né, o meu irmão não deu assim certo com a mulher dele, tudo, né? E como ela não cuidava dessa criança tudo, né, minha mãe pegou, foi na audiência, colocou no juiz. Daí ficou duas sogras, a sogra e a sogra do meu irmão e a minha mãe. Daí minha mãe tinha que arranjar 3 testemunhas. Minha mãe pegou, eu falei assim, Senhor, eu vou buscar no Senhor no jejum e oração. E quando a igreja era do outro lado tudo, né? Eu ia até com o meu sobrinho Lucas quando era pequenininho. Daí minha mãe pegou, levou as testemunhas, daí ficou as duas lá no juiz tudo. Irmão, se vocês têm uma causa, não, assim, que é impossível, o Senhor demora, mas o Senhor cumpre. E minha mãe pegou e foi tudo, arranjou as testemunhas, daí minha mãe ficou lá, o juiz, as duas, e as testemunhas. Levou, como ela não podia cuidar da criança, que a minha sobrinha tinha 1 mês de vida, ficou tudo assim, cheio de casquinha ferida, assada tudo, levou testemunha tudo. E daí eu falei, Senhor, vou buscar no Senhor tudo. E a minha mãe, pela honra e a glória do Senhor, a minha mãe foi lá na audiência, levou testemunho, a minha mãe ganhou a causa. E a minha sobrinha tinha 1 mês de vida, tudo. E agora ela está com 26 para 27 anos, tudo.
9: Deus colocou as mãos.
12: Ela colocou as mãos e a minha...
9: Era uma causa difícil.
12: É uma causa difícil.
9: A irmã entrou em oração, colocou nas mãos de Deus. E Jesus advogou a causa.
12: Isso, eu coloquei, falei para minha mãe que a minha mãe é católica, tudo, né? Não serve o Senhor, mas ela confia muito em Deus, tudo, né? E o meu irmão também, ele é crente. Daí eu falei, Senhor, eu vou colocar tudo nas tuas mãos, tudo. E a minha mãe, pela honra e a glória do Senhor, tudo, o Senhor foi na frente. E a minha sobrinha falou, preferiu ficar com a minha mãe, tudo, né? E o juiz deu a sentença, tudo, que a guarda ficava com a minha mãe. E a mãe não tinha mais direito, né? Porque ela tinha ela era adolescente, tudo, e meu irmão também, tudo.
9: Deus,
12: né?
9: Colocou as mãos. Vale a pena com fé em Jesus.
12: Vale a pena, minha mãe ganhou a causa, tudo, e a mãe não pode mais se aproximar.
9: Glória a Deus. Amém, irmã. Deus abençoa. Palmas e glória.
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9: O nome do irmão?
13: Raul.
9: Qual foi a bênção, irmão Raul?
13: A bênção, fui curado do olho esquerdo. Estava bem embaraçado. E através da minha fé e da fé do pastor Messias, fui curado. Sim, fui revelado o olho esquerdo.
9: Irmão, senti uma dor no olho esquerdo e não estava enxergando muito bem.
13: Exato, verdade, pastor.
9: Estava tudo embaçado.
13: Tudo embaçado. E graças a Deus eu fui curado aqui na igreja.
9: Estava com muita dificuldade para enxergar do olho esquerdo.
13: Do olho esquerdo.
9: Depois da revelação do Espírito Santo, aquela dificuldade foi embora.
13: Foi.
9: Hoje está curado.
13: Estou curado.
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1: Graças a Deus. Pois é, irmãos, nós estamos aqui na nossa igreja Deus é Santo, aqui no estúdio de gravação. E nesse exato momento, eu quero que vocês parem para prestar atenção no que esse moço, no que esse irmão vai falar para vocês agora. Escute, porque o assunto é de grande importância. O nome do irmão?
14: Josué.
1: Qual foi o milagre?
14: Foi uma benção, o curo do câncer, né, irmão? A pessoa, eu vi na igreja, recebi uma revelação numa quarta-feira, que essa pessoa estava com câncer. Aí só que falaram que esse câncer não era para morte. E eu peguei e fui para o médico, na verdade, deu praticamente uma semana de vida. Falou, olha, ela vai para casa, o câncer estava com 90% do corpo já tomado. Essa pessoa vai para casa, até domingo ela não passa, ela não vai resistir, ela vai morrer em casa, né? E daí eu fui visitar essa pessoa, ela pegou e olhou para mim, olha por mim na igreja. E eu vim, né, pedi, e foi revelado no culto de quarta-feira que ali tinha uma pessoa que você veio buscar uma benção e aquela benção não era para a morte, que era o câncer daquela pessoa. E olha, irmão, que Deus fez naquela vida. Aí eu fui para casa e ali Deus começou a trabalhar. E hoje, graças a Deus, aquela pessoa está curada. Foi tirado 24 litros de água de dentro da barriga. É uma coisa assim que você não consegue acreditar. Você olha assim, é só por Deus, é milagre. Né? Então ali o impossível de Deus, porque o médico dá uma carta que fala, olha, de domingo ela não passa, mandou preparar funeral, mandou preparar tudo. E olha, você viu a pessoa hoje em casa, andando, com 89 anos essa pessoa. E ela renovou agora, foi esses dias, a carteira de motorista. Então é para honra e glória do Senhor. Se levanta as mãos porque foi Deus. Ali não tem explicação do grande milagre.
1: Agora veja bem, o senhor, a senhora que está acompanhando esta programação, esse testemunho, uma mulher de 89 anos, desenganada da medicina, foi mandada para casa para morrer, que não passava de domingo. Olha só, o médico tinha tirado 24 litros de água do seu corpo. Meu Deus, o câncer tinha tomado conta 90% o câncer tinha espalhado por todo o corpo daquela senhora. Como é o nome dela?
14: É Dona Maria.
1: Dona Maria, 89 anos, só tinha uma semana de vida. E hoje, a Dona Maria, com 89 anos, ela está dirigindo. Ela chegou a renovar a carteira ou não?
14: Renovar a carteira. Ela renovou a carteira.
1: Agora?
14: Agora, ela foi, né? Daí todo mundo, a da família não acreditava. Não, mas a pessoa de 89, uma semana, uns meses atrás, né, com câncer, na cama, o médico dando uma semana de vida, que não passava domingo, mandava preparar o funeral, tudo. E a pessoa hoje está dirigindo o carro. Então, não tem explicação. Só Deus mesmo.
1: Foi revelado na quarta-feira.
14: Foi revelado na quarta-feira.
1: O Papai do Céu revelou para o pastor?
14: Para o pastor Darcy Messias. Revelou, falou, olha, aquele câncer não é para morte. E olha, a revelação se cumpriu perfeitamente. A pessoa está em casa, está andando. Você olha assim, é coisa que é para Deus.
1: Não tem explicação.
14: Não tem explicação. Toda a família, mas como? Falei, olha, não é como, é o nosso Deus lá de cima. Foi ele. E se não fosse ele, ela já não estava entre nós.
1: É milagre! Quarta-feira é a quarta-feira dos grandes milagres aqui na Igreja Pentecostal Deus é Santo. Vem para cá, você que está aí com parentes enganado, você que está aí com problema, que não tem mais jeito, está perdido, não tem mais jeito. A palavra é não tem mais jeito. Para Deus tudo tem jeito. Quando a gente crê, quando a gente busca, o Senhor faz o milagre. O nome dela é?
14: Dona Maria.
1: E o seu?
14: Josué.
1: Mora onde?
14: Mora em Campo Magro.
1: Está aí a prova que Deus está conosco, fazendo milagres acontecer na

misericórdia de mim, pois pertenço ao Senhor, por causa de todas essas questões que me afligem, e por causa daqueles que me perseguem, encontro-me despedaçado, Senhor. Liberta-me das mãos de meus inimigos, socorra-me, ampara-me com a Tua bondade, meu Deus. Para que eu não fique perdido e confuso, resgata-me, Senhor. Alcança-me com Teu Espírito Santo, a fim de que nada, nem ninguém, possa me separar de Ti. Teu poder me redime, o Senhor protege o desamparado. O Senhor leva o que está derrotado à prosperidade.

0: Graças a Deus, amados ouvintes, a paz do Senhor Jesus. Quem vos salve, sua irmã Jesus Messias. Sejam bem-vindos a esta programação. Sejam bem-vindas também na responsabilidade do meu esposo, pastor Darcy. Estou aqui para avisar vocês, já aproveitando também essa oportunidade, para logo mais nesta quinta-feira, às 19 horas, nós estaremos aqui na continuidade da campanha Mestre, eu preciso de um milagre. Deus usou a vida da cooperadora Rosalina na quinta-feira passada, foi uma bênção. Nesta quinta-feira, Deus estará usando a vida do casal, o presbítero Marcos Airã, juntamente com a sua esposa, a cooperadora Karine. Vai ser uma benção, a irmã vai estar louvando a Deus, Ana Cecília louvando a Deus, grupo vencendo pela fé louvando a Deus, várias irmãs ali louvando o Senhor, irmã Adriana, creio que a irmã Iris, irmã Franciele, várias irmãs ali louvando ao Senhor, irmã Paola também louvando a Deus, creio que vai estar louvando conosco, louvando a Deus nesta quinta-feira às 19 horas. E vocês que estão acompanhando esta programação, não fique de fora da concentração nesta quinta-feira, às 19 horas, aproveita que já é um feriado, convida mais alguém que estiver te visitando aí, vamos dar as mãos, chegue cedo, que às 18h30 nós estaremos aqui na nossa sede, Deus vai trabalhar assim que terminar o culto, nesta quinta-feira, às 21h30, a gente dá uma pausa das 10 à meia-noite, nós estaremos ali orando, para Deus continuar abençoando o povo de Deus, em nome de Jesus. Então, junte-se a nós, aqui na Avenida Marechal, Floriano Peixoto, 6711, próximo ao terminal do Aue, quase em frente ao tubo da passarela, bem ao lado da Alvorada Autopeças, aqui na sede da Igreja Pentecostal Deus é Santo, nesta quinta-feira, às 19 horas, culto com as senhoras, mas para todos. Deus vai estar usando a vida do preso Marcos Airã, na palavra, na revelação, na libertação, na unção com óleo, e vai ser uma benção nesta quinta-feira, às 19 horas. Todos vocês são nossos convidados. Venha confiante, que nós estamos nesta campanha Mestre, eu preciso de um milagre. Você que tem seu veículo, né? Faça com a irmã Karine, que está sempre aí convidando as pessoas, trazendo para o culto das senhoras, se posicionando como uma boa samaritana. Você também pode fazer, ser um bom samaritano, uma boa samaritana, tem seu veículo, convida mais alguém para estar conosco e Deus vai te dar a bênção dobrada para a glória de Jesus. Então, junte-se a nós nesta quinta-feira, às 19 horas. Palavra, louvor, revelação, libertação, são com óleo. E o milagre vai ser grande na sua vida, no seu lar e na sua família.
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Graças a Deus, amados ouvintes, a paz do Senhor Jesus. Quem vos salve, sua irmã Esclos Messias. Sejam bem-vindos a esta programação. Sejam bem-vindas também na responsabilidade do meu esposo, pastor Darcy. Estou aqui para avisar vocês, já aproveitando também essa oportunidade, para logo mais nesta quinta-feira, às 19 horas, nós estaremos aqui na continuidade da campanha Mestre, eu preciso de um milagre. Deus usou a vida da cooperadora Rosalina na quinta-feira passada, foi uma bênção. Nesta quinta-feira, Deus estará usando a vida do casal, o presbítero Marcos Airã, juntamente com a sua esposa, a cooperadora Karine. Vai ser uma benção, a irmã vai estar louvando a Deus, a Ana Cecília louvando a Deus, vencendo pela fé, louvando a Deus, várias irmãs ali louvando o Senhor, irmã Adriana, creio que a irmã Iris, irmã Franciele, várias irmãs ali louvando ao Senhor, irmã Paola também louvando a Deus, creio que vai estar louvando conosco, louvando a Deus nesta quinta-feira às 19 horas. E vocês que estão acompanhando esta programação, não fique de fora da concentração nesta quinta-feira, às 19 horas, aproveita que já é um feriado, convida mais alguém que estiver te visitando aí, vamos dar as mãos, chegue cedo, que às 18h30 nós estaremos aqui na nossa sede, Deus vai trabalhar assim que terminar o culto, nesta quinta-feira, às 21h30, a gente dá uma pausa das 10 à meia-noite, nós estaremos ali orando, para Deus continuar abençoando o povo de Deus, em nome de Jesus. Então, junte-se a nós, aqui na Avenida Marechal, Floriano Peixoto, 6711, próximo ao terminal do Aue, quase em frente ao tubo da passarela, bem ao lado da Alvorada Autopeças, aqui na sede da Igreja Pentecostal Deus é Santo, nesta quinta-feira, às 19 horas, culto com as senhoras, mas para todos. Deus vai estar usando a vida do preso Marcos Airã, na palavra, na revelação, na libertação, na unção com óleo, e vai ser uma benção nesta quinta-feira, às 19 horas. Todos vocês são nossos convidados. Venha confiante, que nós estamos nesta campanha Mestre, eu preciso de um milagre. Você que tem seu veículo, né? Faça com a irmã Karine, que está sempre aí convidando as pessoas, trazendo para o corpo das senhoras, se posicionando como uma boa samaritana. Você também pode fazer, ser um bom samaritano, uma boa samaritana, tem seu veículo, convida mais alguém para estar conosco e Deus vai te dar a bênção dobrada para a glória de Jesus. Então, junte-se a nós nesta quinta-feira, às 19 horas. Palavra, louvor, revelação, libertação, são com óleo. E o milagre vai ser grande na sua vida, no seu lar e na sua família. Música.

0: 18 horas.
1: 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Sem a oração, Noé não teria construído a arca. Abraão não seria pai da fé. Isaac não teria recebido uma virtuosa esposa. Sem a oração, Jacó não seria Israel. José não teria vencido. Moisés não seria grande como líder se o seu lugar preferido não fosse o Monte Horeb, Monte da Oração. Sem a oração, Elias não seria o homem do fogo. Eliseu não seria movido pelo sobrenatural de tal forma que até nos seus ossos havia unção. Sem a oração, Ana não teria tido um filho. Salomão não seria o homem mais sábio da terra. Sem a oração de Josué, o sol não teria parado. Sem a oração, Neemias não seria o grande construtor do muro de Jerusalém. Os três jovens hebreus não seriam libertos da fornalha. Daniel não seria milagrosamente guardado ou ser lançado na cova dos leões, se não fosse homem de oração. Assim como os heróis da fé, sejamos também heróis da oração.
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graças a Deus, graças a Deus, graças a Deus, graças a Deus. Bendito é o Rei da Glória, graças a Deus, graças a Deus, graças ao Pai, graças ao Filho e graças ao Espírito Santo. Senhor, em nome de Jesus Cristo, meu Deus, oh meu Deus dos céus, perdoai todos os meus pecados, perdoai todas as minhas iniquidades, perdoai, meu Deus, tudo que eu já fiz errado nessa minha vida. Deus, não só a mim, mas todos que reconhecem que erraram, que pecaram, meu Deus, em nome do Senhor Jesus, meu Deus, em nome do Senhor Jesus, em nome do Pai, do Filho e do Espírito Santo de Deus, Senhor Jeová, Deus, alcança agora esta vida, alcança agora este homem, esta mulher, esta criança, alcança agora, Deus, esse casal, alcança, meu Deus, alcança, Senhor da Glória, em nome de Jesus Cristo Salvador, alcança agora essa pessoa que está no hospital, que está hospitalizada. Deus, alcança agora, alcança os irmãos, as irmãs que têm uma doença crônica, uma doença incurável, uma doença maligna, uma doença diabólica, uma doença satânica, uma doença que não tem cura, uma doença que tem resistido aos remédios, à insulina. Meu Deus, essa doença que resiste à insulina, à diabetes, que resiste à insulina, e cada dia essa diabetes está mais forte, essa pressão alta. Meu Deus, meu Senhor da Glória, Espírito Santo, repreende, repreende essa doença maligna, repreende essa doença crônica, essa doença na garganta, essa inflamação crônica na garganta, nas amígdalas, meu Deus, essa doença na faringe, na laringe. Senhor, repreenda, Senhor, repreenda, em nome de Jesus Cristo, meu Deus, em teu nome agora, em nome de Jesus, em nome de Jesus Cristo Salvador, em nome de Jesus Cristo, em nome de Jesus Cristo, em nome de Jesus Cristo Salvador, haja milagre agora, haja cura nesse corpo, haja saúde nesse corpo agora, haja cura, haja milagre, haja cura divina, haja cura milagrosa, cura, cura, haja cura desse coração, haja cura em nome de Jesus, haja cura agora, haja cura no estômago, nos olhos, na cabeça, haja cura nos ouvidos, em nome de Jesus, entra a saúde e sai a enfermidade, sai a doença, sai agora essa enfermidade maligna, essa doença crônica, essa doença maligna, eu ordeno que desapareça, desapareça, some agora, vai sumindo, vai desaparecendo essas dores na cabeça, essas dores crônicas, essas dores nos ouvidos, essa sinusite, meu Deus, repreenda agora, meu Deus, repreenda,
meu Deus, repreenda agora, repreenda, Senhor, repreenda, meu Deus, repreenda, repreenda essa enfermidade na pele, ó Deus, em teu nome agora, em teu nome agora, eu ordeno a cura divina, eu ordeno a cura divina, em nome de Jesus. Esse corpo inchado, ó Deus, vai desinchando, em nome de Jesus. Corpo inchado, corpo inflamado, desincha agora, no nome de Jesus, no nome de Jesus. Ah, Jesus querido, santo e poderoso, meu Deus, meu Salvador, meu querido Deus, meu querido Pai, em teu nome agora, em nome de Jesus, haja cura nos ossos, haja cura, haja saúde nos ossos, haja saúde nos ossos, em nome de Jesus, em nome de Jesus agora, em nome de Jesus, pelo poder do nome de Jesus, haja cura nos ossos, haja cura, haja milagre, haja libertação, em nome de Jesus, em nome de Jesus Cristo Salvador, em nome de Jesus, haja cura nos olhos, essa miopia, catarata, vai embora agora, vai saindo agora, o glaucoma, vai saindo agora, vai saindo agora, sai dos olhos, sai da vista, sai agora, sai agora, sai doença maligna, sai doença maligna, sai doença maligna, sai doença crônica, doença incurável, sai, sai, sai, sai, sai, sai, sai, em nome de Jesus, sai, em nome de Jesus, sai, sai doença, chamada câncer, vai desaparecendo agora, nesta família, meu Deus, meu Senhor da glória, Espírito Santo, meu Deus, queima agora, queima agora, queima, queima essa doença, queima essa enfermidade, queima, Jesus, queima, queima agora, em teu nome, eu ordeno a cura, que o câncer desapareça desse corpo, que o câncer desapareça desse corpo, agora, sai, sai o câncer, sai em nome do Senhor Deus Todo-Poderoso, o Deus do céu, o Deus do céu, o Deus de Israel, o Deus Pai, Filho e Espírito Santo, em nome de Jesus, em nome de Jesus Cristo, em nome de Jesus Cristo Salvador, meu Deus, meu Salvador da glória, meu Senhor Jeová, divino, santo, poderoso, em nome de Jesus Cristo Salvador, meu Deus, em teu nome agora, eu ministro, eu ordeno que essa doença saia. Sai agora, sai, toda doença mortal, toda doença incurável, sai do esôfago, sai, sai do esôfago agora, sai, sai do esôfago, sai agora do estômago, sai doença maligna, sai doença maligna, sai do estômago, sai gastrite, nome de Jesus, sai, sai gastrite, esofagite, refluxo, sai, sai, sai, sai, sai, sai, sai, sai, sai, nome de Jesus, meu Deus, cura o pai, cura a mãe, cura o marido, cura a esposa, alguém está orando agora pelo parente, meu Deus, cura o filho, a filha, cura, meu Deus, cura agora, haja cura no irmão, na irmã, haja cura na família, haja cura na família, haja cura milagrosa,
Ah, em nome de Jesus, em nome de Jesus Cristo, em nome de Jesus Cristo, em nome de Jesus Cristo, em nome de Jesus Cristo, em nome de Jesus Cristo, Salvador, haja milagre, haja milagre, haja milagre, milagre agora nos ouvidos, labirintite, some, some labirintite, desapareça, desapareça labirintite, em nome de Jesus, pelo poder do nome do Senhor Jesus, some agora dessa cabeça, desses ouvidos, ó Deus, no teu nome agora, eu ordeno, Senhor, a cura divina, a cura milagrosa, a cura poderosa, a cura instantânea, a cura divina, e sai agora todo mal, em nome de Jesus, em nome de Jesus Cristo Salvador, haja milagre no coração, no estômago, na vesícula, nos rins, na bexiga, haja milagre na próstata, haja milagre no útero, haja milagre, ó Deus, esta alteração da tireoide, Senhor da glória, cura essa pessoa que tem problema da tireoide, na tireoide, cura, meu Deus, em nome de Jesus, haja cura, haja milagre, haja milagre, haja milagre, haja milagre, haja milagre na tireoide, em nome de Jesus Cristo, Salvador, nome do Senhor Jesus, nome de Jesus, em nome de Jesus, em nome de Jesus, em nome de Jesus, haja milagre no intestino, haja milagre no pâncreas, haja cura, haja cura, haja cura, meu Deus, cura aquela criança que tem um problema no ouvido, cura, meu Deus, cura essa criança, cura, cura Jesus, cura essa criança que tem refluxo, cura, Deus, toca nessa mulher grávida, nome de Jesus, toca nessa criança, cura, meu Deus, cura essa mãe, meu Deus, faz a mãe ser curada da diabetes, da pressão alta, Senhor da glória, em nome de Jesus, abençoa esse parto, abençoa essa gravidez, abençoa essa criança que vai nascer, em nome de Jesus, em nome de Jesus, meu Deus, em nome do Senhor Jesus, em nome de Jesus Cristo Salvador, meu Deus, Senhor da glória, abençoai agora a igreja, Deus é Santo, o ministério, Deus é Santo, os obreiros, as obreiras, os membros, pastores, meu Deus, os dirigentes de igreja, alcança eles agora, os pastores, presbíteros, os diáconos da nossa igreja, os cooperadores, as obreiras, meu Deus, os membros, aqueles que frequentam a nossa igreja, aqueles que frequentam a obra, Deus é Santo, meu Deus, em nome de Jesus Cristo, Senhor da glória, eu apresento agora todos que têm ajudado essa obra, que ajuda a obra, Deus é Santo, que ajuda o ministério, Deus é Santo, em nome de Jesus, em nome de Jesus Cristo, em nome de Jesus Cristo, meu Deus, Senhor, abençoa os dizimistas, abençoa, abençoa com bênçãos, com milagres, abençoa, meu Deus, com libertações, com progresso, meu Deus, com resultados, com compras e vendas, Senhor da glória, em nome de Jesus, em nome de Jesus Cristo, meu Deus, em nome de Jesus Cristo, abençoai todos que ajudam essa obra, Deus, abençoai os irmãos de outras igrejas, de outros ministérios, que têm dado dízimo, que têm dado a sua oferta,
na obra, Deus é Santo, Senhor da Glória, em nome de Jesus Cristo, abençoa, consagra, unge agora, derrama, meu Deus, a bênção na vida da pessoa, que ela está parada agora para voltar, para ela reconciliar, fazê-la voltar, fazê-la retornar, fazê-la arrumar, conseguir encontrar o caminho da salvação, o caminho da vida eterna, o caminho do céu. Oh, meu Deus da glória, Espírito Santo, Espírito Santo, Espírito Santo de Deus, em nome de Jesus, em nome de Jesus, salva as almas, meu Deus, salva, Senhor, as almas, salva as almas, meu Pai, traga de volta aquele e aquela que saiu da tua presença, aquele e aquela que fugiu, que escapou da tua presença, alcança ela agora, em nome do Senhor Jesus, para a glória de Deus, para a glória de Deus, para a glória de Deus, para a glória do Pai, do Filho e do Espírito Santo. Graças a Deus, graças a Deus, graças a Deus, graças a Deus. Graças a Deus.

Graças a Deus, amados ouvintes, a paz do Senhor Jesus. Tenho estado e sua irmã Esposa Messias, sejam bem-vindos a esta programação, sejam bem-vindas também na responsabilidade do meu esposo, pastor Darcy. Estou aqui para avisar vocês, já aproveitando também essa oportunidade, para logo mais nesta quinta-feira, às 19 horas, nós estaremos aqui na continuidade da campanha Mestre, eu preciso de um milagre. Deus usou a vida da cooperadora Rosalina na quinta-feira passada, foi uma bênção. Nesta quinta-feira, Deus estará usando a vida do casal presbítero Marcos Airan, juntamente com a sua esposa, a cooperadora Karine. Vai ser uma benção, a irmã vai estar louvando a Deus, Ana Cecília louvando a Deus, vencendo pela fé, louvando a Deus, várias irmãs ali louvando o Senhor, uma Adriana, creio que a irmã Iris, uma Franciele, várias irmãs ali louvando ao Senhor, uma Paola também louvando a Deus, creio que vai estar louvando conosco, louvando a Deus nesta quinta-feira às 19 horas. E vocês que estão acompanhando esta programação, não fique de fora da concentração nesta quinta-feira, às 19 horas. Aproveita que já é um feriado. Convida mais alguém que estiver te visitando aí. Vamos dar as mãos. Chegue cedo, que às 18h30 nós estaremos aqui na nossa sede. Deus vai trabalhar assim que terminar o culto nesta quinta-feira, às 18h, melhor dizendo, às 21h30. Tinha que dar uma pausa das 10 à meia-noite, nós estaremos ali orando para Deus continuar abençoando o povo de Deus em nome de Jesus. Então, junte-se a nós aqui na Avenida Marechal, Floriano Peixoto, 6711, próximo ao terminal do Aue, quase em frente ao tubo da Passarela, bem ao lado da Alvorada Autopeças, aqui na sede da Igreja Pentecostal Deus é Santo, nesta quinta-feira, às 19 horas, culto com as senhoras, mas para todos, que já está usando a vida do preso Marcos Airan, a palavra, a revelação, na libertação, não são com óleo, e vai ser uma bênção nesta quinta-feira, às 19 horas. Todos vocês são nossos convidados. Venha confiante que nós estamos nesta campanha Mestre, eu preciso de milagre. Você que tem seu veículo, né? Faça com a irmã Karine, que está sempre aí convidando as pessoas, trazendo para o culto das senhoras, se posicionando com uma boa samaritana. Você também pode fazer, ser um bom samaritano, uma boa samaritana, tem seu veículo, convida mais alguém para estar conosco e Deus vai te dar a bênção dobrada para a glória de Jesus. Então, junte-se a nós nesta quinta-feira, às 19 horas. Palavra, louvor, revelação, libertação, são com óleo e o milagre vai ser grande na sua vida, no seu lar e na sua família. Música.

Ô, meus irmãos de Curitiba, ô, meus irmãos aqui do Paraná, povo que mora em Curitiba, povo que mora aqui no Paraná, que está ouvindo essa programação de rádio, você que hoje está passando assim por um momento difícil, um momento de tristeza, um momento de preocupação, um momento que você está enxergando, está percebendo que tudo está dando errado para você. Você que tem alguém da sua família, que você está vendo que essa pessoa tem se esforçado, tem lutado, e tudo tem dado errado para ela e para ele. Aí fica a pergunta, mas por que que as coisas têm dado errado para ele ou para ela? Uma pessoa que não merece sofrer. Uma pessoa que faz tudo certo, luta para fazer tudo certo, e quando vê, dá errado. Quando vê, dá tudo errado. Tem gente escutando a rádio desse jeito. Tem gente que já pensou

em sumir no mundo, em dar um fim na vida. E é crente. Pessoas batizadas nas águas. Pessoas que estão participando de atividade, igreja. É obreiro, é obreira. Tem gente me ouvindo que até é dirigente de igreja. Está pregando fé. Está pregando vitória para os outros. Mas para você, parece que não tem fé. Parece que não tem vitória. Tem gente desse jeito. Doente. Doente, desempregado, devendo. Tem dinheiro para receber e não recebe. Tem gente que está sendo cobrado. E pagar com quê? Tudo difícil, que é a tranqueira. E o pior, dentro de você, um desânimo, uma tristeza, uma angústia, um desânimo, uma vida assim, bem complicada, bem difícil. Eu quero te ajudar. Sabe por que eu quero te ajudar? Porque eu posso ajudar com a minha fé. Eu posso ajudar você com os dons de Deus da minha vida. De mim mesmo eu não posso ajudar nem eu. Com as minhas próprias forças físicas eu não posso fazer nada por você. Mas com o poder de Deus, com o nome de Jesus, com a unção de Deus, eu posso te ajudar. Porque um dia alguém me ajudou. Alguém um dia estendeu as mãos para mim, quando não tinha mais jeito. Quando tudo parecia perdido. Alguém me ajudou. E durante esses 44 anos, eu tenho visto quantas pessoas que Deus me usou para ajudar. Pessoas que estavam desenganadas da medicina, com câncer, com outras doenças incuráveis, e hoje estão aí, graças a Deus, curadas. Graças a Deus. Quantos casamentos que Deus usou o pastor Messias para orientar, para orar. Quantas famílias que estavam divididas, em brigas, confusão, separação, e Deus usou o pastor Messias para unir aquela família. E hoje eu posso te dizer com toda certeza, em nome de Jesus, Deus vai te ajudar. Deus vai resolver. Vai. Você talvez não acredita. Devido à situação que você está vivendo hoje, você fala assim, mas essa palavra não me convenceu. Essa promessa aí, eu já ouvi demais. Já fui revelado várias vezes. Já fui ministrado, profetizado, determinado, e nada resolveu. Nada. Eu não acredito em pastores. Não acredito mais em nada. Eu não acredito mais em promessa nenhuma. Tem gente agora me ouvindo desse jeito. Tem gente agora me escutando deste jeito, que não crê mais em nada. Devido ao sofrimento, devido às decepções, devido às frustrações, os escândalos que aconteceram na sua vida. Você viu alguém fazer coisas que você esperava que nunca ia ver, de pessoas que você achava que era o teu espelho para você olhar, era o teu professor, tua professora na fé, e de repente você viu aquela pessoa fazer coisas erradas, escandalizou a sua fé. Você está escandalizada. Você está escandalizado. E eu ofereço o nosso Deus. Eu ofereço o nosso Deus.
Eu ofereço a igreja, Deus é Santo. Eu ofereço o pastor Messias para te ajudar, para orar por você, pela senhora, sexta-feira. Eu quero sentar contigo. Eu quero conversar contigo. Eu quero orientar, eu quero colocar a mão na sua cabeça. Eu quero te dar atenção, sexta-feira. Venha para cá. Venha para cá com fé em Deus. Venha para cá com fé em Deus. Em nome de Jesus. Você vai sair dessa situação. Vai. Eu te garanto com a fé em Deus. Eu te garanto com a fé em Deus que você vai sair desta situação que parece que hoje você está em um fundo de poço. Lembra quantas vezes você passou, a senhora passou por piores momentos, bem mais difícil do que esse que você está enfrentando hoje. Lembra? Lembra que cada momento difícil na sua vida, e Deus te deu vitória, Deus te deu força, Deus te deu graça. Do nada surgiu uma solução. Do nada saiu assim um meio. O que, que é isso? Milagre. Socorro de Deus. Socorro divino. O nosso Deus, ele é socorro bem presente na hora da angústia. Ele é fortaleza. Ele é refúgio. Bem quando a gente olha para lá, olha para cá e não tem jeito, a gente fica desesperado, desesperada, e o demônio, o espírito mal soprando o ouvido, nos pensamentos, aqueles pensamentos negativos, e de repente você fala com alguém, e alguém fala para você, isso aí não tem jeito não, aquela pessoa usada pelo inimigo, isso aí não tem jeito não, essa doença não tem cura não, esse problema não tem solução não. Pessoas usadas pelo adversário que acabou de afundar você, acabou de te dar um conselho negativo. Não, isso aí não tem jeito não. Já passei por isso aí e eu não venci. A solução é um divórcio. A solução é você largar isso para lá, deixa isso para lá, isso não tem jeito não. Isso aí não tem cura não, isso aí está perdido. O demônio usando a boca de alguém para deixar você mais para baixo. Mas eu te digo, em nome de Jesus, isso aí tem jeito. Tudo tem jeito, tudo na vida tem jeito, quando a gente procura. Ainda que a gente leve o não na primeira vez, leve o não na segunda, mas quando a gente tem fé, a gente tem paciência, a gente tem perseverança. Quando a gente tem fé, a gente tem confiança, a gente não desiste. Vem para cá nesta sexta-feira. Vem para cá nesta sexta-feira. Sexta-feira de vitória. Sexta-feira de milagre. Sexta-feira de libertação, de conselho. Nós vamos estar aqui orando por divinas revelações. Aí eu não creio. Pastor, eu não creio mais, eu não acredito mais nisso. Então vem, vem, nós vamos orar pela imposição das mãos, nós vamos te ungir com óleo, nós vamos pedir a Deus uma saída, uma solução. Deus vai dar um jeito, Ele sabe como dar um jeito, e Ele não vai querer perder você para Satanás, Ele não vai querer te perder para o diabo. Ele não vai querer perder você para os ateus, os murmuradores, os blasfemadores, os críticos, aqueles que escarnecem, aqueles que falam assim, igreja, igreja, igreja é dinheiro, igreja, pastor, ele só quer o dinheiro do povo, são os mentirosos, não é assim que eles falam? Ladrões. E só quer o dinheiro do povo, tudo quanto é pastor, é rico,
Tudo quanto é pastor tem dinheiro, enganando as pessoas, enganando os coitados. Eles prometem uma coisa, mas no fim é outra. Eles querem dinheiro. Tem gente agora escutando isso e a sua cabeça está com isso, porque você foi decepcionado, você foi enganado. Em algum lugar você foi enganado por alguém que se dizia pastor, que se dizia missionário, bispo, que se dizia evangelista, presbítero, e você se decepcionou. Você foi enganado por essa criatura. Essa criatura foi usada pelo inimigo para te enganar. E agora você está aí, com sequela, frustrado, desanimado. Tem gente agora escutando essa programação da Igreja Deus é Santo, está passando por isso. Mas nesta sexta-feira, em nome do Senhor Jesus, sexta-feira, culto 9 da manhã, 3 da tarde, 7 da noite, e Deus é quem vai fazer a obra. Aonde? Na Igreja Pentecostal Deus é Santo, Avenida Marechal Floriano Peixoto, 6711, no Auer, em frente aqui à passarela, ou quase em frente aos tubos daqui da passarela, ao lado da Alvorada Autopeças. Venha para cá, pertinho do terminal Vila Auer. Venha para cá. Perder, você não vai perder nada. Você só tem a ganhar. Perder, você já perdeu tudo. Já perdeu o ânimo, a fé, a esperança. Já perdeu tudo que podia perder, e até o que não podia, você perdeu. Tem gente que perdeu o casamento, perdeu a saúde, perdeu o emprego, perdeu os bens materiais. Tem gente que perdeu coisas que não tem dinheiro que paga. Então você não tem nada a perder. Você não tem mais nada a perder. Agora você só tem a ganhar, porque você não tem mais o que perder. Em nome de Jesus, vem para cá. Esforça. Dá uma oportunidade para Deus. Dá uma chance para o Espírito Santo. Que você não quer mais. Que você não acredita mais. Dá uma oportunidade. Dá mais essa oportunidade. Fala assim: é a última porta que eu vou entrar. Fala. É a última porta. Se lá não resolver meu problema, se lá não tiver mesmo o que eles prometem, eu não vou mais de igreja nenhuma. Eu não vou bater em porta nenhuma. Já bati em tantas portas. Cada porta que eu bati foi só decepção. Foi só tristeza. Foi só enganação. Mas experimente essa aqui. Não é que essa porta aqui é melhor do que as outras, mas é diferente. É diferente. Vem para cá, 9 da manhã, 3 da tarde, 7 da noite. Vem para cá, você vai ver que uma luz vai brilhar no fundo do túnel. Uma luz vai brilhar no fundo do poço. Deus te ama do jeito que você é. Ele vai te dar uma oportunidade. Você vai se levantar. Você que já foi pastor, obreiro, obreira, você que já foi membro de alguma igreja, você que já foi um dia uma pessoa muito usada por Deus, e hoje você está na situação que está e você não sabe o que fazer. Deus vai fazer o que Ele sabe fazer.

Graças a Deus, amados ouvintes, a paz do Senhor Jesus. Quem vos salve, sua irmã Esros Messias, sejam bem-vindos a esta programação, sejam bem-vindas também na responsabilidade do meu esposo, pastor Darcy. Estou aqui para avisar vocês, já aproveitando também essa oportunidade, para logo mais nesta quinta-feira, às 19 horas, nós estaremos aqui na continuidade da campanha Mestre, eu preciso de um milagre. Deus usou a vida da cooperadora Rosalina na quinta-feira passada, foi uma bênção. Nesta quinta-feira, Deus estará usando a vida do casal presbítero Marcos Airã, juntamente com a sua esposa, a cooperadora Karine. Vai ser uma benção, a irmã vai estar louvando a Deus, Ana Cecília louvando a Deus, vencendo pela fé, louvando a Deus, várias irmãs ali louvando o Senhor, irmã Adriana, creio que a irmã Iris, irmã Franciele, várias irmãs ali louvando ao Senhor, irmã Paola também louvando a Deus, creio que vai estar louvando conosco, louvando a Deus nesta quinta-feira às 19 horas. E vocês que estão acompanhando esta programação, não fique de fora da concentração nesta quinta-feira, às 19 horas. Aproveita que já é um feriado. Convida mais alguém que estiver te visitando aí. Vamos dar as mãos. Chegue cedo, que às 18h30 nós estaremos aqui na nossa sede. Deus vai trabalhar assim que terminar o culto nesta quinta-feira, às 21h30. A gente dá uma pausa das 10 à meia-noite, nós estaremos ali orando para Deus continuar abençoando o povo de Deus em nome de Jesus. Então, junte-se a nós aqui na Avenida Marechal, Floriano Peixoto, 6711, próximo ao terminal do Aue, quase em frente ao tubo da Passarela, bem ao lado da Alvorada Autopeças, aqui na sede da Igreja Pentecostal Deus é Santo, nesta quinta-feira, às 19 horas, culto com as senhoras, mas para todos. Deus vai estar usando a vida do preso Marcos Airã, a palavra, a revelação, na libertação, não são com óleo, e vai ser uma bênção nesta quinta-feira, às 19 horas. Todos vocês são nossos convidados. Venha confiante que nós estamos nesta campanha Mestre, eu preciso de um milagre. Você que tem seu veículo, né? Faça com a irmã Karine, que está sempre aí convidando as pessoas, trazendo para o culto das senhoras, se posicionando como uma boa samaritana. Você também pode fazer, ser um bom samaritano, uma boa samaritana, tem seu veículo, convida mais alguém para estar conosco e Deus vai te dar a bênção dobrada para a glória de Jesus. Então, junte-se a nós nesta quinta-feira, às 19 horas. Palavra, louvor, revelação, libertação, são com óleo e o milagre vai ser grande na sua vida, no seu lar e na sua família. 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
1: 18 horas e 59 minutos.
2: Um simples homem. Eis um homem que nasceu e cresceu em uma humilde aldeia. Trabalhou como modesto carpinteiro até os 30 anos. Foi somente durante os 3 anos seguintes que pregou sua mensagem. Nunca escreveu um livro. Nunca exerceu qualquer cargo. Nunca teve um lar. Nunca constituiu família. Nunca frequentou uma universidade. Nunca a planta dos seus pés pisaram uma grande cidade. Nunca fez alguma coisa que pudesse aparentar grandeza. 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
3: Abra sua Bíblia no livro de Colossenses, Colossenses, capítulo de número 2. Já acharam, irmãos? Vamos ler o versículo de número 1. Porque quero que saibais quão grande combate tenho por vós e pelos que estão em Laodiceia, e por quantos não viram o meu rosto em carne, para que os seus corações sejam consolados e estejam unidos em caridade e enriquecidos da plenitude da inteligência para o conhecimento do mistério de Deus Cristo, em que estão escondidos todos os tesouros da sabedoria e da ciência, em que estão escondidos todos os tesouros da sabedoria e da ciência. Podeis assentar. Sentai. E se você tiver força para dar glória a Deus aí, bater palma, é para Jesus. Não é para vocês nem para mim, é para Jesus. Vamos lá. Vamos ver se nós conseguimos entender a palavra de Deus para cada um de nós. Palavra de Deus na nossa vida, nossa caminhada, nossa jornada, nosso entendimento. Paulo está dizendo aqui para o povo de Colossenses que aqui várias palavras que eu quero resumir, quando ele fala assim, ó, para que, versículo 2, os seus corações sejam consolados e estejam unidos em caridade e enriquecidos da plenitude da inteligência para o conhecimento do mistério de Deus Cristo. O que quer dizer isso aqui? É as coisas que nós vamos descobrindo com a fé, com a sabedoria de Deus, a sabedoria revelada. Não é a sabedoria humana. Não é a sabedoria extraída de livros. Mas a sabedoria, quando a gente está assim, ó, frente a frente com Deus. Só não vê Ele, só não está vendo Ele. Mas frente a frente com Deus. Quando Deus vai revelando para nós como é que nós temos que fazer em tempo de dificuldade, em tempo de luta. Não é tempo de dificuldade, tempo de luta, não é para nós correr, para fugir. Não é para nós tentar esconder, porque nós não conseguimos esconder de lutas, de problemas, de dívidas, de doenças, porque está em nós. Como é que eu vou esconder os meus problemas? Aonde eu vou, ele vai, eles irão comigo. Como é que eu vou fugir dos meus problemas, das minhas lutas? Porque elas estão em mim. Isso é falta de sabedoria minha. Eu querer fugir. Se está em mim os problemas, eu vou levar eles comigo. Quem entendeu? Eles irão comigo. É os meus problemas, não são os seus problemas. São os meus problemas que eu tenho que resolver. Se eu não posso resolver, então eu tenho que procurar quem pode resolver para mim. Quem entendeu? Será que vocês estão entendendo? Levante a mão. Então, tem problemas que nós temos que procurar o advogado. Procurar o jurídico. Tem problemas que nós temos que procurar ajuda em outras pessoas. Mas tem problemas que são problemas internos. Problemas da alma. Problema do coração, da mente. Nós temos que procurar em Deus. Como Deus revelar para nós. Como nós vencer esses problemas. A pessoa está na depressão. Por que depressão? Ah, porque minha mãe morreu. Eu vejo muito isto. Porque meu filho morreu. Meu marido morreu. Porque eu levei um prejuízo, levei um calote. Me roubaram não sei quanto. Roubaram meu carro. Carro novinho. Comprei o carro à prestação. Paguei a primeira prestação. Sumiram meu carro. Não tinha seguro. Aí a pessoa entra em parafuso. A pessoa entra em parafuso. E agora o que resolver? A mente dela, a capacidade dela, se estourou. Se esgotou. Ela vai explodir. Ela vai ter derrame. Ela vai ter AVC. Ela vai ter depressão. Ela vai entrar em parafuso. Quem entendeu? Quem entendeu, dá um glória a Deus aí. Quer dizer, a resistência dela, intelectual, estourou. Agora ela tem que procurar ajuda em quem? Ela tem que procurar ajuda em Deus. Ela tem que botar o joelho no chão. Ela tem que fazer campanha. Ela tem que ler Bíblia e olhar as histórias da Bíblia, quem venceu na vida. Tem que escutar testemunho de outras pessoas que passaram pelo mesmo problema, pelo mesmo processo dela e venceram. Ela tem que escutar coisas boas. Porque se ela ficar escutando o coração dela, ela vai explodir. Se ela ficar escutando a mente dela, os pensamentos dela, ela vai explodir. Porque essa hora o inimigo vai agir em cima de oportunidade. Ele vai jogar seta, ele vai jogar pensamento negativo, ele vai dizer para as pessoas, tira a sua vida. Tira a sua vida. A solução aqui é você morrer. Você morrendo acabou o problema. O diabo vai aproveitar, ele é estrategista. O inimigo, ele usa as astutas ciladas para querer atingir o nosso intelecto e o nosso espiritual. Aí nós vamos chegar à conclusão, acabou, minha vida acabou, meu casamento acabou, minha vida financeira acabou, trabalhei a vida toda, agora eu joguei tudo fora. Fiz um negócio aí e a pessoa que me comprou não me pagou e sumiu. Ah, pronto, aí a pessoa entra em parafuso, aí a pessoa entra em desespero. Por quê? Porque ela já vinha lá de trás fraca. Cuidado com essa, cuidado com a sua vida hoje. Se você está fraco, está fraca, se cuida logo antes de ficar pior. Como é que está a sua vida hoje? Você está boa? Cuidado para não perder o foco. Está ruim? Você tem que correr logo, você tem que apressar logo para colocar ela dentro do prumo da vontade de Deus para não piorar. Porque se ela piorar e você perder o controle, já era. O homem não pode perder o controle. O homem descontrolado, ele é capaz de fazer qualquer loucura. De morrer, de matar, de agir precipitado pela emoção, pela tristeza. Você imagina alguém agindo pela tristeza? Você imagina alguém agindo pelo desespero? Você imagina alguém agindo pela depressão, o que vai fazer? Você imagina alguém agindo pela aflição, ele está aflito. Quais são os frutos desta ação? Está desesperado, está aflito, está angustiado, está tomando antidepressivo. Gente, a gente tem que ter cuidado aqui hoje com essa palavra, para essa palavra curar a sua alma, curar o seu coração, curar o seu entendimento, e você ir embora daqui hoje com a cabeça curada, com a mente curada. Aí Paulo fala aqui no versículo 3, cadê o versículo 3 aí? Então vamos lá, versículo 3, diz assim, ó: em quem estão escondidos Cristo? A palavra final aqui do versículo 2 foi Cristo, Deus e Cristo, para conhecimento do mistério de Deus, Cristo. Agora vamos para o versículo 3, em que estão escondidos todos os tesouros da sabedoria e da ciência. Será que vocês estão entendendo aqui? Em que estão escondidos todos os tesouros da sabedoria e da ciência? Quer dizer, aqui Paulo está falando que nós temos que recorrer à sabedoria. Que sabedoria? Essa que está com Deus, está escondida lá. Os tesouros da sabedoria e da ciência, para vencer. Para vencer. Crente tem que vencer. Que crente é esse que não vence? Que tem um Deus tão grande como nós temos. Um Deus todo-poderoso que vocês e eu tenho. Pensa bem, como é que nós vamos perder? Gente, não perder para quem? Para quem que nós vamos perder? Perder para o diabo? Perder para Satanás? Hein? Perder para o macumbeiro? Perder para macumba? Não, pelo amor de Deus. Tem gente aí torcendo, rezando, fazendo macumba e até orando. Oração dela lá, a oração do macumbeiro. Ela vai ter, me pagar, que é desgraçada, aquele miserável. Eu coloco na mão de Deus. Quer dizer, ela quer um Deus vingativo. Ela vai ver, me paga. Ah, aquele coração cheio de veneno. Aquele coração envenenado, cheio de maldade, torcendo para ver a nossa queda. Mas se nós tiver aqui, ó, nessa palavra, buscando em Deus sabedoria, livramento, proteção, Deus vai nos guardar, Deus vai nos livrar, Deus vai nos abençoar, irmão. Glorifica a Deus. Tem muita gente aí que está doente, que não sabe por que está doente. Está com câncer, está depressiva, está desenganado, desenganada de coisas assim que o médico não entende, de doenças que os médicos não entendem, coisas assim que chega lá e tal, e o médico fala: olha, isso aí é o seguinte, vamos fazer uma bateria de exames, porque ele não sabe. Aí faz uma bateria de exames, às vezes não deu nada. E a pessoa continua doente. Uma bateria de exame, gastou tanto. E aí o médico vai dar tiro. Dá remédio controlado, dá isso, antidepressivo. Então aí nós vamos ficar na mão do médico. Empurra para o outro. Vai para o neuro. O neuro empurra para o... Como é que fala aí? O psicólogo. O psicólogo empurra para o psiquiatra. O psiquiatra empurra para não sei para quem lá. E aí vai aquela vida, vai para lá, vai para cá, vai para lá. Está faltando botar o joelho no chão, orar, pedir a Deus, que Deus vai mostrar, vai revelar, e nós vamos sair da situação de cabeça erguida. Quem está entendendo? Há um problema financeiro. Ué, qual é o problema que Deus não pode resolver? O problema é jurídico, o problema é na família, o problema é não sei o quê. Aí a pessoa fica focada no problema, alimentando o problema. O problema vira um Golias da vida dele. Ele só enxerga o problema, só vê problema. Olha para cá, problema. Vai dormir, a cabeça está voando, problema. Acorda, quando acorda, problema. Aí toda hora vai no banheiro. Porque ele está nervoso, está nervosa. Aí vai descarregar na bexiga, toda hora quer fazer urina, quer urinar, faz xixi. Toda hora vai defecar, porque descarregou no intestino. Aí descarregou no estômago, aí ele vem tomar remédio para o estômago. É dor de cabeça, porque está nervoso, está agitado, está passando por um processo difícil. Por que que não vai orar? Por que que não vai fazer campanha, buscar a Deus? Que Deus a mostrar uma saída, Deus a mostrar um resultado maravilhoso. Glória a Deus. É assim que a gente vence. Mas a gente tem que entender o que que é o diabo, o que que é Deus. Como o diabo faz as coisas e como Deus também faz. Se nós não souber como Satanás age, se nós não souber como Deus reage, vamos ficar no escuro. Dando tiro no escuro. Minha vida foi embora. Meu casamento acabou. Minha saúde acabou. Minha vida financeira foi pro brejo. Ai, eu tô mal. O que que é? Ah, não sei, não tô legal, não tô bem. Mas o que que você sente? Ah, não sei. Olha, não tô bem. E não tô bem. Ah, por quê? Ah, eu não sei. É o espiritual que tá mal. É o espiritual que não tá bem. Mas nessa manhã, você está escutando e está prestando atenção. Não deixe se levar pelo emocional, pelo espiritual. Ah, eu estou mal, eu estou ruim. Ah, não. Não, não, não deixa ficar assim, falando. Quando você fala, você está mostrando a sua fragilidade. Não, não é assim não. Eu já sei como é que o diabo está agindo contra mim. Eu vou para a oração. Eu vou para o jejum.
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Quando eu fazia 8 dias que eu estava aqui, eu senti que tinha um negócio no nariz e eu soprei assim na minha mão. Eu soprei e saiu um besouro. Maior que um vagalume. Era um besouro preto. Vou!

estava na oração aqui, me deu uma cólica, eu fui no banheiro, faz 5 anos que eu não menstruo, veio a menstruação, fui para casa, fui no banheiro e soltei aquele charuto, charuto normal.

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1: Oh, meus irmãos que me ouvem no aplicativo da Igreja Pentecostal Deus é Santo, paz do Senhor Jesus, pastor Messias aqui com vocês, e a minha palavra, meu conselho, a minha orientação para todos vocês, e eu e nós todos, permanecer firme na fé. E outra coisa, permanecer nos cultos, vir para a igreja orar, buscar a Deus, porque em casa você não vai ter força de orar, em casa você não tem aquele compromisso de orar, em casa você não vai ficar ouvindo a palavra de Deus. Por quê? Porque você está aí envolvido com filho, marido, esposa, com visitas, parentes. Quando você começa a pensar, eu vou ler a Bíblia, eu vou fazer uma oração, o telefone toca, alguém manda um WhatsApp, e aí você não consegue atender as duas coisas. Mas quando você vem para a igreja, você desliga o celular. Quando você vem para a igreja, você vem para ouvir o que a alma precisa, o que a alma está carente, necessitada, que é a palavra de Deus. O que vai sustentar vocês e eu é a palavra de Deus. E quando a gente vai para a igreja, a gente ouve a palavra de Deus na hora, aquela palavra quente, aquela palavra chave, não é aquela palavra gravada, é aquela palavra da hora, aquela palavra que Deus vai falar para cada um conforme a necessidade de cada um. Se ele está doente, Deus vai falar de cura. Se ele está triste, alegria. Angustiado, amargurado, infeliz. Deus sabe a necessidade de cada um. Está devendo. Está com problema em casa, com a família. Então, quando você vai para a igreja, você vai ouvir o que Deus tem para falar conosco. E é por isso que nesta sexta-feira, 9 da manhã, 3 da tarde, 7 da noite, aqui nós estaremos orando pela sua vida, abençoando a sua vida em nome de Jesus. Sexta-feira, Deus tem algo preparado para entregar nas suas mãos. Escuta esse conselho, pastor Messias aqui agora, falando com vocês, o que você precisa, o que a senhora precisa. Sexta-feira, é sexta-feira de você estar aqui na igreja, em jejum, prepara cedo, irmão, cedo, amanhece o dia pensando, hoje eu vou jejuar, hoje eu vou estar lá na igreja, Deus é Santo, para Deus falar comigo, para Deus me dar uma palavra, para Deus me orientar, Deus usar o pastor Messias, como é que eu tenho que fazer daqui para frente. 9 da manhã, vem para cá. Ah, eu quero falar com o pastor Messias, vem para cá, nesta sexta-feira, Deus tem uma palavra, Deus tem algo, Deus tem uma bênção, Deus tem uma solução, porque só Ele tem o que ninguém tem, Ele pode. Ele é sabedor das nossas necessidades. Ele é conhecedor das nossas necessidades. E Ele está dizendo assim, ó, vinde a mim. Vinde a mim, vós cansados e oprimidos, e eu vos aliviarei. Vem para cá, 3 da tarde, 7 da noite. Aonde, pastor Messias? Na Igreja Pentecostal Deus é Santo, Avenida Marechal Floriano Peixoto, 6711, aqui no Auer. Eu quero orar agora para você, para Deus te dar força, para Deus te dar saúde, fé e coragem de vir para a igreja. E após a oração, nós vamos ouvir testemunhos de fé. Oremos ao Senhor. Senhor nosso Deus e Pai, em nome de Jesus Cristo Salvador, meu Deus e meu Pai, meu Salvador da glória, meu Divino Espírito Santo, alcance agora esta mulher, este homem, esta moça, esse rapaz, esta criança, esse casal. Meu Deus, alcance agora, em nome do Senhor Jesus. Meu Deus, alcance agora. Alcança, meu Deus, alcança agora cada um de nós, Deus, Pai, Filho e Espírito Santo, em nome de Jesus Cristo. Olha essa sexta-feira, Deus, traga o povo para ouvir a palavra de Deus, a tua palavra. Traga o povo para ser divinamente revelado, curado, abençoado por ti, Senhor da glória, nome de Jesus. Fortalece essa pessoa, fortalece, meu Deus, dai força, dai ânimo, meu Pai, ajuda, Senhor, ajuda, meu Deus, ajuda, cobre com teu sangue, meu Deus, cobre com teu sangue, meu Deus, cobre com teu sangue, em nome de Jesus, Pai. Não deixe essa pessoa afundar, perecer, ajuda ela a vencer essa batalha, essa guerra, essa peleja, em nome de Jesus, para a glória do Pai, do Filho e do Espírito Santo, em nome de Jesus. Deus, fortalece cada um de nós, não deixa nós cair no laço do inimigo, ajuda-nos a vencer a batalha, ajuda, Senhor, para a glória do teu nome santo, para a glória de Deus, Pai, Filho e Espírito Santo. Amém, e amém, e amém. E agora nós vamos ouvir o que Deus faz aqui na sexta-feira. O que Deus faz na sexta-feira. Escute isso aqui, para a glória de Deus. E nesta sexta-feira, nós tenhamos aqui um encontro com Deus e uma obra muito grande sendo feita na nossa casa e na nossa família. Você crê? Você crê? Você ainda crê? Vamos ouvir testemunho.
2: Meu irmão, seu nome?
3: Irmão Vilmar.
2: Qual o milagre?
3: Pastor, eu quero contar um milagre muito grande aqui, que eu acompanhava o meu cunhado, eu levava no hospital ele direto de carro, eu levava para lá, para cá. Eu, para mim, carregar ele, eu tinha que carregar em dois, botar no carro, que eu levava ele fazer uns exames. Ele deu derrame nele e ele ficou tudo aleijado. Ele não andava, do lado esquerdo do corpo dele, da mão esquerda, ficou, ele não mexia com a mão, a perna, o lado esquerdo, ele não mexia com a mão, ele ficou totalmente, ficou paralítico. Aí ele vivia chorando de noite na casa dele, preocupado, deitado, 24 horas, de noite ele deitava no sofá,

0: Ele pegou e deixou a cadeira de roda e saiu andando na igreja.
1: Tá curado.
0: Tá curado.
1: Não tem mais nada.
0: Não tem mais nada, tá? Inclusive, ele usava a cadeira de roda pra o pessoal sair com ele empurrando.
1: E o nome dele?
0: O nome dele é José Soares Oliveira.
1: Tá curado.
0: Tá curado.
1: Ele mora onde?
0: Ele mora ali na Vila Osternac.
1: O nome dele é?
0: José Soares Oliveira.
2: Olha aí, meus irmãos. Olha aí, meus irmãs. Que milagre, hein? Que milagre. Paralítico, sendo carregado para cima e para baixo, até para levar no banheiro. Era carregado. Era a maior dificuldade. Mas trouxe aqui na igreja, Deus é Santo. Hoje o homem está andando para cima e para baixo, sem precisar de cadeira de roda. Meu irmão, minha irmã que está aí doente, paralítico, paralítica, venha para Deus é Santo, faz campanha aqui e Deus vai abençoar, vai curar, vai libertar e fazer milagre. O nome seu?
0: Vilmar Pinheiro.
2: Vilmar Pinheiro contando a bênção de Deus. Deus abençoe em nome de Jesus. Daqui a pouco eu volto com vocês.
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4: Joanita, há 3 anos eu soube que estava com câncer de pulmão. Fiz todo o tratamento e fui desenganada. Que mais uns 2 meses é o que eu tinha de vida. Eu vim aqui na igreja, aqui eu recebi a minha cura. Já faz 1 ano que era para mim já estar morta por eles. E já faz 1 ano. E hoje eu tô curada. Graças a meu Deus, ao meu Jesus.
5: Nasceu o cabelo, né? Que nem cabelo a senhora não tinha.
4: Hoje eu não uso nada, porque eu não preciso de um oxigênio. Eu não preciso mais nada. E tô muito bem. Graças a Deus que eu venho agradecer, que ele mesmo me curou. E foi aqui nessa igreja. Com os pastores. Amém.
6: Ah, tá vendo? Que bênção.
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7: Uia, o nome da irmã?
8: Neida Maria.
7: Qual foi a bênção?
8: Então, irmão, a minha filha ficou 90 dias no hospital, 60 dias de UTI, né, e 30 no quarto. E eu buscando, né, na campanha da família, fazendo voto. E Deus teve misericórdia, né? Que... Vem aqui, Kelly. Aquela que está ali. Estava morta 60 dias.
7: Vem cá, minha irmã. Vai glorificando o Senhor, igreja. Vem cá, vem cá, vem cá. Vem cá, filha. Passou pelo vale da sombra da morte, minha irmã.
9: Passei. Eu sofri muito. Eu fiquei 60 dias, como a minha mãe falou. Eu fiquei entre a vida e a morte. O meu médico mesmo me falou: filha, você é a única pessoa que fica mais de 60 dias e sobrevive. Os outros, tudo, 10, 15 dias morre. Não sobrevive. E você sobreviveu. E você está aqui para com honra e glória da minha mãe.
7: O que que deu na senhora? Qual foi a enfermidade?
9: Tuberculose.
7: Tuberculose.
9: Foi de repente. Eu já saí da UPA de helicóptero. Em 4 minutos chegou no hospital. Eu saí todo cheio de aparelho, toda entubada. Já...
7: Para a medicina não tinha jeito mais.
9: Não tinha jeito mais.
7: Vem cá, mãe, vem cá, corre aqui. A senhora veio para a igreja buscar Deus pela filha.
8: Com certeza. O senhor falou no meu coração: vai fazer a campanha da família na igreja Deus é Santo. E eu sabia, né, que se eu não agisse a minha fé, ela ia morrer. Eu vinha, e cada vez que eu fazia, eu buscava por ela, eu ofertava em favor da vida dela, toda vez. Fazia voto, e eu fiz um voto com o Senhor que eu ia fazer 3 domingos em favor da saúde dela, né, da restauração da saúde dela, cumpri, né? Foi difícil, mas assim, uma batalha, mas eu cumpri o voto com o Senhor. E cada vez que eu vinha buscar em favor da vida dela, eu ofertava em favor da vida dela. E Deus é a grande vitória.
7: A senhora veio aqui na Deus é Santo fazer campanhas. E o Senhor Jesus, pela fé da mãe, alcançou a filha que estava hospitalizada entre a vida e a morte, igreja. Está aqui, viva, como diz o ditado, Vivinha da Silva, né?
9: Honra e honra, glória do Senhor, graças a Deus. Eu já estava com os 2 pulmões prometidos. Um eu já tinha perdido, o médico falou assim: você tem que fazer uma cirurgia. Só que o chefe do hospital, Reneiro, todo mundo, falaram assim: se ela fazer a cirurgia, ela não vai sair viva daqui. Aí eles pegaram, reuniram eles e falaram assim: vamos pôr a traca na garganta dela. E por isso que eu tenho esse curativo aqui, na minha garganta.
7: Quem está vendo o curativo na garganta dela, grita glória a Deus.

0: Aí está a marca do milagre. Está vendo? Passou pelo vale da sombra da morte. A mãe veio buscar. Apresentou a filha em oração. E hoje a irmã está abençoada, curada.
1: Estou curada em nome do Senhor Jesus. Era para mim tomar o remédio exatamente por um ano. Pro resto da vida. Desde quando eu cheguei na minha mãe, eu tomei por acho que uns 15, 20 dias. Eu não falei assim, eu não vou tomar mais. Eu fui no médico. O médico falou que eu estou curada. Eu não preciso mais do remédio.
0: Quem pode dar glória a Deus nessa parte, igreja? Dá glória a Deus. A filha está chorando. A mãe está emocionada. Glorifica o Senhor nessa parte. Está feliz, minha irmã?
2: Nossa, não tem, tem palavras.
0: O milagre foi grande.
2: Deus é maravilhoso, muito grande. Ela, Deus reviveu ela, né? Deu a vida para ela novamente. Ressuscitou, na verdade.
0: Se não fosse as mãos de Deus, hoje a filha estava no cemitério.
2: Estaria morta. E o último domingo que eu estava cumprindo o voto com o Senhor, que eu fiz de buscar 3 domingos em favor da restauração da saúde dela, Deus usou a irmã Yara para falar que naquele dia havia um demônio querendo tirar a vida dela, que se eu não estivesse aqui, ela não ia sobreviver. Mas Deus teve misericórdia, né? Que eu cumpri o voto que eu fiz com o Senhor.
0: Deus repreendeu aquele espírito da morte, né?
2: Deu o demônio da morte.
0: Hoje a filha está aqui com vida, curada para a glória de Jesus. Está feliz, minha irmã?
1: Muito, muito feliz. Quem tiver, vem assim, vem buscar o Senhor.
0: Jesus faz milagre, né?
1: Faz muito milagre.
0: Para Deus nada é impossível.
1: Nada é impossível. Nada.
0: Amém. Está aqui emocionada, feliz, abençoada. Deus abençoe a família. Bate palma e dá glória para Jesus, igreja.
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0: O nome da senhora?
4: Meu nome é Rose. Eu cumprimento os irmãos com a paz do Senhor. A minha mãe tinha uma causa impossível, uma causa da minha sobrinha Gislaine, tudo, né? Que ela tinha um mês de vida. Daí, né, o meu irmão não deu assim certo com a mulher dele, tudo, né? E como ela não cuidava dessa criança tudo, né, minha mãe pegou, foi na audiência, colocou no juiz. Daí ficou duas sogras, a sogra e a sogra do meu irmão e a minha mãe. Daí minha mãe tinha que arranjar 3 testemunhas. Minha mãe pegou, eu falei assim, Senhor, eu vou buscar no Senhor no jejum e oração. E quando a igreja era do outro lado tudo, né? Eu ia até com meu sobrinho Lucas quando era pequenininho. Daí minha mãe pegou, levou as testemunhas, daí ficou as duas lá no juiz tudo. Irmão, se vocês têm uma causa, não, assim, de que é impossível, o Senhor demora, mas o Senhor cumpre. E minha mãe pegou e foi tudo, arranjou as testemunhas, daí minha mãe ficou lá, o juiz, as duas e as testemunhas. Levou, como ela não podia cuidar da criança, que a minha sobrinha tinha 1 mês de vida, ficou tudo assim, cheio de casquinha ferida, assada tudo, levou testemunha tudo, e daí eu falei, Senhor, vou buscar no Senhor tudo. E a minha mãe, pela honra e a glória do Senhor, a minha mãe foi lá na audiência, levou testemunho, a minha mãe ganhou uma causa. E a minha sobrinha tinha 1 mês de vida tudo, e agora ela está com 26 para 27 anos, tudo.
0: Deus colocou as mãos.
4: Ela colocou as mãos e a minha...
0: Era uma causa difícil.
4: Era uma causa difícil.
0: A irmã entrou em oração, colocou nas mãos de Deus e Jesus advogou a causa.
4: Isso, eu coloquei, falei pra minha mãe que a minha mãe é católica, tudo, né? Não serve o Senhor, mas ela confia muito em Deus, tudo, né? E o meu irmão também, ele é crente. Daí eu falei, Senhor, eu vou colocar tudo nas tuas mãos, tudo. E a minha mãe, pela honra e a glória do Senhor, tudo, o Senhor foi na frente e a minha sobrinha preferiu ficar com a minha mãe, tudo, né? E o juiz deu a sentença, tudo, que a guarda ficava com a minha mãe e a mãe não tinha mais direito, né? Porque ela tinha entre... Ela era adolescente, tudo, e meu irmão também, tudo, né?
0: Deus colocou as mãos.
4: Colocou as mãos.
0: Vale a pena com fé em Jesus.
4: Vale a pena, minha mãe ganhou a causa, tudo, e a mãe não pode mais se aproximar.
0: Glória a Deus. Amém, irmã. Deus abençoa. Palmas e glória.
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0: O nome do irmão?
5: Raul.
0: Qual foi a bênção, irmão Raul?
5: A bênção foi curada do olho esquerdo. Estava bem embaraçado. E através da minha fé e da fé do pastor Messias, fui curado. Sim, fui revelado o olho esquerdo.
0: Irmão, senti uma dor no olho esquerdo não, e não estava enxergando muito bem.
5: Exato, verdade, pastor.
0: Estava tudo embaçado.
5: Tava tudo embaçado. E graças a Deus eu fui curado aqui na igreja.
0: Estava com muita dificuldade para enxergar do olho esquerdo.
5: Do olho esquerdo.
0: Depois da revelação do Espírito Santo, aquela dificuldade foi embora.
5: Foi.
0: Hoje está curado.
5: Estou curado.
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6: Graças a Deus. Pois é, irmãos, nós estamos aqui na nossa igreja Deus é Santo, aqui no estúdio de gravação. E nesse exato momento, eu quero que vocês parem para prestar atenção no que esse moço, no que esse irmão vai falar para vocês agora. Escute, porque o assunto é de grande importância. O nome do irmão?
7: Josué.
6: Qual foi o milagre?
7: Foi uma benção, o cura do câncer, né, irmão? A pessoa, eu vim na igreja, recebi uma revelação numa quarta-feira, que essa pessoa estava com câncer. Aí, só que falaram que esse câncer não era para morte. E eu peguei e fui para o médico, na verdade, deu praticamente uma semana de vida. Falou, olha, ela vai para casa, o câncer estava com 90% do corpo já tomado. Essa pessoa vai para casa, até domingo ela não passa, ela não vai resistir, ela vai morrer em casa, né? E daí eu fui visitar essa pessoa, ela pegou e olhou para mim, olha por mim na igreja. Eu vim, né, pedi, e foi revelado no culto de quarta-feira, que ali tinha uma pessoa que você veio buscar uma benção, e aquela benção não era para a morte, que era o câncer daquela pessoa. E olha, meu irmão, que Deus fez naquela vida. Aí eu fui para casa, e ali Deus começou a trabalhar. E hoje, graças a Deus, aquela pessoa está curada. Foi tirado 24 litros de água de dentro da barriga. É uma coisa assim que você não consegue acreditar. Você olha assim, é só por Deus, é milagre. Né? Então ali o impossível de Deus, porque o médico dá uma carta que fala, olha, de domingo ela não passa, mandou preparar funeral, mandou preparar tudo, e olha, você viu a pessoa hoje em casa, andando, com 89 anos essa pessoa, e ela renovou agora, foi esses dias, a carteira de motorista. Então é para honra e glória do Senhor, se levanta as mãos, porque foi Deus, ali não tem explicação do grande milagre.
6: Agora veja bem, o senhor, a senhora que está acompanhando esta programação, este testemunho, uma mulher de 89 anos, desenganada da medicina, foi mandada para casa para morrer, que não passava de domingo. Olha só, o médico tinha tirado 24 litros de água do seu corpo. Meu Deus, o câncer tinha tomado conta
7: 90%, que era
6: 90%, o câncer tinha espalhado por todo o corpo daquela senhora. Como é o nome dela?
7: É Dona Maria.
6: Dona Maria, 89 anos, só tinha uma semana de vida, e hoje a Dona Maria, com 89 anos, ela está dirigindo. Ela chegou a renovar a carteira ou não?
7: Renovar a carteira. Ela renovou a carteira.
6: Agora?
7: Ela foi, né? Daí todo mundo, a da família não acreditava. Não, mas a pessoa de 89, uma semana, uns meses atrás, né, com câncer, na cama, o médico dando uma semana de vida, que não passava domingo, mandava preparar o funeral, tudo. E a pessoa hoje está dirigindo o carro. Então, não tem explicação. Só Deus mesmo.
6: Foi revelado na quarta-feira.
7: Foi revelado na quarta-feira.
6: O Papai do Céu revelou pro pastor?
7: Pro pastor das Messias. Revelou, falou, olha, aquele câncer não é pra morte. E olha, a revelação se cumpriu perfeitamente. A pessoa tá em casa, tá andando. Você olha assim, é coisa que é pra Deus.
6: Não tem explicação.
7: Não tem explicação. Toda a família, mas como? Falei, olha, não é como, é o nosso Deus lá de cima. Foi ele. E se não fosse ele, ela já não tava entre nós.
6: É milagre! Quarta-feira é a quarta-feira dos grandes milagres aqui na igreja pentecostal Deus é Santo. Vem para cá, você que está aí com parente desenganado, você que está aí com um problema, que não tem mais jeito, está perdido, não tem mais jeito. A palavra é não tem mais jeito. Para Deus tudo tem jeito. Quando a gente crê, quando a gente busca, o Senhor faz o milagre. O nome dela é?
7: Dona Maria.
6: E o seu?
7: Josué.
6: Mora onde?
7: Mora em Campo Magro.
6: Está aí a prova que Deus está conosco, fazendo milagres acontecer na quarta-feira.

0: Oh, meus irmãos, oh, minhas irmãs que estão agora nos acompanhando pela rádio, acompanhando pelo aplicativo da igreja, nós estamos na oração para te receber, entregar para você algo de Deus. Estamos aqui para isto. Deus levantou nós para isto. Deus levantou a igreja, Deus é Santo, para socorrer o povo, para socorrer as almas que estão aflitas, socorrer as pessoas que estão pensando o que fazer, Tem gente agora me ouvindo aqui na Fazenda Rio Grande que está desse jeito: o que fazer? Não aguento mais, não suporto mais. Aqui em Mandirituba, tem gente me ouvindo aqui em Mandirituba que está precisando desse culto, dessa oração, dessa palavra, dessa unção com óleo, desta palavra de revelação que vai mudar a sua história. Gente aqui de Pinhais, São José dos Pinhais, tem gente aqui que o seu milagre está aqui na igreja, Deus é Santo, esperando. Não, mas eu estou indo aqui na igreja fulana de tal, eu estou indo aqui na casa da irmã Maria, que ora, eu estou indo aqui na denominação, na comunidade. Seu milagre está aqui. Estou falando diante de Deus. O que é para Deus fazer aqui, Deus vai fazer aqui, não é em lugar nenhum. Sexta-feira, tem gente aqui que o seu nome está dentro da boca de um sapo. Seu nome está dentro da boca do sapo. Você acredita ou não acredita? Estou falando a verdade. Tem gente que o seu nome, o nome do seu filho, está no cemitério. Tem gente que o nome de alguém seu está lá na catatumba. Aquela catatumba que tem o número 77. Aquela catatumba tem muitos nomes lá enterrado dentro do corpo daquela pessoa que foi enterrada. Gente que o nome dela, a foto dela, está debaixo de uma pedra dentro da água. Que é isso, pastor? Sim, debaixo de uma pedra pesada dentro da cachoeira. Eu me lembro que uma vez nós fomos orar no monte, chegamos no pé do monte, para subir o monte, lá tinha uma cachoeira, tinha, não tem até hoje, e lá estava a mulher nuazinha, do jeito que ela nasceu, debaixo da cachoeira, fazendo o trabalho do jeito que nasceu, nuazinha, e lá tinha galinha preta. A galinha escapuliu. A galinha escapuliu. Meus irmãos, minhas irmãs, lá tinha despacho pesado. Aí nós começamos a orar, começou a aparecer nome de empresas, nome de casais, de famílias, nomes de pessoas para morte, para separação. Estava escrito isso aqui para separação, isso aqui para doença, isso aqui para morrer enforcado, isso aqui para morrer enforcado. Nomes escritos assim: ó, isso aqui é para morrer esfaqueado, com 7 facadas. Isso aqui para morrer com 7 tiros. Olha, você nem imagina o tanto de nomes, o tanto de nomes que estava dentro daquela bandeja de barro, daquela gamela de barro. O nome das pessoas e a finalidade da macumba: isso aqui é para morrer em acidente de carro, isso aqui é para separação. separação. Ali tinha peça íntima amarrada. Peça íntima amarrada, e na peça íntima estava a foto do homem. A peça íntima da mulher, e lá estava a foto do homem amarrado. Por que que os casamentos se acabam? Por que que os namoros, noivados se esfriam? Porque são coisas feitas, trabalhos feitos para destruir. E a pessoa está fraca. A pessoa está fraca, não está orando, não está jejuando, não está na igreja, está parado, está afastado, está desviado. E às vezes está dizendo, não, mas eu estou aqui na igreja. Mas aquela igreja que não tem força, que não tem poder. Ainda ontem eu falava com um irmão de uma outra igreja, um irmão, um médico empresário, e ele é pastor também de uma igreja. Ele falou assim para mim: pastor Messias, eu deixo de ir na minha igreja para mim ir na Deus é Santo. Por quê? Ah, pastor, porque a gente entra, a gente não vê oração, a gente não vê poder, a gente não vê milagre, a gente não vê algo mudar a nossa vida. Então eu vou buscar socorro na Deus é Santo, porque é uma igreja que ora, uma igreja que está orando noite e dia. Agora, o que que eu vejo nisso? Eu vejo que muita gente agora está nos acompanhando, mas elas não conseguem chegar na igreja, elas não conseguem entrar na Deus é Santo, porque o mal que está na vida dela, dela, dele, não deixa ele vir na Deus é Santo. O bicho fala aqui, ó. O bicho fala na boca das pessoas que é ele que segura as pessoas para não entrar na Deus é Santo. Pode ir em qualquer igreja, pode ir em qualquer igreja, mas na Deus é Santo não vai, não vai. O bicho fala na boca da pessoa. Ela pode ir em qualquer igreja, mas ela não vai na Deus é Santo. Por quê? Porque a força, o poder de Deus, a unção de Deus está nessa igreja. Não é, não é porque a gente está falando aqui por grandeza, por exaltação, por vanglória, por soberba, não. Mas é a realidade. É a realidade, é a igreja que está orando. É a igreja que está jejuando, orando para abençoar o povo. Escute.
1: Como é que te falou aí que eu não entendi bem?
2: Não quero ela aqui. Ela pode ir em qualquer igreja, menos aqui.
1: Ela pode ir em qualquer igreja, menos aqui. Agora, por que que você tem raiva dessa igreja? O que que você vê nessa igreja que você não vê nas outras?
2: Ai, tá fogo.
1: O que que você vê aqui, além do fogo?
2: Sujidade demais. Hã? Não gosto.
1: O quê?
2: Santidade demais.
1: Santidade demais. Santidade demais.
2: Das outras igrejas. Hã? Eu gosto das outras igrejas.
1: Por quê?
2: Eles dançam pra mim.
1: Eles dançam pra ele.
2: É? Não quero ela aqui.
1: Diga, queima a igreja. Sai dessa mulher, deixa. Legião do inferno.
0: Você tá vendo? Você tá vendo o bicho falando na boca da vítima? Ela pode ir em qualquer igreja. Vamos ouvir de novo. Ela pode ir em qualquer igreja, mas aqui não. Por quê? Fogo, aqui tem fogo, aqui tem santidade demais. É isso que o diabo detesta: santidade, consagração, santificação. Acabou. Você sabe disso. Não adianta dizer que não é, porque é verdade. A santidade acabou em muitos lugares. A oração acabou. O povo não tem força mais para orar. Eu vejo que na deserção está a hora que o povo vem na igreja. A hora que eles chegam aqui, às vezes chega, fica lá dentro do carro, lá no pátio. Aí quando acaba a oração, eles entram. Como é que essas criaturas querem receber bênção? Mas é bicho que não deixa elas entrar na igreja na hora da oração, dobrar o joelho. Eles não conseguem dobrar o joelho. Se tem uma coisa que o diabo detesta, é quando a gente dobra o joelho. Se tem uma coisa que Satanás não aguenta, é o crente que bota o joelho no chão. Vamos ouvir.
1: Como é que você falou aí que eu não entendi bem?
2: Não quero ela aqui. Ela pode ir em qualquer igreja, menos aqui.
1: Ela pode ir em qualquer igreja, menos aqui. Agora, por que você tem raiva dessa igreja? O que você vê nessa igreja que você não vê nas outras?
2: Ah, fogo.
1: O que você vê aqui, além do fogo?
2: Santidade demais. Hã? Não gosto.
1: O quê?
2: Santidade demais.
1: Santidade demais. Santidade demais.
2: Das outras igrejas.
1: Hã?
2: Eu gosto das outras igrejas.
1: Por quê?
2: Eles dançam pra mim.
1: Eles dançam pra ele.
0: Tá vendo, meus irmãos? Dança dentro das igrejas. É isso que o bicho quer. Danças. Se passa na frente da igreja, tá o povo dançando como se fosse uma boate. A luz apagada, a luz escura. A luz escura. E aí eles falam assim: agora vamos ouvir o ministério de dança. O povo dançando. Isso é igreja. Vamos agora ouvir o teatro. Ministério do teatro, conjunto do teatro. Isso aí é igreja. Isso aí que é igreja. Agora vamos ouvir a coreografia, o conjunto da coreografia. Isso aí é igreja. Isso aí vai libertar as pessoas depressivas, hein? Isso aí vai libertar as pessoas endemoniadas, macumbadas, enfeitiçadas, desenganadas da medicina. Por isso que você não vem aqui, por isso que você não chega aqui na Deus é Santo, por isso que você está aí macumbado, enfeitiçado, amarrado, demoniado, oprimido, desesperado, vendo vultos, ouvindo vozes do além, o inimigo falando para você sair de casa, o inimigo falando para você largar essa mulher, largar esse homem, o inimigo falando para você tirar sua própria vida. E a gente aqui no rádio: venha, que Deus vai mudar a tua vida, venha, venha, venha, venha. E você não faz nada. Porque quando a gente faz o que é para fazer, Deus dá força, Deus dá ânimo, Deus dá coragem, Deus dá coragem, Deus dá poder para a pessoa orar, jejuar e consagrar. Mas a gente tem que abrir o coração, querer. Então, nesta sexta-feira, às 9 da manhã, 3 da tarde, 7 da noite, culto de guerra contra a macumba. Ninguém mais fala de macumba, contra a macumba. Você já notou isso? Que o evangelho de hoje tem um evangelho paralelo. Você não vê mais falar de jejum, de oração, de batalha espiritual, de guerra espiritual. As pessoas estão assim, todo mundo copiando a outra. Aquele modelo de igreja onde o pastor vai lá para o altar e diz: joga a mão para cima, Deus manda lhe dizer, Deus manda lhe dizer, tudo mentira. Deus manda lhe dizer que a tua vida vai mudar hoje. Hoje você recebe, recebe aquilo outro, tudo mentira. Porque se o povo não mudar, a vida não muda. Esse evangelho fácil. Esse evangelho fácil, joga a mão para cima, receba tudo, vai recebendo, a pessoa está aí no pecado, desviada, sem compromisso com Deus, não quer orar, não quer jejuar, não quer largar o pecado, e Deus está dando tudo para ele. Isso é mentira, isso tudo é mentira, isso é mentira. Joga a mão para cima e receba isso, receba aquilo outro, receba. Ele não recebe nada. Tudo mentira, tudo mentira, tudo mentira, Te garanto que é tudo mentira. Agora, se nós bater o joelho no chão, se nós orar, se nós jejuar, se nós consagrar, se nós fazer voto, compromisso com Deus, de mudança, aí não tem demônio que aguenta. Aí não tem macumba, não tem Satanás, não tem espírito, não tem praga, não tem maldição, não tem palavra de derrota. Olha aqui, ó, vamos ouvir mais. Olha aqui, ó, sexta-feira é sexta-feira de libertação.
3: Olha aí, ó, olha que tanta gente oprimida por legiões, olha aí. Ei, espírito da morte, não adianta você resistir. Por que está zangado assim? Queria matar ela?
2: Vou matar ela.
3: Você vai matar ela?
2: Deixa eu ver, mas eu não gosto. Ela olha, mas eu não gosto. Eu tenho que matar ela. Eu detesto isso. Eu não queria que ela viesse aqui. Vou matar ela. Entregue-se Deus de vocês. Eu não queria. Não queria, porque eu queria matar ela.
4: Eu quero fogo queimando ele.
3: Eu quero fogo ardendo ele pelo sangue de Jesus. Queima ele, meu Deus. Queima ele, derrota ele, fracasso ele. Olha,
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3: Que foi, diabo? Que foi? Que foi, capeta? Hein?
2: Cala a boca!
3: Cala a boca? É pra, você... é pra você calar a boca?
2: Minha!
3: Quem te deu ela?
2: Ela é minha!
3: Quem te deu?
2: Eu quero ela!
3: Quem te deu ela?
2: É minha!
3: Quem te deu ela?
2: Ela é minha!
3: Não, você fala que ela é sua. Eu quero saber quem te deu ela. Quem te deu? Se ninguém te deu, ela não é sua. Você não comprou ela. Como é que é?
2: Eu odeio que ela venha aqui!
3: E você quer que ela vá? E você quer que ela vá pra onde? Escuta! Cale a boca! Cale a boca! Só responda o que eu te perguntar. Não fala na minha frente. Fala depois que eu falar. Por que você não quer que ela venha aqui?
2: Eu quero trazer a família dela pra cá!
3: E vai trazer! Em nome do Pai, do Filho e do Espírito Santo! Há quanto tempo você vive nela?
2: Seis anos!
3: 6 anos? Eu lhe dou 6 segundos para você sumir. Eu dou 6 segundos. 1, 2, 3, 4, 5 e 6. E já está liberta pelo meu Jesus Cristo.

meus irmãos, minhas irmãs, não se conforma com essa vidinha de sofrimento, não, pelo amor de Deus. Deus não tem isso para nós. Eu não acredito que nós aceitamos a Jesus. Eu não acredito que nós estamos na igreja para ser depósito de Satanás, encher o corpo, a mente, a alma de macumba, de doença, de feitiçaria, de sofrimento, de amarração. Não, eu não creio, eu não aceito isso. No nome de Jesus, o nosso Deus nos chamou para ser salvo e para vencer na vida. Para vencer na vida, Deus chamou nós para vencer na vida, não foi para viver dentro de igreja, carregando a cruz somente, e dizer: ah, eu nasci para sofrer, eu nasci para padecer, eu nasci para carregar uma cruz pesada. Não, de jeito nenhum. É claro que tem cruz, é claro que tem luta, é claro que tem sofrimento, mas é aquele sofrimento que passa. Você enfrenta ele, você vence ele. Você vence ele. Agora, aquela cruz que nunca acaba, aquela dor que nunca é curada, aquele sofrimento que não tem fim, aquela macumba que está dentro da pessoa e diz que a pessoa é crente, a pessoa é obreiro, é obreira, a pessoa faz a obra de Deus, endemoniada, macumbada, enfeitiçada, fraco, triste, depressivo, vendo vultos, ouvindo vozes, e ainda entregamos revelação, ainda entregamos revelação. Eu não sei que revelação é esta. Chegou uma mulher na nossa igreja e disse que era missionária. Missionária, eu faço a obra, eu sou missionária, eu sou evangelista, eu viajo o Brasil e o mundo. Veio a revelação e foi falado: aqui tem uma pessoa que está assim, assim, assim, assim, assim, assim, assim. A missionária levantou a mão. Quando botamos a mão na cabeça da missionária, uma legião de demônios, uma legião de espírito maligno estava naquela missionária, e o bicho bradava na boca da missionária: o que que ela veio fazer na igreja? Deus é santo. Porque era ele que estava usando ela, era ele que estava revelando, profetizando, era ele que ia matar ela. Mais uma legião de demônios, e o bicho foi falando que era pombagira, chucaveira, tranca-rua, não sei quem lá, e foi falando um monte de demônios. Aí quando terminou, que o bicho saiu daquela mulher, a mulher começou a chorar, dizendo assim: o que que eu vim fazer aqui? Só para ser envergonhada. O que que eu vim fazer nesse lugar? Nunca caí, nunca manifestei. O que que eu vim fazer nessa igreja? Aí tivemos que falar com ela: não, minha irmã, a senhora precisava daqui hoje, a senhora estava sendo enganada pelo bicho. O bicho estava te enganando, o bicho estava te iludindo, mas graças a Deus que ele manifestou. Graças a Deus, você tem que dar graças a Deus que você entrou numa porta, num lugar aonde o bicho se manifesta e cai por terra em nome de Jesus. Não fica triste não, não fica envergonhada não. Então, meus irmãos, tem muita gente me ouvindo agora, muita gente que a macumba está aí dentro da sua casa dominando. Estou falando diante de Deus, diante do Pai, do Filho e do Espírito Santo. Nada dá certo dentro dessa casa, só briga, confusão, tribulação, só problema, dívidas. Dentro dessa casa tem gente assim. Estou falando diante de Deus, nada dá certo, é só tribulação, só problema. Eu te convido para estar conosco nesta sexta-feira, venha para cá. Ninguém aqui é melhor do que ninguém, mas a maneira como Deus age aqui é diferente. Você tem que acreditar nisso, sair da sua casa, vir buscar a Deus,
buscar a Deus. Não, mas eu estou buscando a Deus. Mas se você está buscando a Deus, por que que não muda? Por que que você não recebe as bênçãos? Por que que a sua vida não muda? Estou falando para mudar, falando de mudanças, de algo novo. Você que é missionária, missionário, você que é obreiro, obreira, aí na sua igreja, no seu ministério, você que frequenta aí essa igreja e a sua vida não muda, vem experimentar aqui na Deus é Santo para você ver. Venha para cá, em nome de Jesus. Eu sei que você vai ter uma luta terrível para não chegar até aqui, mas se você chegar, Deus vai falar contigo, Deus vai te revelar, Deus vai te mostrar, Deus vai te dar vitória, isso eu garanto, em nome do Senhor Jesus. Escuta aqui, é 9 da manhã, 3 da tarde, 7 da noite, levanta e venha. Quando a gente quer, a gente consegue. 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
1: Vinte horas e 24 minutos.

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Ô, meus irmãos de Curitiba, ô, meus irmãos do Paraná, nesta sexta-feira, no horário das 9 da manhã, amanhã do Santo Jejum, amanhã da consagração, amanhã de libertação, onde nós vamos orar poderosamente, milagrosamente, para Deus nosso Pai desfazer as doenças incuráveis, aquelas obras de macumbaria, feitiçaria, espírito de enfermidades que serão repreendidos nesta manhã de sexta-feira. E outra coisa, 3 da tarde, pastor Raimundo vai estar orando por todos, vai estar pregando a poderosa palavra de Deus, e Deus mostrando a ele, revelando a ele as maravilhas de Deus, 3 da tarde. E quando for às 7 horas da noite, em nome do Senhor Jesus, eu, pastor Messias, volto com vocês na noite da fé, aquela fé poderosa que gera milagre, que gera cura, que gera libertação, solução de problemas. Irmão, irmã, tem coisas que só Deus, tem coisas que o homem não faz, o médico, o advogado, o dinheiro não faz, tem coisas que é milagre. Milagre você consegue com Deus, milagre você consegue é com Deus. Então, nesta sexta-feira, aqui na Igreja Pentecostal Deus é Santo, na Avenida Marechal Floriano Peixoto, 67.

0: 7h11, aqui no Hour, será a sexta-feira dos milagres. Quando a gente fala milagre, muita gente não quer mais. Parece que a palavra milagres para ele já não funciona, mas na minha cabeça funciona. Na minha mente eu respiro fé, milagres, todos os dias aqui na igreja Deus é Santo. E o que você vai ouvir agora é testemunhos de pessoas que foram curadas, libertas de obra de macumbaria, de doenças incuráveis, de câncer. Olha o tanto de gente que tinha câncer, que foram curadas aqui na igreja pentecostal Deus é Santo. E nesta sexta-feira, 3 horários, 9 da manhã, 3 da tarde, 7 da noite. Meus irmãos, estamos aqui com uma irmã que ela tem algo de Deus para passar para vocês, algo que vai tocar em vocês, que vai aumentar a sua fé. Vamos ouvir a irmã. Minha irmã, seu nome?
1: Jucemara.
0: Conte a bênção.
1: Minha bênção é que eu tinha uma enfermidade no intestino e não tinha cura. E eu vim na igreja, Deus é Santo, e o pastor orou, a irmã orou, e eu fui curado daquela enfermidade.
0: Que doença que era?
1: Era um câncer que eu tinha no intestino. Eu já não estava aguentando mais de tanto sofrimento. Eu ia no banheiro, saía só sangue, sangue, sangue, e eu vivia soltando sangue e não tinha mais cura. Mas graças a Deus que chegando aqui na igreja, Deus é Santo, o Senhor me curou e eu estou curada. Agradeço o Senhor por essa cura, em nome do Senhor Jesus.
0: Câncer no intestino, saía sangue, sangue direto, noite e dia.
1: Sim.
0: E o médico falou o quê?
1: O médico falou que ele ia operar, mas ele não ia garantir que eu ia ficar curada, porque ele opera só para dar um pouquinho de alívio, para parar a dor, e não garantiu que eu ia ficar curada.
0: Ele tirou o tumor?
1: Isso.
0: O tumor ia tirar mais algum pedaço do seu intestino?
1: É isso mesmo.
0: E garantiu que não ia ficar curada?
1: Falou que eu não ia ficar curada, que eu ia só fazer a cirurgia para fazer, né, a cirurgia, mas graças a Deus que eu vindo na igreja eu fui curada, porque eu não conseguia sentar, eu não podia ficar de pé, nada. Agora já vai fazer uns 8 meses que, graças a Deus, eu consigo sentar e andar. Não sinto mais aquela fraqueza que eu tinha no corpo. Aquilo que eu sentia, agora, graças a Deus, eu não sinto mais.
0: E é o sangueira, cadê?
1: Acabou.
0: Não tem mais nada?
1: Não tenho mais nada, em nome do Senhor Jesus.
0: Não sinto nada, nada?
1: Não sinto mais nada.
0: Foi curada?
1: Foi curada.
0: Aqui na Deus é Santo.
1: Aqui na Deus é Santo.
0: Olha, ouvintes, que coisa tremenda. Quantas pessoas estão em casa agora, escutando esse depoimento, que está com câncer no intestino, câncer nos ossos, no fígado, câncer em qualquer outra parte do corpo. Meu irmão, levanta, tenha fé em Deus. Venha para cá, venha congregar, venha fazer campanha, venha buscar a Deus aqui conosco. E o mesmo Jesus que curou a irmã, vai curar também a senhora e o senhor. Irmã, qual o seu conselho que a senhora dá para esse povo que está em casa agora te escutando?
1: O meu conselho é que faça igual eu, que eu fui no médico, o médico me desenganou, mas o médico dos médicos é Jesus. Eu chegando aqui na igreja, Deus é Santo, o médico dos médicos me curou, e essa pessoa que estiver enfermo, estiver passando uma enfermidade, que venha na casa do Senhor, que é só ele para curar as enfermidades.
0: Amém. Você mora onde?
1: Eu moro aqui na rua Bom Jesus de Guape, 3960.
0: Boqueirão. Obrigado, minha irmã. Deus abençoe. Está aí o depoimento da nossa irmã contando a cura milagrosa do câncer no intestino. Ouvintes, é um milagre maior do que o outro. É cada cura milagrosa, cada bênção milagrosa que Deus está fazendo na igreja Deus é Santo. E o senhor e a senhora que está doente, ou alguém da sua família que está doente, está desenganado, está sofrendo, está padecendo, está caminhando para a morte, venha para cá, venha fazer campanha conosco, que o nosso Deus, Ele que tem curado essas pessoas, vai curar também o senhor e a senhora e a sua família que está sofrendo dessas doenças incuráveis. Jesus Cristo não mudou. Jesus Cristo é o mesmo, de ontem, de hoje, amanhã e todo sempre.
2: Meus amados e queridos irmãos e ouvintes desta programação, cada culto, cada concentração é um milagre novo. Está aqui na nossa igreja, Deus é Santo. Uma mulher chegou aqui agora sexta-feira, apoiada em uma bengala, sofrendo, não podia fazer as coisas em casa normal, com tanta dor, e só andava através desta bengala. Vamos ouvir ela mesma falar o nome da senhora.
3: Fátima.
2: Irmã Fátima, conte a bênção que Deus fez na vida da senhora.
3: Há 2 anos eu comecei a pegar bengala, eu tinha problema, mas há 2 anos eu fiquei ruim, e agora, para a honra e glória do Senhor, da sexta-feira passada, larguei a bengala e estou conseguindo fazer os trabalhos de casa. Estou conseguindo sair na rua, tranquila, para a honra e glória do Senhor. A Ele toda a honra, toda a glória.
2: A senhora, há 2 anos... A senhora via usando essa bengala?
3: É, eu tinha um problema já há uns 15 anos. Só que foi piorando, e há 2 anos eu fiquei ruim mesmo.
2: 2 anos complicou?
3: Complicou.
2: Só com bengala?
3: Só com bengala. Tinha dia que nem com a bengala não dava.
2: Não dava. A senhora veio aqui sexta-feira, nós oramos pela senhora, Deus repreendeu aquele espírito de enfermidade nas suas pernas, e a senhora está andando sem muleta.
3: Então, para a honra e glória do Senhor, Deus, foi repreendido aquele espírito maldito das pernas, e eu estou andando sem bengala e conseguindo fazer as coisas de dentro de casa. Para a honra e glória do Senhor, obrigado, Jesus.
2: Você está vendo aí, ouvindo de casa? A irmã, como é que a senhora descobriu essa igreja?
3: Uma senhora que falou para mim.
2: Uma senhora falou para a senhora?
3: Falou para mim, num domingo.
2: Convidou a senhora para vir aqui?
3: Não, ela só falou que tinha uma igreja de muita unção do lado da Mundial.
2: E a senhora veio?
3: E eu vim.
2: E foi curada.
3: E fui curada, para a honra e glória do Senhor. E eu ouvi a rádio, Eu escuto a rádio, direto agora.
2: Agora está escutando.
3: Escutando direto, a esperança.
2: Você está vendo, irmãos, como vale a pena você buscar a Deus, como vale a pena você estar numa igreja, onde você vê Deus agir. Uma pessoa falou para ela, uma senhora falou, vai lá, é uma igreja que tem unção. É isso, ouvinte, você tem que procurar um lugar, irmãos, onde tem unção, onde tem Deus, onde tem a palavra da verdade, para libertar o povo, para curar. A irmã sofrendo, a irmã doente, a irmã só andava com muleta, com bengala. Nós oramos por ela aqui, a primeira vez que ela veio aqui numa sexta-feira de manhã, quando agora nessa outra sexta, está aqui a mulher aqui na igreja, sem bengala, para quem quiser ver, fazendo as coisas dentro de casa, andando na rua sem bengala, para a glória de Deus, curada, irmã Fátima.
3: Curada, para a honra e glória do Senhor. Obrigado, alegre. Jesus, estou feliz, muito alegre. Feliz, estou alegre.
2: Qual a palavra da senhora para o povo que está em casa ouvindo a senhora?
3: Busque a Jesus e busque a Deus Santo.
2: Deus cura.
3: Deus cura. Ele é o caminho, a verdade e a vida, é a nossa salvação, é a nossa esperança. Estou curada.
2: Só mora onde?
3: Eu moro lá na Cristóvão Colombo.
2: Tá aí, meus irmãos, ouvinte de casa, igreja, Deus é Santo. Venha para cá. Aqui você vai ver algo diferente na sua vida, para a glória de Deus, o nosso Pai. O nome da senhora?
4: Maria.
2: Qual foi a bênção, irmã Maria?
4: Ela estava falando de câncer também, foi curada de câncer no rosto. Era câncer maligno mesmo.
2: Um câncer maligno?
4: Uhum.
2: A mãe tinha um caroço, que era um câncer maligno comprovado pela medicina.
4: Sim.
2: E Jesus curou.
4: Curou. E agora do intestino também, o pastor revelou que estava um bicho, parece, comendo o intestino, sim. E era eu, daí sarou também.
2: E vindo aqui foi revelada pelo Espírito Santo e foi curada.
4: Foi curada, graças a Deus.
2: Nunca mais sentiu aquilo.
4: Não.
2: Está curada.
4: Estou curada, graças a Deus.
2: Vale a pena vir aqui, irmã Maria?
4: Vale.
2: Aqui Deus faz milagre.
4: Faz, e vou continuar até a hora que Deus...
2: Glória a Deus.
4: Me levar para outra.
2: Vale a pena estar aqui?
4: Vale.
0: Graças a Deus, irmão irmã que está sofrendo, que está doente, que está enfrentando uma batalha, uma luta, uma guerra, uma peleja. Eu quero te dizer, tudo tem um começo, tudo tem o fim. Assim como teve o começo, agora terá o fim. Essa doença, esse problema, essa luta, essa tribulação, isso aí não pode mais, mas não pode mesmo, e não vai durar mais na sua vida, na sua casa, na sua família, em nome de Jesus. Por quê, pastor? Porque nós temos a fé de orar, a fé de botar o joelho no chão, orar, e Deus, nosso Pai, fazer aquilo que Ele sabe fazer, pode fazer. Ele é poderoso, Ele é todo poderoso. E nesta sexta-feira, 9 da manhã, 3 da tarde, 7 da noite, isso terá fim, essa dor terá fim, nome de Jesus. Isso aí terá fim, meu irmão, nome de Jesus. Deus, nosso Pai, é poderoso, e nós cremos, e nós cremos na vitória, nós cremos nos milagres, nós cremos naquilo que Ele pode fazer, Ele vai fazer para a glória dEle, para a honra e glória dEle. Aonde? Aqui na igreja Deus é Santo, na Avenida Marechal Floriano Peixoto, 6711, aqui no Auer, 9 da manhã, 3 da tarde, 7 da noite, nós aqui estaremos usando a fé, usando o nome do Senhor Jesus para orar, para buscar a cura, a libertação. Vem para cá, vem para cá, vem de manhã em santo jejum, que você vai ver a força que tem o nome do nosso Deus e a força que tem o jejum, a oração e a fé. Vem para cá, a tua vitória depende de Deus e da sua fé.

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1: 20 horas e 58 minutos.
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9: Heróis da oração. Sem a oração, Noé não teria construído a arca. Abraão não seria pai da fé. Isaac não teria recebido uma virtuosa esposa. Sem a oração, Jacó não seria Israel. José não teria vencido. Moisés não seria grande como líder, se o seu lugar preferido não fosse o Monte Horebe, Monte da Oração. Sem a oração, Elias não seria o homem do fogo. Eliseu não seria movido pelo sobrenatural de tal forma que até nos seus ossos havia unção. Sem a oração, Ana não teria tido um filho. Salomão não seria o homem mais sábio da terra. Sem a oração de Josué, o sol não teria parado. Sem a oração, Neemias não seria o grande construtor do muro de Jerusalém. O os três jovens hebreus não seriam libertos da fornalha. 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Assim como os heróis da fé, sejamos também heróis da oração.
10: Eu quero cumprimentar os irmãos, quero cumprimentar as irmãs, povo de Deus, com a bendita paz do Senhor Jesus. Eu quero convocar o povo para nós fazer uma oração. Bom, vamos orar então? Vamos falar com Deus, porque a hora já avançou. Ore comigo e Deus vai te abençoar.
11: A oração é o elo que nos une a Deus. Através dela, nos libertamos das cadeias que nos aprisionam, da morte que